0: Para a campanha, a reeleição do presidente Lula focando na defesa da soberania nacional e no contra-ataque ao chamado falso patriotismo da oposição. A tática da legenda será expor o adversário Flávio Bolsonaro, utilizando declarações passadas e investigações recentes. Enquanto o PT prepara sua convenção para este domingo, com expectativa de forte transmissão nas redes sociais e o primeiro ato da campanha para o dia 16 de agosto, a cúpula do partido cobra ao Tribunal Superior Eleitoral uma postura mais firme e ágil contra interferências externas no processo eleitoral brasileiro.
1: Campanha de Caiado anunciou mudança na coordenação.
2: O candidato do PSD à presidência, Ronaldo Caiado, anunciou o ex-ministro Aldo Rebelo como coordenador político da campanha e aposta na força eleitoral de Tarcísio de Freitas para ampliar espaço em São Paulo. A estratégia inclui agendas conjuntas e a tentativa de conquistar o chamado voto Tarcísio no maior colégio eleitoral do país.
1: Confusão em Minas continua.
3: Até parece que o vai e vem não tem fim.
4: Após Marcelo Aro decidir sair do governo para concorrer às eleições em Minas, o candidato à presidência do Novo, Romeu Zema, chamou o antigo aliado de ave de rapina e traidor. O ex-governador mineiro também acusou Aro de articular a candidatura própria com políticos de Brasília e assim desidratar a chapa do governador Matheus Simões, do PSD, que tenta a reeleição. Aro ainda não se pronunciou sobre as críticas.
1: Presidência da República.
3: O balanço das pesquisas.
5: O levantamento da Genial Quest em 10 estados do país mostra um empate entre Lula e Flávio Bolsonaro nos três maiores colégios eleitorais do país. O senador fica numericamente à frente em São Paulo e no Rio de Janeiro, enquanto em Minas, em um eventual segundo turno, o petista lidera. Analistas avaliam que a disputa pelo eleitor moderado desses estados será fundamental para o vencedor. Lula mantém ainda vantagem no Nordeste e Flávio vence disparado no Paraná. Apenas Ronaldo Caiado consegue vencer a polarização, liderando em Goiás, onde foi governador.
1: Fim de semana de definições na corrida eleitoral em Pernambuco.
3: Reportagem CBN, Lucas Arruda.
6: Neste sábado, em evento no Clube Internacional do Recife, no bairro da Madalena, na zona norte da capital pernambucana, o Partido Socialista Brasileiro, PSB, realiza sua convenção a partir da 1h40 da tarde. A legenda definirá João Campos como candidato a governador de Pernambuco, tendo como vice Carlos Costa, do Republicanos. Ao Senado, a chapa é composta por Marília Reis, do PDT, e Humberto Costa, do PT. Já no domingo, é a vez do PSD confirmar os seus candidatos em evento no Parador, no bairro do Recife, a partir das 9h. Para a candidatura à reeleição, a governadora conta com Priscila Krause na vice. O momento é marcado pela expectativa quanto à definição da chapa ao Senado, diante da disputa entre Miguel Coelho, do União Brasil, e Eduardo da Fonte, do PP. Por indicação do PSD, Túlio Gadelha deve ocupar uma das vagas. Ainda no domingo, a partir da 1h, a Federação Pessoal Rede oficializa as candidaturas de Ivan Moraes, do PSOL, e Alice Gabino, da Rede, ao governo de Pernambuco. O ex-deputado Paulo Rubens Santiago, da Rede, é o indicado ao Senado. O evento acontece na Casa Marielle Franco, no bairro do Derby, na região central do Recife.
1: As contas do governo.
3: Déficit é o maior em 20 anos.
7: Maior déficit nominal das contas públicas em mais de 20 anos. Considera todas as receitas e despesas do governo, incluindo os juros da dívida, deve chegar a cerca de 8,6% do produto interno bruto, PIB, segundo projeções de economistas. A dívida bruta do setor público já passa de 10 trilhões e 600 bilhões de reais, equivalente a mais de 81% do PIB, e a expectativa é que continue crescendo nos próximos anos. Especialistas ouvidos pelo jornal apontam que o principal problema não é só o tamanho dessa dívida, mas o aumento seguido dos gastos públicos somado aos juros altos e a dificuldade do governo em gerar um superávit primário, que é quando as receitas superam as despesas antes do pagamento dos juros. Economistas alertam que sem um ajuste fiscal e reformas para poder controlar os gastos obrigatórios, a dívida pode atingir 100% do PIB até 2032.
1: Mais uma de Milei.
3: Apresentou projeto para mudanças no Banco Central.
8: O presidente Javier Milei apresentou um projeto de lei para reformar o Banco Central da Argentina. A norma proibiria a autoridade monetária de financiar gastos governamentais no futuro. A reforma de Milei também exigiria que 2/3

0: Dos parlamentares em ambas as casas do Congresso votassem a favor da destituição do presidente do Banco Central. A iniciativa tem o objetivo de fortalecer a independência do Banco Central e contrasta com as promessas de campanha feitas pelo direitista em 2023. Na época, Milei disse que iria dolarizar a economia e fechar definitivamente a instituição, que ele descreveu como o pior lixo que existe na Terra.
1: Mais um dia na guerra.
2: Irã atacou bases americanas.
3: A Guarda Revolucionária do Irã afirmou nessa quinta-feira que atacou duas bases dos Estados Unidos, uma na Jordânia e outra no Kuwait. O braço militar do governo iraniano também alegou que matou soldados norte-americanos e destruiu jatos no território da Jordânia. A Guarda Revolucionária procurou reforçar o discurso de que a resposta do país não vai ser limitada a um único local de operações e ameaçou espalhar ainda mais o conflito pela região. O grupo iraniano disse também que a ofensiva dessa quinta-feira foi uma retaliação a bombardeios feitos durante 2 horas pelos Estados Unidos contra o Irã na noite de quarta-feira. Segundo o Irã, a ação norte-americana deixou civis mortos e feridos. Além dos civis, 3 militares da Guarda Revolucionária foram mortos, de acordo com o governo iraniano.
1: 10 horas e 46 minutos.
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5: De volta com você, ouvinte CBN, falando agora de trânsito intenso na Avenida Rui Barbosa, desde o Parque da Jaqueira até as mediações do encontro com a Agamenon Magalhães. Na Rua Amélia, a situação se repete desde a descida da ponte até as mediações do cruzamento com a Rua da Hora. Para você que nesta manhã de sexta-feira segue do bairro do Parnamirim em direção a bairros como Imbiribeira e Ipicep, a melhor opção é seguir pela Rua Real da Torre, pegando o bairro de Afogados e acessar a Mascarenhas de Moraes mais à frente. 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
4: 10:49.
5: Campeonato Brasileiro.
4: Mais dois jogos pela 21ª rodada.
6: Pela 21ª rodada do Campeonato Brasileiro, o Cruzeiro venceu o Coritiba por 1-0. Corinthians e Atlético Paranaense jogaram ontem também, empataram sem gols.
4: Copa Sul-Americana.
5: Oitavas de final definidas.
7: Definidos os confrontos das oitavas de final da Copa Sul-Americana. Ontem o Grêmio perdeu em casa para o Bolívar por 1-0. Foi o único brasileiro eliminado nos playoffs. Nas oitavas, o Bolívar vai enfrentar o São Paulo. Vasco vai jogar contra o Olímpia do Paraguai. O Santos encara o Macará do Equador. E o

0: Botafogo pega o Cienciano do Peru. Também haverá confronto brasileiro entre Bragantino e Atlético Mineiro. As oitavas de final da Sul-Americana serão disputadas nas semanas dos dias 12 e 19 de agosto.
1: Copa do Brasil é a pedida do futebol no final de semana.
2: Da crise que Gianni Infantino criou ao lançar a ideia de vender participações na Copa do Mundo. A rede de TV britânica Sky News revelou hoje que o principal assessor de Infantino, Carlos Cordeiro, renunciou em protesto contra as medidas do presidente da FIFA de vender participações na Copa do Mundo. O anúncio foi feito em uma declaração dele exclusiva ao veículo. Cordeiro é o principal assessor de Infantino dentro da entidade, ou pelo menos era o principal assessor de Infantino dentro da entidade, tendo já sido presidente da Federação de Futebol dos Estados Unidos e vice-presidente do Goldman Sachs. Na declaração que ele concedeu, diz o seguinte: como conselheiro sênior do presidente da FIFA, ex-banqueiro e fã de futebol de longa data, não posso ficar de braços cruzados enquanto a FIFA considera vender uma participação na Copa do Mundo. Deixe-me ser claro, não tive qualquer envolvimento nessa proposta e me oponho a ela inequivocadamente. E é importante esta fala dele porque vem dos Estados Unidos, onde surgiu essa ideia da venda dessas ações.
1: Bom, você ouviu aí a informação do Milton Jung da renúncia do principal assessor de Gianni Infantino, presidente da FIFA. Ele está discordando de tudo, norte-americano, de tudo que o Infantino quer fazer, quer vender ações dos principais produtos da FIFA.
3: Vamos para a briga agora,
1: hein? Vamos embora.
3: Briga das organizadoras.
1: Torcedores foram condenados.
4: Em julgamento que durou 2 dias, a Justiça de Minas Gerais condenou 3 torcedores do Cruzeiro que faziam parte da organizada Máfia Azul por ataque a um ônibus que transportava torcedores atleticanos. Somadas as penas dos denunciados, chegam a mais de 92 anos.
1: Franco Baresi morreu aos 66 anos.
5: Morreu nesta sexta-feira o zagueiro italiano Franco Baresi. A notícia foi divulgada pelo Milan, único clube que ele defendeu na carreira. Baresi atuou pelo Rossoneri durante 20 anos, entre 1977 e 1997. Ele foi capitão da equipe milanesa por grande parte desse período e conquistou 3 títulos da Liga dos Campeões e 6 do Campeonato Italiano.
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1: Parece que o futebol de Pernambuco não consegue ter 1 minuto de paz. E olha que nós estamos na semana de dedicação total à Copa do Brasil. Inclusive uma decisão inteligente da CBF para valorizar a competição que melhor paga, melhor remunera os clubes do futebol brasileiro. E é a única competição do nosso calendário que tem a característica de jogo que o brasileiro mais gosta, que é o chamado mata-mata. Teremos no final de semana o início das oitavas de final e no próximo meio de semana os chamados jogos de volta. Então você não vai ter aquele ato muito grande de um jogo para o outro, o torcedor vai estar ligado verdadeiramente na Copa do Brasil. Com isso, os clubes que disputam as séries B, C e D tiveram essa parada para um descanso maior, para treinamentos, para aprimorar os seus jogadores, para contratações, ou seja, para melhorar o nível de disputa das competições de acesso do futebol brasileiro. E aí, eis que de repente, não mais do que de repente, chega a informação que de novo o Dodô entra em rota de colisão com o Clube Náutico Capibaribe. Conseguiu na CNRD uma liminar para jogar na Coreia do Sul. E antes que porventura o Náutico consiga caçar a liminar, porque o ouvinte sabe, mas é importante esclarecer, liminar é uma decisão transitória da justiça, não é uma decisão definitiva, então ela pode cair. Ela caindo, evidentemente, o seu efeito perde, o efeito prático ela cai, não é? O efeito prático perde a sua vigência, então o jogador passaria a ter que se apresentar ao Náutico. Então, estrategicamente, o atleta já deixará o país nessa sexta-feira. E ele não vai aqui para a Argentina, nem vai aqui para o Paraguai, vai para a Coreia do Sul, então fica difícil até de retornar.

0: Então o Náutico vai ter que se justificar, vai ter que falar novamente sobre o tema do Dodô, que já tinha causado mal-estar internamente. O jogador foi chamado de mentiroso pelo Hélio dos Anjos publicamente. Então acredito que, mesmo que o Náutico consiga reverter, consiga provar na justiça que não tem nada de errado na sua relação com o atleta, então com isso o atleta não pode ir embora, eu acho que ele não tem como retornar mais, não tem mais ambiente. Então isso pode afetar a última semana de trabalho que o Náutico vai ter antes do retorno na disputa da Série B do futebol brasileiro, que será no Dia dos Pais contra o Atlético Goianiense. Então, futebol pernambucano tendo que viver. O Santa Cruz já viveu dificuldade durante a semana. Agora foi a vez do Náutico com o embrólio de Dodô. Bom dia!
1: A governadora Raquel Lira deve oficializar na convenção do próximo domingo uma decisão inédita na política de Pernambuco. Sua chapa ao governo não terá coligação formal para disputar o Senado. Será a primeira vez que um candidato a governador resiste à candidatura sem uma aliança oficial para as vagas de senador, mantendo a composição majoritária apenas com nomes do PSD. Na convenção, Raquel apresentará oficialmente a vice-governadora Priscila Krause como candidata a vice e o deputado federal Túlio Gadelha como candidato ao Senado, ambos do PSD. Em relação à segunda vaga, não haverá coligação oficial neste momento. A expectativa do Palácio é que a Federação União Progressista ainda possa garantir apoio à candidatura ao governo, assegurando tempo de rádio e televisão. Mas esse capítulo só será encerrado no próximo dia 5 de agosto, quando a federação realizará sua convenção estadual. Enquanto isso, segundo fontes do Palácio, Raquel apresentará no próximo domingo o ex-prefeito de Petrolina, Miguel Coelho, como seu candidato político ao Senado, após a homologação de seu nome pela Convenção do União Brasil prevista para esse sábado. A estratégia, porém, é não formalizar na chapa o nome de uma outra legenda antes da definição da federação. Na prática, o movimento coloca a Federação União Progressista, liderada por Eduardo da Fonte, diante de uma decisão: apoiar oficialmente a governadora e garantir o tempo de rádio e televisão para sua campanha, ou seguir outro caminho na disputa estadual. Enquanto as definições estaduais seguem em aberto, o deputado federal Eduardo da Fonte permanece em Brasília, participando das articulações da federação em nível nacional. O objetivo é manter a posição de neutralidade do bloco na disputa presidencial e evitar a oficialização do nome da senadora Tereza Cristina como vice na chapa de Flávio Bolsonaro, preservando a liberdade para os palanques regionais. Essas e outras informações você acompanha no blog do elielson.com.br.
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3: Hora certa. 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
0: 10:59.
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1: O Tribunal Superior Eleitoral, TSE, liberou o aplicativo Pardal Móvel. Com ele, qualquer pessoa pode denunciar propaganda irregular direto do celular ou do tablet. O aplicativo começa a funcionar no dia 16 de agosto, que é quando a campanha oficial ganha as ruas. Usar é muito simples e de graça. Você faz o login usando a sua conta do gov.br ou pelo app e-título. E pode ficar tranquilo, o TSE garante que a sua identidade fica no absoluto sigilo. Viu alguma coisa errada? É só abrir o aplicativo, explicar o que aconteceu e anexar fotos, vídeos ou áudios que comprovem a denúncia. Assim que você envia, o aplicativo gera um número de protocolo para você acompanhar tudo pelo próprio celular ou por e-mail.
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0: sexta-feira, 31 de julho de 2026. As contas públicas do setor público consolidado apresentaram déficit primário de 55 bilhões e 300 milhões de reais em junho, segundo o Banco Central. O resultado cresceu mais de 8 bilhões na comparação com o mesmo período do ano passado. O déficit primário ocorre quando as receitas com tributos e impostos ficam abaixo das despesas do governo. O número não leva em conta o pagamento dos juros da dívida pública e abrange o governo federal, os estados, os municípios e as estatais. O presidente Lula vetou um projeto de lei aprovado no Congresso, relatado no Senado pelo ex-ministro da Educação, Camilo Santana. A proposta transformaria em universidades tecnológicas dois centros de educação profissional em Minas Gerais e no Rio de Janeiro. O governo pretende enviar um novo texto sobre o tema. Segundo Lula, uma operação como essa deve ser do Executivo. 8 de cada 10 brasileiros têm medo de sair à noite, é o que revela um levantamento do Instituto Update. 60% das pessoas ouvidas disseram que já deixaram de frequentar lugares que gostariam, 68% afirmaram que pararam de usar o celular na rua e 41% disseram que não permitem mais que os filhos adolescentes saiam sozinhos. E 4 pessoas morreram e 3 ficaram feridas num acidente entre um carro e um caminhão no trevo de Vianópolis, na região sudeste de Goiás. Uma criança de 8 anos foi socorrida em estado grave e levada para um hospital de Goiânia. Ela respira com a ajuda de aparelhos, segundo a unidade de saúde. No horário de Brasília, 11 horas e 3 minutos.
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1: Eita, toda música tem história. Novamente estamos juntos, eu, Daniel Bueno, Valmir Chagas, J. Geraldo, Ramon, para ver se quebra alguma coisa. E vamos em frente, batendo forte e chamando. Vamos bater o palmo para ele, Daniel Bueno? Que ele é um puta cara, não é verdade?
2: É verdade.
1: Olha, é o tal do
3: Michael Sullivan.
1: Michael Sullivan.

0: Vamos, Ivan.
1: Oi, Recife. Cheguei. Estou de volta. Michael Sullivan. Pra gente se encontrar no Teatro do Parque. 6:30 da tarde. Sexta-feira. No Projeto 6:30. Projeto 6:30. 6:30 da tarde. Sexta-feira, dia 7 de agosto. 7 de agosto, Teatro do Parque. Eu, Michael Sullivan, pra gente cantar todos aqueles sucessos que vocês já conhecem. Vai ser uma loucura. Um show. Espero vocês lá. O convite está feito. Michael Sullivan, um beijo.

0: estávamos ali na casa de Surva, aquele casaraço lá na Tijuca.
1: Na Barra da Tijuca.
0: Eu não me lembro, a gente comeu o quê?
1: A gente comeu o quê?
0: Comeu o quê na casa dele?
1: Rapaz, não sei não.
0: Nada.
1: Água.
0: Agora, a gente tava com fome.
1: Mas peraí, a gente chegou quase meia-noite lá.
0: A gente tava com fome, mas com mais fome ainda tava o Mi. Entendeu?
2: Veja só, deixa eu lhe falar um negócio, de comer.
1: Mas Almir tá em fome 24 horas.
2: Sim. Veja só, coisa interessante. Quando eu lancei o meu primeiro CD do Vermangaba, foi pela Warner. Veja, eu entrei logo muito forte. A distribuição foi Gil. Gil foi meu padrinho, Gilberto Gil. O lançamento, pra você ter uma ideia, o lançamento pra imprensa foi na casa dele, lá em São Conrado, num edifício maravilhoso. Ele perguntou a menina produtora na época o que é que a gente gostava. Aí ela brincou, ela disse, comida japonesa. Meu amigo, quando a gente chega lá, tinha tudo que você imaginar de comida japonesa.
0: Na cara de...
2: pra branco.
0: Primeiro
2: pra
0: que ele tava de regime, né? O nosso...

0: Sullivan. Mas vamos lá. Agora fale um pouco do sucesso daquela conversa enorme que a gente ficou até de colocar no livro e tal. Ele falando de um dia de domingo, toca-se em 40 países.
1: Ele falou que o maior sucesso internacional, quer dizer, fora do Brasil, é um dia de domingo, que ele disse que estava fazendo sucesso naquela ocasião até em Israel. Então, eu acho que é. Mas ele tem uma porrada, né? Tem retratos e canções com Sandra Sá, Deslizes, com Fagner, Roberto Carlos gravou 4 canções dele, Amor Perfeito, né? Que é a maior, que foi gravada também por Claudinha Leite, Deslizes, Fagner, já falei. Então.
2: Já.
1: E rapaz,
2: você deu um deslize aí.
1: Exato. E o Isca Gogô, eu acho que uma porrada, né? Porque é um grande sucesso do rock nacional com Roupa Nova, mas são mais, eu acho que são 800 canções, uhum. Geraldo, é dele com Paulo Massadas, uhum. E eu diria até que umas 200 músicas chegaram ao primeiro lugar aqui no Brasil.
0: E a inteligência artificial me disse o seguinte, que eles são recordistas em ter o maior número de sucesso em determinado tempo.
1: No período de, eu diria,
0: o ranking do mundo.
1: 15 anos.
2: O ranking agora do mundo. Me responda uma coisa. Essa música fez sucesso em Israel em que época?
1: Não, aí eu sei lá.
2: Ah. Porque eu tive por lá e.
0: Meu Deus!
2: Não!
0: Tu fosse ver Cristo, porra!
2: Foi não!
0: Atenção! Nunca mais, Orlando Dias!

0: bonita de Orlando Dias.
1: Orlando Dias.
0: Tem o ciúme de tudo?
1: Não, eu acho que é... Eu esqueci agora. Mas...
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0: Aí já é a fase brega dele.
2: Com pedras na mão.
1: Sinfonia da Mata.
2: É do que? Ah, é linda.
0: De Josemar Ribeiro.
1: Eu acho linda.
0: Era discotecário da, Rádio Linda.
2: José Adalto Miquiles.
0: Sim.
2: Tio de J. Miquiles.
0: E atenção, porque vai ter uma homenagem. A gente tá procurando, sabe? A casa onde ele nasceu, na Rua da Regeneração, pra pregar lá uma placa.
2: Em Água Fria.
0: Pegar uma placa do Instituto Arqueológico.
1: Isso, merece.
0: E ele merece mesmo.
2: Que merece.
1: Porque, veja bem, em 1960, 61, 62, só dava no Brasil Anísio Silva e Orlando Dias.
0: Agora chegou Cosita Linda.

0: Ai, cosita linda, mamá.
1: Eita, para os mais antigos não é novidade esse tipo de música que se tocou em Bill da Madeira.
2: Olha.
1: Tocou na, o Dedada.
2: Ah, isso aí.
1: Era lá em cima. No
2: Os subúrbios, uhum. Todos têm essa, os seus clubes, né? É, veja só, essa música é... Ai, cosita linda, lógico, todo mundo já sabe o que é. Ai, coisinha linda. É, essa música, ela é de Pacho Galén. Veja só, muita gente não sabe esse ritmo. Parece uma rumba, parece não sei o quê. Ele já é uma mistura de dois ritmos, que é justamente merecumbé. Era um ritmo que eles misturavam merengue com outro ritmo lá, afro...
1: Afro-cacete.
2: Aí esse cara que tá cantando aí, ele é o Kruner. Kruner é o cantor da orquestra, né? É o chamado Carlos Argentino, com a sonora Matanceira.
1: Aí vem aí agora um camarada falando de Roberto Carlos e falando bem. Vamos ouvi-lo.
3: A primeira vez que eu gravei com o Roberto, tem uma tensão, né? Você não vai pegar no Roberto, você não vai apertar a mão dele, ele não gosta de perfume, ele não é, me encheram de medos, assim, né? Chegou o Roberto, o staff todo...
4: Endurece, né?
3: Aí entra o cara mais relax do mundo. E aí, Milton Guedes, tudo bem e tal? Ele me abraçou e tal. E foi uma coisa muito tranquila, assim. Ele me deixou muito tranquilo. Pô, vamos tomar um vinhozinho e tal. Já... deixava
4: botou a bola no chão, né?
3: Muito mais leve, né? Mas pra falar do processo, foi muito difícil gravar, porque eu tive que gravar uns 30 takes do mesmo solo. Isso porque a gente demorou alguns takes pra achar o solo.
4: Sim, pra construir, né?
3: Quando construiu, aí falou, putz, agora a gente achou o solo. Aí sempre, vamos ouvir? Volta. Demorava, era uma... foi assim, mais de 6 horas gravando um solo. E eu fiquei muito cansado. Mas aí teve uma hora que o Roberto viu que eu tava cansado. Ele falou, cara, vem pra cá, vamos dar um tempinho e tal. Aí começamos a conversar, ele me chamou num canto e falou, eu sei que eu tô puxando muito aqui, mas eu queria te dizer uma coisa. Pra mim, pra voz parar e entrar alguma coisa, tem que ter uma relevância.
4: Tem que valer muito a pena.
3: Tem que valer a pena aquela canção, aquela melodia, aquela letra pararem para entrar um instrumento. Eu quero mais do que isso. Quero Sim. que justifique ter um solo nessa música. E aí eu falei, putz, é isso, né? Aí eu levei isso pra minha vida. Porque você acha que ele não tá nem aí. Ele vai lá, compõe, canta aquela música ali em cima de uma base. Não é nada disso, não. É muito mais sério. Foi uma experiência difícil, por vários motivos, porque era o Roberto, eu queria acertar. E ao mesmo tempo ele me colocou coisas que eu levei pro resto da vida como,
4: Sim.
3: como músico. Assim.
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0: Roberta, Dona Elvânia, quem prestou atenção na entrada do Milton Guedes sentiu a força de Roberto Carlos e por que ele é o que é.
1: Veja bem, e esse pessoal precisa saber quem é Milton Guedes, né? Milton Guedes, quem é Milton Guedes? É um multiartista, o cara toca sax, toca todos os instrumentos de sopro. E ele acompanhou o Roberto em 3 LPs. Roberto se apaixonou por ele, pela técnica dele.
0: E começou aí, né?
1: Exatamente. E ele é um assoviador. Eu tava vendo um disco dele, incrível, um disco de Milton Guedes, só com assovios. É impressionante esse cara.
0: Domenico Modugno, lá vem!
2: A música italiana mais famosa do mundo, ela nasceu graças a uma ressaca. Estamos no verão de 1957. Franco Migliati está esperando Domenico Modugno para ir à praia para alegrar o dia deles. Só que de repente começa a escurecer e em seguida a chover. Então os dois decidem ficar em casa. Franco Migliati, entediado, prepara um bom almoço e decide abrir uma boa garrafa de vinho. Após uma refeição e algumas taças, ele adormece. Quando ele acorda, Franco Migliati se encontra na frente de 2 pinturas de Chagall, o Galo Vermelho, o pintor e o seu modelo. Imediatamente vem uma forte inspiração. E aonde ele começa a escrever coisas como: eu costumava pintar as minhas mãos e o resto de azul. E os amigos se colocaram juntos a piano e de repente começaram a cantarolar. Dando risada, Domenico Modugno olha para a janela aberta e ele vê as cortinas balançando. E relembrando o mar da sua amada Puglia, ele grita: e aonde ele vai apresentar a sua música em San Remo e vai chocar a todos. E isso nunca tinha acontecido antes. E é claro, ele ganhou o festival, maior festival de música do mundo, San Remo. E até hoje, a canção The Blue, The Pinto de Blue, é a canção italiana mais famosa no mundo.
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0: Um minuto, detalhe.
1: Geraldo, veja só, essa música é justamente, ela surgiu por conta, ele falou aí, na coisa da pintura de Chagall. Ele olhou um deles, o compositor, né? Aí ele é Neo Blue, de Pinto de Blue, no azul pintado de azul. Tudo bem, ele fez a música, e o outro também. Outra coisa, ela.

0: não pegou com esse título. Pegou o nome que ficou, Volare, que é o que fica mais forte na música. Todo mundo canta. Só lembra desse pedaço. Outro detalhe é o seguinte: na época, ninguém, muito ou poucos, ele revolucionou, como ele acabou de falar aí, só que ele não falou esse detalhe. Quem compunha não cantava. Então foi talvez o primeiro a ser o compositor a interpretar a própria música muito bem, que é esse Modungno, né?
1: Vamos em frente? Então, Simonal quer dar uma palavrinha?
2: O Cassiano escreveu uma canção, como diz o pessoal da antiga, é um colosso. A lua e eu, essa é
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0: vamos dar uma olhadinha pra lua e voltar já, já.
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2: De volta com você, ouvinte CBN, horário de pico chegando junto com a hora do almoço. A gente gira na área central do Recife. A Gervásio Pires tem trânsito intenso desde a Mário Melo até o cruzamento com a Rua do Príncipe. Situação que se repete na Rua do Hospício, desde a Rua Princesa Isabel até as imediações da Rua Manuel Borba. Na Rua João Lira, a situação é intensa desde o início da via até o cruzamento com a Rua do Hospício. Situação que se repete na Rua da Soledade em toda a extensão da via. 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Ayrton Vasconcelos para a CBN Recife.
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0: 2026. O ex-líder do governo no Senado, Jax Wagner, afirmou que provará a inocência em meio às investigações que ligam o nome dele ao escândalo do Banco Master. Em entrevista à Rádio Baiana FM, o senador disse que está tranquilo e mantém o foco nas eleições de outubro. Segundo os documentos tornados públicos pelo ministro do STF, André Mendonça, a Polícia Federal registrou 74 ligações telefônicas entre Jax Wagner e o ex-sócio do Master, Augusto Ferreira Lima. As chamadas entre o parlamentar e o empresário aconteceram no período de 2023 a 2025 e somam mais de 5 horas e meia. Mensagens do celular do banqueiro indicam a marcação de reuniões com o senador no gabinete em Brasília, descrito por Jax Wagner como o local mais discreto e protegido para os encontros. Aproximadamente 60 mil imigrantes do Marrocos conseguiram entrar no território espanhol de Ceuta nos últimos dias. O número representa mais de 70% da população da cidade autônoma da Espanha, localizada na costa norte do continente africano. Ao menos 34 pessoas morreram na travessia, segundo as autoridades locais. A segurança foi reforçada, o que reduziu em grande parte a movimentação na fronteira. As oitavas de final da Copa do Brasil começam no fim de semana. Amanhã entrarão em campo Vasco e Fluminense, Atlético Mineiro e Juventude e Santos e Remo. No domingo, o Internacional enfrentará o Corinthians, o Mirassol vai jogar contra o Grêmio, a Chapecoense vai pegar o Cruzeiro e o Palmeiras jogará contra o Fortaleza. No horário de Brasília, 11 horas e 33 minutos.
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1: Ai, toda música tem história. Escute. Roberto Ribeiro, diga aí o
2: peso. Meu drama, camarada, né? Esse samba que você escolheu aí.
1: A impressão que eu tenho, Valmir, que pouca gente no Brasil se lembra de Roberto Ribeiro.
2: É.
1: E ele teve um momento maravilhoso, né?
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0: Veja, coisa interessante. Ele é uma joia dentro do samba brasileiro. É uma pena mesmo, pena esse caba ter morrido tão cedo.
1: Exatamente, esse aqui é o problema, ele morreu muito cedo.
0: Muito,
1: né?
0: Cedo.
1: Como ele, a GP, tá?
0: A GP.
1: A GP morreu.
0: Veja,
1: novo,
0: né? esse, todo mundo pensa que ele é o compositor dessa música. Ele é do tipo, daqueles tipos. Eu gosto, eu entendo. Escolhe as músicas que, como se ele tivesse feito. Ele se identifica, fica parecendo que ele é o compositor. Essa música é de Silas de Oliveira e Larindo, J. Larindo, quer dizer... são sambistas e tal. Ele escolhia as músicas e fazia essa música, Meu Drama. Você vê a interpretação dele. Ele era um grande ritmista também. Essa música é de 78. Roberto Ribeiro, toda vez que eu escuto ele, fico assim, mas rapaz, tanta gente ruim viva e esse cara foi-se embora.
1: Alguma Meu coisa... Drama!

0: va, va. Senhora.
1: Maravilha, né, Geraldo?
0: Muito forte.
1: É, grande, grande, grande. Palmas pra ele.
0: E maravilha. Essa produção falando de Bésame Mucho.
2: Você lembra da música Bésame Mucho? Aquela assim, Bésame, Bésame Mucho. Pois é, essa música, ela ganhou o mundo na década de 40, durante a Segunda Guerra Mundial. E por quê? A Consuelo Velázquez, que era a compositora mexicana, ela compôs muito jovem essa música, porém, nesse período é que ela ganhou seu real significado. Porque naquela época, milhares de famílias, milhares de casais eram separados por causa da guerra. E aí, aqueles versos, Bésame como si fuera esta noche, la última vez, ela traduzia o sentimento da época, porque ninguém sabia o que ia acontecer logo em seguida. Por isso, talvez, ela tenha atravessado gerações e até hoje seja tão atual, porque ela nos lembra de uma verdade simples e poderosa, de que a memória é uma forma da gente lembrar do passado. A esperança, uma forma de aguardar o futuro, mas que o amor a gente vive no presente, é no agora. Então, essa música, ela ficou consagrada e ela nos convida a abraçar, a beijar, a dizer que ama, como se fosse, como se cada encontro fosse a última vez. Então, Bésame Mucho, como se fuera esta noche la última vez.
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0: Eu sinto uma certa falta de Bocelli aí em alguns eventos.
1: Nome de vinho,
0: eu
1: né?
0: acho que ele tem aparecido pouco ultimamente, né?
2: É, tem sim, porque houve uma época ali pelos anos 2000.
0: Ele vinha muito ao Brasil, né?
2: Porque
0: gravou com o Sandy.
2: Estava presente com, na televisão, a gente via André Bocelli em todo canto.
1: Ele é dos cantores que é chamado de cantores líricos, né? Aí canta alguma coisa popular também, mas com esse tratamento muito bom. Feitos daqui, que é Reinaldo, é Agnaldo Rayol, que tem aquele porte lírico e cantava coisa popular. Veja, tem um detalhe aí, na Itália, na época da guerra, se botava nome de propósito, nome de menino, nome de mulher, Andreas, Andrea, e por aí vai pra escapar da guerra, pra não ir pra guerra.
0: Então vem Jackson do Pandeiro aí, botando pra quebrar agora, tá certo? Lá vem!

0: A gente só lembra Gonzaga com essa música. Aí vem Ari Lobo e canta essa mesma música. Fica melhor. Fica...
1: Ari Lobo ou Jackson do pandeiro?
0: Eu disse Ari Lobo, foi.
1: Foi.
0: É porque eu tenho Ari Lobo na cabeça.
1: É Jackson, né? Agora você... Eu tava falando aqui que havia uma briga, né? Que eu me lembro até uma vez que ele tava falando... Olha, você tá me deixando... Você tá deixando tocar comigo e vai tocar com Gonzaga, é? Cuidado daquele corno velho, viu?
2: Porque ele notou, pelo que eu sei, que Luiz Gonzaga perseguia ele. Carmen ciumado.
0: Deixa eu lhe dizer o seguinte. A versão correta dessa relação deles, Gonzaga, num certo momento, perguntaram a Gonzaga, por que você não ajuda mais Jacques do Pandeiro? Disse, ajudar Jacques do Pandeiro? O camarada tem um ritmo que ninguém tem igual no mundo.
2: É.
0: O camarada tem um gingado que ninguém tem. Ele não precisa da minha ajuda, não, rapaz.
1: É verdade.
0: Foi isso que
2: ele era nato. Ele começou tocando bateria. Ele era baterista, aprendeu sozinho.
1: Aqui na Rádio Jornal do Comércio Recife.
2: Ele começou lá em Alagoa Grande, ele novo ainda, tocando bateria.

0: bateria, tocava tudo, botava panela. E a mãe dele, a família da mãe era de coquistas. Elas cantavam coco.
1: Meto a mão no pandeiro aí pra você.
0: Vem cá, cintura fina, cintura de pilão, cintura de menina, vem cá, meu coração.
1: Lá é Emílio Santiago.

0: bonita danada. Diz aí.
1: Rapaz, essa coisa de verdade chinesa. Por que verdade chinesa? Sabe por quê?
0: Por causa de Xi Jinping. Não, porque o carro chinês...
1: Porque existe, assim, a China sempre foi aquela coisa antiga, né? Na tradição, que ninguém sabe...
0: Milenar,
1: que ninguém sabe o que é. Então, qual é a verdade chinesa? Só a China que sabe. Existe esse dito, essa cultura de que a verdade é China e Egito. As verdades que estão lá, milenares, que ninguém sabe. A partir disso aí... Carlos Cola e Gilson. Gilson é que fez a música
0: Casinha Branca.
1: Carlos Cola, que você conhece muito bem, grande letrista, fez essa música. E em 90, Emílio Santiago gravou no álbum Aquarela Brasileira 3.
0: Sim. Vamos ali, a gente volta já.
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1: Ui, toda música tem história. E tem Tim Maia agora.
2: Primavera, rapaz. Vamos falar logo aqui agora.
1: Diga.
2: Que Primavera foi praticamente o primeiro sucesso de Tim Maia, né? Foi o primeiro LP que ele fez em 1970. E essa música tem até um subtítulo. Como é? Primavera. Agora danou-se. Sim, Cai Chuva, exatamente. E essa música é de. É de Cassiano, né? Cassiano.
1: Também?
2: É, Cassiano, que a gente falou agora, lá atrás. Cassiano é um paraibano, né? Que fez muito sucesso com A Lua e Eu. E essa música praticamente, né? Deu notabilidade, né? A Tim Maia como um grande intérprete do Brasil, 1970.
1: Então lá vem Primavera.

0: ou se calem para sempre.
1: Ou se calem para sempre. Calemos-nos.
0: Diga aí. Não, essa música aí.
1: Uhum. Rapaz, essa música eu já falei aí. Foi, é. Você vai falar da próxima, que é Cabelos Brancos. Manda pra
0: você. Rapaz, Cabelos Brancos. Cabelos Brancos. Nelson Gonçalves.
1: Aí tá certo.

0: você dizendo que essa gravação é de 64, aí eu fico me lembrando de Lúcio Mauro e de mim. Porque em 64 eu tava chegando aqui no Recife, vindo do interior.
1: Em que mês, Geraldo?
0: Barrigudinho.
1: Em que mês?
0: Eu sei lá, pai.
1: Foi no mês do golpe?
0: Com ele, barrigudinho, cabeça grande, passando fome. Parabéns.
1: Vê só, essa música foi lançada, essa música ela era mais rápida. Ela foi lançada pro carnaval de 49.
0: Ah, sim.
1: É, essa gravação aí, que é bem depois, como o Daniel falou, que ela é dos anos 60 já.
2: 64.
1: 64, como
2: e
1: você falou.
2: E Erivelto Martins e Marino
1: Pinto. Essa música foi lançada no carnaval, que é tipo assim: não falem dessa mulher de mim.
0: Vá.
1: Não fale para nada.
0: Vai.
1: O mais interessante é que tem outro Nelson aqui do carnaval pernambucano.
0: Sim.
1: Que tem aqui.

0: sexta que vem. Ui.
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1: São 12 horas no Recife.
2: Bem-estar em Movimento no ar nesta semana para falar sobre caminhada, um dos exercícios mais acessíveis que você pode praticar. E os nossos convidados são o Guilherme de Medeiros, que é profissional de educação física, treinador da assessoria esportiva RunFan, e o Flávio Xandó, que é administrador e praticante de caminhadas e corridas. 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

Sexta-feira, 31 de julho de 2026. O governo federal publicou em edição extra do Diário Oficial da União o decreto que detalha a liberação de R$5,7 bilhões em gastos do orçamento de 2026. A pasta mais beneficiada foi o Ministério das Cidades, com R$1,2 bilhões, mesmo valor liberado para as emendas parlamentares. A autorização foi concedida porque o governo fez uma nova estimativa das despesas previstas para este ano e concluiu que havia espaço no limite existente no arcabouço fiscal, a regra para as contas públicas aprovada em 2023. Terminou sem definição a primeira reunião entre o senador Cleitinho Azevedo e a direção do Republicanos sobre a decisão da legenda de vetar a candidatura dele ao governo de Minas Gerais. O encontro durou 5 horas em São Bernardo do Campo, na região metropolitana de São Paulo. Uma nova reunião está prevista para amanhã, entre Cleitinho e o presidente nacional da legenda, Marcos Pereira. E a chuva deve voltar a Rio Grande do Sul no fim de semana. Uma nova frente fria vai provocar temporais no sábado. Apesar da trégua de hoje, o risco de inundações continua alto em razão do nível elevado dos rios e dos arroios. Pelo menos 138 municípios gaúchos relataram danos em razão das chuvas dos últimos dias. Mais de 1.500 pessoas tiveram de sair de casa em razão dos transtornos decorrentes das tempestades. No horário de Brasília, 12:04.

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0: Sexta-feira, Carlos Alberto, 31 de julho. Como que tá a semana?
1: Semana praticamente encerrada. E também o mês.
0: O mês. 31
1: de julho de 2016.
0: E o semestre?
1: Não, semestre já foi, agora estamos em julho.
0: Ah.
1: Mês 7.
0: É verdade, olha isso.
1: Mês 7
0: já. Só um mês atrasada.
1: Sete meses, você está um mês atrasada. Uma letrinha, junho e julho.
0: Muito bem. Ótima tarde para você, Carlos Alberto.
1: Então, de julho de 2016, começando CBN Brasil, já viram com Cássia Regina e que estão, muito obrigado aos que nos acompanham em áudio e vídeo. Estamos no nosso canal no YouTube, estamos no Globoplay e estamos no cbn.com.br. Bom, embora a gente tenha dito aqui que a semana está praticamente encerrada, ainda temos um cardápio bastante movimentado de informações. A começar pelas informações divulgadas hoje pelo Banco Central sobre contas públicas. E foram diversos indicadores das contas públicas envolvendo o governo federal, governos estaduais e municípios, envolvendo a dívida sem contar o pagamento de juros, contando o pagamento de juros, enfim, diversos critérios para calcular as contas públicas e todas apontam numa única direção. O governo, o setor público do Brasil está no vermelho, está num vermelho tingido e está em déficit e esse déficit tem aumentado, né? Por exemplo, no mês de, considerando apenas o mês de junho, o déficit do governo central, que é o governo federal, foi de 47,2 bilhões de reais. Em 12 meses até junho, o déficit do governo central, que é o governo federal, mais previdência, mais estatais, exclui estados e municípios, então o déficit em 12 meses até junho do governo central é de 139, quase 140 bilhões de reais. E qual é a importância disso? É que a meta do governo para esse ano é de superávit. A meta do governo prevista lá nas regras do arcabouço é de superávit de 0,25% do PIB, ou então de déficit zero. Na pior das hipóteses, para o governo, pelo arcabouço fiscal, o resultado desse ano será um déficit zero. Mas em 12 meses até junho, o déficit já alcançou 139 bilhões de reais. É muito difícil que se alcance o resultado previsto pelo governo, a menos que o governo aumente os truques que costuma fazer. E truque consiste em tirar do orçamento, tirar da contabilidade alguns tipos de despesa. Então ele diz assim, o déficit é zero, desconsiderando tais e tais e tais despesas. Quando considera essas despesas, aí aparece o déficit. E é por isso que quando a gente olha com olhos corretos a visão, o déficit, o que acontece? A gente vê que está aumentando a dívida. Você quer saber se está dando déficit ou não? Olha para a dívida. Porque quando o governo gasta mais do que arrecada, ele tem que tomar dinheiro emprestado para pagar o resto das obrigações. Então, aumenta a dívida. Então, dizia assim, olha, o déficit é zero, o déficit é 1,5 pelo critério do arcabouço e tal, esquece isso. Veja só quanto que deu na dívida. E a dívida está aumentando. Nós demos ontem aqui que a dívida aumentou. E hoje, o Banco Central divulgou de novo a dívida líquida do setor público e a dívida bruta. A dívida líquida desconta os ativos do governo, como, por exemplo, as reservas internacionais. Então, a dívida líquida está em 68,5% do PIB. A dívida bruta, e aí inclui todo o setor público e tal, ela foi para 10 trilhões e 800 milhões, algo como 82% do produto interno bruto. A gente fica falando desses números, mas é preciso dar um padrão. Primeiro, a dívida está subindo. Então, ela não é apenas de estar alta, ela está alta e vem subindo sistematicamente nesse governo do presidente Lula. E em maio, por exemplo, a dívida era 81% do PIB, agora está praticamente 82% do PIB. E para que a gente tenha uma noção, é considerado que os países emergentes devem ter uma dívida em torno de 40% do PIB. Quer dizer, o Brasil está com uma dívida pública que é o dobro do considerado adequado, do considerado estável, etc. E a situação, e mais importante que isso, a situação está piorando. A dívida pública

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1: E muito boa tarde. Hoje é

0: aumenta mês a mês, aumentou em todo o governo do presidente Lula e continua aumentando neste período final. Muitos analistas, muitos economistas dizem que o déficit das contas públicas, o rombo das contas públicas, ele está se tornando tão agudo que será inevitável fazer um ajuste no ano que vem. Ajuste é o seguinte: tem que cortar a despesa, tem que reduzir o crescimento das despesas. E isso é fácil de falar e difícil de fazer. E também não significa que o governo vai ter que fazer. Se, por exemplo, o governo Lula não está fazendo ajuste fiscal e não revela a menor disposição de fazer ajuste fiscal. E quando você olha do lado do outro candidato, não é que ele não tem simplesmente nada, nenhuma palavra sobre questão das contas públicas, etc., mesmo porque está tentando ainda montar a chapa, etc. O fato é que a dívida pública está aumentando, os déficits estão aumentando mês a mês, e essa é uma situação fiscal bastante delicada. Outras notícias dessa manhã é, por falar em Flávio Bolsonaro, ele ainda não conseguiu montar a sua chapa, não conseguiu escolher a vice, o candidato a vice ou a candidata a vice, e também não conseguiu concluir alianças com os partidos do Centrão. E no Departamento Policial, a Polícia Federal abriu outro inquérito para investigar o filho do presidente Lula, o Lulinho. Agora não é aquele inquérito referente aos desfalques no INSS, mas é sobre a prática de crimes de tráfico de influência. Nós vamos começar, Cássia, pela Rani Veloso.
1: Rani Veloso, que fala conosco direto de Brasília. Boa tarde para você, Rani.
2: Boa tarde, Cássia Sardenberg, e a todos que nos acompanham. Olha, o Progressistas definiu que vai manter a neutralidade na disputa pela presidência da República, e com isso a senadora Tereza Cristina, a principal cotada por Flávio Bolsonaro para ser sua vice na chapa, não poderá assumir o posto. A cúpula do PP consultou os diretórios estaduais e a maioria decidiu não apoiar nenhum candidato ao Planalto e, por isso, não convocará uma convenção nacional. Segundo a nota da direção nacional, a decisão já foi comunicada e acatada por Tereza Cristina. A decisão frustra os planos do PL, como a CBN mostrou ontem. O nome da senadora era considerado ideal para ser candidata a vice, uma vez que atrairia mais siglas à chapa, além de ter uma boa interlocução com o agro, já foi ministra do ex-presidente Jair Bolsonaro. De acordo com aliados do senador, o coordenador da campanha dele, Rogério Marinho, e o próprio Flávio trabalharam ativamente para consolidar a indicação. O presidente nacional do PL, Valdemar Costa Neto, também tentou negociar com o presidente do PP, Ciro Nogueira, que vem se mantendo distante dessas negociações, principalmente após ser alvo da Operação Compliance Zero da Polícia Federal, quando Flávio chegou a falar publicamente que as denúncias são graves e defendeu uma investigação contra ele. Logo depois, quando revelado o áudio em que Flávio pedia dinheiro a Borcaro, Ciro revidou e disse que o senador também deveria ser investigado. Agora, menos de 20 minutos antes do PP anunciar essa decisão, Flávio Bolsonaro, que cumpre a agenda em São Paulo, afirmou que aguardava uma definição do PP sobre a indicação de Tereza Cristina. A declaração, né, foi dada aí minutos antes dessa decisão do PP, e segundo ele, Tereza Cristina havia aceitado o convite para compor a chapa, mas essa confirmação dependia aí da decisão da sigla. Vamos ouvir.
3: A Tereza Cristina é um quadro excepcional, foi ministro do presidente Bolsonaro, uma referência em várias áreas, em especial no agro, respeitadíssima dentro da política, dentro do país e fora do país. Então o convite foi feito, ela aceitou, e agora estamos nas conversas para saber se o partido vai avançar ou não. Não tem data, a gente está aguardando o posicionamento dos partidos, né? Então até o dia 5 tudo pode acontecer, inclusive nada.
2: Bom, Flávio Bolsonaro também comentou a troca no comando da comunicação da campanha. Ontem, a equipe anunciou uma substituição. O publicitário Duda Lima foi convidado para assumir a área da comunicação. O marqueteiro esteve à frente das campanhas presidenciais de Jair Bolsonaro e da reeleição do prefeito Ricardo Nunes em São Paulo. Nos bastidores, aliados de Flávio avaliam que a chegada

0: A chegada de Duda Lima deve imprimir um tom mais firme à campanha e dar mais força à estratégia de comunicação. O senador comentou a mudança e afirmou que a troca marca o início de uma nova fase da disputa.
1: Até agora era pré-campanha, né? Agora vai começar a campanha, então a equipe achou melhor reconfigurar, eu estava satisfeito com o trabalho deles, agradeço mais uma vez ao Fischer, ao Tramari, que nos trouxeram até aqui em condições de igualdade, apesar de todo o excesso que eu, né, na minha percepção, houve por parte da grande mídia, que intensificou os ataques contra mim, fizeram um bom trabalho. Então, fiquei satisfeito, agradeço a eles aí. Vamos ver como é que fica daqui para frente, que a ideia é sempre melhorar e agregar.
0: Bom, Flávio Bolsonaro participou nesta manhã de um café da manhã promovido pelo prefeito Ricardo Nunes com vereadores da capital e deve dar uma entrevista coletiva a qualquer momento. Sardenberg, Cássia.
2: Muito obrigado, essa foi a Rede Veloso de Brasília. E agora, Cássia?
3: Agora nós temos informação chegando com o Felipe Igreja também na capital federal a respeito do inquérito aberto pela Polícia Federal para investigar se Lulinha, filho do presidente Lula, praticou os crimes de tráfico de influência e corrupção. Felipe Igreja, boa tarde.
4: Boa tarde, Cássia. Boa tarde a todos que nos acompanham. O ministro André Mendonça, do Supremo Tribunal Federal, autorizou a abertura desse inquérito para investigar se o empresário Fábio Luiz Lula da Silva, o Lulinha, filho mais velho do presidente Lula. A decisão atende a um pedido da Polícia Federal que quer aprofundar as investigações sobre a suspeita de tráfico de influência. Segundo fontes do Supremo, André Mendonça foi definido como relator desse caso por sorteio no Supremo. A informação foi divulgada inicialmente pelo jornal Folha de São Paulo e confirmada pela CBN. A Polícia Federal havia pedido a abertura desse inquérito para apurar se Lulinha atuou para favorecer o lobista Antônio Carlos Camilo Antunes, conhecido como Careca do INSS, em negociações para comercialização de cannabis medicinal em programas ligados ao Ministério da Saúde. A gente lembra que o Careca do INSS, ele é apontado pela PF como um dos principais investigados no esquema de descontos irregulares em aposentadorias e pensões do INSS. Mas agora a apuração foca num outro tema, a possibilidade ali de tráfico de influência para comercialização de cannabis em programas ligados ao Ministério da Saúde. Esse será, portanto, o foco da apuração. Ontem, em entrevista ao podcast Inteligência Limitada, o presidente Lula disse que as investigações contra o filho são uma tentativa de atingi-lo politicamente. Lula também disse que Lulinha deverá voltar ao país para responder à justiça e provar que é inocente.
5: Se o meu filho foi acusado de qualquer coisa, ele será tratado como filho de qualquer pessoa, como eu. Não haverá nenhum privilégio. Eu jamais pedirei para um delegado ou para um juiz não fazer as coisas corretas. Se ele tiver certo, ele vai se ferrar, ele vai ter ajuda minha. Se ele fizer coisa errada, ele sabe que eu passei.
4: Na mesma linha, o advogado Marco Aurélio Carvalho, que defende Lulinha, diz que a PF está tentando fazer uma pesca probatória. Com a abertura desse inquérito, a Polícia Federal passa a ter instrumentos mais amplos para a investigação, e a abertura desse inquérito marca justamente o início da investigação criminal, fase destinada para a coleta de provas e para o esclarecimento dos fatos. Cássia.
3: Muito obrigada. Esse foi o Felipe Igreja, falando direto de Brasília. E agora, em Carlos Alberto?
2: Intervalo, Cássio.
3: E já voltamos.
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2: Olá, ouvinte CBN, uma ótima tarde para você. Chegando com informações da BR-101, a rodovia tem vários trechos de trânsito complicado no sentido sul, entre as imediações de Jardim São Paulo, na zona oeste do Recife, e a região de Comportas. Mas para você que vai da região do Ibura em direção a Prazeres, a 101 ainda é o caminho mais vantajoso por enquanto. O caminho pela Avenida Mascarenhas de Moraes é mais longo, também tem alguns pontos de retenção e não oferece uma grande economia de tempo. 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
1: Bem, temos aqui na nossa redação com o Pedro Fagundes, que tem sobre a complicadíssima situação dos imigrantes marroquinos entrando na Espanha pela ilha de Ceuta, né?
2: Isso mesmo, Sardenberg.
1: Quantos foram? Número expressivo, né? O governo da Espanha está devolvendo os imigrantes. Como é que está a situação?
2: Então, Sardenberg, o número são de cerca de 60 mil pessoas que atravessaram a fronteira da Espanha com o Marrocos e entram em Ceuta nas últimas 24 horas, isso de acordo com os números do Ministério do Interior da Espanha. A chegada em massa, ela sobrecarregou as forças de segurança e também os centros de acolhimento que já estavam lidando nas últimas semanas com uma imigração menos expressiva, mas também nesta fronteira com o Marrocos. Bem, o governo espanhol, ele enviou militares para a fronteira e agora a ideia é de reforçar o controle fronteiriço. De acordo com fontes policiais ouvidas pela agência espanhola EFE, pelo menos 43 pessoas morreram durante esta travessia, que é muito feita por nado. Bem, o número oficial divulgado pelo governo celta é um pouco menor, de 34 pessoas. Como falei, os corpos, eles foram retirados do mar. A maioria dos migrantes é formada por jovens marroquinos, mas também há famílias, crianças e outras pessoas de nacionalidades terceiras, nacionalidades principalmente africanas. Grande parte entrou na cidade a nado, contornando o quebra-mares da praia de Tarajal. Outros também caminharam por estruturas da

0: costa ou tentaram superar as cercas entre os dois territórios. Ceuta, ela pertence à Espanha, mas fica no norte da África, em frente ao Estreito de Gibraltar, na fronteira com o Marrocos. Ao entrar na cidade, os migrantes também chegam, claro, ao território da União Europeia. O primeiro-ministro espanhol, Pedro Sánchez, anunciou que vai visitar Ceuta no meio desta crise imigratória. Bem, as autoridades também investigam se redes de tráfico de pessoas incentivaram esta travessia ou organizaram parte das travessias no geral. Até agora, não há indício da participação do governo marroquino. Sardenberg.
1: Muito obrigado. Essa informação do Pedro Fagundes, aqui de São Paulo. Obrigado, Pedro. E agora?
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0: E aí, Merval?
1: Tudo bom, Sademec? Boa tarde, ouvinte. Boa tarde, Cássia.
2: Boa tarde, Merval.
0: Bom, Merval, o assunto é o seguinte: o senador Flávio Bolsonaro não está conseguindo montar a sua chapa. A ideia era que a senadora Tereza Cristina poderia ser a vice, candidata a vice na chapa do Flávio Bolsonaro, mas o partido dela, o Progressista, disse que não vai participar da chapa do Flávio Bolsonaro e que o partido vai ficar neutro nas eleições. Continua essa dificuldade do Flávio Bolsonaro, né?
1: E continua, Sazenberg, porque todos os acontecimentos até aqui, recentes, prejudicam o Flávio, né? Neutralizam a capacidade do bolsonarismo de mobilizar apoios. Nenhum partido quis fazer aliança com o Flávio Bolsonaro. A neutralidade é até boa para ele, porque no segundo turno, certamente, esse pessoal todo deve apoiar o Flávio, né? A não ser que façam acordos impensáveis no momento com o Lula e coisa e tal. Mas o Flávio Bolsonaro, se ele, apesar de tudo, se mostrar resiliente e capaz de chegar ao segundo turno em posição de competitividade, provavelmente ele vai atrair esses apoios da direita, da centro-direita, que foram negados agora no primeiro turno. O problema é que ninguém acredita que ele possa chegar bem no segundo turno, ou terminar bem o primeiro turno, porque ficou aguardando sempre alguma coisa que venha a aparecer. O Lula, com essa novidade do filho dele sendo investigado pela Polícia Federal, com o apoio do André Mendonça, do ministro André Mendonça, pode sofrer e perder alguns votos para o Flávio, dos independentes, que podem ser estimulados a voltar na opção original, né, de direita. A coisa está muito indefinida e, na indefinição, o Flávio perde o Lula, né? Porque o Lula tem, além da história dele, tem a máquina pública na mão. Então ele vai ter muita força nessa campanha, vai abusar, como todos abusam, do poder de ser o incumbente, né? E estando tão próxima à margem de vitória um do outro, é mais fácil você aderir ao governo do que aderir à oposição, né? A não ser que a oposição mostre-se capaz de derrotar o governo. Até agora, o Flávio tem demonstrado pouca firmeza, né? Porque não consegue nem fazer acordos dentro da sua

0: gente, né, da centro-direita, direita. Vamos ver, mas eu acho que o Flávio, se tivesse conseguido a Tereza Cristina para vice, estaria de volta ao jogo. Sem conseguir esse apoio do PP, ele continua nessa mesma situação de insegurança.
1: Agora, você falou aí, Berval, fez um comentário com elegância e tal, sua característica, mas caramba, né? Os partidos estão assim, tentando adivinhar quem vai ganhar, né? Para aderir.
0: Não tem nenhuma opção por projeto, por ideologia, por coisa nenhuma, né? Os partidos de esquerda são mais coerentes, todos aderem ao Lula. Tá? Agora, os de centro-direita, de direita, ficam procurando brecha para saber para onde o vento vai. E a ideia de ficar neutro tem essa virtude para eles, né? Dá tempo para eles esperarem, para ver como é que é no primeiro turno, para ver no segundo turno quem é que tem mais chance. É assim.
1: Tá certo. Merval, obrigado, Merval. Até a semana.
0: Até a semana, Sandomé.
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0: Sexta-feira, 31 de julho de 2026. O ex-líder do governo no Senado, Jax Wagner, afirmou que provará a inocência em meio às investigações que ligam o nome dele ao escândalo do Banco Master. Em entrevista à Rádio Baiana FM, o senador disse que está tranquilo e mantém o foco nas eleições de outubro. Segundo os documentos tornados públicos pelo ministro do STF, André Mendonça, a Polícia Federal registrou 74 ligações telefônicas entre Jax Wagner e o ex-sócio do Master, Augusto Ferreira Lima. As chamadas entre o parlamentar e o empresário aconteceram no período de 2023 a 2025 e somam mais de 5 horas e meia. Mensagens do celular do banqueiro indicam a marcação de reuniões com o senador no gabinete em Brasília, descrito por Jax Wagner como local mais discreto e protegido para os encontros. Aproximadamente 60 mil imigrantes que partiram do Marrocos entraram no território espanhol de Ceuta em 24 horas. O número representa mais de 70% da população da cidade autônoma da Espanha, localizada na costa norte do continente africano. Segundo o balanço oficial do governo, ao menos 34 pessoas morreram na travessia, considerada uma das mais perigosas para imigrantes. Policiais disseram à agência de notícias EFE, no entanto, que o total de mortos chega a 43. A segurança foi reforçada na fronteira, o que reduziu em grande parte a movimentação de pessoas. A União Europeia declarou apoio ao governo espanhol e informou estar pronta para ampliar a cooperação no controle das fronteiras externas do bloco. A Bolsa de Valores de São Paulo sobe 1,88% aos 177.158 pontos. O dólar comercial está em alta de 0,44%, negociado a R$ 5,08. O euro vale R$ 5,84, elevação de 0,22%. No horário de Brasília, meio-dia e 34.
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2: Boa tarde, Sardenberg. Boa tarde, Cássia. Boa tarde, ouvintes da Rádio CBN.
0: Boa tarde.

0: Miriam.
1: Voltando à questão Brasil-Argentina, Miriam, você vai nos comentar sobre a situação econômica da Argentina e propostas para o Banco Central lá deles, Miriam.
2: Pois é, eu estava doida para fazer um comentário sobre a Argentina, sabe por quê? Porque eu nas minhas férias, que eu voltei, né, na segunda-feira, eu fui para a Argentina. E aí, Sardenberg e Cássia, a Cássia até já sabe que eu falei rapidamente no comentário com o Milton. Fui para a Argentina com meus netos mais velhos. E aí, enfim, continua, a gente vê a economia e acaba conversando. Não tem jeito, é da natureza do jornalista e ter umas conversas. Mas como é que está a situação econômica e tal? E aí, é interessante falar sobre isso. A Argentina, ela continua o projeto. Vamos estar meio desorganizado esse comentário, que eu vou falar primeiro da...
1: não vai falar de nada porque caiu a ligação com a Miriam.
0: Vamos ver se a gente consegue retomar aqui,
1: tentar retomar a ligação
0: com a Miriam,
1: e ela está falando,
0: ou se a gente
1: sobre...
0: vai ligar.
1: Ela vai falar sobre a situação econômica da Argentina, que é o governo do Javier Milei, eleito há 3 anos, é isso? Eleito há 3 anos, e que pegou uma situação econômica extremamente deteriorada quando ele assumiu, inflação disparada, sob falta de controle e tal, e houve então algumas diferenças. A ver se a gente consegue retomar o contato com a Miriam. Não conseguindo, a gente vai para o intervalo e...
0: Daqui a pouquinho a gente volta, mas é isso mesmo, em 2023 que o Milei tomou posse.
1: Tá certo. Intervalo agora, voltamos depois.
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2: Tive só em Buenos Aires, mas começando de novo, né, que deu errado, porque teve um problema aqui. Então, boa tarde para você, boa tarde para a Cássia, boa tarde para nossos ouvintes. Eu queria falar dessa decisão de hoje, aí eu vou contar essa minha viagem à Argentina. Hoje o presidente Milei tomou a decisão de mandar um decreto que fortalece o Banco Central, fortalece suas funções institucionais e impede que o Banco Central financie tanto o governo quanto os entes subnacionais, e estabelece como meta do Banco Central buscar a estabilidade da moeda, apenas essa meta e não as outras metas que a presidente Cristina Kirchner tinha feito uma alteração em 2012 para perseguir também crescimento da economia, justiça social e outras coisas que não são a natureza do Banco Central. O Banco Central, quando luta pela estabilidade da moeda, ele já está fazendo a parte dele dentro desse conjunto do projeto de fazer uma sociedade mais justa. Mas antes de tudo tem que ter uma moeda estável, né? A gente aprendeu isso duramente aqui no Brasil. Então, ele está no caminho certo nesse aspecto. Ele é muito controverso, ele tinha proposto acabar com o Banco Central e dolarizar a economia. E você sabe que nessa viagem eu vi uma economia muito menos dolarizada do que era antes. Você lembra, Sardenberg, quando a gente ia lá no auge da hiperinflação deles, né, que era nossa também, em que a gente praticamente a economia funcionava em dólar. Hoje, não, eles trabalham com pesos argentinos, apesar da dificuldade, porque é uma moeda muito inflacionada. Você tem uma ideia? Quando eu fui lá, nas semanas que tive, no período que eu tive lá, nos dias que eu tive lá, era um real comprava 290 pesos argentinos. Hoje, eu estava acabando de olhar, é um real compra 292 pesos argentinos. Então, eu sabia se eu estava pagando uma enormidade ou pouco por uma coisa, eu precisava fazer conta, porque senão eu ficava maluca, né? E tinha um problema, é que alguns lugares, todos os lugares você não pode incluir na conta o que você vai pagar para o garçom, né? O percentual para o garçom. Então tem que pagar separado. Só que vários lugares que eu fui, é voluntário. Mas in efetivo, ou seja, tem que ser em dinheiro. Só que eu não tinha peso argentino e eu tinha dólar em nota maior. Eu tentei trocar o dólar e foi muito difícil, porque as casas de câmbio ou não tinha dólar pequeno e tinha poucas casas de câmbio. Lembra quando antigamente, Sardenberg, qualquer banco argentino trocava as moedas? Não, agora só casas de câmbio, são poucas, é difícil encontrar, e eu ficava andando atrás de casa de câmbio para tentar comprar moeda argentina para poder dar dinheiro para os garçons quando eu ia nos restaurantes. Então, só para você ter uma ideia, que na verdade a economia está menos dolarizada hoje do que já foi no passado.
3: Eu tive lá também.

0: e só para dizer o seguinte, a Cássia também teve, uhum. né? E é aquele, a gente estava comentando, é que você pede para trocar, digamos, $10 e vem um maço de dinheiro.
1: Um monte de dinheiro, um monte de pesos.
0: É. Um maço de dinheiro que atrapalha muito você fazer as transações, né?
2: É. E aí eu até perguntei, será que eu posso. Eu perguntei no hotel. Eu posso pagar em dólar? Assim, eles não gostam muito. Eu falei, gente, antigamente eles faziam qualquer coisa por dólar, né? E eles hoje estão apegados à própria moeda, apesar da moeda estar claramente precisando de uma reforma monetária, nem que seja para cortar zeros, porque ficou muito difícil, até antiprodutivo, trabalhar com a moeda deles. Mas eles têm pensado e raciocinado e funcionado com o peso argentino. E aí... A economia está boa ou está mal? Eu encontrei todo tipo de opinião. Tem gente que fala, olha, empobreceu o país, cortou benefícios sociais, cortou programas sociais e isso está precarizando o emprego está precarizado, os salários não acompanham a inflação, está todo mundo perdendo renda. Tem outros que falam assim, olha, o déficit fiscal foi contido, a economia está acumulando reservas, aumentou as exportações... E sobretudo de mineração e energia, e o país está tendo superávit na balança comercial. Aí outros falam, tá bom, está tendo balança comercial porque as importações caíram brutalmente. Enfim, você tem indicadores para todos os lados, mas tem uma sensação de que você não pode voltar ao período do descontrole inflacionário, e isso é que dá a resiliência dele. Ele tem 30%, né, tá com baixa popularidade, mas tem 30% e permanece assim. E eu já tomei muito tempo hoje com esse comentário que caiu e voltou. Eu só quero dizer uma coisa, com todos esses sentimentos que ficou aí da Copa contra os argentinos, Buenos Aires continua uma cidade linda, cheia de lugar para ir. Meus netos amaram, gostaram muito, e fomos a vários daqueles lugares que todo mundo precisa ir quando vai a Buenos Aires. E terminou a viagem, as crianças dizendo que queriam ficar mais um pouquinho. É isso.
0: Tá certo. Miriam Leitão, obrigado, Miriam. Até a semana.
2: Até a semana.
1: Até mais, Miriam.
0: Bom, e agora, Cássio?
1: Intervalo.
0: Já voltamos.
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2: Olá para você ligado aqui na CBN. 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Entre os produtos mais procurados estão eletrônicos, roupas, perfumaria e calçados. 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
3: A gente vai a Brasília com o Felipe Igreja, ele tem mais informações sobre o processo, sobre a investigação do senador Jacques Wagner. Felipe Igreja.
4: Sadeberg, a Polícia Federal afirma ter reunido elementos que apontam uma relação de proximidade entre o senador Jacques Wagner, ex-líder do governo no Senado, e executivos ligados ao Banco Master. Os documentos da PF, tornados públicos pelo ministro do Supremo Tribunal Federal, André Mendonça, fazem parte das investigações da Operação Compliance Zero, que investiga o esquema de fraudes financeiras envolvendo o banco de Daniel Vorkaro, o Banco Master. O senador, inclusive, a gente lembra, foi alvo de mandados de busca e apreensão em uma das fases da Operação Compliance Zero em junho deste ano. Segundo a investigação, Jacques Wagner e os familiares mantinham uma relação de amizade e confiança com Augusto Ferreira Lima, ex-sócio do Banco Master. Tanto que a Polícia Federal identificou 74 chamadas de áudio entre o senador e o executivo.

0: realizadas entre 2023 e 2025. São mais de 5 horas de conversas identificadas pela Polícia Federal. Os investigadores também localizaram mensagens trocadas entre a esposa do senador, Fátima Jaques, e Augusto Lima após uma viagem à Ilha da Paixão, empreendimento ligado ao Banco Master. Em uma dessas mensagens, a mulher agradece a recepção e escreve, abre aspas, a gente ama vocês, fecha aspas. O empresário então responde, abre aspas, amamos vocês, beijo no coração, fecha aspas. Para a Polícia Federal, essas conversas reforçam a existência de uma relação de amizade, de proximidade entre as duas famílias. Outro trecho da investigação cita mensagens encontradas no celular de Daniel Vorcaro, que indicariam uma preocupação do banqueiro em manter a discrição durante um voo que teria transportado o senador Jacques Wagner, reduzindo a exposição da aeronave e dos passageiros, são ordens dadas por Vorcaro. A Polícia Federal afirma também que as negociações para compra de um apartamento de luxo destinado ao senador continuaram mesmo após a primeira fase da Operação Compliance Zero em novembro de 2025, quando Daniel Vorcaro foi para a prisão pela primeira vez. Na avaliação dos investigadores, as tratativas, inclusive, para esse negócio do imóvel repetiriam a estratégia de ocultação patrimonial já identificada na aquisição de imóveis de luxo para o ex-presidente do BRB, Paulo Henrique Costa. Hoje, em entrevista à Rádio Baiana FM, Jacques Wagner afirmou que está tranquilo e que vai provar a inocência.
1: Eu agora estou focado na eleição, temos 2 meses para a eleição. Sábado vai ser a nossa convenção com a presença do Lula. Eu convido aqueles que puderem estar lá no Parque de Exposição. E eu vou tocar, a Polícia Federal faça o seu trabalho, investigue, propõe ao Ministério Público avalie e depois o magistrado vai julgar. Eu quero lhe dizer que eu estou muito tranquilo, como diz o presidente Lula, galego, só quem sabe o que você fez é você mesmo. Eu sei o que eu fiz, eu estou tranquilo.
0: Ao autorizar o acesso aos dados dos celulares de Jacques Wagner e de Augusto Ferreira Lima, do Master, o ministro André Mendonça também registrou uma preocupação com um possível vazamento das investigações desse caso. Segundo a decisão do ministro, no mesmo dia em que a Polícia Federal apresentou esses pedidos de busca e apreensão e de monitoramento dos aparelhos, um dos alvos da investigação solicitou uma audiência com o ministro. Sardenberg.
2: Muito obrigado, Felipe Igreja, de Brasília. Intervalo agora, Carlos.
3: Já voltamos.
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1: De volta com informações da Rua Imperial, ela tem trânsito lento desde as imediações do bairro de São José até o final da via, na

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0: sexta-feira, 31 de julho de 2026. O Progressistas decidiu manter a neutralidade na eleição presidencial. Com isso, a participação da senadora Tereza Cristina como vice na chapa de Flávio Bolsonaro fica descartada. Em nota, o Progressistas afirmou que a cúpula do partido consultou os diretórios estaduais e a maioria preferiu não apoiar nenhum candidato. Segundo o texto, Tereza Cristina aceitou o posicionamento da legenda. A Bolsa de Valores de São Paulo informou que adiou o início das operações nesta sexta-feira por causa de problemas técnicos. De acordo com a B3, os ajustes já foram realizados para a retomada completa dos serviços. O Ibovespa opera praticamente estável aos 177.183 pontos. Gasolina com 32% de etanol deve começar a ser vendida amanhã nos postos de combustíveis. O Conselho Nacional de Política Energética elevou em 2 pontos percentuais a mistura diante da instabilidade do mercado de petróleo por causa da guerra entre Estados Unidos e Irã. A iniciativa do governo brasileiro tem validade de 180 dias e pode ser prorrogada por igual período. O indicador de incerteza econômica apurado pela Fundação Getúlio Vargas caiu 1,9 ponto em julho e fechou o mês em 109,4 pontos. De acordo com a FGV, o resultado voltou a recuar depois de subir em junho, porque as expectativas de curto prazo em torno da inflação melhoraram. O movimento está alinhado com a queda dos preços, em especial dos alimentos, apurada pelo IBGE. No horário de Brasília, 1:04.
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0: E aí, Rusty?
1: Boa tarde, Sardenberg. Boa tarde, Cássia. Boa tarde, ouvintes.
2: Boa tarde, Rusty.
0: Bom, o tema do Rusty é o seguinte, a gente até estranhou quando a gente ouviu pela primeira vez, o tema é o seguinte, qual o pitaco que você daria sobre gastronomia? E depois a gente entendeu melhor, né? É que saiu um livro do Gero Fasano, dizendo com 55 pitacos sobre gastronomia. Na verdade, são pitacos, na maior parte, sobre restaurantes, né, Rusty?
1: Exatamente, Sardenberg. Sobre restaurantes, sobre comportamento, tanto do público,

0: quanto do restaurante, quanto da cozinha, quanto dos jornalistas, quanto de modismos. Eu selecionei alguns aqui e adoraria contar com a participação dos ouvintes sobre esses pitacos. Então, basicamente, é o seguinte. Se você tivesse que dar, fazer um comentário, fazer um palpite, intrometer numa conversa alheia em relação à gastronomia, qual seria esse pitaco? Pode ser politicamente incorreto, viu? Isso é o propósito de um pitaco.
1: Tá certo. Olha, fiquei pensando aqui, o meu pitaco seria o seguinte. Evite aqueles restaurantes que têm um cardápio muito extenso, tanto em relação ao número de opções, quanto em relação aos tipos de opções que oferece. Ninguém pode ser bom em tudo, é o que eu acho.
0: Perfeito, Cássia. Esse é um dos meus também. Cardápio, que você vai passar ali pelo menos 10 minutos virando as folhas, entendeu? Virando as páginas ali, que seja grosso demais e pesado demais, tem coisa errada no restaurante.
2: E certamente, com foto então, né?
0: Não, com foto, Sardemeg, você pode esquecer. Com foto, restaurante com foto, aquele cardápio plastificado com foto, foto desbotada principalmente, pode levantar e embora. Tem jeito não. Agora, eu queria ler alguns aqui do Gero, para depois contar sobre os meus pitacos e a gente ler alguns dos ouvintes aqui. Tem algumas coisas bem interessantes aqui, algumas mais polêmicas. Então, vamos, olha só. Primeiro deles aqui, ó. Qualquer coisa trufada deveria ser proibida por lei. É gasolina a preço de ouro. Isso por conta desse monte de coisa trufada. A gente entra em restaurante hoje e fica aquele cheiro para tudo quanto é canto. É até complicado quando a gente senta numa mesa e do lado pede ali uma pizza trufada. A gente fica com aquele cheiro ali pro resto da noite, Sardemberg. Então eu concordo. Olha só, uma outra coisa aqui sobre serviço, que o Gero Fazano fala. Isso é extremamente, assim, perspicaz. Pior do que a falta de serviço é o excesso de serviço. Concordo plenamente, assino embaixo. Aquele serviço que a pessoa vai ficar servindo a água para você a noite inteira, você está tentando manter uma conversa com seu acompanhante, ele se intromete toda hora, pergunta se está bom, se não está bom, serve o vinho. O excesso de serviço é muito complicado num restaurante também. Olha, Sardemberg, não sei se você vai gostar dessa. Olha aqui, ó, mais uma do Gero. Entre vinho chileno ou argentino, sempre prefiro gin. Complicado, né, Sardemberg?
2: Ah, pois é. É injusto, né?
0: É injusto, injusto. Tem bons vinhos argentinos, sim. Tem bons vinhos chilenos. Aí sim. Ô, Cássia, essa aqui é pra você, já que você falou aí sobre essa questão das especialidades em restaurantes. Uma das piores coisas da gastronomia é o tal fusion cuisine. Uma confusão sem personalidade alguma. É aquela coisa de combinar salmão com arroz, com cream cheese, com manga no meio. É exatamente a tal da fusion cuisine, que na verdade é uma confusion e não fusion.
1: Boa, gostei.
2: E ó, as suas? E os seus pitacos?
0: Dar uma última aqui do Gero, que eu concordo, para entrar nas minhas então. Olha só, Sardemberg, vê se você concorda. Se no seu restaurante predileto seus convidados não estiverem felizes à mesa, não mude de restaurante, mude de amigos. Boa, né? Eu acho que é mais ou menos por aí, né? A gente tem que ter amigos que gostem de ir nos mesmos lugares que a gente quando a gente tá à mesa, né? Pode até não gostar de um prato ou outro. Então vamos aos meus aqui, ó. Vamos aos meus aqui, alguma coisa. Primeira coisa, desconfie de restaurantes que tem DJ na programação e que anunciem em perfis sociais. DJ não é para restaurante. Então, essa é um dos meus pitacos aí. Outro pitaco meu. Especialidades do dia nem sempre são especialidades do dia. Então, tome cuidado. Isso aí é algo para si perceber se é especialidade ou se está querendo vender alguma coisa que está meio agarrada ali no restaurante. Então, tenha mais informações antes de pedir a especialidade do dia. Outra coisa, outro pitaco. Fuja de restaurantes com luzes brancas.
2: Isso aí, na verdade, eu não entendi. Não, por quê, hein?
0: Ah, Sardemberg, por que restaurante você vai naquele restaurante que é agradável, que vai ter um ambiente aconchegante, confortável? Você entra num restaurante com luz branca, aquele ambiente formal. Primeiro que geralmente com a pessoa que você tá lá, a pessoa vai ter arrumado para ir, vai ter, talvez aí vestido de uma maneira melhor. E a luz branca, ela desfavorece qualquer traços das pessoas. Ela deixa as pessoas muito mais feias e o ambiente muito mais frio, mais gelado.

0: lado, sabe? Então é algo que eu pessoalmente não gosto. Gosto, prefira restaurantes que tenha luzes rebatidas, luzes indiretas, é um ambiente muito mais agradável. Então isso tem a ver com como você vai se sentir psicologicamente dentro de um restaurante.
1: Tem gente que diz que tem gente que diz que aqueles restaurantes com luz assim, com a iluminação meio fraca, indireta e tal, é para você não enxergar direito a comida.
0: Ou a pessoa, né, Sardenberg? É. Se for no primeiro encontro, né, Sardenberg?
2: Ah, mas isso aí da iluminação, para mim, vale para restaurante, vale para hotel também.
0: É, o Veríssimo tinha uma frase que era ótima, que era assim, o restaurante tem que ter luz discreta, mas não safada.
1: Isso.
0: Essa é muito boa, essa é muito boa. Outra coisa, se você sentar à mesa e levar mais de 5 minutos para ser atendido, levante e vá embora, porque o prato vai demorar. Então, a primeira coisa é essa. Se te oferecerem algo, pressuponha que será cobrado na conta. Ou então, pergunta o preço, sabe? Então, isso aí é algo sempre assim. Ah, posso te oferecer um espumante? Vai vir na conta. Pressuponha que virá na conta. Oferecer em restaurante não costuma ser oferecimento.
2: É verdade. Ó, os nossos ouvintes acham muito ruim mesmo o tal do cardápio com o QR Code, que ainda ficou em isso. Alguns restaurantes da época da pandemia. Então, a gente tem uns 3-4 ouvintes aqui, inclusive o Leonardo mandou mensagem falando isso, o Iveson também escreveu para cá falando isso. É a grande bronca dos ouvintes, por enquanto, é a questão do cardápio QR Code.
0: O que eu faço quando eu quero implicar com isso aí, Cássia? Eu peço emprestado o celular do garçom. É uma ótima estratégia. Fala, desculpa, eu tô sem celular, você me empresta o seu? Você vai ver que vai resolver. Isso é algo que precisa acabar. Então é uma dica que eu dou pros ouvintes aí que não gostam de QR Code. Pede emprestado o celular do garçom.
1: É. Olha aqui, mas tem gente também, a Selma, ela diz o seguinte, que tem um restaurante no Leblon, que é super antigo, tem um cardápio enorme e tudo lá é delicioso.
0: É, toda regra tem exceção, né? Uhum. Mas...
1: Agora, restaurante com música ao vivo e alta, aí, hein?
2: Realmente.
0: Sardenberg, outra coisa também, evite mesas perto de onde os garçons costumam limpar os talheres, porque aquilo ali é complicadíssimo. São as piores mesas de um restaurante, é onde o garçom geralmente limpa o talher com álcool, né? Higieniza os talheres.
1: É.
0: Ou então aquele lugar que é onde que são colocados todos os pratos que são retirados da mesa. Entre no restaurante, dê uma olhada geral no restaurante e evite esses lugares.
2: Tá. Olha, certo. Eu daria um pitaco também, mas parece, acho que se eu fizer isso eu vou ficar falando sozinha, porque o que tem de restaurante, pelo menos aqui em São Paulo fazendo isso, seria o pitaco para os restaurantes não terem aquelas mesas tão juntinhas, né? Isso. Às vezes você quer ter uma conversa, já pensou, você vai jantar com alguém que quer contar um segredo? Não dá, você está praticamente encostado na mesa do seu lado.
1: Isso
2: não
1: é
2: dá?
1: Que nem aqueles bistrô franceses.
2: É, uma mesa coladinha na outra, me incomoda.
0: Outra coisa também, quando for comida performance, aquela comida que o garçom vai maçaricar na mesa, vai jogar algum caldo quente para abrir uma bola de chocolate, não fotografe. Você vai ver o garçom irritado pra caramba. Evite fotografar pratos performance, porque isso é brega pra caramba.
1: Ah, é? Brega?
0: É brega. Tanto prato quanto fotografar o prato. Os dois são bregas.
1: Ó, o nosso ouvinte aqui, o Paulo de Tarso, ele diz o seguinte, que na churrasqueira dele, ele tem uma plaquinha assim, não dê palpite.
2: Sai pitaco daqui.
0: Aí, ó, exatamente.
1: Tá certo.
2: Mas você sabe que já tem restaurante assim, né? Que não aceita, por exemplo, pitaco no ponto da carne. Eu gosto de carne ao ponto, mas tem gente que gosta da carne um pouco mais passada e isso costuma atrair a ira de alguns chefes de cozinha.
0: Tem. O negócio de trocar prato, né, Cássia?
2: Sim,
0: essa
2: trocar
0: coisa de
2: ingredientes.
0: Trocar acompanhamento.
1: Pode tirar isso aqui e botar aquilo ali?
2: Isso.
0: Isso aí também é complicado.
1: Tem um restaurante...
0: Mas esses seriam os pitacos dos donos de restaurante os clientes, né? Que é um outro programa, né?
1: Tá
0: aí, acho que tem todo o programa aí, de quem é chefe, cozinheiro, garçom, não sei o quê, para os clientes. Depois a gente pode fazer um sobre esse assunto.
2: Boa.
1: Tá certo. Rusty, obrigado, Rusty. Bom final de semana, até.
0: Até, Sardemeg, abração para você, para Cássia, para todos os ouvintes e até semana que vem.
2: Até semana que vem.

0: tem um ouvinte aqui, Cássio Roberto, ele diz o seguinte, tu é o Bill Pitaco, ele diz o seguinte, se você quiser fazer regime, entre no restaurante pela cozinha.
1: Que medo, hein?
0: Intervalo, Cássio.
1: Já voltamos.
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1: Agora vai a Belo Horizonte, nós temos a informação da Ana Nunes, a convenção do PT que definiu, oficializou a chapa estadual. Ana Nunes.
2: Sardenberg.

0: sem a presença de Patrus Ananias e Marília Campos, o PT oficializou nesta manhã de sexta-feira as candidaturas dos dois para as eleições de outubro. Patrus vai disputar o governo de Minas, enquanto Marília será candidata ao Senado. Essa convenção da Federação Brasil da Esperança, formada por PT, PCdoB e PV, foi realizada na sede do partido aqui na região centro-sul de Belo Horizonte. Representando o Partido dos Trabalhadores, esteve a deputada estadual Leninha, que também é presidente estadual da legenda. Entre os assuntos comentados por ela está a definição da chapa para o governo do estado. Segundo ela, o nome do vice de Patrus ainda será discutido pelo partido nos próximos dias.
1: É, e é claro que a gente espera que esse final de semana, até a terça-feira, provavelmente, a gente quer, quanto antes, fechar a nossa chapa, mas a gente precisa ter cautela, responsabilidade. A gente precisa compor essa chapa com perfis que se somam, que ampliam. Enfim, então é esse o nosso debate. A gente não está discutindo nomes, mas nós estamos discutindo perfil agregador, ampliador, um perfil que possa, de fato, junto com o Patrus, ter a melhor chapa para a disputa aqui em Minas Gerais.
0: Além disso, a deputada também comentou as articulações entre os partidos de direita em torno das possíveis candidaturas de Marcelo Aro e Cleitinho Azevedo. Segundo Leninha, a indefinição sobre a participação de Cleitinho na disputa pelo governo de Minas abre uma oportunidade para o PT conversar com esse eleitorado.
1: A princípio era o Cleitinho, agora a gente tem que ver se é o Ardo, se é o Simões, com quem que nós vamos segurar, ou o Calil, com quem que nós vamos segurar tudo. Então, não é que é alívio, a gente sabe que nós vamos enfrentar, né, uma direita, uma extrema direita, muito bem organizada e muito bem nacionalizada pela disputa entre Lula e o Flávio Bolsonaro, mas para a gente é isso, é um candidato forte.
2: Sem ele fica mais fácil, então.
1: Sem ele, com certeza, o cenário melhora significativamente, nos dá mais tranquilidade, inclusive, de confirmar que de fato nós estamos no futuro. É isso?
0: A avaliação de Leninha sobre as dificuldades da direita para definir uma candidatura única se aproxima do que já havia sido apontado pelo deputado federal Rogério Correia, vice-líder do PT na Câmara. Em entrevista à CBN, inclusive, Rogério avaliou que uma eventual candidatura de Marcelo Aro poderia sim contribuir para uma polarização da disputa pelo governo de Minas. Esse cenário também aparece na pesquisa Genial Quest, divulgada nesta semana. Sardenberg Patrus está em terceiro lugar nas intenções de voto, atrás do senador Cleitinho Azevedo, do Republicanos, e do ex-prefeito de Belo Horizonte, Alexandre Calil, do PDT. No dia 5 de agosto, o PT anunciou que fará um ato simbólico assim, com a definição dos nomes e das candidaturas para o governo aqui de Minas Gerais. O PT de Minas ainda articula a presença do presidente Lula neste evento. Eu volto com você.
3: Muito obrigado, essa foi a informação de Ana Nunes, de Belo Horizonte. E agora voltamos àquela história da Copa do Mundo, da venda da Copa do Mundo. Cássia.
4: O Leonardo Dai está conosco, Carlos Alberto, para falar mais sobre esse assunto, uma ideia da FIFA que está causando muita polêmica. O UEFA já se manifestou contra, prometeu o boicote, o Léo contou isso pra gente ontem e hoje um assessor do presidente da FIFA deixou o cargo, Leonardo Dai, é isso?
5: É isso, Cássia. O Carlos Cordeiro, conselheiro sênior da FIFA, que já foi presidente da Federação de Futebol dos Estados Unidos, pediu demissão da entidade e divulgou um comunicado duro, dizendo assim: não posso ficar de braços cruzados enquanto a FIFA considera vender uma participação na Copa do Mundo. Para que fique bem claro, não tive qualquer envolvimento nesta proposta e oponho-me a ela inequivocamente. O futebol tem sido fundamental na minha vida e após mais de 35 anos no setor bancário, compreendo tanto o valor desse ativo quanto as consequências de ceder parte dele. É por isso que essa proposta deve ser rejeitada. A gente tem outras manifestações também internas da FIFA, né? Como, por exemplo, a do diretor de operações, o Kevin Lamour, que deu uma entrevista para a Associated Press, na qual também se opôs a este projeto, não pediu demissão, mas depois de falar de maneira muito dura contra essa ideia, disse que pode até perder o emprego por conta disso, mas pelo menos vai dormir tranquilo. Então, nem mesmo dentro da

0: FIFA, essa ideia tem sido aprovada. E a gente dizia ontem, né, que com as manifestações contrárias da UEFA e outra que veio um pouquinho depois aqui, do CBN Brasil, né, da CONCACAF, que é a Confederação da América do Norte, Central e Caribe, você já tem aí 99 dos 211 países que votariam essa proposta, se ela for levar, que votarão essa proposta se ela for levada de fato à frente, 99 dos 211 países já estão contrários à ideia. Diante dessa repercussão negativa quase unânime, a FIFA divulgou um comunicado para defender a ideia. E esse comunicado se chama Esclarecimento sobre a proposta a respeito do FIFA Forward Enterprise. FIFA Forward é o órgão da FIFA que trata do desenvolvimento do futebol pelo mundo, né? E aí então seria uma empresa criada com este nome, e essa empresa venderia ativos para o capital privado e consequentemente venderia parte da organização de eventos como a Copa do Mundo. O comunicado da FIFA diz o seguinte: nós recebemos o feedback, né, ou seja, as respostas aí das respectivas confederações com relação à proposta estabelecida, e gostamos de, em relação às notícias que saíram na imprensa desde terça-feira. Nós respeitamos essa resposta e também a preocupação do público e reafirmamos o nosso interesse num processo democrático e numa consulta democrática. E aqui chama atenção para esse parágrafo que vem agora: o nosso processo de consulta foi interrompido ou foi prejudicado por manifestações incorretas da imprensa. Nós vamos fazer os nossos procedimentos de consulta para garantir que as federações nacionais, né, que as associações membro, possam expressar o seu voto baseadas, né, em fatos. Ninguém está vendendo futebol, e isso é algo que a FIFA pode garantir. Todo mundo terá o direito de se expressar e de expressar a sua oposição, e para futuros esclarecimentos, nenhuma entidade das 211 associações nacionais em torno das 211 associações nacionais mundo afora terá esse direito prejudicado. Então a FIFA está garantindo aí que não está vendendo futebol e garante que, de acordo com a sua proposta, todo o movimento comercial e operacional, né, das entregas, dos eventos, vai ser dessa empresa subsidiária, da qual a FIFA manterá o controle permanente, já que apenas 20% das ações dessa empresa serão vendidas aí para o capital privado, de acordo com essa proposta da FIFA. E a FIFA volta a garantir um envio aí de 20 milhões de dólares anualmente nos próximos 4 anos, 2027, 2028, 2029, 2030, para todas as associações, independentemente delas apoiarem a ideia ou não neste primeiro momento. Então, são algumas garantias que a FIFA está dando para garantir que o processo seja democrático e para tentar ainda emplacar essa ideia que tem gerado uma repercussão quase que unanimemente negativa até agora. Cássia.
1: Muito obrigada, Leonardo Dai.
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sexta-feira, 31 de julho de 2026. As contas públicas do setor consolidado apresentaram déficit primário de 55 bilhões e 300 milhões de reais em junho, segundo o Banco Central. O resultado cresceu mais de 8 bilhões na comparação com o mesmo período do ano passado. O déficit primário ocorre quando as receitas, contributos e impostos ficam abaixo das despesas do governo. O número não leva em conta o pagamento dos juros da dívida pública e abrange o governo federal, os estados, os municípios e as estatais. O Ministério da Educação divulgou o resultado do Fundo de Financiamento Estudantil do segundo semestre. A consulta deve ser feita pelo Portal Único de Acesso ao Ensino Superior. As novas chamadas serão realizadas de 7 de agosto a 24 de setembro. O FIES é um programa de financiamento para estudantes em instituições privadas de ensino superior. De acordo com o governo, quase 45 mil vagas serão oferecidas nesta edição. Morreu aos 66 anos o ex-zagueiro Franco Baresi, ídolo do Milan e da seleção da Itália. Causa da morte não foi divulgada. Em agosto do ano passado, o ex-jogador foi submetido a uma cirurgia para retirada de um nódulo no pulmão.

0: Ao longo da carreira, Baresi defendeu apenas o Milan. Ele conquistou 3 títulos da Liga dos Campeões e 6 do Campeonato Italiano. Pela seleção, esteve com a equipe campeã do mundo em 82, mas não entrou em campo. Em 1994, melhor dizendo, Baresi integrou o time que perdeu a final da Copa para o Brasil. No horário de Brasília, 1:31.
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0: E aí, Vera?
1: Oi, Sardenberg, boa tarde para você e para Cássia, para os ouvintes, também para quem está assistindo o CBN Brasil.
2: Boa tarde, Vera.
0: Vera, o caso é do Lulinha e a abertura aí de um novo inquérito, de uma nova investigação pedida pela Polícia Federal e aberta, autorizada pelo ministro André Mendonça. Mas aí nos bastidores houve muitas indas e vindas, né, Vera, porque já havia aquela outra investigação no caso dos desfalques do INSS e agora a Polícia Federal abriu outra coisa e caiu de novo com o André Mendonça. Conte para nós essa história, Miriam.
1: Pois
0: Vera.
1: E o ministro André Mendonça, eles vêm se...
0: Vera.
1: Entendendo, vêm...
0: Vera.
1: Oi, tá me ouvindo?
0: Não, a gente tá ouvindo muito entrecortado. Você podia começar de novo? Vamos tentar.
2: É, agora de fato caiu a ligação, acho que ela recebeu uma outra ligação.
0: Cair, agora caiu mesmo.
2: Agora caiu de fato. A gente vai retomar aqui o contato com a Vera Magalhães para ela começar novamente esse contato para a gente.
0: Nova investigação agora envolvendo o tráfico de influência. Havia aquela investigação sobre os desfalques no INSS que chegou a apurar ligações entre o Lulinha e o famoso careca do INSS. E agora a Polícia Federal abriu outra direção com a investigação de tráfico de influência no Ministério da Saúde. É crime que teria sido cometido pelo Lulinha para favorecer justamente negócios do careca do INSS, mas seria uma outra investigação. O primeiro caso estava com André Mendonça, o segundo caso foi sorteado também para André Mendonça, mas há um certo mal-estar no Supremo, um certo desentendimento entre a Polícia Federal e o ministro André Mendonça. São esses bastidores que a Vera Magalhães vai nos contar, se a gente conseguir completar a ligação. Agora completamos, vamos de novo com a Vera. Vera, tá nos... Vera?
3: Eu ouço você.
0: Vera?
2: Realmente a gente não está com condições técnicas de falar com a Vera. Vamos sair para o intervalo? Daqui a pouquinho a gente rearranja aqui as coisas do CBN Brasil, combinado?
0: Tá certo, vamos lá.
2: Já voltamos.
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0: E aí, Teco, tudo bem?
1: Oi, Stardenberg, boa tarde, Cássia, boa tarde aos ouvintes, tudo bem?
2: Tudo certo, Teco.
0: Teco, ontem e hoje saíram várias informações sobre as contas públicas. Saiu ontem informação sobre a dívida, hoje saiu sobre o déficit primário do mês de junho, também a dívida bruta do governo, dívida líquida, enfim, há vários indicadores. Por exemplo, o déficit do governo central no mês de junho foi de 47 bilhões de reais. Em 12 meses até junho, o déficit foi de praticamente 140 bilhões de reais. E acrescentando que a meta do governo para esse ano, pelo arcabouço fiscal, é um superávit, ou, na pior das hipóteses, déficit zero. Estamos longe disso, né?
1: Olha, Stardenberg, estamos muito longe de qualquer coisa, viu? Me faltam substantivos e adjetivos, mas é um desastre. A política fiscal do governo é um desastre e eu tenho a impressão que daqui a 20, 30 anos a gente vai olhar para trás e falar que foi inacreditável. A gente está vivendo 4 anos de contas públicas como se fosse uma pandemia, né? Sem a pandemia, é basicamente isso. A receita do governo não para de crescer. Só para o ouvinte ter uma ideia, né? Cresceu 10% em termos reais acima da inflação no primeiro semestre e ainda assim não foi suficiente. As contas estão piorando, o déficit está piorando, né? Não só está ruim, como está piorando ainda hoje, depois de 3 anos e meio ainda está piorando. A dívida pública subiu 3 pontos percentuais em 5 meses esse ano. É abissal o que aconteceu. E não tem arrecadação, não tem economia que faça sentido, viu, Stardenberg? Porque nesse ritmo, só para o ouvinte ter outra ideia de números, né? Fora precatórios, fora o que tem que pagar mesmo, né? Nesse primeiro semestre a gente teve 58% de gasto acima com previdência, acima da inflação, 10% de gasto com o pessoal acima da inflação, despesas discricionárias 58%, previdência 10%, despesa com pessoal 12%, tudo acima da inflação. Então a gente tem uma economia que cresce, que arrecada.

0: arrecada mais, a gente tem carga tributária alta e ainda falta dinheiro, né? E sobre a pergunta inicial sobre o arcabouço, não tem como, né? O que vai acontecer vai ser que o governo vai continuar tirando um monte de despesa de dentro da conta para dizer que chegou na conta, né? Mas quando você olha a dívida, né, uma dívida que está subindo 3 pontos percentuais num semestre, indica que não tem previsão da gente ter equilíbrio nessa dívida, nem da trajetória dela ficar, dela parar onde está. Né? Nesse ritmo, a gente vai crescer 4, 5 pontos percentuais ao ano, e a gente já sabe onde vai parar isso. Em todos os lugares parou no mesmo lugar, na história do Brasil também, né? Então é um desastre isso tudo. A gente vai pagar uma conta muito grande disso, não vai demorar, mas vai ser por muito tempo.
1: Deixa eu te fazer uma pergunta, você que está sempre ligado aí aos meios econômicos, ao mercado e tal, tem muita gente dizendo o seguinte, que a situação das contas públicas é tão dramática, quer dizer, déficit, dívida, e sobretudo a dívida subindo, que vai chegar no ano que vem, 2027, seria inevitável um ajuste fiscal, um ajuste das contas públicas, de redução de despesa, para, enfim, chegar a produzir algum tipo de superávit. Você estava comentando agora há pouco que a gente já sabe o resultado. O resultado, se a gente olhar para o que aconteceu no governo Dilma, é recessão e inflação, né?
0: Talvez a gente escape de ter inflação, né? Talvez a gente não escape de uma recessão, porque o problema é que a economia tá crescendo turbinada por um gasto do governo. A gente talvez faça um ajuste pela dor, né, Sandberg? Porque vai chegar uma hora que não vai ter como. Mas a grande questão é que, dependendo de onde você fizer esse ajuste, né, não, o tamanho do ajuste tem que ser muito grande para a gente chegar num lugar razoável, né? Por exemplo, como é que você corta de onde você está? Quanto precisa ser cortado para a gente chegar num número que equilibre essa dívida? É muito grande esse número, né? E se você fizer esse ajuste, você provavelmente joga o país numa recessão, e ao fazer isso, você diminui a arrecadação. Portanto, você começa a entrar numa espiral viciosa, né? Que você começa a fazer déficit porque você não arrecada, você tem que cortar e aí você não cresce, que é um pouco o que a gente viveu no governo Dilma, literalmente isso. O problema é que a gente está num patamar pior do que a gente estava no governo Dilma, tanto em dívida quanto em déficit e quanto em tamanho do gasto, né? E não há nenhuma sinalização, né? Eu falei aqui sexta passada da participação do ministro da Fazenda no fórum da XP, dizendo que estava tudo certo, né? Que não tinha problema nenhum, né? Você não vê o Lula preocupado com isso. Aliás, na verdade, tem muito pouca gente no país preocupado com isso, né?
1: Tirantes economistas?
0: Exatamente, que a gente, no final das contas, a gente parece que o maluco somos nós, né? Que estamos olhando isso e estamos preocupados, porque, de novo, não é só você fazer um déficit como o Brasil tem feito, é fazer um déficit com a arrecadação crescendo 10% em termos reais ao ano. Isso, se você ficasse parado, Sandberg, você estaria fazendo um superávit brutal, né? Se você estivesse mantendo onde os gastos, onde eles estavam, em qualquer período, se você tivesse mantido no ano passado esses gastos onde estavam, que já eram num patamar muito, muito alto, você já não teria déficit esse ano. Então, se você está fazendo um déficit depois de tudo que você está arrecadando, é muito difícil você imaginar onde é que vai ser esse ajuste, né? E tem muita coisa que precisa ser combatida ali, né? Primeiro, assim, tem muita gente que fala, a dívida não é um problema, vê o caso do Japão. O Japão paga zero ao ano de juro, né? O problema da dívida, além do tamanho da dívida, é principalmente o quanto de juros você paga por ela, né? Então, numa dívida que você paga 15% ao ano, essa dívida dobra a cada 6 anos. Então, estamos falando disso. Outra coisa que também precisa ser combatida, né? O ex-ministro Haddad falava que o problema do crescimento da dívida eram os juros. E os juros, na verdade, eles são muito mais consequência do que causa desse problema, né? A gente, por ter um déficit que não cessa, por ter um gasto que só aumenta, a gente tem taxa de juros mais altas, e não o contrário, né? Então, tem uma série de confusões, uma série de tentam dar uma jogar um pouco de fumaça aí nesse problema, mas a questão simples é, o governo está gastando muito dinheiro há muito tempo, desde o último ano do governo Bolsonaro, e incluindo todos os do governo Lula, o tamanho de gasto do governo é assustador.

0: assustador, assustador.
1: É. Teco Medina, obrigado, Teco. Bom final de semana e até.
0: Até segunda.
2: Até.
1: Bom, agora a gente vai para o intervalo, noticiário da sua cidade, da sua região, e voltamos então com o momento do brinde.
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1: Eita, tem várias experiências, várias degustações que estão abertas ao público, pagas, né? Naturalmente são pagas, mas estão abertas ao público.
2: Bem pagas. Bom, eu escolhi falar desse evento da Casa Chandon porque eu acho importante esse movimento que as vinícolas, que, né, as casas de champanhe e de espumantes fazem, de mostrar que espumante não é uma bebida para você beber apenas em eventos festivos, em comemorações, e que é uma bebida que você pode colocar em diversas situações de consumo. E acho que o ouvinte aqui já deve ter percebido que eu adoro borbulhas, as mais simples, as mais complexas. E aí tem esse evento, que é uma casa de champanhe, não, uma casa de espumante, faz espumante lá no Rio Grande do Sul, e que tem essa proposta de levar o consumo de espumantes para outras ocasiões, não só nessas coisas de festa. Aí o que ela fez? Ela fechou um lugar de eventos em São Paulo, que chama Casa Higienópolis, que fica na Avenida Higienópolis 738, e fez uma série de estações, vamos dizer assim, de espaços, onde você pode provar os espumantes da marca deles, claro, em diversos momentos de consumo. Então, são aquelas tais experiências. No dia que eu fui, eu participei de uma degustação que eu achei bem interessante. Tinham três espumantes diferentes, de propostas diferentes. Um era feito mais com Pinot Noir, outro era uma... Né, Pinot Noir é uma das grandes uvas que a gente usa para os vinhos espumantes. Outra que é uma mistura de Chardonnay e Pinot Noir. E outra que é um spritz que eles fazem. E que se harmonizava com pequenas porções de comida. Aí uma tinha um camarão, outro tinha uma coisa mais cremosa. E você vai fazendo experiências e vai vendo o que combina com o que. Eu acho isso muito uma maneira de você provar a bebida mais descompromissada e também aprendendo um pouquinho mais o que pode harmonizar. E no meu caso, eu ainda depois participei de um jantar, em que o prato que eu escolhi foi um bobó de camarão, que eu acho que é uma receita que vai muito bem com o espumante brasileiro, não necessariamente só o espumante dessa marca, mas eu acho que é uma combinação que casa bem aqui com comida brasileira e espumante brasileiro. Então, eu tô falando desse evento, essa programação vai até o dia 8, né, só não tem segunda e terça, então tem esse final de semana e a semana que vem a partir de quarta-feira. E falando, tem várias experiências, por exemplo, tem uma que eu adoraria fazer na semana que vem, que é uma bartender que chama Nelly Pereira, uma bartender que faz um trabalho bem legal, inclusive com frutas brasileiras e tudo mais, uma referência em drinks, e que ela vai criar drinks e ensinar como é que você faz drinks com espumante. E tem vários workshops, o ouvinte, se quiser consultar no site, algumas já acabaram, outros ainda tem vaga, mas são a ideia assim, de ocasiões diferentes para você provar o espumante. Tem desde talks para você ouvir as pessoas discutindo, tem um dia que vai ser a questão de viticultura sustentável, que também é um tema interessante, tem happy hour, tem um dia de DJ, tem várias ocasiões para o ouvinte perceber que o espumante pode ser consumido em outros momentos.
1: Tá certo. E o site é www.casachandon, tudo junto, casachandon.com.br. E você estava nos dizendo aqui que tem desde happy hour com comida de boteco, que é uma degustação mais barata, até outras mais, digamos, mais elaboradas e que custam mais. Enfim, casachandon.com.br, o ouvinte pode encontrar lá algo que lhe interesse. Gosta de champanhe, Cássia?
3: Eu gosto sim.
1: Espumante, né? Espumante. Que gosto que a gente fala, né? Que champanhe é só francesa.
3: Exatamente. Champanhe é só lá da região de champanhe.
2: É só elaborar na região de champanhe, mas tudo a gente pode chamar de espumante. Champanhe é um espumante, inclusive, né? Porque é um champanhe só que é elaborado numa região específica. Que bom que você gosta, Cássia. Eu gosto muito.
1: Suzana Barelli, obrigado. Suzana, até a semana.
2: Até.
3: Até mais.
1: Bom, Cássio, com isso, chegamos ao final deste CBN Brasil, chegamos ao final da semana, do mês de julho.
3: E faz um mês que chegamos ao fim do semestre.
1: E tivemos na produção
3: o Luiz Del Boni e também o Sueliton Viana.
1: Nos trabalhos técnicos,
3: o Juliano Fonseca.
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1: Uma ótima tarde a todos, espero todo mundo amanhã às 6 da manhã, inclusive você, Carlos Alberto, no Jornal da CBN na audiência, combinado?
2: Eu ia perguntar se você ia sair daqui pro Pé na Jaca, mas...
1: Não.
2: Sem chance,
1: sem
2: né?
1: Sem chance, temperança.
2: Então, recomendação de Cássia.

0: 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Um ótimo fim de semana para você.
1: Obrigado, Cássia. Obrigado, Sardenberg. Até segunda e um bom final de semana.
2: Temperança em Sardenberg. Até segunda.
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0: sexta-feira, 31 de julho de 2026. O Progressistas decidiu manter a neutralidade na eleição presidencial. Com isso, a participação da senadora Tereza Cristina como vice na chapa de Flávio Bolsonaro fica descartada. Em nota, o Progressistas informou que a cúpula do partido consultou os diretórios estaduais e a maioria preferiu não apoiar nenhum candidato. Segundo o texto, Tereza Cristina aceitou o posicionamento da legenda. A gasolina com 32% de etanol deve começar a ser vendida amanhã nos postos de combustíveis. O Conselho Nacional de Política Energética elevou em 2 pontos percentuais a mistura diante da instabilidade do mercado de petróleo por causa da guerra entre os Estados Unidos e o Irã. A iniciativa do governo brasileiro tem validade de 180 dias e pode ser prorrogada por igual período. Aproximadamente 60 mil imigrantes que partiram do Marrocos entraram no território espanhol de Ceuta em 24 horas. O número representa mais de 70% da população da cidade autônoma da Espanha, localizada na costa norte do continente africano. Segundo o balanço oficial das autoridades, ao menos 34 pessoas morreram na travessia, considerada uma das mais perigosas para imigrantes. Policiais disseram à agência de notícias EFE, no entanto, que o total de mortos chega a 43. A segurança foi reforçada na fronteira, o que reduziu em grande parte a movimentação de pessoas. A União Europeia declarou apoio ao governo espanhol e informou estar pronta para ampliar a cooperação no controle das fronteiras externas do bloco. No horário de Brasília, 2:04.
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2: 2 horas, 5 minutos.

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1: Boa tarde para você, saudações. Chegamos essa tarde de sexta-feira, último dia de julho. E a gente vai para o último programa do mês, da semana. Boa tarde. Hoje é sexta, 31 de julho de 2026. Sigamos, vamos até às 5 horas da tarde. O destaque a partir desse momento para as informações locais, claro, depois do CBN Brasil. Chegamos nós com o CBN Total. A cada 30 minutos, você que nos acompanha sabe que de praxe a gente tem a parada para a formação de rede e para o repórter CBN. Então, claro, você que ouve o CBN Total já sabe do nosso ritmo de informações. Muito obrigado pela sua atenção, muito grato pela companhia. Seguimos até às 17 horas nessa tarde de sexta. Fechando a semana, eu diria com uma notícia muito boa, né? A taxa de desemprego no Brasil, ela voltou a cair, fechou o segundo trimestre em 5,4%. Esses são os dados oficiais divulgados pelo IBGE, o Instituto Brasileiro de Geografia e Estatística. E o percentual, 5,4%, ele corresponde ao menor patamar de toda a série histórica da pesquisa apurada desde 2012. Isso para o período, então.

O desemprego, ele atingia 5,4% dos brasileiros entre abril e junho. O resultado que foi apurado pela Pesquisa Nacional por Amostra de Domicílios Contínua, a PNAD, PNAD Contínua, é levemente inferior à taxa do período que encerrou em maio. Em maio foi 5,6%. Agora, ainda assim, essa taxa ela permanece acima do nível alcançado no final do ano passado. Esse nível foi de 5,1%. É o período, quando você vai comparando, que marca o menor desemprego de toda a série. Esse percentual, ele também equivale à mínima histórica para o segundo trimestre. Tivemos um recuo leve, o volume de desocupados, ele é inferior ao registrado do mesmo período, né, do ano passado, que foi 5,8%, e aí, por consequência, ele é o mais baixo de toda a série histórica do indicador. Vamos lembrar que o indicador começou lá em 2012, né? Cerca de 5.860.000 brasileiros procuram trabalho no país. O total dos que buscam a colocação sem sucesso, esse total recuou 10,9%. Quando você vai para números reais, são 718 mil pessoas a menos. Também na comparação com o primeiro trimestre, e também representa o menor volume, né, da série histórica para o período que encerrou mês passado. Então, no segundo trimestre de 2025, 6.250.000 pessoas estavam buscando uma colocação profissional no mercado. E a população ocupada, ela cresce, passa de 100 milhões, para números exatos são 103 milhões e 100 mil profissionais. O saldo de trabalhadores ativos, ele aumentou, percentualmente falando, 1,1% em relação aos primeiros três meses de 2026. Então, em comparação com o mesmo período de 2025, o indicador mostra o ingresso de 742 mil pessoas no mercado de trabalho. Aí vem essa questão da formalidade, né? Os empregados no setor privado, com carteira de trabalho assinada, que tem estabilidade, e a formalidade aí nas atividades, ela atinge quase 40 milhões de trabalhadores, são 39 milhões e 400 mil. Por trimestre, né, no segundo trimestre. E é um percentual semelhante aí aos primeiros três meses de 2026, que é janeiro, fevereiro, março. Então, o mesmo cenário, ele também é observado na comparação com o trimestre de abril a junho do ano passado. Agora, quando a gente vai para o trabalhador informal, esse cresceu, né? Os trabalhadores informais cresceram aí para 13 milhões e 600 mil no segundo trimestre. E o número, ele equivale a um aumento de 288 mil pessoas. Percentualmente falando, está 2,2% sem carteira assinada e ocupações do setor privado. Então, em relação ao mesmo período do ano passado, o total, ele equivale a uma estabilidade. Pelo menos é o que diz o IBGE. Agora, de trabalho, de gente que está chegando no mercado, conseguindo carteira assinada, a remuneração, os salários, eles perderam um nível e perderam um nível muito grande. A remuneração média dos trabalhadores do Brasil, ela recuou para R$ 3.722. Então, o salário médio habitual dos trabalhadores, ele aparece abaixo do que foi registrado no primeiro trimestre. O primeiro trimestre desse ano era R$ 3.795. Então, caiu para R$ 3.722. Mas, ainda assim, esse rendimento, ele supera o resultado do trimestre que encerrou no mesmo período de 2025. Percentualmente era 2,8%. Quando você vai para o valor real mesmo, era R$ 3.635. Então, você tem uma evolução de alguns salários, a soma das remunerações de todos os trabalhadores, e isso subiu um pouco. Foi para 3,6%, ou seja, mais de 13 bilhões e 200 milhões de reais em um ano. Vamos só registrar que a PNAD contínua, os números são divulgados desde 2012, e é um estudo do IBGE que abrange, né, todo o Brasil. Nas coletas que o IBGE faz, a pesquisa, ela avalia os indicadores que são relacionados à força de trabalho, isso entra a população com 14 anos de idade ou mais. Então, o grupo é aquele que integra a população economicamente ativa do Brasil. Então, os indicadores utilizam as informações sempre do último trimestre para poder fazer a pesquisa. E aí o quê? Todos esses dados que são produzidos,

0: mensalmente pela PNAD, eles não refletem a situação de cada mês, né? Mas é o desempenho a cada 3 meses, a cada trimestre móvel do ano. E os números atuais, eles mostram como foi o mercado de trabalho nos meses de abril, de maio e de junho desse ano. A taxa de desemprego, aí ela é formada por quem está procurando uma colocação. De acordo com o PNAD, a pesquisa, o grupo, ele é caracterizado por pessoas de dentro da força de trabalho que não estão trabalhando, mas estão disponíveis, né, e tentando encontrar uma ocupação. O IBGE, ele usa um método que ele exclui o cálculo, todos que estão fora da força de trabalho, como estudante, universitário, né, que dedica o tempo aí somente aos estudos, ou então uma dona de casa que infelizmente não consegue trabalhar fora em razão das demandas. Então, é dessa forma que é feita a pesquisa, chega-se a essa conclusão. Então, o desemprego caiu para 5,4% no segundo trimestre, o que é a mínima histórica para o período. Vamos falar mais disso hoje no CBN Total. Programa dessa tarde de sexta-feira, contando com os trabalhos técnicos do Djalma Teixeira, que também cuida da parte artística do programa. A produção de conteúdo do programa é da Marcele Reis, e você segue com a gente. Hoje é sexta, último dia de julho, dia 31 de julho de 2026. Siga com a gente até às 5 da tarde aqui no CBN Total.
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0: Até a redação, os destaques do programa para hoje. Marcele Reis, boa tarde. Marcele.
2: Oi, Aldo, uma boa tarde para você e para todos que nos acompanham. No CBN Total desta sexta-feira, vamos receber o Coronel Moura, especialista em trânsito, para falar sobre acidentes com motocicleta. O fisioterapeuta Paulo Veiga fala com a gente sobre a H. pylori, e os assuntos de economia ficam por conta de Tiago Monteiro, João Scognamiglio e Luiz Maia. O sociólogo Marco Alves faz o balanço da semana no quadro Relações Internacionais e Diplomacia. E durante todo o CBN Total, Aldo, vamos informar sobre o trânsito e os melhores trajetos para os nossos ouvintes. Após o debate, seguimos com os nossos conteúdos. Teremos mais entrevistas, quadros, reportagens. Vamos falar de política, economia, mercado automotivo e muito mais. Teremos as notícias internacionais com Beto Calmon, sessão de cinema comigo, as dicas de cerveja com Ângelo Nunes e, para finalizar, a previsão do tempo com a APAC. Aldo.
0: Obrigado, Marcele. Vamos aos destaques da manhã, um resumo, redação, Lucas Arruda. Boa tarde, Lucas.
3: Boa tarde, Aldo. Um dos destaques da nossa reportagem é que a Polícia Civil investiga a morte de 2 reeducandos do sistema prisional que trabalhavam como garis em Camaragibe, no Grande Recife. Esse caso aconteceu dentro do ginásio poliesportivo Aloísio Rocha, no bairro da Vila da Fábrica, enquanto as vítimas prestavam serviços de limpeza urbana por meio de um projeto de ressocialização. Os 2 reeducandos, de 29 e 34 anos, foram mortos a tiros. Testemunhas relataram que mais de 30 disparos foram efetuados por 3 homens encapuzados que fugiram após o crime, agora, como eu disse, investigado pela Polícia Civil. Um outro destaque da nossa reportagem, Aldo, é a informação muito positiva de que o Nordeste foi responsável por 25% de todas as vagas com carteira assinada geradas no país durante o segundo trimestre. Esse é um dado do Cadastro Geral de Empregados e Desempregados, o CAGED, do Ministério do Trabalho e Emprego. Destacando Pernambuco, o estado fica na segunda posição quando o assunto é serviços, na liderança nos setores de comércio e indústria e em terceiro lugar na construção civil, mas o resultado não é nada positivo na agropecuária. Essas e outras informações ao longo do CBN Total. Aldo.
0: Muito obrigado, Lucas. Daqui a pouco tem o Sexta de Três para a gente fechar a semana com muita discussão e o bom bate-papo dos nossos analistas políticos.
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4: Rápido intervalo, a gente volta.

0: já já para dar sequência à programação de notícias da CBN.
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4: Daqui a pouco, a gente conversa com o professor de economia, Tiago Monteiro, para fecharmos a semana.
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3: 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Hora certa. 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
4: 2:19.
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4: Vamos conversar com o Coronel Moura, especialista em trânsito, professor representante da Associação Brasileira de Educação para o Trânsito de Pernambuco. Coronel Moura, boa tarde.
6: Boa tarde, Aldo Vilela. Muito boa tarde aos ouvintes da CBN Recife.
4: Então, Moura, a gente tem números mostrando que os acidentes de trânsito envolvendo motocicletas, eles já representam cerca de 40% das mortes do trânsito. Quer dizer, quase metade. A tendência disso aumentar, Moura?
6: É o que a gente vem dizendo, né, Aldo? A tendência é aumentar. Mas eu quero voltar para 2014, quero voltar para a Constituição Federal, para o artigo 144. Desde 2014, Aldo Vilela, a questão da segurança viária passou a fazer parte da segurança pública. Então, qualquer política hoje de segurança pública tem que englobar daí a segurança viária. Inclusive, né, as mortes no trânsito ultrapassaram os homicídios. Então, isso é uma coisa séria para os gestores públicos pararem e pensarem. Vamos fazer uma política de segurança pública, tem que tratar também da redução de mortes no trânsito. Aí o fato, né, os números são incontestes e ultrapassou homicídio em nosso país. Entendeu, Aldo?
4: Agora, Moura, vamos lá. Fala-se muito em educação, educação, educação. Olha, pelo visto, não tem programa educacional que resolva essa selvageria de quem circula com moto pela cidade, Moura.
6: Aldo, desde 98, quando a lei entrou em vigor, no dia 22 de janeiro de 98, já está previsto no código a questão da educação para o trânsito. De lá para cá, veja, nós não colocamos como disciplina específica educação para o trânsito. A França, já falei para você e para os ouvintes, desde 1957 tem isso. Ou a gente investe em educação para o trânsito, ou meu amigo Aldo e aos ouvintes da CBN, não vai mudar. Fazer blitz, blitz, blitz, tá aí, não reduziu não. O número de autuados com alcoolemia aumentou, o número de condutores alcoolizados aumentou, o número de sinistros em rodovias aumentou, o número de óbitos com motocicleta aumentou. Então não é só fiscalizar, a questão é educar para transformar. Pitágoras já disse lá atrás, eduque as crianças que nós vamos fechar as prisões. A gente não fez isso. Então as consequências, elas estão aí. Hoje pela manhã, Aldo, eu dei uma palestra para os motoristas das viaturas do 1º Batalhão. Quero aqui mandar um meu abraço, minha continência para o Tenente Coronel Lenin.

0: Romildo, certo? Para o subcomandante, Major Carlos, e para a tenente Larissa, que me convidou. E eu falei, olha, vocês têm que trabalhar dentro da legalidade, têm que conduzir a viatura garantindo a segurança pública, respeitando as normas de trânsito. Tem acontecido muitos sinistros com viaturas policiais. Preocupante isso aí. E aí, a gente foi para lá e fez esse trabalho. Agora, Aldo, enquanto nós não tivermos a educação para o trânsito, está aí a restauração, Aldo. O próprio diretor da restauração disse, se nós construirmos uma restauração, atrás da restauração, vai ser só para motociclistas. E o que é que está acontecendo? A Previdência, e eu cantei a pedra e eu disse para você, vai quebrar. A Previdência vai quebrar por causa de politraumatizados com relação a sinistros de trânsito. Eu disse isso, está gravado.
1: É. Agora uma coisa, Moura, qual seria a medida mais urgente e emergencial para frear esse número de vítimas? Seria travar de vez transporte por aplicativo, proibir mototaxista? Quais seriam as medidas?
0: Não tem como travar, certo? O transporte por aplicativo é uma realidade, salvou a gente durante a pandemia. Agora, que tem que ter fiscalização, tem que ter. Agora, antes disso, nós temos que ter uma política de segurança viária, nós temos que ter meta. Qual é a meta do estado de Pernambuco para reduzir sinistro de trânsito? A ONU tem, mas o Brasil, Aldo Vilela, não vai cumprir a meta da ONU. Nós temos meta para reduzir homicídios, CVLI, eu trabalhei, o professor, o autor do Pacto pela Vida foi meu professor, Luiz Raton, aí nós temos meta para homicídio, mas tem que ter urgentemente meta para reduzir mortes no trânsito, porque a restauração não aguenta mais não, perfeito? Agora, eu sou, e aí vou pegar muita bronca, depois que eu disser, tem que proibir moto entre veículos. Tem que proibir. Ah, Moura, mas o trânsito vai parar. Mas o que está acontecendo, Aldo Vilela? Quem está morrendo, quem está sendo sinistrado, é quem está transitando ali naquele negócio que o pessoal inventou de dizer que no trânsito tem corredor. Corredor tem aí na sua rádio, corredor tem aqui no meu apartamento, certo? No trânsito não tem corredor, não. No trânsito tem faixa de trânsito. Aí inventaram dizer que as motos podem passar em corredor. Primeiro tem que proibir isso. Depois, proibir urgentemente celular em guidão de moto. Proibir que passageiro, Aldo Vilela, transite utilizando celular. Porque o que é que está acontecendo? Vou dizer, eu tenho uma filha especial e a cuidadora da minha filha, a cunhada dela, ia para casa. Veja que fato interessante. Na moto, utilizando celular como passageiro. O condutor da moto se envolveu em um sinistro, colidiu, certo? Ela voou sobre o carro e quebrou o pescoço e deixou uma filhinha de 9 anos, órfã de mãe, porque ela estava atrás na moto, no celular. Entendeu o problema, Aldo? Isso aconteceu aqui, ó, comigo.
1: Sim, infelizmente tem sido, né, recorrente esse tipo de acidente com moto, ou mata ou deixa inválido, não tem outro caminho, né?
0: É, tem outro caminho. Nos Estados Unidos, vamos fazer assim, qual é o princípio da mesa de baldo? Eu e você, a gente sai, vai para um bar. Lá vem a conta, o que é que tem que fazer? A gente divide, né? Moro e Aldo, a gente paga, concorda? Pronto, sim, a gente divide. Sim. O que não pode é o cara da mesa do lado pagar a conta da gente, concorda?
1: Sim.
0: O que é que tá acontecendo? O cidadão se envolve em um sinistro de trânsito, fazendo grau, vai pra restauração pra eu e tu, Aldo, pagar a conta. Isso tá certo?
1: É complicado.
0: Tá não,
1: complicado.
0: Amigo. Tem que levar ele pro Santa Joana, tem que levar ele pro Memorial, tem que levar pro Português. O que é que tá acontecendo? Eles fazem isso, tá aqui, ó, passou empinando a moto, na minha rua, fazendo grau, na minha frente. Vamos hipotetizar que ele caísse. Aqui, ó, tô em Jardim Atlântico. Aí o que é que acontece? Ia levar pra onde? Olha aí a velocidade. Aí ia levar pra restauração pra aí você.
1: Uma questão é punição, né? Tem que pegar, punir e punir pelo bolso, senão... Mas
0: pronto,
1: os governos
0: estão
1: querendo liberar agora... É, querem liberar pagamento de impostos para motos, é uma coisa...
0: É, e isso é um perigo, né?
1: Os números estão aí. Ô Moura, obrigado pela participação, pelas dúvidas tiradas e até um próximo encontro aqui na CBN.
0: Aldo, valeu, muito pertinente essa sua entrevista, certo? Você promove a educação para o trânsito e vamos continuar, né? Porque o que a gente não pode é desistir. Eu acredito em um trânsito melhor e mais seguro.
1: Obrigado. Coronel Moura, especialista em trânsito, professor representante da Associação Brasileira de Educação para o Trânsito em Pernambuco, falou aqui à CBN.
2: 2:26.
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1: Hora de fecharmos o balanço da economia na semana, os números pelo mundo, a bolsa, as moedas. Tiago Monteiro, boa tarde, Tiago.
4: Oi, Aldo, boa tarde, tudo bem? Aldo, a gente vê o dólar ganhando força no dia de hoje, a gente chegou inclusive a uma máxima de R$5,12, depois caiu bastante para R$5,05 e o tráfego hoje está na casa de R$5,07, R$5,08,

0: de uma oscilação muito grande, que é natural, Aldo, porque é o último dia útil e geralmente os exportadores e importadores começam a se digladiar para ter a PETAX, ou seja, aquela taxa de câmbio referência dos contratos futuros, principalmente de exportação e importação. Mas o que chamou bastante atenção no dia de hoje, Aldo, não é essa oscilação de mercado, tanto do Ibovespa como da taxa de câmbio, mas porque as operações na Bolsa de Valores brasileira só começou a operar basicamente a partir do meio-dia, em um evento sem precedentes na nossa história. A Bovespa, ela apresentou problemas técnicos de liquidez, ou seja, não dava para fazer nenhum tipo de operação ao longo da manhã do dia de hoje. Isso chamou bastante a atenção do mercado, não só o brasileiro, mas o internacional, porque uma interrogação muito grande ficou no ar sobre o que é que estava acontecendo com a nossa Bolsa de Valores. Não à toa, as taxas de DIs futuras começaram a oscilar, a gente começou a ter referências internacionais, ou seja, como a gente não via como o dólar estava se comportando frente ao real, a gente começou a ver a movimentação do dólar frente a outras moedas e a outros pares para tentar deduzir ou estipular o que estava acontecendo aqui na nossa Bolsa de Valores, principalmente com relação à cotação do dólar. E quando houve, entre aspas, a normalização, o dólar trouxe essa flutuação absurda que a gente viu no dia de hoje, chegando à máxima a R$ 5,12, a mínima a R$ 5,05, e essa oscilação latente agora na casa de R$ 5,07, R$ 5,08. E o Ibovespa ganhando o mercado com quase 178 mil pontos. Ou seja, o último dia de julho não está bom para o mercado financeiro, não só financeiramente, mas tecnicamente, Aldo. Tranquilo? Grande abraço, até semana que vem.
1: Obrigado, Thiago, pelas informações. Semana bem movimentada na economia, sempre assim, não é? 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O governo federal autorizou um concurso público para a Controladoria Geral da União, a CGU. Ao todo, são 60 vagas para o cargo de Auditor Federal de Finanças e Controle, a FFC, que exige um nível superior, né? E pode contemplar diversas áreas de atuação. A previsão é que o salário seja em torno de R$ 20 mil. Publicação do edital deve ser feita até o dia 24 de dezembro desse ano. E a expectativa é que as provas aconteçam em fevereiro do ano que vem, a partir de fevereiro.
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3: Sexta-feira, 31 de julho de 2026, as contas públicas do setor público consolidado apresentaram um déficit primário de R$ 55,3 bilhões em junho, segundo o Banco Central. O resultado cresceu mais de 8 bilhões na comparação com o mesmo período do ano passado. O déficit primário ocorre quando as receitas, contributos e impostos ficam abaixo das despesas do governo. O número não leva em conta o pagamento dos juros da dívida pública e abrange o governo federal, os estados, municípios e as estatais. O Ministério da Educação divulgou o resultado do FIES no segundo semestre. A consulta deve ser feita pelo Portal Único de Acesso ao Ensino Superior. As novas chamadas serão feitas de 7 de agosto a 24 de setembro. Segundo o governo, quase 45 mil vagas serão oferecidas nessa edição do programa de financiamento para estudantes em instituições privadas de ensino superior. Hamas confirmou que aceitou o acordo que propõe o desarmamento da facção terrorista na faixa de Gaza. Duas fontes do alto escalão do grupo fundamentalista disseram à agência de notícias France Press que o Hamas está fazendo concessões pelo bem do povo palestino. De acordo com o anúncio feito pelo presidente dos Estados Unidos, Donald Trump, na noite de ontem, o entendimento viabiliza a retirada gradual das tropas de Israel da região e abre caminho também para a formação de um novo governo no território palestino. Até o momento, o governo israelense não se manifestou sobre esse acordo. Horário de Brasília, agora 12h31.
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0: 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Já já tem um Saúde em Foco para a gente fechar a semana, nesta sexta, com o médico Eduardo Magalhães.
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0: Betânia Ribeiro chega com informações agora sobre o trânsito na cidade. Boa tarde, Betânia.
2: Oi, Aldo. Uma ótima tarde de sexta-feira para você e a todos que estão com a gente aqui no CBN Total. Chegando com informações da Zona Oeste do Recife, a Avenida Bidias de Carvalho tem trânsito um tanto complicado no sentido centro, logo no trecho inicial da via, ali entre o viaduto da BR-232 e a região da Praça da Chesf. Para quem está na Avenida Recife, na região de Areias e precisa chegar a Madalena, a opção mais rápida agora é fazer o caminho pela Rua São Miguel. 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Betânia Ribeiro para a CBN Recife.
0: Obrigado, Betânia. Até já.
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0: Aldo Vilela. Vamos ouvir o médico nutrólogo Eduardo Magalhães, dentro do Saúde em Foco. Doutor Eduardo, fazer jejum pode prejudicar os nossos hormônios? Pode desequilibrar? Boa tarde, Eduardo.
3: Boa tarde, Aldo. Boa tarde, ouvintes da Rádio CBN. Muita gente se preocupa, de fato, se o jejum pode desregular os nossos hormônios. Muito em função da elevação no cortisol, que é o hormônio do estresse, que o jejum pode causar. Eu diria que a resposta certa para essa pergunta seria depende. Tudo depende de como o jejum é feito. O jejum não necessariamente é ruim para os hormônios. Quando ele é realizado num contexto de um estilo de vida saudável, ele pode e costuma melhorar tanto a saúde metabólica quanto a saúde hormonal. O jejum é considerado um fator estressor leve, assim como é o exercício. Então, quando feito corretamente, deixa o corpo mais forte, mais resiliente. Agora, quando em excesso, assim como exercício em excesso, pode sim prejudicar os hormônios. Porque durante o jejum, como eu falei, o cortisol, que é o hormônio do estresse, ele pode subir. Mas também existe um contraponto. Porque durante o jejum também há um aumento do hormônio do crescimento, que é o hormônio que protege músculo, protege osso e favorece a queima de gordura. Então o segredo é manter um equilíbrio entre o hormônio do crescimento e o cortisol. Se um sobe demais ou se faltar nutrientes, seu corpo pode entrar em desequilíbrio. E para isso, um estilo de vida mais saudável é fundamental. Então você precisa ter uma alimentação rica em nutrientes, rica em proteína, rica em antioxidantes. Tem que cuidar das noites de sono, movimentar-se regularmente, sem exageros, moderar no café e em energéticos, porque isso também estimula a produção do cortisol. E o mais importante, gerenciar melhor o estresse do dia a dia, com prática de meditação, de respirações conscientes, com prática de gratidão, contato com natureza, boas relações, porque se você está praticando do jejum num momento de muito estresse na sua vida, você obviamente vai gerar um desequilíbrio do cortisol e a balança cortisol-hormônio do crescimento vai pesar negativamente, podendo aí sim trazer impactos negativos metabólicos e hormonais. Então, mais importante do que jejuar por mais tempo, mais dias, é preparar o organismo para responder bem ao jejum. Jejum não é apenas sobre ficar sem comer, é sobre criar um ambiente interno favorável à regeneração, ao equilíbrio e à saúde. Saúde, vida longa a todos vocês.
0: Obrigado, Eduardo. Até a próxima com mais um Saúde em Foco.
1: 2:36. 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
0: Marco Alves, vamos fechando a semana, Marcos, hoje é sexta, um balanço das informações internacionais. Boa tarde, Marco.
4: Boa tarde, Aldo, boa tarde, caros ouvintes. Mais uma vez, uma semana muito cheia, muito ao redor do conflito no Oriente Médio, e é para lá que vamos começar. Sabemos que devido aos ataques que foram feitos em solo e, da Arábia Saudita pelos mísseis do Irão, a Arábia Saudita ela está a tentar reverter e repensar o seu esquema de segurança local, já que ela viu que os

Estados Unidos não pudessem assumir. E ela está tendo algumas aproximações, como vimos a presença de uma delegação não oficial, não convidada, mas que lá foi, no enterro do Ali Khamenei, nas últimas semanas. Os Estados Unidos, como estão a ver que estão a perder espaço, estão a reverter com outra sacada. Uma das grandes promessas históricas dos Estados Unidos é o nuclear civil para a Arábia Saudita, que ela, se o petróleo vai para o brejo, se acaba, né, ela tem que ter alternativas, fontes de alternativas de energia. E os americanos sempre prometeram potencialmente então o nuclear civil. Só que dessa vez, para conceder e compartilhar o nuclear civil, ela quer condicionar isso a uma coisa importante. A Arábia Saudita deveria reconhecer oficialmente Israel e assinar os acordos de Abraão. Isso aí é um limite que o Estado saudita tem que pensar, mas que a população estaria muito em contra. Então aí tem uma jogada muito grande ainda que tem que ser vista. Segundo ponto da semana é um tapa de rosto forte. A Alemanha, ela estava esperando a instalação de um data center gigante da OpenAI, que iria inclusive ser alimentada pelas centrais nucleares francesas. Então eles não gastam energia, mas têm o espaço. Era um investimento de 1 gigawatt gigantesco, negociado diretamente pelo Mertz. Para vocês terem noção, 1 gigawatt representa o dobro da integralidade de todos os dados de inteligência artificial disponíveis da Alemanha. Era uma coisa abismal. Só que morreu. A OpenAI voltou para trás, o Sam Altman disse que não ia mais, e é chato porque o Sam Altman, ele tem fama de mentir e de fazer esse tipo de anúncios fortes para aumentar na bolsa de valores, mesmo ele não tendo capacidade. Inclusive, a OpenAI perdeu 38 bilhões de dólares em finais de 2025 na bolsa de valores. É um tapa muito grande, porque o Mertz promoveu, fez uma campanha gigantesca a dizer que era ele que tinha trazido esse investimento bilionário, e nada foi. Mas do outro lado, do lado francês, tem então sim um investimento pela França, Campus IA, de 50 bilhões de euros para a produção de 1.4 gigawatt potencial, e tem uma guerra na Europa para saber quem vai receber os maiores data centers. Outro ponto interessante vinculado à tecnologia, para alguns amigos, vocês sabem que hoje existem sistemas para perturbar o sistema GPS, e foram criadas e estão sendo criadas alternativas. E uma das alternativas que a Ucrânia desenvolveu para poder evitar que os seus drones sejam impactados pela sinalização, a ausência de sinalização GPS, é o Pokémon Go. Então, sabem que o Pokémon Go, quando ele saiu, esse jogo, milhares e milhares e milhares de fotos pelo mundo afora foram tiradas e permitiram localizar e fazer meio que uma vista das ruas, das casas, etc. Então, hoje existem mais de 30 bilhões de imagens disponíveis, e a Ucrânia, ela explora isso para poder atacar e utilizar os seus drones. As imagens do jogo, elas realmente permitem reconhecer bem as ruas, é uma base de dados com um fundo enorme, e tem companhias que trabalham hoje só na utilização e na geração da avaliação das bases de dados do Pokémon Go, para poder utilizar isso. É um serviço muito, muito forte, muito importante. Inclusive, o Enlisted 24, que é um site especializado no armamento militar americano, diz que é um ponto muito, muito interessante, que está sendo utilizado cada vez mais. Permite uma elaboração muito boa de cartas em 3D, melhor do que o GPS. Então, para vocês terem noção como é que os dados, às vezes a gente pensa que está a brincar e na verdade está criando base de dados para outros. Uma boa lição para todos nós. Último ponto da semana, Aldo, é que ontem, quinta-feira, dia 30, foi o dia da ultrapassagem mundial, ou seja, nós gastámos ontem tudo o que os recursos biológicos que a Terra é capaz de regenerar em um ano para o resto do ano que vivem. Então, se nós mantivéssemos o nosso ritmo atual, nós precisamos de 1,73 planetas Terra para poder manter o nosso consumo na humanidade. Nós utilizamos 73% dos recursos mais rápidos do que aqueles que são renovados. É uma marca carbono de 61% das emissões de CO2.

0: CO2 que representa maioritariamente essa pressão. E é interessante de ver é que isso continua sempre a evoluir. Por exemplo, se fôssemos uma empresa, se fôssemos a França, nós precisaríamos de mais. A França gastaria, teria consumido tudo o 24 de abril deste ano. E se fôssemos o Qatar, nós já teríamos consumido tudo no dia 4 de fevereiro. E o Honduras, o 27 de novembro. Essa situação do sobreconsumo do que a terra produz e não produz, ela é muito importante. E ela é um ângulo morto na geopolítica e na economia do mundo. Há um falto de preparo muito grande. Há um relatório que se chama Prepare to the Predictable, preparado para o que é previsível, e ele revela que nenhum governo hoje em dia integra esses limites físicos no seu planejamento econômico nacional. A durabilidade continua sendo tratada como um sujeito, um tema secundário, mais do que um risco maior para a estabilidade futura, e isso é um grande erro que nós estamos a cometer. Um forte abraço a todos e um ótimo final de semana.
1: Obrigado, viu, Marco? Bom final de semana, até segunda, se Deus assim nos permitir.
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1: Excepcionalmente, Jorge Moraes, hoje, na sexta-feira, ele vai falar sobre o novo Song ProFlex da BYD. Boa tarde, Jorge.
3: 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Inclusive, eu trocaria o para-choque traseiro para dar um pouco mais de robustez àquela parte de trás do carro. Internamente, o SUV ganha alguns critérios que elevam o modelo a um padrão diferenciado de luxo. 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Lembrando que o carro não oferece carregamento rápido, por enquanto o AC, tá? Você vai lá, carrega em até 6.6 kW, geralmente esses wallbox fazem na corrente contínua algo em torno de 4 a 6.6 kW, a depender de onde você vai carregar. Na sua garagem, tomara que você já tenha um wallbox instalado ou tenha autorização para isso, porque essa é a parte mais complexa do momento. Do contrário, vai ter que pedir uma ajuda aos universitários, a quem tem isso, ou de fato usar no modo heavy, que é a combinação dos motores, e você vai ter uma carga de oportunidade. Pintou no shopping, algum centro comercial, ou na clínica, hospital, academia, onde for, você vai parar lá e vai dar uma carga, vai completar a bateria para economizar dinheiro. É isso, caronas. A gente se fala em mais um comentário, porque se é para falar de carro, é para falar com a gente. Tchau, pessoal.
1: Obrigado, Jorge. Até o próximo encontro. O Ministério da Gestão e da Inovação em Serviços Públicos nomeou 500 aprovados na segunda edição do Concurso Público Nacional Unificado, CPNU2. E essa nomeação ela foi para dois cargos de nível superior. Por cargo de analista técnico de Justiça e Defesa, o ATJD, foram 250 e as demais 250 nomeações são para a carreira de Analista Técnico de Desenvolvimento Socioeconômico, a ATDS. Então, todos os cargos estarão lotados no Ministério da Gestão e vão exercer as atividades de forma descentralizada.

0: em órgãos de administração pública federal direta. As nomeações dos aposentados no Enem dos concursos, essas nomeações elas foram publicadas numa edição extra do Diário Oficial da União. Os dois cargos foram criados em 2025 e integram as carreiras transversais da administração pública federal, que na prática permite que os servidores sejam alocados entre diferentes ministérios e secretarias conforme as demandas do governo federal.
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0: Olá, no CBN Debate desta segunda-feira, eleições 2026. Os cenários, as pesquisas, as movimentações dos bastidores das candidaturas. Na CBN, o cientista político Alex Ribeiro, a advogada eleitoral Anne Cabral, a cientista política Tabata Carlini. Eleições 2026 é pauta do nosso debate desta segunda. Logo após o repórter CBN das 15h, eu espero e claro conto com a sua audiência. Até lá.
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0: Já, já a gente conversa com João Vitor Scognamiglio, vamos falar sobre dinheiro.
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0: 2:51.
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2: Hora de ouvirmos João Vitor Scognamiglio. Vamos fechar a semana falando sobre finanças, dinheiro. Boa tarde, João. Qual é a pauta de hoje?
3: Boa tarde, Aldo. Boa tarde, ouvinte da CBN. Aldo, a Caixa Econômica Federal começou ontem a depositar a distribuição dos resultados do FGTS referentes ao ano 2025. Ao todo, serão distribuídos pouco mais de 13 bilhões de reais para aproximadamente 138 milhões de trabalhadores. Tem direito quem possuía algum saldo no FGTS até dia 31 de dezembro do ano passado, tanto conta ativa quanto contas inativas. O cálculo, Aldo, ele é proporcional ao saldo que existia naquela data. Para cada R$ 1.000 que o trabalhador tinha no FGTS, ele vai receber aproximadamente R$ 18,68. Ou seja, uma pessoa que tinha R$ 10.000, por exemplo, vai receber a mais R$ 186,83. As pessoas que estão nos ouvindo podem pensar: nossa, João, que maravilha receber dinheiro a mais como distribuição de lucro do FGTS. De fato, a gente está acrescentando aí uma rentabilidade no FGTS de aproximadamente 1,87% ao ano. Somando esse valor aos 3% ao ano garantido pelo FGTS mais a taxa referencial, o rendimento do FGTS no ano passado foi de 6,9%, superior à inflação, que foi de 4,26%. Ou seja, foi um investimento que rendeu acima da inflação. Porém, Aldo, se a gente pega os últimos 5 anos de FGTS, por exemplo, 2021, 5,83%, 2022, 7,09% de rendimento, 2024, 2023, 7,78%, 2024, 6%, esse ano, 6,9%, todos eles têm uma coisa em comum. Em todos esses anos, o FGTS rendeu menos do que a taxa básica de juros da economia. Hoje está em 14,25%. Ou seja, a gente tem um investimento, não deixa de ser, é um ativo do trabalhador, que é o FGTS, rendendo 6,9% em 2025, contra a Selic no ano passado de 14,5%. E aí vem minha opinião, tá, Aldo? O FGTS, ele é formado por depósitos feitos pelo empregador em benefício do trabalhador. Esse dinheiro, ele pertence ao trabalhador, mas só pode ser acessado em situações previstas em lei, como demissão sem justa causa, aposentadoria, compra de imóvel ou algumas condições específicas, como saque aniversário e tudo mais. Portanto, ele não é um dinheiro parado, ele rende e também cumpre ali uma função social importante. Mas do ponto de vista do trabalhador, continua sendo um investimento de retorno muito baixo. Então aqui vai a minha dica para o nosso ouvinte. Se o nosso ouvinte, se quem estiver nos escutando, for uma pessoa financeiramente responsável, e o que é que eu digo financeiramente responsável? Aquela pessoa que quando vai resgatar o dinheiro do FGTS para uso próprio, vai conseguir deixar esse dinheiro investido em alguma coisa. Então, sempre que você for responsável e tiver legalmente a possibilidade de retirar o FGTS, em geral, vai fazer mais sentido resgatá-lo e aplicar esse recurso em um investimento seguro, como é o caso do Tesouro Selic. Vai ser mais interessante isso do que manter rendendo dentro do fundo, principalmente quando a Selic está acima de 10%. Então, a nova regra do FGTS, ela evita que o FGTS perca para a inflação, mas evitar a perda do poder de compra é apenas o mínimo. Não transforma o FGTS em um bom investimento. Então, Aldo, essa é minha dica para o nosso ouvinte. Sempre que tiver condição de resgatar o FGTS para fazer uma aplicação, para comprar o seu apartamento, é preferível do que estar tirando o dinheiro que está ali no Tesouro Direto. Ok? Um excelente final de semana para todos os nossos ouvintes e até segunda-feira.
2: Obrigado, João. Boa sexta, bom final de semana, né? E até segunda.
4: O Movimento pela Equidade Racial, o MOVER, está com inscrições abertas para um programa de qualificação profissional

0: Esse programa disponibiliza 8 mil vagas gratuitas em cursos online voltados a pessoas negras. A iniciativa, realizada em parceria com a Faculdade Estácio, ela amplia as oportunidades de inserção e crescimento no mercado de trabalho por meio da oferta de formação em áreas consideradas estratégicas para o desenvolvimento da carreira, né? Inscrições elas podem ser feitas até o final desse mês, até o dia 31. Os cursos são destinados a pessoas pretas e pardas com mais de 16 anos, aí tem que ter CPF válido, né? Incluindo colaboradores de empresas associadas ao Mover. Essas aulas elas serão ministradas no formato 100% online, a carga horária média de 80 horas e emissão do certificado pela Estácio. Então, os participantes eles podem optar entre 4 formações: oratório, fala em público, certificação em liderança, lógica de programação, marketing estratégico empresarial. Então, tá aí até o dia 31, inscrições abertas. Os trabalhadores com saldo em contas do Fundo de Garantia do Tempo de Serviço, FGTS, no fim do ano passado, eles devem receber até o dia 31 do mês que vem, de agosto, uma parcela do lucro obtido pelo fundo. A proposta, que vai ser analisada pelo Conselho Curador do FGTS, ela prevê a distribuição de 13 bilhões de reais entre cerca de 138 milhões de cotistas. Então, se aprovada, a medida ela permitirá que a Caixa Econômica Federal deposite automaticamente os valores nas contas vinculadas ao FGTS. Então, não será necessário fazer nenhuma solicitação para receber o crédito, né? O pagamento vai contemplar trabalhadores que possuem um saldo em contas ativas ou inativas em 31 de dezembro de 2025. Então, o valor, ele varia, né? Conforme o montante existente em cada conta, né? Naquela data, o que significa que não haverá um valor fixo para todos os beneficiários. A distribuição prevista, ela corresponde a 89% do lucro registrado pelo FGTS em 2025. Esse lucro aí, ele está estimado em 14 bilhões e 600 milhões de reais. Olha a bronca aí, passagens aéreas subindo, a tarifa aérea doméstica no Brasil, a tarifa aérea doméstica média, foi de R$660 por trecho, isso em junho, uma alta de 0,3% na comparação com o mesmo mês do ano passado. São dados da Agência Nacional de Aviação Civil, ANAC. Em relação a junho de 2024, o avanço foi de 3,1%, em valores corrigidos pelo IPCA. No mesmo período, o preço médio do querosene de aviação alcançou R$ 5,66 por litro, o que representa um aumento aí de 57,6% ante junho do ano passado e de 34,1% em relação a junho de 2024. O avanço do combustível ocorre em um contexto de maior volatilidade no mercado internacional de petróleo ao longo dos últimos meses, claro, né? Influenciado aí pelas tensões entre os Estados Unidos e o Irã no Oriente Médio. Então, as passagens, literalmente, de avião estão nas alturas.
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2: O Nordeste foi responsável por 25,9% de todas as vagas com carteira assinada geradas no país durante o segundo trimestre. O dado é do Cadastro Geral de Empregados e Desempregados, o CAGED, do Ministério do Trabalho e Emprego, sistematizado pelo Data Nordeste, da Sudene. No período, o saldo acumulado foi de 79.682 empregos formais. O resultado representa crescimento de 53,9% em relação ao mesmo trimestre do ano anterior e foi influenciado, entre outros fatores, pela redução no volume de desligamentos registrada ao longo do primeiro semestre do ano. O setor de serviços apresentou o maior saldo de empregos na região Nordeste. Em números absolutos, a Bahia foi a que mais se destacou no setor, com 6.104 vagas. Na sequência, aparecem Pernambuco e Ceará. Em outros setores, Pernambuco lidera no número de vagas criadas no comércio e na indústria. Na construção civil, o estado aparece em terceiro. Já a agropecuária é o único segmento onde Pernambuco tem saldo negativo na geração de vagas de emprego.
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0: Ministério das Cidades com R$1,2 bilhão, mesmo valor liberado para as emendas parlamentares. A autorização foi concedida porque o governo fez nova estimativa das despesas previstas para o ano e concluiu que havia espaço no limite existente no arcabouço fiscal. E a chuva deve voltar ao Rio Grande do Sul no final de semana. Uma nova frente fria vai provocar temporais amanhã, apesar da trégua. Hoje, o risco de inundações continua alto em razão do nível elevado dos rios e dos arroios. Pelo menos 138 municípios gaúchos relataram danos por causa das chuvas dos últimos dias. Mais de 1.500 pessoas tiveram que sair de casa em razão dos transtornos decorrentes das tempestades. Aproximadamente 60 mil imigrantes que partiram do Marrocos entraram no território espanhol de Ceuta em 24 horas. O número representa mais de 70% da população da cidade autônoma da Espanha, localizada na costa norte do continente africano. Segundo o balanço oficial das autoridades, ao menos 34 pessoas morreram na travessia, considerada uma das mais perigosas para imigrantes. Policiais disseram à agência de notícias EFE, no entanto, que o total de mortos chega a 43. A segurança foi reforçada na fronteira, o que reduziu em grande parte a movimentação no local. A União Europeia declarou apoio ao governo espanhol e informou estar pronta para ampliar a cooperação no controle das fronteiras externas do bloco. Horário de Brasília, 3:03.
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2: Daqui a pouco tem o Sexta de Três para a gente fechar a semana com muita discussão e o bom bate-papo dos nossos analistas políticos.
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4: Voltando agora com informações da BR-101, porque a rodovia está com pontos de trânsito complicado nos dois sentidos, ali entre a altura do Engenho do Meio e a região da Iputinga, com reflexos de uma ocorrência um pouco mais cedo no trecho, e também com pontos de água acumulada nas proximidades da Avenida Maurício de Nassau. Para quem vai da região dos Torrões em direção à Iputinga, está um pouco mais rápido fazer o caminho pela Rua Antônio Curado. 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Betânia Ribeiro para a CBN Recife.
3: Muito obrigado, Betânia.
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2: 3:05.
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2: Vamos começar o nosso Sexta de Três, bate-papo esperado aí pelos ouvintes da CBN que ficam ao longo da semana aguardando Zé Maria Nóbrega, o goleiro, né? Aguardando o André Regis e o Gustavo Ferreira. Gustavo, boa tarde, tudo bom, Gustavo?
6: Boa tarde, tudo bem.
2: Zé Maria, tudo bom, Zé?
7: Tudo ótimo, Aldo, apesar de tudo, tudo ótimo. Boa tarde a você, a Gustavo, André e aos nossos.
2: André, tudo bom, André?
8: Tudo bem, Aldo. Estamos de
2: volta. Amigos, eu queria começar falando um pouco da questão local da eleição para poder a gente avançar para os casos nacionais que vocês comentam tão bem. Nós tivemos essa semana pesquisa Genial Quest, tivemos pesquisa IPESP e as pesquisas mostraram empate técnico entre a governadora e o ex-prefeito João Campos. É uma eleição, nós estamos há menos de 2 meses aí, né, para o voto, 2 meses. É uma eleição que vai ser bem acirrada ou com o início da campanha as coisas podem mudar para qualquer lado? Eu começo com você, professor Gustavo.
6: Oi, Aldo. Eu acho que vai ser bem acirrada a campanha, né? Eu, no ano passado, quando as pesquisas mostravam já o João bem à frente, eu comentava com colegas, com família, eu dizia, eu acho que não vai ser tão tranquilo assim quanto parece. Porque

0: Eu acho que a Raquel, ela teve um início de gestão muito desastroso, né? Aquela história de chamar todo mundo que estava cedido, de todo mundo estava de licença, aquilo, e demorar também nomear diretores em vários órgãos. Isso paralisou o governo no primeiro ano. Então, realmente, eu acho que aquilo desgastou bastante. Mas os 2 últimos anos do governo dela foram bem acelerados, né? Então eu acho que teve, ela tem muita coisa para mostrar. Então a gente tem aí dois gestores disputando, todos os dois com muita coisa para mostrar, não é? Todos os dois com muito apoio político, né? O João tem a vantagem de ser oficialmente que está do lado de Lula, que tá com mais de 50% aqui em Pernambuco, Lula, né? Mas Raquel conseguiu fazer uma aliança de Túlio ao bolsonarismo, né? Então, eu acho que isso aí dá uma força para ela muito forte, especialmente essa questão desse sucesso nos últimos 2 anos, especialmente no interior do estado, né? No interior do estado ela tá muito forte, com muitos prefeitos apoiando, com muitos vereadores. Então, não vai ser. Eu acho que não vai mudar muito esse quadro no primeiro momento, não. Vai ser em cima mesmo que as coisas vão se definir.
1: Zé Maria, mesmo à distância, você deve acompanhar um pouco essa confusão aqui em Pernambuco, não é, Zé?
2: Não, sem dúvida. Pernambuco e Paraíba estão muito próximos, né? E tem uma comunicação muito forte, não só politicamente, como em gestão pública também. Ontem eu estava num evento da formatura dos capitães que fizeram a especialização Lato Sensu em segurança pública, né? Aqui em João Pessoa, lá em João Pessoa, né? Aqui eu estou agora em Campina Grande. E a conversa era justamente sobre a eleição, as eleições, tanto aqui, né? Tá bem acirrado também com Lucas Ribeiro e Cícero Lucena, o Efraim chegando aí na terceira, mas os dois aí que eu falei agora anteriormente estão mais acirrados. E as eleições de Pernambuco, que está mais acirrada ainda, né? Com essa. Estava vendo agora a pesquisa do IPESP, né? 46% Raquel Lira. João Campos, 44%. Então, praticamente empate. E aí, o terceiro colocado está lá atrás, não tem nem o que discutir. E como o Gustavo falou, eu concordo, né? Os dois têm muita coisa para mostrar, mas também tem questões aí que vão ser, em termos de detalhe, né? Que pode ser aí no segundo turno, né? Que está se vendo aí, que vai ter um segundo turno bastante acirrado. Os dois nomes são dois nomes de centro-esquerda, né? Então as agendas são parecidas de certa forma. E a direita muito fraca em Pernambuco, né? Em termos de trazer uma opção esses dois candidatos. E a Raquel, né? Na minha visão, apesar de tudo, muito acirrada, eu acredito que ela vence a eleição. Não é, passa a ser que eu esteja errado, claro. Mas ela é incumbente, eu conversando com alguns, principalmente a área de segurança pública, o pessoal da área de segurança pública está muito satisfeito com o trabalho que ela está executando aí em Pernambuco. Eu não tenho detalhes em termos estatísticos, né? Só em termos de homicídios e tal, mas o trabalho da segurança pública em Pernambuco, mais detalhadamente, eu teria que fazer um estudo, analisar os dados para poder. Dar um diagnóstico agora preciso, mas que o pessoal da segurança, principalmente na área da Polícia Militar, tá, pelo menos que eu escutei, né? Eu sei que esteja enviesado que eu escutei, tá muito satisfeito com o trabalho da Raquel Lira, né? Então aí a eleição importante, um estado mais principal colégio eleitoral do Nordeste, né? Então acho que deve ter muita gente de olho, né? E como o Gustavo falou, é um reduto muito forte do PT e de Lula.
1: André, qual é a avaliação que você faz aí dessas pesquisas aqui para o Estado?
3: Eu não vi a pesquisa IPESP. Eu acompanhei a pesquisa da Genial Quest, que saiu agora.
1: As duas estão parecidas na questão do empate técnico.
3: Se for a IPESP estiver indo na linha da Genial Quest, eu diria que Raquel Lira, ela é favoritíssima. E crescendo, inclusive, assim, você pega o número 46 a 44, por exemplo, que vocês apontaram aí, mas quando você vai olhar do ponto de vista da Quest, são 6 pontos de diferença no primeiro turno. Na espontânea, a Raquel Lira está com 25, ele com 18. Ah, na

0: estimulada no cenário de primeiro turno, Raquel Lira 43 a 37. Mas quando a gente vai olhar pelos dados, a gente percebe o seguinte: ela lidera no público feminino, no público masculino, lidera na faixa de 16 a 34, 35 a 59 anos, a mais de 60 anos. Mas o que me chamou a atenção foi a liderança dela de 52 a 30 na faixa de 16 a 34 anos, que era a faixa que parecia que João Campos era favoritíssimo. Então, quando a gente cruza a pesquisa Quest com os dados recentes também da outra pesquisa, não essa de intenção de voto, mas da aprovação dos governadores, da própria General Quest, a aprovação da governadora é de 68%. E 57% da população entende que ela merece ser reeleita. Este quadro é um quadro muito forte de um indicador de reeleição. Eu acredito também que aí tem um outro ponto para a gente fechar, é de que João Campos, ele alienou praticamente a possibilidade de receber votos da direita. A direita, quando ele pega, monta uma chapa com Marília e com Humberto Costa, e inclusive a gente deve lembrar que a presença até do Alexandre de Moraes no seu casamento aqui, são elementos que demonstram que ele dificilmente vai ter o voto à direita, da centro-direita, o que a pesquisa também demonstra isso. Então, para mim, ela é favoritíssima.
1: Bom, eu sei que vocês não são economistas, mas vocês também entendem de números, né? E eu sempre converso aqui com muitos economistas, queria trazer um dado só para a gente tocar. A dívida pública federal, André, Gustavo e Zé, ela cresceu cerca de 240 bilhões. A gente está falando agora de uma dívida de 9 trilhões e 270 bilhões. Essa informação vem da Secretaria do Tesouro Nacional. Então, a gente sabe que a dívida pública federal, né, ela é contraída pelo Tesouro, porque o Tesouro financia o déficit orçamentário do governo, paga as despesas do governo acima da arrecadação com imposto e contribuição, é mais ou menos isso. Muita gente não atenta para isso, né? A maioria esmagadora dos eleitores, eu acho que 99,9%, não estão nem aí para isso, até porque não é uma coisa tão simples de compreender. Mas isso é um sinal que já passou do vermelho, André?
0: Ah, sem dúvida alguma. Nós estamos observando o país caminhar para uma grave crise, até mesmo um colapso de contas públicas, que vai exigir do próximo governo uma necessidade de fazer um ajuste pesado, que pode levar até mesmo a uma crise econômica do ponto de vista de recessão, que nós assistimos durante o governo Dilma Rousseff. Então, todos os dados indicam isso, não é? E com a Selic no patamar que está acima aí de 14%, a gente e o governo com um pacote muito amplo de medidas que tem cunho eleitoral, eleitoreiro, né? Vamos colocar assim, nada indica que a gente vai reverter esse ano, muito pelo contrário, né? A gente vai acelerar essa trajetória que já vem sendo discutida, e os alertas, acredito que eu sempre pontuo um economista muito importante, que é o Marcos Lisboa, apontando para isso e a necessidade do ajuste, mas ele vai ter que ficar para o próximo presidente, ou mesmo para o segundo mandato de Lula, não é? O quarto mandato de Lula, vamos colocar assim.
1: Gustavo, o que é que você opina aí sobre essa questão da nossa dívida pública?
2: Veja, eu não sou economista, mas também não, nunca gosto de olhar para o Estado, para o poder público, com a mesma lógica que a gente olha para as nossas finanças, né? Eu acho que dívida pública é algo que o Estado, de vez em quando, por razões diversas, ele administra, né? Ele tem um pouco mais, um pouco menos. Esse não é o maior percentual da história, né? Em relação

0: ao PIB, já que vemos maior, e eu não acho que Lula esteja trabalhando com uma bomba para ele mesmo, entendeu? Eu acho que, assim, aparentemente está sob controle, né? A visão de um não economista, né?
1: Ô, Zé, você tem alguma observação sobre isso, Zé?
2: Claro, eu gosto muito de acompanhar a economia, certo? Para mim é fundamental nós, como cientistas sociais, né, que nós somos, né, cientista político aqui, né, professor de direito constitucional e tal, mas nas ciências sociais é fundamental a gente acompanhar números, dados. E tem um livrinho de economia básica que eu tenho, né? Guardadinho em casa para quando tiver uma dúvida. O livro de economia básico, quando você vai ler, para quem não é economista, não é tão básico assim, não. Mas, assim, eu tendo a concordar com. Assim, é um meio termo entre Gustavo e André.
1: E André?
2: É um meio termo. Eu não vejo, assim, como um colapso e que não vai ter jeito de controlar, certo? Mas também não vejo como uma coisa simples, é, né? Uma coisa que é complicada para o governo, é complicada para o brasileiro, porque a dívida pública ela termina encarecendo dinheiro e meio que estagna a economia no ponto de vista do empreendedorismo, né? Da produção, né? Os empresários passam a pedir dinheiro, menos dinheiro emprestado, porque a dívida pública é alta, isso resvala na taxa de juros, isso não termina não caindo. Isso aí é outro. Eu não sou economista, estou falando parecido com economista, mas não sou, certo? É a curiosidade. Agora tem um dado interessante, né? Eu fiz um levantamento aqui enquanto vocês falavam da evolução do Produto Interno Bruto do Brasil entre 2014 e 2025. E assim, nos últimos anos ele vem se recuperando, não obstante essa dívida pública aí, né? Nós tivemos aí, desde 2021, uma recuperação. 2020 foi um ano ruim, né? Porque teve a Covid e terminou sendo um ano de dado negativo, né? O crescimento em 2014, lá com Dilma, foi muito pequeno, 0,50%. Aí depois, 15, 16, aquele lance que André falou agora há pouco, né? Da estagnação, do colapso e tal. E foi ali, nesses 2 anos, que tiveram os piores indicadores negativos na série histórica de mais de 10, de 2014 a 2025. Mas quando você pega os números depois de 2020, né, e tem aí a Covid, né, você tem uma recuperação em 2021, uma forte recuperação pós-pandemia, com mais de 4,60% de crescimento do produto interno bruto. E nos anos subsequentes, 2022, 23, 24, 25, com um crescimento aí de 2022 a 2024 de mais de 3%, né, do produto interno bruto. Com esse ano 2025, o último agora sendo pior, mais um crescimento de apenas 2,30%. Pode não ser suficiente, certo? Mas são dados positivos que o governo pode falar. E como a gente é da área de ciência política, eu percebo que essa discussão da dívida pública, apesar de importante, do ponto de vista eleitoral, ela não deve ter muito impacto, sabe, Aldo? Esse é o pequeno diagnóstico que eu entendo aí dessa questão. E pode ser, é difícil, é muito alta a dívida, uma dívida brutal, mas em 2027, mesmo o governo sendo o governo Lula, que é um governo que, na minha opinião, é muito gastador, ele pode sim, já que é o primeiro ano de governo, se ele for eleito, no caso, fazer algumas medidas de ajustes, ajuste fiscal e corte de gastos, que possa dar uma melhorada nessa dívida e, quem sabe, até diminuir lá a taxa Selic, né?
1: Vamos lá. Esse assunto agora vocês gostam, viu? A auditoria do Tribunal de Contas da União, que analisou uma amostra, né, de 100 transferências por emendas PIX, TCU identificou irregularidades em 82% dos repasses. Essa emenda PIX é uma indecência para o Congresso Nacional, André Regis?
3: Olha, eu acredito que a distorção no Congresso Nacional, do papel do Congresso Nacional, só tem aumentado. E como o Congresso Nacional, ele tomou 25% do orçamento disponível para o presidente da República, né? Dizem, talvez os números cheguem a 30% já no governo Lula, mas isso é uma distorção per si, não é? Ou seja, não é papel do Congresso estar fazendo as indicações.

0: que passou a fazer. Isso é papel do executivo, você perde a qualidade de gestão das contas públicas, dos programas públicos, das políticas públicas. Mas a gente percebe que isso passou a ser a forma como o presidente, sem base no Congresso, ele não tem base nem na Câmara, nem no Senado, é o preço que ele está pagando para não governar efetivamente, né? Então a gente tem um governo que efetivamente não governa porque não tem mais instrumentos de governo do ponto de vista de recursos, até mesmo porque o orçamento também brasileiro, ele é muito engessado. E aí a gente vai para a execução. Essa execução orçamentária, como ela tem a ver com indicações que têm natureza política, porque são as bases dos parlamentares que recebem esses recursos, né? A tendência é que haja um elevado grau aí de não apenas desperdício do dinheiro público, mas também de ilegalidades que o tribunal aponta, não é? De questões envolvendo. Agora, isso não é novo, mas isso já tem um bastante tempo que a gente está discutindo, desde o governo Bolsonaro, e nada acontece para a reversão desse processo, né? E aí, o próximo presidente, ele vai fazer o que Lula fez, ou o que Bolsonaro fez, de entregar mesmo o orçamento ao Congresso? Se for fazer isso, continuaremos com os mesmos problemas.
1: Zé Maria, qual é a sua opinião sobre as emendas PIX que a gente tanto comenta aqui e esse percentual aí de distorção na indicação nas transferências detectada pelo Tribunal de Contas da União?
2: É importante, né, destacar, né? Isso aí é, na minha opinião, grave, né? Porque você tem um baixo nível de transparência. Uma das coisas que a gente defende, né, nas políticas públicas é justamente que você tenha a responsabilização horizontal, né, que a gente fala tecnicamente, por parte de quem está gerindo os recursos públicos. Concordo com o André, o Congresso não é o lugar para de aplicação, né, de políticas públicas, o Congresso é um lugar de formulação, um lugar de debate, deliberação das políticas públicas do país. Mas quem aplica é o Poder Executivo. É estranho, né, o Parlamento ter essa prerrogativa agora, né, já faz um tempinho, e aplicar recursos do orçamento em políticas públicas que sem transparência, nesse caso das emendas PIX, né? E aí você tem 82%, como você colocou, aí seria o quê? Inconsistências ou indícios realmente de fraude e de mau uso do dinheiro público, de corrupção, né? Precisa ver desses 82%, quais são aqueles que podem ter alguma inconsistência, algum erro, né? Não necessariamente doloso, uma ilegalidade sem ser com dolo, ou aqueles que realmente usaram dinheiro para coisas fora da regra, né? Vamos dizer assim. Então, na minha visão, é uso indevido do recurso público, porque você tem um percentual muito alto de inconsistências, né? De problemas apontados pelo Tribunal de Contas, e aquilo que a gente já conhece há muito tempo, não é só no Brasil, é no contexto da América Latina, da baixa contabilidade, né? Responsabilização horizontal dos atores que gerenciam os recursos públicos. Isso é muito fraco na América Latina, e quando a gente vê dispositivos como esse, reforça mais ainda essa falta de confiança que termina gerando na sociedade, porque a baixa transparência e a má utilização dos recursos termina impactando na qualidade, né, de vida das pessoas, e termina esse dinheiro indo para funções que não deveriam ser aquelas de urgência, né, da população.
1: Vamos para o intervalo, já a gente volta para dar sequência ao bate-papo com Gustavo, Zé Maria, com André. Este é o Sexta de Três.
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4: Hora certa. 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
5: 3:31.
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quarta-feira, 31 de julho de 2026. As contas públicas do setor público consolidado apresentaram déficit primário de 55 bilhões e 300 milhões de reais em junho, segundo o Banco

0: Central. O estado cresceu mais de 8 bilhões na comparação com o mesmo período do ano passado. O déficit primário ocorre quando as receitas com tributos e impostos ficam abaixo das despesas do governo. O número não leva em conta o pagamento dos juros da dívida pública e abrange o governo federal, os estados, os municípios e as estatais. O Ministério da Educação divulgou o resultado do FIES do segundo semestre. A consulta deve ser feita pelo Portal Único de Acesso ao Ensino Superior. As novas chamadas serão realizadas de 7 de agosto a 24 de setembro. De acordo com o governo, quase 45 mil vagas serão oferecidas nessa edição do programa de financiamento para estudantes em instituições privadas de ensino superior. O Hamas confirmou que aceitou o acordo que propõe o desarmamento da facção terrorista na faixa de Gaza. Duas fontes do alto escalão do grupo fundamentalista disseram à agência de notícias France Press que o Hamas está fazendo concessões pelo bem do povo palestino. De acordo com o anúncio feito pelo presidente dos Estados Unidos, Donald Trump, na noite de ontem, o entendimento viabiliza a retirada gradual das tropas de Israel da região e abre caminho para a formação de um novo governo no território palestino. Até o momento, o governo israelense não se manifestou sobre o acordo. No horário de Brasília, 13h33.
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1: Seguimos com o sexta de três pela CBN, Zé Maria Nóbrega, Gustavo Ferreira, André Regis com a gente aqui. Vamos lá, vamos para as eleições gerais. Todas as pesquisas até agora, essa semana tivemos pesquisas também, mostram que se a eleição fosse hoje, o presidente Lula estaria reeleito. A campanha ainda vai começar, o horário eleitoral no rádio e na TV ainda vai começar. Gustavo Ferreira, a tendência é que o Lula seja de fato reeleito para a presidência?
2: Com os dados atuais, sim, mas esse país surpreende a gente de vez em quando, né? E eu acho que tem um dado aí que a gente precisa considerar, é que me parece que essa campanha vai ser uma campanha bem suja do ponto de vista de desinformação, de manipulação da informação, né? O uso de... veja, o TSE fez uma regulamentação proibindo o uso de deepfake, determinando que os partidos, os candidatos têm que ter transparência mostrando que o conteúdo usa inteligência artificial e tal. Mas isso atinge uma parte muito pequena do debate político, que é aquele que vem diretamente do candidato ou do partido, né? Há aí máfias circulando nas redes sociais, né, grupos organizados que fazem todo tipo de ilegalidade. Então, eu não duvido que durante a eleição, especialmente assim, mais em cima, a gente tem visto nas últimas eleições que às vezes os resultados mudam rapidamente nos últimos dias, 2, 3 dias, né, pela circulação rápida de informações falsas. Que esse cenário mude, entendeu? Mas os dados atuais são muito favoráveis a Lula, né?
1: Ô Zé, o que é que você diz aí a respeito, já baseado, claro, nessas pesquisas? Tá mais pro Lula do que pro Flávio de fato, Zé?
3: As pesquisas estão apontando nesse sentido, né? De que Lula tá com uma vantagem, não é aquela vantagem tão larga, não é uma vantagem larga. Há como ainda, de repente, você ter algum tipo de musculatura na oposição ao governo. Mas é incumbente, né? A gente tem uma máquina na mão, ele sempre tem uma vantagem maior, né? Eleitoralmente falando. É difícil um indivíduo não ser reeleito. Praticamente, nesse processo de reeleição, só o Bolsonaro que não conseguiu ser reeleito. Todos os outros foram reeleitos. Então, muito dificilmente, com essa disputa sendo vista aí nessas pesquisas, o Lula não será vitorioso. Mas temos ainda a eleição propriamente dita, né? O processo de disputa eleitoral propriamente dita ainda vai começar. E aí você tem candidatos que podem criar uma musculatura. Não sei se o suficiente para vencer Lula.

0: e pode, né, com algum fato fortuito, alguma coisa que possa acontecer no meio do caminho, se tornarem mais críveis do ponto de vista eleitoral. O Caiado vem fazendo uma campanha interessante, né, como uma alternativa a Flávio Bolsonaro. Você tem também no palanque de Caiado uma liderança forte, né, que é o Kassab, que tem lá o partido dele, que é o PSD, que tem muita força. Então, possa ser que haja alguma coisa. Eu acho muito difícil, né? Tendo a concordar com o Gustavo aí, acho muito difícil, né, haver uma consistência maior que dê vitória a Lula, ou, aliás, à oposição. Mas vamos ver, né? O cenário de hoje pode mudar, né? Pode haver aí uma mudança no clima da eleição nesses meses que ainda antecedem um processo propriamente dito.
1: É porque campanha mesmo ainda não começou oficialmente, né? Vamos combinar que já tem mais de ano que campanha está acontecendo, mas oficialmente com rádio, TV, campanha na rua, essa coisa toda ainda não começou. André, sua opinião, por favor.
2: Olha, Lula é favorito, sem dúvida alguma. Acredito que muito mais pela fragilidade da campanha de Flávio Bolsonaro do que propriamente da fortaleza da sua. Todas as pesquisas indicam que o seu governo, ele é reprovado, ou seja, quando a gente compara aprovação e reprovação, é empate técnico, mas ele está sendo reprovado. Outro ponto importante é que há um cansaço natural em relação à sua figura. Eu percebo isso. Mas quando o eleitor é defrontado, colocado diante da possibilidade de Lula ou Flávio Bolsonaro, a candidatura de Flávio Bolsonaro, ela, as pesquisas demonstram que tem perdido tração, caindo. Agora mesmo, o lançamento da sua campanha na semana passada foi um lançamento que demonstrou mais fragilidade do que força, praticamente poucas lideranças presentes, somente o Tarcísio de Freitas, a governador de São Paulo, ou seja, os partidos do Centrão se afastaram.
1: E os vices correndo, né, André?
2: Sem vice, o não aparecimento da própria Michelle Bolsonaro, não é, que demonstra divisão ali dentro do clã, uma candidatura inclusive retirada de clã familiar, e a presença de Milei também, que eu acredito que foi ruim para ele, porque gerou mais notícias o discurso de Milei do que propriamente o dele. E questão do uso ali da IA, não é, para fazer um discurso do pai dele, levando também um maior grau de exposição do ponto de vista de que não é uma campanha propositiva, é uma campanha que vai novamente para o campo que Lula quer, que é o campo da polarização com Bolsonaro. Por isso é que Lula é favorito. As pesquisas indicam, e veja a pesquisa que eu mencionei a semana passada da Big Data, demonstrando que no segundo turno com Ronaldo Caiado, que não sai do canto no primeiro, mas quando ele vai para o segundo, ele fica na frente de Lula, ou seja, empate técnico, mas aparecendo na frente, é que demonstra que o melhor cenário está se apresentando para Lula. E a gente também não deve descartar também que o governo utilizou todo o ferramental que tinha à sua disposição com bondades fiscais para todos os setores, todos os segmentos. Isso tem repercussão também eleitoral. Eu discordo aí da Maria, que disse que acho que não tem. Eu acredito que tem, sim. E isso demonstra que o governo vem se recuperando até em decorrência disso, também do ponto de vista de imagem. E os dados também do desemprego, né, desemprego baixo, isso reforça que a bomba que vai estourar, fiscal, não vai estourar até a eleição. E isso faz com que Lula seja, na minha opinião, hoje favorito. Mas ainda temos tempo aí pela frente. No Brasil, 3 meses, não temos mais 3 meses, né? 2 meses. É um longo prazo até para uma previsão, mas hoje Lula tem motivo.

0: motivos para estar alegre com o processo, né?
1: Agora veja, a chapa do Lula tem esquerda, né? Que é o Lula, e tem direita, né? Que é o Geraldo Alckmin. O Alckmin, ele conseguiu vencer aí a desconfiança dos petistas, né? Se consolida aí como grande amigo do Lula, o Alckmin, que sempre foi um grande crítico e de direita, né, Gustavo?
2: E eu acho que também ele demonstrou ser uma pessoa muito confiável, né? Ele foi um vice muito atuante, né? Então ele em diversas políticas ele estava à frente e sempre atribuindo a Lula coisas que mesmo que saíssem da iniciativa dele, né? Então ele eu acho que acabou surpreendendo mesmo o pessoal mais à esquerda, né? Como uma pessoa que vestiu a camisa para valer, né? Não é tão discreto quanto o Zé de Alencar, né? Que era bem mais discreto ali na função, mas se mostra absolutamente confiável. Então eu acho que é um vice que agrega. É um vice que agrega. E a outra chapa tem esse problema, né? De não ter um vice, né? De ter gente, inclusive, rejeitando, né? O espaço.
1: É. A chapa é de direita e de esquerda, essa do Lula, né, Zé Maria?
3: Vamos dizer que é de esquerda e de centro-direita. Vamos dizer assim, não é uma direita mesmo. Até porque a votação de direita, a gente já discutiu isso aqui, ela é bem complexa.
1: Sim.
3: Agora, do ponto de vista do papel, né? Do Alckmin, é um papel que dá vamos dizer assim, um importante ponto moderador, né? Ao PT, né? Que muitas das vezes age de forma radical em algumas agendas. E aí ele dá esse tom moderador que é importante, né? Gera uma confiança maior por parte do eleitorado que está em dúvida, né? Em votar. Agora, logicamente que essa coisa da agenda da direita no Brasil, ela ficou muito contaminada, na minha visão, saindo um pouco dessa conversa do vice, né? Por questões muito ideológicas e muito identitárias, né? De costumes, e se esqueceu da agenda liberal, que é uma agenda que não liga muito para esses aspectos morais, né? A agenda liberal, o liberalismo, ele está muito mais preocupado com a propriedade privada, com a economia, né? Com o controle de gastos do governo e coisa e tal. Isso aí entrou muito pouco no debate da direita. Eu não vejo a direita discutir essas coisas muito, muito dificilmente. E aí fica esse vazio, né? Nós temos um vazio hoje. O Alckmin, né? Voltando a falar dele, eu não enxergo ele como de direita propriamente, não vejo ele como liberal. Inclusive, eu acho que ele, salvo engano, até foi filiado, ele é filiado ao PSB agora, né? Ao
1: partido. É PSB, ele foi PSDB muito tempo, né?
3: Pois é, eu trabalhei inclusive na campanha eleitoral com o André, você lembra, André? Foi em 2010 que a gente, no Instituto Otono Vilela, que a gente fez foi José Serra, não tô lembrado agora.
0: Era José Serra.
3: Foi José Serra que a gente trabalhou na campanha de Serra. Mas o Alckmin era, inclusive, uma liderança muito forte lá no PSDB e que, com o passar do tempo, ele foi se inclinando mais aí ao lado social, né? Dessa agenda. É que o PSDB também não era um partido de direita. Todos falavam partido de direita, não, partido da social-democracia, um partido de centro-direita, centro-esquerda. Tinha gente de direita dentro do partido, mas era um partido mais eclético, vamos dizer assim. Uhum. Direita mesmo, assim, da forma mais de um núcleo duro, mais extremista, né? Não gosto muito desse termo, acho que não tem nada de extremo na direita lá do... Tem algumas agendas que são, mas que apareceu na história do Brasil foi com o Bolsonaro, mas nunca tivemos uma direita liberal e um liberalismo mais voltado a um liberalismo clássico e tal, nunca tivemos não, pelo menos que eu conheça na democracia contemporânea do Brasil, nunca tivemos.
1: Entendo. Agora, essa coisa, você falou em direita aí, Zé, a direita do Bolsonaro conseguiu destruir a direita que existia no Brasil, é?
3: A direita, desde o processo que começou houve a redemocratização e que você tem as primeiras eleições, né? E a primeira eleição presidencial e tudo, nunca tivemos uma direita do ponto de vista político. Nós tínhamos ali o PFL, depois o

0: Democratas e tal, que era um partido que tinha mais uma conotação liberal e tal. Mas nunca tivemos, na minha visão, né, uma direita com essas características que eu falei. E aí o bolsonarismo entrou muito mais como uma agenda de ruptura, né, com um discurso anticorrupção, antissistema, e com uma agenda muito puritana do ponto de vista moral, como se fosse possível num país como o Brasil, país do carnaval, né? É difícil demais você impor essa agenda para todo mundo. E gerou mais, na minha visão, nesse aspecto, gerou muito mais confusão do que propriamente consenso na sociedade. Agora, do ponto de vista econômico, lá com Paulo Guedes, quando foi o governo de Bolsonaro, eu gostei bastante das medidas que foram tomadas, né? E aí eu não estou entrando nessa discussão de esquerda e direita, mas do que um Estado deve ser, né? Um Estado responsível do ponto de vista dos seus gastos. Então, isso é uma coisa que acho que se perdeu. O Bolsonaro trouxe isso, foi importante trazer essa agenda, esse debate, mas terminou que isso não foi o principal ponto de discussão política do país, mas sim a agenda moralista, né? A agenda da moralidade e tal, e não a agenda realmente da gestão dos recursos, de um Estado, vamos dizer assim, não é a palavra enxuto, mas responsivo, né? Por mais que nós tenhamos um Estado, o Estado brasileiro, ele é um Estado baseado na Constituição, que é social-democrata, mas um Estado responsivo, que trabalhasse em prol, né, de políticas públicas corretas, de políticas públicas bem alinhadas, com pouco desperdício, com uso adequado dos recursos públicos. Isso sim que seria importante, mas isso meio que se perdeu, né, aí nesse debate político do Brasil, que ficou muito mais na questão moral e permanece. Né? O que a gente vai discutir agora, nessas eleições? Vai discutir Vorcaro, filme de Bolsonaro que usou dinheiro ilegal, se é ilegal, não sei, eu estou aqui só fazendo um comentário. A agenda do INSS, a corrupção de um e de outro. E o país, né? A gente vai para onde? O projeto de país dessas agendas, né? A segurança pública, o crime organizado, né? Vamos discutir essas coisas, mas pelo que eu estou vendo, isso vai ficar margeando o debate.
1: André, essa direita que a gente está falando aqui, ela procura se afastar da direita do clã Bolsonaro, André?
2: O conceito de direita é realmente o grande X da questão aqui, né? Porque o bolsonarismo, ele tem um elemento, como José Maria colocou, de apoio em ideias liberais na economia, mas eu acredito que é residual. A pauta mesmo é conservadora. Então, entre os bolsonaristas, o que move o voto, a ação da direita bolsonarista, é a pauta conservadora. Diferentemente do clash anterior entre PSDB e PT, que era liberalismo mais do ponto de vista econômico, intervenção ou não do Estado na economia. E aí a gente girava em torno de privatizações, por exemplo. Basta a gente ver a história de Bolsonaro. Bolsonaro, enquanto deputado, ele sempre foi contra as privatizações. O voto dele era contra. Por quê? Porque ele é a favor, ele era a favor de uma pauta intervencionista do Estado na economia. Então, esse ponto a gente precisa dizer, olha, o que é que gera a discussão? E também a gente deve levar em consideração que o debate, ele ficou fora do eixo direita e esquerda quando era moral, ou seja, quem é corrupto e quem não é corrupto. Então, percebam que as eleições anteriores, elas foram presididas também por a discussão acerca da corrupção. A Lava Jato, a Operação Lava Jato, que ali mostrou o maior esquema de corrupção da história brasileira, levou àquela derrota do PT em 2018 para Bolsonaro, que foi uma pauta antipetista por conta da associação da corrupção ao PT. Então, isso não é uma pauta de direita, de esquerda, é uma pauta que leva ao

0: comportamento ético-moral do candidato. O que essa eleição agora é interessante a gente levar em consideração, que não me parece que vai ser uma eleição de acusações no que se refere ao quesito corrupção. Parece que houve um empate aí entre os candidatos e dizer, olha, vamos procurar outras pautas, não é? Então, parece que a corrupção, ela não será elemento de discussão. E sinceramente, o debate ele também não está temático, não é? Não é um debate temático que move teses à direita e à esquerda.
1: Gustavo, o que é que você diz disso aí? Essa direita aí se afastou, não quer negócio com o Bolsonaro, porque diz que Bolsonaro é extrema-direita, né? Não é, Gustavo?
2: Sem dúvida, eu classifico o bolsonarismo como um movimento extremista, né? Extrema-direita. Veja, eu acho que depois da ditadura militar, eu acho que era natural que houvesse uma certa dificuldade de se organizar e ter projeção eleitoral uma direita tradicional, né? Uma direita democrática, tradicional, porque muitas lideranças daquele primeiro momento da direita eram pessoas que tinham tido compromisso com a ditadura, né? Então você tinha grandes quadros da direita dentro do Zé Maria falou aí, do PFL, que virou DEM e tal, mas tinham essa ligação com esse passado recente ditatorial. Então, a agenda liberal que Zé Maria e André citaram, do ponto de vista econômico, a agenda liberal foi assumida no Brasil por um setor da social-democracia. Social-democracia, originariamente, a gente classifica como de esquerda, centro-esquerda, né? Então, PSDB e PT podiam ser classificados como partidos de centro-esquerda. É? O PSDB, na sua origem, é um pessoal ali dentro do PMDB que está mais à esquerda. E foi isso que assumiu o discurso liberal econômico no Brasil, né? Foi esse movimento que assumiu. Como a Europa teve também mudanças, né? Partido Trabalhista ali, Tony Blair, né? Outros países, setores da social-democracia foram nesse caminho. Então, essa direita tradicional, com um discurso agora democrático, ela não se firmou e acabou sendo atropelada pela extrema-direita, né? Quando surge o bolsonarismo adota um discurso moral que atende todo que existia ali na sociedade, estava ali esperando o discurso adequado para seguir. O bolsonarismo toma a liderança da direita e a direita tradicional o que fez foi a reboque do bolsonarismo. Por quê? Porque viu ali uma possibilidade de vencer o PT. Né? Então, eu acho que foi muito ruim para essa esquerda, para essa direita tradicional, essa direita não extremista, essa direita democrática, né? Que agora tem setores que não tem mais esse compromisso, não precisam mais prestar contas com a questão da ditadura militar. Mas ela está sem votos, ela está sem espaço para um discurso direito com a população. Né? E eu acho que e seria importante para o amadurecimento da nossa democracia que essa direita existisse, né? Que essa direita tivesse liderança, essa direita que eu chamo de direita democrática, tipo, por exemplo, a democracia cristã alemã. Seria muito importante para nossa democracia, para ficar um colchão aí entre a esquerda e a extrema-direita, né? Que no momento é a cara da direita no país, infelizmente.
1: A tendência é que essa coisa não mude muito logo, não, né? Não é? Ou a possível vitória do Lula massacraria de vez o clã Bolsonaro, Gustavo?
2: Não acho, eu acho que eles têm um espaço aí muito consolidado, pelo menos 30% mais ou menos da população, que adere a uma parte considerável do discurso deles e eles vão continuar aperreando a gente por muito tempo.
1: Ah, mas eu estava ouvindo. Vocês sabem que eu sou muito simpático ao Ciro Gomes e já entrevistei o Ciro diversas vezes e acho que ele seria um grande nome para o país. O Ciro disse que o país ficar na mão do Lula ou do Bolsonaro é uma tragédia pelos próximos 4 anos. Você concorda com isso, André?
0: Eu concordo plenamente. É uma pobreza enorme da nossa política não produzirmos novos quadros, não sairmos dessa polarização que não discute nenhum tema relevante para a gente transformar esse país.

0: numa potência desenvolvida, democrática, livre. Nada disso.
1: Tá bem. Amigos, ficamos por aqui. Gustavo, até a próxima.
2: Até a próxima, obrigado, um grande abraço.
1: Obrigado, Zé, até a próxima, Zé.
3: Valeu, Aldo, grande abraço, bom final de semana para todo mundo.
1: Muito obrigado. André, até a próxima, André.
0: Até semana que vem, grande final de semana para todos nós.
1: Muito obrigado. André Regis, Gustavo Ferreira, Zé Maria Nóbrega. Este foi o Sexta de Três.
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12: 4 horas, 1 minuto.

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0: Sexta-feira, 31 de julho de 2026. O ex-líder do governo no Senado, Jax Wagner, afirmou que vai provar a inocência dele em meio às investigações que ligam o nome dele ao escândalo do Banco Master. Em entrevista à Rádio Baiana FM, o senador disse que está tranquilo e mantém o foco nas eleições de outubro. Segundo os documentos tornados públicos pelo ministro do STF, André Mendonça, a Polícia Federal registrou 74 ligações telefônicas entre Jax Wagner e o ex-sócio do Master, Augusto Ferreira Lima. As chamadas entre o parlamentar e o empresário aconteceram no período de 2023 a 2025 e somam mais de 5 horas e meia. Mensagens do celular do banqueiro indicam a marcação de reuniões com o senador no gabinete em Brasília, descrito por Jax Wagner como o local mais discreto e protegido para os encontros. A gasolina com 32% de etanol deve começar a ser vendida amanhã nos postos de combustíveis. O Conselho Nacional de Política Energética elevou em 2 pontos percentuais a mistura diante da instabilidade do mercado de petróleo por causa da guerra entre os Estados Unidos e o Irã. A iniciativa do governo brasileiro tem validade de 180 dias e pode ser prorrogada por igual período. O principal assessor do presidente da FIFA, Gianni Infantino, deixou o cargo em protesto contra a iniciativa do dirigente de vender participações na Copa do Mundo. Carlos Cordeiro disse à rede de TV britânica Sky News que é totalmente contrário à proposta, que criaria uma subsidiária da entidade máxima do futebol avaliada em 20 bilhões de dólares para administrar a Copa do Mundo, entre outros eventos da FIFA. No horário de Brasília, 4:05.
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2: Daqui a pouco a gente conversa com o professor Luiz Maia, tem a dica de finanças.
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2: O trânsito no Recife, na região metropolitana, Betânia Ribeiro.
4: Voltando agora com informações de Olinda, na Panordestina, um caminhão quebrado na faixa da direita deixou o trânsito um pouco mais intenso ali nas imediações do viaduto do Varadouro, no sentido paulista. Para quem sai agora do Recife com destino a Paulista, é melhor desviar pela Avenida Olinda. E para quem vai no sentido contrário, é importante ficar atento, porque no mesmo trecho, um acidente ocorrido um pouco mais cedo, envolvendo moto e carro, obstruiu todas as faixas, exceto a de ônibus. 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Betânia Ribeiro para a CBN Recife.
2: Ok, Betânia, muito obrigado pela informação.

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1: E agora vamos para a última hora do CBN Total. Como você já sabe, a partir de agora, todo o estado acompanha a gente através da CBN Caruaru. Esse é o último dia do mês, dia 31 de julho. Siga com a gente, vamos até às 17 horas para fecharmos a semana.
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1: Para a gente fechar a semana, vamos às dicas de finanças com o professor de finanças da Universidade Federal Rural de Pernambuco, professor Luiz Maia. Boa tarde, Maia.
2: Boa tarde, Aldo Vilela. Boa tarde, ouvintes. Amigas, amigos, o tema de hoje é gestão de patrimônio. Aí você me pergunta, peraí, Luiz, isso não é um assunto para poucos, não? Bora ver. Todos nós, em qualquer etapa da vida, ou por mais lisos que estejamos no momento, a gente

0: Tem sim vários ativos dos quais precisamos cuidar, sob risco de comprometermos todos os nossos planos financeiros. O primeiro deles, claro, é a nossa saúde. Volta e meia, a gente fala aqui: descuidar da saúde, do corpo e da mente é um caminho certo para as piores decisões financeiras e acabarmos tendo que arcar com despesas muito pesadas lá na frente. Deixa de fazer uma atividade física regular? Gasta-se mais com remédio para dor logo adiante. Não dorme direito? Aumenta a ansiedade, consome-se mais porcaria e lá vem sobrepeso, pressão alta, exames e surpresinhas desagradáveis no orçamento, claro. O segundo grande patrimônio de que a gente precisa zelar é a nossa imagem. Aqui eu estou falando tanto da nossa reputação, no sentido de o que as pessoas pensam de nós, como da nossa autoimagem. O que mais se vê por aí é gente se auto-sabotando, passando uma imagem pouco responsável para quem poderia lhe ajudar bastante no crescimento profissional, ou se convencendo de que não deveria sequer tentar aquela trajetória dos sonhos. Fato é que nossa mente precisa ser gerida também. Afinal, a nossa própria percepção da realidade tende a ser profundamente impactada pelos pensamentos mais recorrentes. Já pensou como isso pode pesar em nossas escolhas? Enfim, aprimorando a gestão desses dois patrimônios, entre aspas, estaremos no caminho certo para, aí sim, melhor gerir um imóvel, o carro e a conta bancária. Na semana que vem, a gente retoma com dicas práticas. Mas já vou adiantando, cada ativo tem custos e benefícios, mesmo que a gente nem os perceba, tá? Um bom final de semana e até segunda.
1: Perfeito, Luiz. Obrigado, hein? Boa sexta para você, bom finalzinho de semana e até segunda. 4:09.
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1: Eu vou conversar com o advogado Manuel Roma, ele é especialista em direito do trabalho empresarial. Doutor Manuel, boa tarde, obrigado por falar com a gente aqui na CBN.
3: Boa tarde, professor Aldo, satisfação é toda minha, boa tarde aos ouvintes, uma grande honra estar aqui com vocês.
1: Agradeço a sua atenção. Muito está se falando nos processos demissionais que as empresas estão fazendo e alguns erros são cometidos. Na maioria das vezes, os trabalhadores não têm aquela informação correta, Manuel, das razões e do que tem direito quando há esse processo de demissão. Então, o que está acontecendo? Falta mais informação para o trabalhador quando ele é desligado de uma empresa?
3: Perfeito, professor. Excelente pergunta. Na verdade, professor, em tempos de inteligência artificial, a gente tem visto que os colaboradores eles têm muito mais informação. Então, o que a gente percebe hoje é que os empregados, eles sempre que são demitidos, eles têm buscado, além do suporte jurídico, que é o caminho mais tradicional e aconselhável, eles buscam também o suporte da inteligência artificial. Então, a gente tem visto cada vez menos colaboradores que são prejudicados e permanecem prejudicados após serem demitidos. No entanto, essa informação em massa que vem para o empregado, ela acaba gerando alguns processos a mais para empresas em razão, né, de empresas que eventualmente erram no processo demissional, e essa informação massiva que chega no empregado acaba gerando ali um dever de cuidado muito maior para o empregador, que muitas vezes não tem, e acaba surgindo aí a grande quantidade de processo que temos hoje na Justiça do Trabalho.
1: Entendo. Agora, ô Manuel, onde é que está a diferença do pedido de demissão, da demissão de justa causa, da demissão sem justa causa, do acordo? Quais são as diferenças entre esses temas?
3: Perfeito, professor. Sobre o pedido de demissão, a gente tem um grande mito, né, no mercado. Todo mundo acha que o pedido de demissão faz com que você perca todos os direitos, o que não é verdade, né? Você perde, sim, a multa de 40% do FGTS, e também o seguro-desemprego, né, que são direitos bem relevantes, mas todos os demais direitos permanecem para com o empregado, né? Na demissão sem justa causa, o empregado ele acaba tendo esses dois direitos, que são grandes diferenciais, né, para o empregado que está sendo demitido. É um suporte, é uma assistência que inclusive não se pode acumular, né, o seguro-desemprego com outras fontes de renda. Então, se esse funcionário roda de Uber, por exemplo, não pode acumular. A gente está tendo diversos cruzamentos de dados e agora nessa crise do INSS eles estão identificando e indo atrás de quem está acumulando benefício com alguma outra

0: atividade remunerada, que é proibido. Então, a gente tem essa situação aí na demissão sem justa causa. Na demissão com justa causa, o empregado acaba perdendo direito, né, a alguns direitos, como, por exemplo, aí, tanto o aviso prévio, como multa de 40% do FGTS, como também seguro-desemprego, são direitos aí que o empregado ele acaba perdendo.
1: É, mesmo
0: Um
1: sendo
0: acordo é o meio termo entre eles, né? O acordo é o meio termo.
1: Perfeito. Ô Manuel, claro que é um processo difícil, né, para os dois lados, mas como é que essa rescisão ela pode ser feita de forma correta para evitar litígio, conflito e processo trabalhista?
0: Aldo, o caminho para as empresas é, primeiramente, realizar os cálculos de maneira adequada. E voltando duas casas aqui, antes de realizarmos os cálculos de maneira adequada, a empresa precisa ter um acompanhamento jurídico e contábil que ajude ela a realmente cumprir toda a legislação. Porque quando você cumpre a legislação no dia a dia de maneira preventiva, fica muito mais prático você, ao final do contrato, realizar os cálculos de maneira adequada, certo? Então, esse é o primeiro ponto. O segundo ponto, em minha ótica, é realmente essas empresas elas cumprirem as regras da demissão. Então, por exemplo, muitas empresas pecam no seguinte: não pagam as verbas rescisórias no prazo de 10 dias, que é o prazo sugerido pela CLT. E, em razão disso, acabam tendo, né, em um eventual processo trabalhista, que pagar uma multa de um salário mínimo. Dentre outras situações que acabam acontecendo, como, por exemplo, dar uma justa causa sem a devida documentação, então acabam gerando aí os processos trabalhistas.
1: É, claro que se compete, como bem disse o senhor, né, um bom departamento jurídico, assessoria para os dois lados, para que não haja, como eu disse, litígio. O tema é bem amplo e certamente numa outra oportunidade a gente vai conversar mais com o Dr. Manuel Roma Filho. Obrigado pela entrevista, até o próximo encontro, Dr. Manuel.
0: Obrigado, doutor Aldo. Satisfação gigante estar com você aqui.
1: Obrigado, advogado Manuel Roma, advogado especialista em direito do trabalho empresarial, falou aqui à CBN Recife.
2: 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Aldo Vilela.
3: O governo federal autorizou concurso público para a Controladoria Geral da União, a CGU. São 80 vagas para o cargo de Auditor Federal de Finanças e Controle, o conhecido AFFC, que exige um nível superior e pode contemplar diversas áreas de atuação. A previsão é que o salário seja em torno de R$ 20 mil. Publicação do edital, sendo feita até o final do ano, até o dia 24 de dezembro, e a expectativa é que as provas aconteçam a partir de fevereiro do ano que vem. São 39 vagas para ampla concorrência, 15 para pessoas negras, 3 para pessoas com deficiência e 2 para indígenas e 1 vaga para quilombola. De acordo com a CGU, a distribuição das vagas por especialidade, área de atuação e a localidade de exercício ainda está em fase de definição. A CGU orienta os interessados que acompanham exclusivamente no portal, né, e nos canais oficiais do órgão, onde serão publicadas as informações relacionadas ao concurso público à medida que cada etapa for sendo concluída. Então tá aí mais um concurso, dessa vez CGU com 60 vagas.
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1: É hora de ouvir o Luiz Felipe trazendo informações ao público, empresário e executivo. Boa tarde, Luiz.
4: Boa tarde, Aldo. Boa tarde, ouvintes da CBN, todos que nos acompanham pela rádio, pelo YouTube. Eu vou começar hoje com uma confissão. Eu espero que os ouvintes da Rádio CBN não estejam achando que eu passo informação errada aqui no programa, porque eu avisei mais de uma vez que a partir de segunda-feira, agora, dia 3 de agosto, nenhuma empresa do regime normal ia conseguir emitir nota fiscal sem preencher os campos da IBS e do CBS, os novos impostos da reforma tributária, que o sistema ia rejeitar a nota e as empresas iam praticamente parar. Pois é, a informação estava certa quando a gente passou. Mas o que aconteceu é que o Comitê Gestor da Reforma Tributária e Receita Federal mudaram tudo de novo e de última hora. Na reta final,

0: com prazo batendo na porta, anunciaram que vem aí um novo cronograma com novas datas separadas por tipo de documento fiscal. Isso foi publicado quarta-feira agora, dia 29, poucos dias antes da entrada em vigor para valer, né, da então entrada em vigor para valer dos campos de IBS e ABS na nota fiscal. E tem uma única trava, né? O calendário vai ser divulgado, mas não vai ultrapassar o dia 1º de janeiro de 2027. Esse não é o primeiro recuo da Receita Federal e do Comitê Gestor da Reforma Tributária. Há algumas semanas atrás, a gente falou aqui sobre o CNPJ técnico, né? Que seria o CNPJ para as pessoas físicas, que seriam contribuintes dos novos impostos, que ia valer a partir de julho, e também foi empurrado para janeiro de 2027. A gente já precisou corrigir essa informação aqui no quadro também, porque a regra mudou depois que a notícia foi dada. Muita gente tem apostado, inclusive, com tanto vai e vem, de que a reforma tributária não vai sair do papel. Tem gente até botando na conta do resultado das eleições, quem é, se vai ter reforma tributária ou não, se numa canetada no próximo presidente vai resolver isso. E não é bem assim, tá? A reforma tributária, ela foi promulgada através de emenda constitucional, a emenda 123 de 2023. E já tem também duas leis complementares, a 214 e a 227, que tratam da matéria. É uma questão de ajuste de cronograma. Ela vai acontecer, ela é importante para o Brasil, mas o governo federal, o Comitê Gestor do IBS e a Receita Federal, eles precisam estar mais atentos para que essas mudanças elas não aconteçam de uma forma tão inesperada, né? Que as coisas aconteçam no cronograma, que esse cronograma seja cumprido, para que todo mundo consiga se adaptar, consiga saber o que precisa fazer, né? E estarem realmente prontos para que quando a reforma entre em vigor a partir do ano que vem, com o CBS rodando plenamente, as empresas possam rodar sem dificuldade. Então é isso, Aldo. A gente segue atento aqui a todas as novidades da reforma tributária, todas as mudanças, todos os vai e vem. E sempre que surgir uma nova informação, a gente vai atualizar aqui para os ouvintes da Rádio CBN. Boa tarde, bom final de semana e até sexta-feira que vem.
1: Agora, 4 da tarde, 20 minutos.
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1: Vamos agora às informações com o repórter Antônio Marcos. Boa tarde, Antônio.
3: Clima frio, solo fértil e tradição familiar. É nessa combinação que nasce um dos cafés mais bem valiosos do país. O grande diferencial de Taquaritinga do Norte está no cultivo sob sombra, em sistema agroflorestal, onde os cafeeiros crescem protegidos por árvores nativas da Caatinga e da Mata Atlântica. O resultado? Um café arábica com doçura natural e notas florais e frutadas. Os números confirmam a força do município. Segundo dados do IBGE, Pernambuco produziu 573 toneladas de café em 2024. Desse total, 420 toneladas saíram de Taquaritinga do Norte, o que representa cerca de 73% do total do café colhido no estado. A força dessa cadeia produtiva impulsiona o turismo rural e culmina no maior evento festivo da região, o Festival Café Cultural 2026. A 7ª edição do festival acontece desta quarta até o próximo domingo, integrada ao Circuito Estadual Festival Pernambuco Meu País. De acordo com o coordenador-geral do evento, Paulo Pereira, o festival reúne grandes atrações musicais e uma programação voltada à valorização da cultura, da arte e da tradição cafeeira do município.
4: Temos vários polos, como o Polo Cultural, que é onde se apresentam as atrações regionais. Nós temos oficinas imersivas que acontecem nos sítios e fazendas do café, onde o turista ele pode ter uma experiência imersiva lá sobre todos os processos de produção do café, desde o plantio até a xícara. Então, são experiências muito ricas. E temos o polo Pernambuco Meu País, que é o palco principal, onde grandes atrações se apresentam. E também uma feira de artesanato e a feira e exposição dos cafeicultores.
3: Outras cidades também ajudam a manter viva essa cadeia produtiva, como Saloá, Triunfo, Vertentes e Garanhuns. Mas é de Taquaritinga que sai o maior volume e a maior projeção dos chamados cafés especiais. Com entrada gratuita, a expectativa é receber 100 mil visitantes durante os 4 dias, aquecendo o comércio e a rede hoteleira do Agreste, como destaca Paulo Pereira.
4: A rede hoteleira está completamente lotada, inclusive tem pessoas se hospedando em Caruaru, se hospedando em Surubim, para poder curtir o evento aqui, né? Toda a região envolvida aqui, hotéis de Santa Cruz do Capibaribe, de Toritama, e o comércio aqui, graças a Deus.

0: feliz participando do evento.
1: Da Lavoura das Serras para a Xícara do Consumidor, o café de Taquaritinga do Norte reafirma o valor da tradição e do desenvolvimento regional. Para você que gosta de boa música, gastronomia e um café especial de atitude, o destino no fim de semana está certo. Reportagem Antônio Marcos.
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3: 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Quatro e 27. 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

0: Saúde com o médico Domingos Melo. Vamos fechando a semana, doutor Domingos. Sexta-feira, qual é a pauta para hoje? Boa tarde, Domingos.
1: Boa tarde, Aldo Vilela, ouvinte da CBN. Aldo, a partir dos 50 anos, a prática de atividade física se torna ainda mais importante do que em outras fases da vida. Os estudos, eles indicam que exercícios de força são os mais indicados para tonificar a musculatura e também, Aldo, para prevenir problemas ósseos, já que os ósseos tendem a perder a densidade com o envelhecimento. Existem diversos exercícios para melhorar a saúde e fortalecer o abdômen, mas poucos são realmente eficazes para pessoas com mais de 50 anos. A Escola de Saúde da Universidade de Harvard, nos Estados Unidos, ela destaca dois tipos de exercícios considerados ideais para trabalhar a região do core nessa faixa etária. O core, Aldo, é um conjunto de músculos do abdômen, lombar, pelve e quadril que sustentam o corpo e dão equilíbrio. Para essa faixa etária, os especialistas descartam os abdominais tradicionais, que exigem ali esforço excessivo do pescoço e da coluna cervical. Segundo Harvard, exercícios como o sit-up e o crunch fortalecem apenas parte da musculatura abdominal e podem representar riscos para adultos mais velhos, motivo pelo qual não são recomendados após os 50 anos. Veja, Aldo, ao escolher um exercício para fortalecer o abdômen e ganhar força, o ideal é optar por movimentos que ativem vários grupos musculares ao mesmo tempo. E são dois exercícios indicados. O primeiro, a ponte dos glúteos. Para executá-la, deite-se de costas, mantenha os joelhos flexionados e os pés apoiados no chão. Em seguida, eleve o quadril contraindo os glúteos e o abdômen no ponto máximo e mais alto do movimento. O segundo exercício, Aldo, recomendado é a prancha. Ele é recomendado por Harvard para pessoas acima dos 50 anos porque gera uma contração do core, dos braços e dos músculos dos ombros enquanto o corpo permanece na posição de flexão. O segredo é manter o corpo o mais rígido possível, como uma tábua de madeira. Os convido ao Instagram, Dr. Domingos Melo. Tudo de bom e até o próximo encontro.
0: Obrigado, doutor Domingos. Bom final de semana, até segunda.
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0: Sexta-feira, 31 de julho de 2026, o governo do Paraguai afirmou hoje que não quer aprofundar a crise entre os dois países um dia após convocar o embaixador do Brasil em Assunção. A informação foi divulgada pelo vice-presidente do Paraguai e pelo ministro das Relações Exteriores em coletiva de imprensa. O chanceler paraguaio afirmou que recebeu explicações sobre as declarações do presidente Lula a respeito da guerra da Tríplice Aliança, conflito que dizimou 70% da população do Paraguai. Segundo ele, o embaixador relatou que Lula considerou que as declarações feitas foram tiradas de contexto e que não houve intenção de ofender o povo paraguaio. Na última semana, num evento em Jacareí, em São Paulo, Lula afirmou que o Brasil não pode esquecer da vez em que o Paraguai decidiu invadir o Brasil. Indicador de incerteza econômica apurado pela Fundação Getúlio Vargas caiu 1,9 ponto em julho, fechou o mês em 109,4 pontos. Segundo a FGV, o resultado voltou a recuar depois de subir em junho, porque as expectativas de curto prazo em torno da inflação melhoraram. O movimento está alinhado com a queda de preços, em especial dos alimentos, apurada pelo IBGE. A Itália suspendeu o acordo de livre circulação entre o país e a Espanha em resposta ao aumento do fluxo de imigrantes que chegam à Espanha por meio de Ceuta, enclave espanhol localizado na fronteira com Marrocos. Segundo o comunicado do Ministério do Interior italiano, a medida determina o fechamento temporário das fronteiras aéreas e marítimas com a Espanha, além do restabelecimento de inspeções para pessoas provenientes do território espanhol. Horário de Brasília, 4h32.
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0: futebol. Já já as informações do Náutico, do Santa e do esporte aqui no CBN Total.
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0: Vamos agora para a última meia hora do programa CBN Total. Segue conosco aqui a equipe técnica, Djalma Teixeira, Marcele Reis e o Erisson Vaz. E você segue conosco até as 5, não é? Hoje, dia 31 de julho, sexta-feira. Fique conosco, este é o CBN Total.
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0: No CBN Total, destaque esportivo, André Luiz Cabral. Boa tarde, André.
3: Boa tarde, Aldo Vilela. Um grande abraço a você ligado aqui no CBN Total. E o presidente do Náutico, em coletiva nesta sexta-feira, respondeu sobre o caso Dodô. Ele que conseguiu uma liminar e foi embora para a Coreia do Sul, inclusive já viajando nesta sexta-feira. Em suma, o que falou o presidente alvirrubro, o Bruno Becker: não quero jogador no Náutico de caráter duvidoso. Pegou pesado o presidente do alvirrubro e confirmou naturalmente que o Náutico vai recorrer da liminar que o atleta conseguiu. Já está tudo acertado com o time sul-coreano, mas naturalmente fica muito difícil que, mesmo que o Náutico reverta, o jogador possa voltar. O presidente não quer mais e eu tenho a impressão, amigos do CBN Total, que isso vai render ainda muita coisa, muito disse e me disse entre o Náutico e o jogador. No Santa Cruz Futebol Clube, Joninha está contratado, ele é atacante, jogou pela Série D do futebol brasileiro nesta temporada no Rio Claro de São Paulo. Rio Claro, aliás, no Veloclube da cidade de Rio Claro, do interior paulista. Vem o centroavante, segundo informações, é um jogador mais para compor elenco, mas de repente aquele que vem para compor, de repente, não mais do que de repente, é a grande solução. Pode ser um jogador que apareça de forma positiva nas repúblicas independentes do Arruda. Na Ilha do Retiro, a expectativa de sempre o reforço para o elenco rubro-negro. Fala-se em muitos nomes pesados, jogadores conhecidos, mas está todo mundo desconfiado com uma lista que apareceu aí com vários jogadores que o Sport teria o interesse. Então é importante ficar no aguardo, esperar a confirmação da diretoria rubro-negra. É um final de semana de trabalho e de descanso para os jogadores, haja vista que o Sport só voltará a campo de amanhã, uma semana, dia 8, para enfrentar o Vila Nova, partida válida pela Série B na 21ª rodada, e o futebol do Sport voltando a campo, não só do Sport, como também do Náutico e do Santa Cruz, para a sequência do Campeonato Brasileiro. E meus amigos do CBN Total, o técnico da seleção brasileira, o Carlo Ancelotti, depois do seu retorno das férias, ele deu uma declaração em entrevista concedida que me chamou muita atenção e também um momento de reflexão que é importante para os treinadores brasileiros. É fundamental entender a humildade ao saber que errou. E o Ancelotti, eu nunca vi em pós-Copa do Mundo, e estou falando pós-Copa do Mundo, um mês depois. Não tem problema de ser um mês depois. O Ancelotti reconheceu que errou na mexida, exatamente no envolvimento do Rayan e do Estevão, que foi da Sociedade Esportiva Palmeiras, quando ele foi para o setor direito, abriu ali o espaço, não tinha a recomposição e deixou a bomba nas costas do Danilo. E foi por ali, pelo setor direito da defesa brasileira, esquerdo do ataque da Noruega, que a Noruega matou o jogo, fez os dois gols do Haaland e a seleção brasileira foi eliminada. Eu nunca vi técnico da seleção brasileira, com um mês depois, com 15 dias depois da Copa, admitir

0: Tite que errou. Então o Ancelotti, com o nome que ele tem, não é? Com a maneira que ele tem de trabalhar, merece os aplausos. É claro, errou, o Brasil fez a pior campanha em 60 anos em Copa do Mundo, isso ninguém discute, mas a humildade é muito importante. E o treinador brasileiro precisa e era bom que fosse assim a partir de agora. Também nos clubes, pudesse admitir o seu erro, que não mata ninguém e não faz mal a ninguém. Um abraço, Aldo, um excelente final de semana ao ouvinte da CBN.
1: Obrigado, André. Bom final de semana para você e até segunda.
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0: 4:43. 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
1: Certamente você já ouviu falar sobre a H. pylori, né? Uma bactéria que pode estar por trás da famosa gastrite, refluxo, dor abdominal, enfim. E aí muita gente questiona como fazer o tratamento. Surge a fisioterapia regenerativa, que nesse caso pode atuar como abordagem complementar. O Paulo Veiga é fisioterapeuta, é doutor em ciências biológicas e conversa com a gente agora. Paulo, boa tarde.
2: Muito boa tarde, Aldo. Boa tarde a todos vocês, nossos ouvintes aí por aí.
1: Obrigado. Paulo, como é que a fisioterapia regenerativa, ela auxilia no tratamento da H. pylori?
2: Muito boa pergunta, Aldo. Veja só, é importante a gente frisar antes de que a H. pylori, dentro do Brasil, ela é uma das doenças do sistema gástrico mais permanentemente fixada e mais difícil de ser extinguida, né? Isso aí leva mais ou menos uns 85 milhões de pessoas, cara, que tem H. pylori. Já pensou? É muita gente, porque é muito fácil ser contaminado com essa bactéria, sabe, Aldo? Normalmente essa bactéria, ela é transmitida pela saliva, às vezes com a mão na boca, enfim, é muito fácil dela ser transmitida, por isso essa grande incidência. Entendi. O grande diferencial que a gente consegue entender, e a gente tem feito isso por muitos anos, há quase 10 anos a gente vem executando isso aqui no Instituto, Aldo, e a gente vem percebendo de que a H. pylori, ela é causada principalmente por uma bactéria que o nome já está dizendo a forma dela, é H de Helicobacter, né? É como se fossem umas hélicezinhas, sabe? São duas hélicezinhas, uhum, que fazem com que essa bactéria, ela se mexa dentro do organismo da gente, né? E o que que acontece com essa hélicezinha, com essa bactéria? Ela é feita disso daí porque nesse formato, essa bactéria ajuda, essa hélicezinha, essa caudazinha dela, ajuda ela a produzir uma enzima que a gente vai chamar de urease, né? Essa enzimazinha, ela serve para quebrar a ureia, e nesse caso, quando ela quebra a ureia, ocorre um aumento da resposta inflamatória do tecido, né? E quando ela responde aumentando a inflamação, a ureia, quando ela é quebrada, quando ela é por conta da urease, o que que vai acontecer? Vai aumentar o processo inflamatório desse lugar, porque ela vai começar a se proteger. Então, por que que ela se protege, né? Porque ela tem uma membranazinha nessa ureia, que vai fazer com que essa bactéria seja difícil pra caramba pra morrer, entendeu? E ela fica muito tempo no organismo da gente, fazendo como se fosse uma agressora permanente crônica nesse lugar. E aí a gente conhece isso daí como uma inflamação crônica. E o que que vai levar a essa inflamação crônica? O que vai acontecer? Vai fazer com algumas células musculares, cara, algumas células do próprio organismo gástrico da gente, ou seja, do esôfago, do estômago e do duodeno, que fazem parte do nosso sistema gástrico, começa a não funcionar corretamente. E essas estruturas que eu acabei de falar para você, Aldo, são músculo, cara. Então, se são músculos, eles têm que contrair como qualquer outro músculo. Quando eles não conseguem funcionar corretamente, o que começa a acontecer? O indivíduo começa a ter sensação de estômago cheio, distensão abdominal, constipação intestinal. Então, tudo isso acontece por conta de um mau funcionamento dos músculos do sistema gástrico. Entende isso?
1: Uhum.
2: E aí, esse mau funcionamento... Pode falar, Aldo.
1: Não, pode concluir.
2: Então, aí, esse mau funcionamento da musculatura desse sistema faz com que os indivíduos, então, eles têm uma alteração mecânica. E aí a gente entra na fisioterapia biorregenerativa justamente para a gente restabelecer esse funcionamento mecânico do tubo gástrico que a gente fala, né? Então, esse tubo gástrico, ele é ligado, obviamente, desde a boca até o estômago, né? Que vai descendo pelo peito e tal. E quando ele chega lá no estômago, ele passa por um outro tubozinho que a gente chama de duodeno. Quando tem lá no duodeno e no estômago, né, nessa entrada, o H. pylori, ele começa a machucar esse lugar, levando até aquelas úlceras do estômago, úlceras duodenais, lembra? Né? Uhum. E aí, ele perde a proteção. Quando ele perde a proteção, a única resposta que o músculo tem é uma contração. E essa contração vai fazer com que a parte, principalmente, endócrina, e aí quando eu falo parte endócrina, Waldo, significa que eu tenho uma alteração do sistema nervoso,

0: controla esses músculos, tá? Então, olha que interessante. Eu tenho lá um sistema nervoso que é como se fosse o sistema nervoso do coração, por exemplo, né? É um sistema que domina só o coração. Do mesmo jeito a gente tem lá no estômago. Quando eu tenho uma alteração nesses sinais elétricos, eu tenho uma disritmia entre a contração do esôfago, a contração do duodeno e a contração do estômago. Sim. E isso faz com que comece a se acumular os alimentos dentro do estômago, dentro do duodeno, de uma maneira muito permanente. Tá. E aí começa a levar uma inflamação, né?
1: O Paulo, então, para a gente sintetizar rapidamente, onde é que entra a fisioterapia? E ela ajuda a diminuir o processo de dor, é?
0: Então, aí como tem essas contrações musculares inadequadas, aí o que que a gente faz? A gente vai trabalhar na relação entre esses sistemas, né? O sistema musculoesquelético, o sistema facial, as vísceras e o próprio sistema nervoso autônomo, entende? Uhum. Então, o objetivo é restaurar a mobilidade visceral, reduzindo as tensões mecânicas desses músculos que eu acabei de falar, que Sim. estão alteradas, e melhorar a biomecânica abdominal. Isso daí, Waldo, favorece o equilíbrio dessas estruturas, especialmente através da modulação das vias simpáticas e vias nervosas do paciente, né? E aí o paciente começa a melhorar. Cara, é impressionante, Aldo, como esses pacientes melhoram muito mais rápido, vamos chamar assim, do que quando ele fica tomando aqueles prazóis da vida. Às vezes o paciente toma prazóis a vida inteira, né? E acaba não melhorando.
1: É um tratamento, como você diz, auxiliar. Ô Paulo, obrigado pelo esclarecimento aqui, pelas dúvidas tiradas e até um próximo encontro aqui com a gente na CBN.
0: Tá bom, espero ter ajudado vocês. Muito obrigado.
1: Ajudou. Muito obrigado. Paulo Veiga, fisioterapeuta, doutor em ciências biológicas, mestre em trauma, falou aqui a CBN Recife.
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1: Aos Estados Unidos, Beto Calmon está chegando para repercutir um pouco.
3: Beto Calmon, boa tarde, Beto.
4: Olá, muito boa tarde, Aldo, boa tarde a todas e todos ligados na CBN Recife nesta sexta-feira. Olha, Aldo, todo ano nesta época, quem mora aqui na Flórida começa a olhar para o oceano com um pouco mais de atenção. Agosto está chegando e costuma marcar o período mais intenso da temporada de furacões no Atlântico. Este ano, os meteorologistas dizem que o início do mês deve ser mais tranquilo. Mas fazem um alerta importante, hein? Calma não significa segurança. As condições atmosféricas mudam rapidamente e basta um oceano mais quente ou uma mudança nos ventos para um furacão ganhar força em poucos dias. Quem vive nos Estados Unidos aprendeu isso de forma mais dura. Basta lembrar do Ian, Idália, Helene, Milton, Andrew e tantos outros que mudaram cidades inteiras. Enquanto isso, no Brasil, a natureza mostra outra face da mesma crise. No sul e no sudeste, ventos acima de 120 km por hora deixaram mortos, feridos, casas destruídas, milhões sem energia e até um tornado atingiu cidades do Rio Grande do Sul. Já aí em Pernambuco, Aldo, o problema é diferente. As chuvas seguem abaixo da média influenciadas pelo El Niño e pelos bloqueios atmosféricos, enquanto as temperaturas permanecem acima do normal. Né? Recife, mais conhecida como Recife. Perceba que os extremos são diferentes, mas a origem do problema é a mesma. As mudanças climáticas tornam os eventos mais intensos, mais frequentes e muito mais imprevisíveis. Hoje o desafio já não é apenas prever o tempo, é aprender a conviver com um clima que já não respeita os padrões do passado. Isso tem impacto direto na vida das pessoas. Aumenta o preço dos alimentos, pressiona os seguros residenciais, encarece a energia elétrica, afeta a agricultura e exige investimentos cada vez maiores em infraestrutura. Aqui na Flórida, muitos brasileiros já pagam preço alto para morar em áreas sujeitas a furacões. No Brasil, famílias inteiras convivem com enchentes, secas prolongadas, deslizamentos e tempestades cada vez mais severas. Não existe uma discussão entre quem acredita ou não nas mudanças climáticas. O debate agora é outro. Como governos, empresas e cidadãos vão se adequar a uma realidade que já começou?

0: Porque, Aldo, amigos e amigas da CBN Recife, a maior lição desses dois países é a mesma. O clima não conhece fronteiras. E os desafios que hoje unem Estados Unidos e Brasil também devem exigir soluções cada vez mais globais. Bem, por hoje é só, meu amigo. Semana que vem eu volto com mais Made in Brasil aqui, direto da Flórida. Excelente fim de semana para você e para todos. Valeu.
1: Muito obrigado, viu, Beto? Bom final de semana para você. Até semana que vem.
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1: Lápis e papel à mão, a Marcele Reis está trazendo agora pra gente a programação do cinema do final de semana, o que é que tem nas telonas, o que é que tem no Netflix, na Amazon, né, na Disney, no YouTube, né, Marcele? O que é que a gente tem aí de sugestões de filmes, documentários, de séries? Vamos lá, Marcele.
3: Oi, Aldo, uma boa tarde novamente para você e para todos que nos acompanham. No Sessão de Cinema desta sexta, temos uma estreia que é a estreia, viu? O Amigão da Vizinhança está de volta. Eu tô falando de Homem-Aranha, Um Novo Dia. O longa se passa 4 anos depois dos acontecimentos do filme anterior, que é intitulado Sem Volta para Casa. E agora, o nosso Peter Parker é um adulto que vive sozinho, tendo se apagado voluntariamente da vida e das memórias de quem ele era próximo. O nosso protagonista continua combatendo o crime e priorizando Nova York, cidade que ele se dedica de forma integral. Mas aí, alguns crimes vão acontecer e todos eles seguindo um padrão, que é um padrão meio estranho. Dito isso, uma nova ameaça mais perigosa vai surgir. O longa mistura ação, aventura, fantasia e ficção científica. Tem duração de 2 horas e 24 minutos e a classificação indicativa é para a partir dos 12 anos. De estreia só tivemos o Homem-Aranha, viu, Aldo? Mas tem aqueles filmes que ainda estão em cartaz e podem ser conferidos no cinema. São eles A Odisseia, Toy Story 5, O Convite e o live action de Moana. Indo agora para as estreias nas plataformas de streaming, começando pela Netflix, Ransom Canyon chega para o catálogo em sua segunda temporada. Ela é uma série que mistura romance e drama, envolvendo famílias e a lutas pelas terras no Texas. Na Prime Video, destaque para a segunda temporada da série animada Batman Cruzado Encapuzado. É um estilo meio noir, sabe? Aquela coisa assim, explorando uma atmosfera mais sombria. É isso, Aldo. Chegamos ao fim do Sessão de Cinema desta sexta e na próxima semana eu volto com mais títulos, mais sugestões e mais estreias. Até lá!
1: Muito bem. Muito obrigado, Marcele, pelas informações.
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1: Informações do CBN Total, Letícia Rodrigues.
4: Ao longo do primeiro semestre deste ano, a cidade do Recife registrou 12.402 novos empregos com carteira assinada criados, segundo dados do Cadastro Geral de Empregados e Desempregados, o CAGED. O número representa 57,9% das 21.411 vagas geradas em todo o estado de Pernambuco neste período. Ainda de acordo com o CAGED, apenas no último mês de junho, a capital pernambucana contabilizou 2.651 empregos formais. Com isso, o município alcançou 564.546 vínculos no total. Em relação aos setores em alta, a área de serviços aparece como responsável pela maioria da geração de empregos. Foram 1.896 vagas, o equivalente a 71,5% do saldo do mês. Em seguida, aparecem a construção com 337, o comércio com 336 e a indústria com 84. Entre os segmentos de serviço, o grupo de informação, comunicação e atividades financeiras, imobiliárias, profissionais e administrativas se destacou com 1.842 vagas, concentrando praticamente todo o saldo positivo do setor.
1: O Ministério da Gestão e da Inovação em Serviços Públicos nomeou 500 aprovados na segunda edição do Concurso Público Nacional Unificado, CPNU2. E essa nomeação ela foi para 2 cargos de nível superior. Para o cargo de analista técnico de Justiça e Defesa, o ATJD, foram 250 e as demais 250 nomeações são para a carreira de analista técnico de desenvolvimento socioeconômico, a ATDS. Então, todos os cargos estarão lotados no Ministério da Gestão e vão exercer as atividades de forma descentralizada em órgãos de administração pública federal direta. As nomeações dos aposentados

0: Enem, dos concursos. Essas nomeações, elas foram publicadas numa edição extra do Diário Oficial da União. Os dois cargos foram criados em 2025 e integram as carreiras transversais da administração pública federal, que na prática permite que os servidores sejam alocados entre diferentes ministérios e secretarias, conforme as demandas do governo federal.
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2: A gente vai até a PAC, a Agência Pernambucana de Águas e Clima. Vamos ouvir de Lourdes Lopes.
3: Ainda chove na noite desta sexta-feira na região metropolitana do Recife e na zona da mata. A chuva é isolada e com intensidade fraca a moderada. E o final de semana ainda de chuva, no sábado a chuva é fraca no período da manhã e noite e no domingo ao longo do dia com intensidade fraca a moderada. Essa chuva é para a zona da mata, norte e sul e também para a região metropolitana do Recife. Já no Agreste, a previsão é de chuva fraca, manhã e noite no sábado e ao longo do dia no domingo. E para a região do Sertão, sem chuva neste final de semana. E as madrugadas deste final de semana estarão mais frias nas regiões do Sertão e do Agreste. Temperatura mínima prevista de 14 graus no Agreste e de 13 no Sertão. E já a máxima é de 28 graus na região metropolitana do Recife, Zona da Mata e Agreste, e de 32 no Sertão.
2: Muito obrigado, viu, Zilurdes? Até a próxima. Final do CBN Total desta sexta-feira, último dia de julho, dia 31. O programa teve os trabalhos técnicos e a parte artística sob o comando do Djalma Teixeira. Caruaru, contamos com o Erison Vaz na parte técnica e também nas reportagens. Marcele Reis, a produção de conteúdo. Bom final de semana para você. Feche o mês com muita fé em Deus. Final de semana, não esqueça de avisar, de rezar, de agradecer a Deus e de pedir a Ele duas coisas: saúde e sabedoria. Agosto está chegando. Um grande abraço, bom final de semana. Até segunda.
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4: 5:01 no Recife.
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5: Sexta-feira, 31 de julho de 2026, a Força Aérea Brasileira interceptou no interior do Mato Grosso do Sul um avião que vinha da Bolívia. A ação contou com o apoio da Polícia Federal e do Batalhão de Operações Especiais, o BOPE. A aeronave foi forçada a pousar em uma pista não preparada, a 200 quilômetros ao norte de Campo Grande. Segundo a FAB, o avião estava sem plano de voo, sem contato com os órgãos de controle de tráfego aéreo e com matrícula não identificada. O Ministério da Educação divulgou o resultado do FIES do segundo semestre. Consulta deve ser feita pelo Portal Único de Acesso ao Ensino Superior. As novas chamadas serão feitas de 7 de agosto a 24 de setembro. Segundo o governo, quase 45 mil vagas serão oferecidas nessa edição do programa de financiamento para estudantes em instituições privadas de ensino superior. Terremoto de magnitude 4.7 atingiu a região de Nápoles, no sul da Itália. O tremor causou apagões e danos a alguns edifícios. 4 pessoas ficaram feridas. A imprensa italiana informou que esse foi um dos terremotos mais fortes já registrados na região. Horário de Brasília, 5:02.
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4: Cinco e dois.

0: último dia de julho, finalmente. Boa tarde, Carolina Moran, tudo bem?
1: Oi, Débora, boa tarde para você e para os ouvintes. Sextamos, vamos nessa.
0: É isso, ó, terminou julho, mas vem aí agosto, hein?
1: Que mês longo.
0: É, tradicionalmente é o mês mais longo do ano, percepção, né? Na verdade, a percepção.
1: Porque não tem feriado, né?
0: É, agosto aí. Não tem feriado, mas março também não tem feriado e ninguém fala de março.
1: Ah, mas é que perto do carnaval, entre carnaval e Semana Santa, a gente não sente tanto.
0: Tá cansado, né?
1: Julho,
0: ainda,
1: julho e agosto,
0: né?
1: É aqueles meses assim, sem feriado, que se arrastam até chegar em setembro.
0: É isso, mas eu acho que as pessoas não são legais com agosto.
1: Eu acho.
0: Mas tudo bem, tudo bem. É isso, amanhã já é 1º de agosto, aniversário de Carolina Moran. Participa com a gente aqui, manda mensagem pro nosso WhatsApp, que é o 11 99911 9981. São 5h04 agora. Nós vamos, ficamos aqui em São Paulo, né? A Bruna Barbosa tem informações ao vivo sobre a busca de Flávio Bolsonaro por um vice ou por uma vice. Oi, Bruna, boa tarde.
2: Oi, Débora, boa tarde para você, para Carol. O candidato do PL à presidência da República, Flávio Bolsonaro, disse nesta sexta-feira que vai manter as negociações para definir o candidato a vice até o último dia do prazo da Justiça Eleitoral, ou seja, até o dia 5 de agosto, quarta-feira da semana que vem, apesar do PP ter anunciado que vai permanecer neutro na disputa. Ele comentou a decisão do partido e disse que respeita a posição do PP, mas que seguirá buscando apoio. Depois a gente tem o trecho.
3: Até o dia 5 tudo pode acontecer e, independente de qualquer coisa, eu já quero aqui deixar o meu agradecimento também ao Progressistas, à União. As conversas continuam em vários estados do Brasil. Nós vamos estar juntos em diversos palanques, como aqui em São Paulo. Aqui em São Paulo, o Progressista já declarou no âmbito estadual o apoio à nossa candidatura à presidência da República. E assim nós vamos caminhando, respeitando as decisões internas dos partidos e também sempre respeitando a realidade de cada estado, como os seus partidos, né, se comportam em relação à esfera federal. Olha, essa nota que foi publicada agora, ele deixou bem claro que o partido tinha, por maioria, decidido pela neutralidade. Óbvio que eu respeito, mas eu sou brasileiro, não desisto nunca.
2: Bom, essa declaração do senador aconteceu no fim de um café da manhã que ele teve com o governador Tarcísio de Freitas do Republicanos, o prefeito de São Paulo, Ricardo Nunes, do MDB, e alguns vereadores da base aliada aqui da capital. 20 minutos antes, Débora, quando ele chegou para o café da manhã, ele ainda aguardava a decisão do Progressistas, disse que esperava uma definição sobre a indicação da ex-ministra Tereza Cristina para a vaga de vice. Como a gente tem mostrado, o nome de Tereza Cristina voltou a ganhar força, especialmente ontem, durante essas negociações. Ela, inclusive, tinha sinalizado que aceitou o convite, mas que dependia do aval da direção nacional do partido. Antes desse café reservado que aconteceu ali com os vereadores, a presidente nacional do Podemos, a deputada federal Renata Abreu, teve uma reunião fechada ali com o prefeito Ricardo Nunes, em mais um movimento para discutir apoio à legenda e à candidatura de Flávia. E o nome de Renata Abreu nos bastidores passa a circular como uma das possibilidades para vice de Flávio. O que eu apurei é que os dois conversaram ali por cerca de meia hora antes do início do evento, e segundo algumas fontes ligadas à campanha, Renata Abreu sinalizou positivamente, tanto para um eventual apoio nacional do partido, quanto se colocando também ali à disposição para a vaga da vice. Depois desse café da manhã, houve mais uma conversa reservada aí envolvendo o senador Flávio Bolsonaro, Ricardo Nunes, o governador Tarcísio de Freitas e o novo marqueteiro responsável pela campanha, Duda Lima. Segundo alguns aliados que eu conversei, ainda não há uma definição sobre a composição dessa chapa. Hoje, internamente, o nome de Tereza Cristina ainda não foi completamente descartado. Eles vão trabalhar para tentar reverter essa situação, mas já há esse plano B em jogo, que seria o de Renata Abreu. Daniela Marques, ex-presidente da Caixa Econômica Federal, que é filiada ao Republicanos, continua lado a lado de Flávio Bolsonaro. Os dois, inclusive, chegaram juntos hoje no carro. Ela está bem ativa ainda na campanha, mas também é um nome que tem perdido força nos bastidores, especialmente por conta do Republicanos, que também deve adotar neutralidade. Esse foi um café da manhã fechado, um encontro ali com vereadores, mas a imprensa teve acesso por 5 minutos para a imagem. E nesse momento em que a gente pôde entrar para acompanhar, o senador Flávio Bolsonaro questionou as pesquisas de intenção de voto que mostram a maior preferência do eleitorado feminino pelo presidente Lula do PT. Ele disse que não entende o resultado e que a

0: pautas das mulheres também são defendidas pela direita. A gente tem o trecho.
1: Não dá para compreender como é que as pesquisas mostram, por exemplo, que as mulheres estão votando mais lá do que aqui. As pautas das mulheres, Sandra, são as pautas que nós defendemos. E é uma briga que a gente tem na direita isso, né? Porque parece que a quem defende as mulheres está defendendo a pauta errada, não. Pergunta para uma mãe se ela quer um filho drogado.
0: Bom, assim como o ex-presidente Jair Bolsonaro, Flávio enfrenta a maior resistência entre as mulheres, que representam a maioria do eleitorado brasileiro. Puxando o dado do último Datafolha, que foi divulgado na semana passada, 50% das eleitoras afirmam que não votariam no senador de jeito nenhum. Se a gente olhar para os homens, o índice é de 46%. Na avaliação da campanha de Flávio, uma das estratégias para reduzir essa rejeição é justamente escolher uma mulher para compor a chapa como candidata à presidência. Tereza Cristina cumpriria muito bem esse fato e também é muito elogiada e muito defendida pela interlocução que tem com o agronegócio, com o eleitorado feminino e com o empresariado aqui de São Paulo. Por isso, trabalhar para a reversão desse nome. E para a gente fechar, Débora, o que eu apurei é que na semana que vem, pelo menos até quarta-feira, Flávio Bolsonaro não terá agendas públicas. A ideia é que ele fique nos bastidores articulando essa vaga da vice, que precisa ser anunciada até o dia 5.
2: Obrigada, Bruna Barbosa, pelas informações. É, se o PP não desiste da neutralidade, não tem como, né? Flávio Bolsonaro ter Tereza Cristina como sua vice, que seria o seu plano A+, né? O seu sonho de consumo, digamos assim. Mas a probabilidade é que, na impossibilidade de que Tereza Cristina seja sua vice, componha a chapa como vice, ele traga alguma outra mulher justamente para tentar abarcar esse eleitorado feminino, né, Carol? É.
3: A gente comentava ontem que ia ser difícil, né, Débora, fazer essa costura nos estados, apesar da vontade da Tereza Cristina, é complicado. Tem muitos lugares do Nordeste, por exemplo, em que o PP tem dificuldade em apoiar o Flávio Bolsonaro, né? Vamos seguir aqui com o noticiário, Débora, porque o ministro André Mendonça do Supremo tornou públicos os detalhes da investigação da Polícia Federal contra o senador Jacques Wagner. O João Rosa tem os detalhes pra gente. Oi, João, boa tarde.
4: Oi, Carol, boa tarde para você, boa tarde, Débora, e a todos os nossos ouvintes. A Polícia Federal afirma ter reunido elementos que apontam uma relação de proximidade entre o senador Jacques Wagner, ex-líder do governo do Senado, e executivos ligados ao Banco Master. Os documentos da PF foram tornados públicos pelo ministro do Supremo Tribunal Federal, André Mendonça, e fazem parte das investigações da Operação Compliance Zero, que investiga um esquema de fraudes financeiras envolvendo o banco de Daniel Vorcaro. Segundo a investigação, Jacques Wagner e familiares mantinha uma relação de amizade e confiança com Augusto Ferreira Lima, ele que é ex-sócio do Banco Master, tanto que a Polícia Federal identificou 74 chamadas de áudio entre o senador e o executivo realizadas entre 2023 e 2025. Os investigadores também localizaram mensagens trocadas entre a esposa do senador, Fátima Jacques, e Augusto Lima, após uma viagem à Ilha da Paixão, empreendimento ligado ao grupo. Em uma dessas mensagens, ela agradece a recepção e escreve: "A gente ama vocês." O empresário responde: "Amamos vocês, beijo no coração." Para a Polícia Federal, as conversas reforçam a existência de uma relação de amizade entre as duas famílias. Outro trecho da investigação cita mensagens encontradas no celular de Daniel Vorcaro que indicariam preocupação do banqueiro em manter discrição durante um voo que teria transportado o senador Jacques Wagner, reduzindo ali a exposição da aeronave e dos passageiros. Hoje, em uma entrevista à Rádio Baiana FM, Jacques Wagner afirmou que está tranquilo e que vai provar a sua inocência. Vamos escutar um trecho.
5: Eu agora estou focado na eleição. Temos 2 meses para a eleição. Sábado vai ser a nossa convenção com a presença do Lula. Eu convido aqueles que puderem estar lá no parque de exposição. E eu vou tocar. A Polícia Federal faça o seu trabalho, investigue, proponha ao Ministério Público. O Ministério Público avalie e depois o magistrado vai julgar. Eu quero lhe dizer que eu estou muito tranquilo. Como diz o presidente Lula, galego, só quem sabe o que você fez é você mesmo. Eu sei o que eu fiz, eu estou tranquilo.
4: Carol, um ponto também importante aqui para ressaltar é que, ao autorizar o acesso aos dados dos celulares de Jacques Wagner e de Augusto Ferreira Lima, o ministro

0: ministro André Mendonça também registrou preocupação com um possível vazamento das investigações. Segundo a decisão, no mesmo dia em que a Polícia Federal apresentou os pedidos de busca e apreensão e de monitoramento dos aparelhos, um dos alvos da investigação solicitou uma audiência com o ministro. Eu volto com vocês.
1: Obrigada, João. Igor Cardim tem informações ao vivo em Brasília sobre a crise diplomática entre Brasil e Paraguai. Oi, Igor, boa tarde.
2: Oi, Débora, muito boa tarde para você, boa tarde também para Carol e para os ouvintes. O governo do Paraguai oficializou hoje o protesto contra as recentes declarações do presidente Lula sobre a guerra da Tríplice Aliança. O vice-presidente paraguaio Pedro Aliana e o chanceler Rubem Ramírez entregaram uma nota de repúdio ao embaixador do Brasil em Assunção, José Antônio Marcondes. O documento afirma que as falas de Lula distorcem os fatos históricos de singular relevância para o povo paraguaio e também diz que os acontecimentos que marcaram profundamente a história de ambas as nações devem ser abordados com responsabilidade, respeito recíproco e espírito de reconciliação. Como gesto de reparação e também de reconciliação, o Paraguai cobrou oficialmente do governo brasileiro a devolução de troféus de guerra. Entre os itens exigidos estão o canhão Presidente Lopes, o canhão Cristão e cópias de documentos históricos do conflito que estão arquivados no Brasil. A nota também incluiu os manifestos de repúdio já aprovados pela Câmara e pelo Senado paraguaios. O embaixador brasileiro ouviu o protesto e deu as explicações sobre o contexto das declarações. Na avaliação dele, de acordo com fontes do Itamaraty, a conversa foi amistosa e construtiva. Apesar dessa cobrança, o vice-presidente paraguaio tentou amenizar o clima diplomático. Em uma entrevista coletiva, Pedro Aliana afirmou que o Brasil e o Paraguai são países irmãos e reforçou a intenção de manter o diálogo franco e a agenda de cooperação. Destacou ainda as parcerias como a usina de Itaipu e o Mercosul. O Palácio do Planalto decidiu não responder às críticas. A orientação do governo, inclusive, é evitar um debate, garantindo que não haverá nenhum impacto nos acordos ou na relação entre Brasil e Paraguai. Lembrando que o Brasil ainda vive aquele imbróglio diplomático com a Argentina por conta das declarações, desta vez, de Milei, aqui no Brasil, durante a convenção que lançou Flávio Bolsonaro à presidência pelo PL. Na semana passada, inclusive, o governo brasileiro iniciou já essa movimentação diplomática de o governo, então, acionar os embaixadores, tanto da Argentina no Brasil, quanto brasileiro lá em Buenos Aires, para tentar resolver este outro problema diplomático. Débora.
1: Obrigada, Igor Cardim, pelas informações. Ariel Palacios comenta esse tema no Mundo em Meia Hora de hoje. Logo mais, disponível nos seus tocadores de podcast, amanhã no Dial da CBN, a partir das 9 horas. Débora, a gente tem informação agora em São Paulo sobre um tiroteio na área externa do Aeroporto Internacional de São Paulo, em Guarulhos, entre policiais federais e bandidos. O Lucas Taveira está por lá. Oi, Lucas, boa tarde.
3: Exatamente, viu, Carol? Boa tarde para você, para todo mundo ligado aqui na CBN. Essa troca de tiro entre policiais e suspeitos de tráfico de drogas, viu? Que foi registrada nesta terça-feira, como você disse, na área externa do Aeroporto Internacional de São Paulo, em Guarulhos. Segundo informações apuradas pela TV Globo e pelo portal G1, ao menos 10 pessoas em 4 veículos estariam envolvidas na tentativa de levar drogas para o aeroporto. Os agentes da Polícia Federal perceberam a movimentação do grupo e interceptaram a ação. Após o confronto, os suspeitos fugiram em direção a obras perto de um rio. Imagens do Globocop da TV Globo mostraram policiais realizando buscas pela região. Equipes da Polícia Militar e da Polícia Civil foram acionadas para dar apoio à ocorrência, que envolve então os agentes da Polícia Federal. A gente também destaca que não há informações sobre feridos nem confirmação de prisões até o momento. A concessionária Gru Airports informou ao G1 que houve uma intervenção da Polícia Federal nas imediações do terminal, mas não deu detalhes sobre a ação. A gente continua acompanhando e volta ao longo da programação.
1: Tá certo, obrigada, viu?

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1: Os meios de pagamento deixaram de ser apenas o momento final da compra para se tornarem uma ferramenta estratégica para o crescimento dos negócios. 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
1: De volta com informações da Zona Sul do Recife, na Imbiribeira, Avenida Mascarenhas de Moraes, tem trechos de trânsito complicado nos dois sentidos, com reflexos de pontos de alagamento entre a altura do ginásio de esportes e as imediações da estrada do frigorífico. Para você que vai do Centro de Prazeres em direção à área central do Recife, uma opção um pouco melhor é fazer o caminho pela Orla, apesar dos pontos de retenção na Avenida Boa Viagem. 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Eu volto daqui a pouco com mais informações. Betânia Ribeiro para a CBN Recife.
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1: 5 horas e 24 minutos agora. A Karen Lemos tem mais detalhes sobre a crise migratória na região de fronteira entre a África e a Europa. Oi, Karen, boa tarde.
2: Isso mesmo, boa tarde para você, Débora, para Carol também, para os ouvintes. Essa crise, ela já causa consequências em toda a Europa. A Itália anunciou há pouco a suspensão do acordo de Schengen, que permite a livre circulação de pessoas entre 29 países, a maior parte aí membros da União Europeia. O governo italiano detalhou que a suspensão deve durar um mês. E, embora a Itália não tenha uma fronteira terrestre com a Espanha, né, que foi o estopim dessa crise, foi na fronteira de Marrocos e Espanha, essa medida afeta quem viaja de avião ou de barco entre os países e vai precisar agora apresentar um passaporte para entrar. Além disso, a França declarou que vai aumentar o número de policiais para reforçar suas fronteiras, e a Finlândia acabou subindo o tom e passou a defender a exclusão da Espanha no acordo. Bom, ontem a gente lembra aqui, né, milhares de pessoas atravessaram a fronteira com o Marrocos, muitos a nado, para ingressar em Ceuta, uma cidade autônoma da Espanha e, portanto, território da União Europeia. O Ministério Interior da Espanha disse que 50 mil pessoas conseguiram atravessar, mas 48 mil já retornaram ao Marrocos. 57 pessoas morreram nessa travessia, a maioria morreu afogada e esse número, infelizmente, ainda pode aumentar. O primeiro-ministro da Espanha, Pedro Sánchez, foi às pressas para a região hoje, né, nessa sexta-feira, para tentar conter essa crise, e ele falou que o que aconteceu é uma violação do território espanhol. Disse também que o governo vai utilizar todos os recursos que tem para garantir a segurança da população da cidade Ceuta. E também os embaixadores de países da União Europeia foram convocados para uma reunião extraordinária que deve acontecer já nessa segunda-feira, justamente para tratar dessa crise. Bom, a gente conversou com a especialista em direito migratório, Ana Carolina Campara Brits, e ela explicou os motivos por trás dessa crise.
3: O tribunal espanhol decidiu que essa expulsão imediata, ela só é possível quando o migrante transpõe uma barreira física, ou seja, pular uma cerca, por exemplo, né, como se tem nos Estados Unidos e México. Então, como pelo mar não tem propriamente barreiras, quem chega nadando passou a ter direito, segundo essa interpretação, à entrevista e a pedir asilo. Claro que isso não significa uma entrada livre na Espanha, mas foi exatamente essa versão que se espalhou.
2: Bom, ela citou aí uma decisão do Tribunal Superior da Espanha sobre migração. Débora.
1: Obrigada, Karen Lemos. Ceuta fica, é uma cidade autônoma da Espanha, mas fica na margem africana, né? Ou seja, do lado de cá, ali na desembocadura do Estreito de Gibraltar. Você fica agora com o noticiário da sua região.

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Sexta-feira, 31 de julho de 2026. O presidente nacional do PL, Valdemar Costa Neto, afirmou que Michele Bolsonaro vai consultar o ex-presidente Jair Bolsonaro antes de decidir se vai disputar uma vaga no Senado pelo Distrito Federal. Após se reunir com a ex-primeira-dama em Brasília, o dirigente reforçou que a definição deve ocorrer até domingo, quando Michele participará da Convenção Estadual da Legenda. A expectativa da direção partidária é que ela chegue ao evento com a candidatura acertada. A Caixa Econômica Federal concluiu o pagamento dos recursos referentes à distribuição do lucro do FGTS. Ao todo, foram creditados

0: movimentados mais de 13 bilhões de reais nas contas de 138 milhões de trabalhadores. A consulta do valor recebido pode ser feita por meio do aplicativo do FGTS ou pelos canais digitais da Caixa. Com a distribuição do lucro, a rentabilidade total das contas em 2025 atinge 6,9%. As contas do setor público consolidado apresentaram déficit primário de 55 bilhões e 300 milhões de reais em junho, segundo o Banco Central. O resultado cresceu mais de 8 bilhões na comparação com o mesmo período do ano passado. O déficit primário ocorre quando as receitas com tributos e impostos ficam abaixo das despesas do governo. O número não leva em conta o pagamento dos juros da dívida pública e abrange o governo federal, os estados, os municípios e as estatais. O presidente dos Estados Unidos, Donald Trump, negou que tenha conversado com o presidente da FIFA, Gianni Infantino, sobre o plano da entidade de vender uma participação dos negócios ligados à Copa do Mundo para investidores privados. A declaração ocorre dias após a FIFA anunciar a criação de uma subsidiária avaliada em 20 bilhões de dólares para administrar seus principais ativos comerciais. A iniciativa inclui a Copa do Mundo e os mundiais de clubes masculino e feminino. No horário de Brasília, 5h34.
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0: Gustavo Ferreira, editor assistente do Valor Invest, já está com a gente hoje por telefone. Tudo bem, Gustavo? Boa tarde.
1: Alô, alô, Débora, Carol e ouvintes. Boa tarde a todos.
0: Boa tarde. Bora fazer um balanço da Bolsa neste último dia do mês?
1: Bora, Débora. Fechamos um mês típico de maneira atípica. Mês típico porque foi mais um mês de muita volatilidade vinda do Oriente Médio. Mas este último pregão foi atípico, porque hoje demorou para a Bolsa abrir. Foi quase 1 da tarde só a abertura e não às 10 da manhã, como de costume, de acordo com a B3, por causa de problemas técnicos. Isso vai dar pano para manga ainda, tá meio mal explicado. Enfim, solucionado o problema, o Ibovespa subiu 0,5% hoje, numa pegada semelhante à que garantiu 3,5% de ganhos mensais para o principal índice da Bolsa. Ou seja, com os riscos inflacionários globais puxando juros para cima. Mas o que que tá puxando tudo? O petróleo tá puxando com uma alta mensal de mais de 20%. O petróleo que permitiu disparada mensal também de quase 20% das ações da Petrobras. Mesmo o petróleo que ajudou a derrubar o preço do dólar em reais, isso por meio da balança comercial. A moeda americana teve uma queda mensal de quase 2%, Débora, aos R$ 5,07.
0: Valeu, Gustavo. Bom fim de semana. Até.
1: Para todos nós, até mais. Nos vemos no valorinveste.com.
0: Tchau, tchau. Débora, vamos a Belo Horizonte falar sobre a convenção do PT que confirmou a candidatura de Patrus Ananias ao governo do estado. A Débora Costa tem os detalhes. E o Patrus não foi à convenção, Débora, é isso? Boa tarde.
2: Oi, Carol, boa tarde para você também. É exatamente isso. Olha só, sem a presença de Patrus Ananias e de Marília Campos, o PT oficializou nesta sexta-feira as candidaturas dos dois para as eleições de outubro. Patrus, que é atualmente deputado federal, vai disputar o governo de Minas, enquanto Marília Campos, ex-prefeita de Contagem, será candidata ao Senado. A convenção da Federação Brasil da Esperança, formada por PT, PCdoB e PV, foi realizada na sede do PT em Belo Horizonte pela manhã, mas não contou com os políticos que estavam em outros compromissos. Um ato simbólico com a definição dos nomes e das candidaturas vai ser realizado no próximo dia 5 de agosto. O PT de Minas, inclusive, articula a presença do presidente Lula no evento, ainda não confirmada. Após a definição da chapa majoritária, a presidente estadual do PT em Minas, deputada Leninha, disse que o nome do vice de Patrus ainda será discutido pelo partido nos próximos dias.
3: E é claro que a gente espera que esse final de semana, até a terça-feira, provavelmente, a gente quer, quanto antes, fechar a nossa chapa, mas a gente precisa ter cautela, responsabilidade. A gente precisa compor essa chapa com perfis que se somam, que ampliam. Enfim, então é esse o nosso debate. A gente não está discutindo nomes, mas nós estamos discutindo perfil agregado.

0: colaborador, ampliador, um perfil que possa, de fato, junto com o Patrus, ter a melhor chapa para a disputa aqui em Minas Gerais.
1: A deputada também comentou as articulações entre os partidos de direita e sobre a indefinição da participação de Cleitinho Azevedo do Republicanos na disputa, atual líder nas pesquisas. Segundo ela, a eventual saída dele abre sim uma oportunidade para o PT conversar com esse eleitorado.
0: A princípio era o Cleitinho, agora a gente tem que ver se é o Ardo, se é o Simões, com quem que nós vamos para o segundo turno, ou o Calil, com quem que nós vamos para o segundo turno. Então, não é que é alívio, a gente sabe que nós vamos enfrentar, né, uma direita, uma extrema direita, muito bem organizada e muito bem nacionalizada pela disputa entre Lula e o Flávio Bolsonaro, mas para a gente é isso, é um candidato forte.
2: Sem ele fica mais fácil, então.
0: Sem ele, com certeza, o cenário melhora significativamente, nos dá mais tranquilidade, inclusive, de confirmar que, de fato, nós estamos no futuro. É isso?
1: A cúpula nacional do Republicanos, Carol, e o senador Cleitinho devem definir em reunião neste sábado se o parlamentar vai ou não ser o candidato da sigla na disputa ao governo de Minas. Uma primeira reunião entre as partes terminou sem acordo. Nos bastidores, apoiadores de Cleitinho afirmam que podem conseguir reverter a decisão do partido de não lançá-lo candidato pela demora na definição. A gente acompanha e atualiza para o ouvinte ao longo da nossa programação, Carol.
3: Obrigada, Débora. Olha, essa história do Cleitinho tá difícil de acompanhar, né? Porque tava aquela indefinição, aí ele disse que ia ser o candidato, aí o partido falou que não. O Cleitinho insiste, diz que vai ser candidato e agora tá essa indefinição. Reuniões, deve ter uma reunião do Cleitinho com o presidente do partido, Marcos Pereira, no sábado para bater o martelo. Vamos ver o que vem por aí.
4: Você fica agora com o noticiário da sua região.

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1: Agora com informações para você que sai do Cabo de Santo Agostinho em direção ao Recife, a BR-101 tem trânsito intenso no sentido norte, entre as imediações de Ponte dos Carvalhos e a região de Comportas, com reflexos de uma ocorrência no trecho. Mas desviar pela rodovia antiga também não ajuda. Ela tem trechos de congestionamento entre Ponte dos Carvalhos e a região de Pontezinha. Taxista ou motorista

0: 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Eu volto daqui a pouco com mais informações. Betânia Ribeiro para a CBN Recife.
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1: 5:46 agora, João Rosa de volta de Brasília. Valdemar Costa Neto conversou com Michele Bolsonaro. A candidatura dela ao Senado está pendente ainda, não é, João? Ficou decidido alguma coisa?
2: Isso mesmo, Débora. O que o presidente nacional do PL, Valdemar Costa Neto, afirmou é que Michele Bolsonaro vai consultar o ex-presidente Jair Bolsonaro antes de decidir se disputará uma vaga no Senado pelo Distrito Federal. A declaração de Valdemar aconteceu após se reunir hoje com Michele em uma cafeteria aqui em Brasília. Segundo ele, a decisão deve ser tomada até domingo, quando o PL realiza a convenção estadual no Distrito Federal. De acordo com o presidente do partido, a conversa entre Michele e Bolsonaro deve acontecer para bater o martelo, isso porque uma eventual campanha terá que ser conciliada com os cuidados dedicados ao ex-presidente, que a gente lembra, cumpre prisão domiciliar quando ele foi pela condenação dele naquele processo sobre a tentativa de golpe de 27 anos de prisão. Vamos ouvir um trecho da fala de Valdemar.
3: Então ela vai decidir isso provavelmente até domingo. Quem vai decidir é o Bolsonaro se ela sai de candidato ou não. Porque ela está lá com ele, cuidando dele, ela tem esse problema pela frente. É muito difícil fazer campanha. Então ela me disse que vai conversar com ele e que vai ter essa decisão até domingo.
2: Bom, Débora, nos últimos meses a gente percebeu que a Michele reduziu a agenda política para permanecer ao lado de Bolsonaro. Apesar da cautela nas declarações públicas, nos bastidores a direção do PL já trabalha com a expectativa de que ela aceite disputar uma vaga no Senado. A convenção do partido no DF está marcada para este domingo e a expectativa é que Michele participe do evento já com a decisão tomada. Se confirmar a candidatura, o anúncio deve ser feito durante a convenção do PL. Eu volto com vocês.
1: Obrigada, João Rosa. A gente tem informação agora no Rio de Janeiro. 2 dias depois daquela forte ventania que atingiu a cidade, ainda tem gente sem luz. E a prefeitura anunciou investimentos aí em novos equipamentos meteorológicos. Júlia Viana conta pra gente. Boa tarde.
4: Oi, Carol. Boa tarde pra você e pra Débora. Mais de 100 imóveis amanheceram ainda.

0: Sem luz hoje, o comércio contabilizando já prejuízos milionários depois desse vendaval. Além dos prejuízos na infraestrutura das ruas, a demora no restabelecimento de energia provocou protestos na noite de ontem em bairros da Zona Oeste da capital e na Baixada Fluminense. A previsão de normalização total do serviço é apenas para amanhã. Em Niterói, a cobertura de um posto de gasolina desabou com a força das rajadas. Na Ilha do Governador, o quiosque Sunset sofreu diversos danos na estrutura por causa do vento. O Byron Teixeira, que é o dono desse estabelecimento, conta que o prejuízo é de cerca de R$25 mil.
1: A estrutura do telhado, as ferragens, né, do telhado, que entortaram toda na hora da ventania. Quando puxou também, né, ele arrancou pedaços da parede, da estrutura da parede do quiosque, arrebentou fiação, quebrou algumas iluminações que estavam fixadas na parede. Não consigo dormir direito, minha cabeça fica pensando, qualquer vento que dá assim, eu, meu Deus, vai voar alguma coisa, vai acontecer alguma coisa.
0: Na capital, os ventos passaram dos 100 km por hora. O Corpo de Bombeiros já atendeu a quase 800 ocorrências em todo o estado desde quarta-feira. Diante do rastro de destruição e depois de admitir falhas no sistema para prever a intensidade dos ventos, o prefeito do Rio, Eduardo Cavalieri, anunciou um investimento em novos sensores para as estações meteorológicas da cidade.
2: Então, diante de um fenômeno inédito, obviamente vamos aprimorar ainda mais os protocolos, né? Vamos investir mais nas estações para que elas sejam mais sensíveis ao vento, consigam emitir alertas, né, no menor espaço de tempo, para que a gente tenha mais condição de tomar decisão e informar a população. A gente já orçou, inclusive, para a gente comprar mais sensores para as estações da Prefeitura do Rio. Já está autorizado, inclusive, o orçamento para a gente fazer isso.
0: E a expectativa é que esse novo sistema ajude, então, a antecipar eventos climáticos extremos e evitar novos transtornos aqui na capital. Carol.
3: Obrigada, Júlia. Imagina, mais de 100 mil imóveis ainda sem luz, 2 dias, as pessoas já desesperadas, né? Com coisa estragando na geladeira, situação muito complicada.
4: São 5:50 agora.
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7: Com a tecnologia cada vez mais disponível e acessível para empresas, o diferencial já não está na ferramenta. O diferencial começa na pergunta que a empresa decide responder para si antes de adotar a tecnologia. É o que explica Gabriel Marostegan, diretor sênior de IA e dados da consultoria Avanade.
8: O principal ponto é a ambição da pergunta que a pessoa ou organização se faz na hora de usar a tecnologia.
9: A organização precisa parar de perguntar como eu faço mais barato e começar a se perguntar e o que eu posso oferecer que antes era impossível. Que a tecnologia não é o começo da conversa e nem o fim, ela é o meio. O começo é sempre sobre o problema que eu quero resolver e a tecnologia como habilitadora dessa jornada.
7: Mas transformar essa pergunta em resultado exige que a tecnologia deixe de ser só um problema da área de TI e passe a fazer parte da solução na estratégia do negócio. É esse o caminho apontado por Heloísa Calegaro, sócia sênior e líder da McKinsey no Brasil.
10: A prioridade seria construir uma agenda clara de transformação por IA, conectada às prioridades do negócio e liderada pelo negócio, não pela tecnologia. Então, eu começaria dentro dessa agenda clara, né, desse roadmap, escolhendo alguns poucos temas realmente estratégicos, usar IA para mudar a produtividade, melhorar a experiência do cliente e focar em desenvolver esses temas com a disciplina de depois escalar.
7: Essa mudança de mentalidade e também do foco das perguntas pode ser justamente o que explica por que algumas empresas estão apenas usando inteligência artificial e outras novas tecnologias, enquanto outras empresas estão construindo o próximo ciclo de crescimento. Lara Silveira, especial para a CBN.
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0: Boa tarde, Débora. Boa tarde, Carol. Boa tarde, ouvintes. A Kênia tem 51 anos, é servidora pública e resgatou um plano de previdência privada que tinha do último emprego para investir por conta própria. A opção dela foi investir em renda fixa pelo prazo de 5 a 6 anos. Ela não tem expectativa de se aposentar antes de 2036 e esses investimentos são exclusivamente para aposentadoria. Ela pergunta onde pode reinvestir outros valores que irá receber ainda em 2026, mais o que conseguir economizar daqui para frente. Kênia, com juros altos atuais, as aplicações de renda fixa atreladas à inflação em títulos do Tesouro estão com uma rentabilidade excelente. Como o objetivo do seu investimento é garantir a aposentadoria, é importante concentrar as aplicações em alternativas que ofereçam uma proteção contra a perda do poder de compra do seu capital. E como você quer investir a longo prazo, é importante se preocupar com o risco de crédito. Existem duas aplicações que atendem ao seu objetivo e que são oferecidas apenas no Tesouro Direto. O Tesouro IPCA+, que paga juros e principal no vencimento da aplicação, e o Tesouro Renda Mais, que garante um fluxo de pagamentos mensais corrigidos pela inflação por 20 anos. Você vai ter a segurança do Tesouro e a vantagem de conseguir aplicar hoje com juros acima da média histórica e correção pela inflação. Até a próxima, um bom fim de semana e continue mandando as suas perguntas para cbndinheiro@cbn.com.br.
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Sexta-feira, 31 de julho de 2026. A gasolina com 32% de etanol deve começar a ser vendida amanhã nos postos de combustíveis. O Conselho Nacional de Política Energética elevou em 2 pontos percentuais a mistura diante da instabilidade do mercado de petróleo por causa da guerra entre os Estados Unidos e o Irã. A iniciativa do governo brasileiro tem validade de 180 dias e pode ser prorrogada por igual período. Uma troca de tiros entre agentes da Polícia Federal e suspeitos de tráfico de drogas foi registrada na área externa do Aeroporto Internacional de São Paulo, em Guarulhos. Ao menos 10 pessoas armadas estariam envolvidas na ocorrência. Os suspeitos ocupavam 4 veículos e teriam tentado entrar na área restrita de cargas do aeroporto para levar pacotes com drogas. O Ministério Público de São Paulo arquivou a denúncia de que o Serviço Autônomo de Água e Esgoto de Sorocaba, no interior paulista, teria aberto um buraco falso em uma via da cidade para que o prefeito Rodrigo Manga, do Republicanos, gravasse um vídeo para as redes sociais. Na ocasião, a prefeitura afirmou que a vala foi aberta para uma obra de manutenção em uma rede de esgoto e que a medida seguiu ordens de fluxo interno de controle. O Instituto Nacional de Meteorologia emitiu um alerta de vendaval para todas as cidades de Sergipe. O aviso entra em vigor à meia-noite deste sábado. De acordo com o IMET, os ventos devem variar entre 40 e 60 km por hora. O alerta é classificado na cor amarela, que representa o grau mais leve.

0: nível de severidade do órgão. No horário de Brasília, 6:03.
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0: Vera Magalhães, boa noite, tudo bem?
1: Oi, Débora, boa noite, tudo bem? Boa noite para Carol, para você, para os ouvintes, também para quem nos assiste.
2: Oi, Vera.
0: Ô, Vera, antes da gente começar aqui o Viva Voz efetivamente, eu queria trazer uma mensagem muito linda que a gente recebeu do nosso ouvinte Ricardo.
3: Oi, Ricardo Reis, de São Paulo aqui. Olá, Carol. Olá, Débora. Eu queria só agradecer ao time da CBN por fazer as minhas voltas ao trabalho sempre muito melhores. Com vocês duas, com a Vera e com tudo mais que aparece de repórteres por aí. E as minhas idas com o Milton e com a Cássia. É muito bom. E parabéns atrasado pra Carol, que eu ouvi no rádio ontem, mas eu tava meio preguiçoso de mandar. Olha que eu mando todo dia, hein? Parabéns, Carol.
2: Putz, oi, adiantado, meu amigo. Ai, meu aniversário é amanhã só.
1: Ele se ajustou. Aqui, de eu não ter dado parabéns. Socorro!
2: Não!
1: Quase perdi tudo aqui.
2: Calma, gente. É amanhã só, é amanhã. Tá adiantado.
1: Ricardo, não faz isso com a Vera.
2: Salvando,
1: meu coração,
2: né?
1: Ó, saindo pela boca aqui.
2: Não, gente, amanhã, amanhã. Mas esse é ouvinte mesmo, ele começa no Milton Jung e vai até o final do ponto final. Muito
1: bom, obrigada,
2: Ricardo.
1: E agora eu espero que ele fique dando umas voltas pela Marginal para ouvir o Viva Voz, que vai começar mais tarde.
2: É, vai dar, certamente.
1: Já aproveito para indicar um livro para ele, porque tem um livro com o nome dele, que é O Ano da Morte de Ricardo Reis, do José Saramago, o melhor Saramago, ao meu ver.
2: Verdade.
1: Primeiro Saramago que eu li, que me fez virar uma aficionada pela leitura dele, literatura dele, no meu primeiro ano da faculdade. Então, leia, que é maravilhoso.
2: Muito bom.
0: Muito bom. Ricardo, obrigada, viu, pelo carinho. Bom, vamos falar aqui, gente, da candidatura de Flávio Bolsonaro. Ontem a gente saiu daqui com a notícia de que Tereza Cristina poderia ser a vice de Flávio, mas hoje o PP foi lá e jogou um balde de água fria, ou água no chope, e diz que não vai ter coligação. O que está por trás dessa decisão, Vera? O que deve acontecer agora?
1: Tereza Cristina teve seu dia de Cleitinho, né? E assim a gente dá conta também de um outro assunto da semana, porque a semana começou e terminou com esse tipo de imbróglio de uma pessoa que demorou muito, hesitou muito, disse que topava finalmente ser candidato e aí foi tolhido e tolhida pelo próprio partido. No caso da senadora com o PP, ela aceitou tardiamente os vários convites que o Flávio Bolsonaro já tinha feito, mas o partido já estava encaminhado para ficar independente na eleição presidencial, graças a muitos acordos que há entre os seus diretórios estaduais e também o União Brasil, com o qual eles são federados. Acho que eles se arrependem amargamente, todo mundo aí se arrepende amargamente dessa federação, negócio que não deu certo de jeito nenhum e amarra todo mundo. Então esses compromissos acabaram impedindo a aliança. E outra coisa, eles também não têm muita fé de que o Flávio Bolsonaro seja competitivo para vencer o Lula. E aí o Ciro Nogueira lavou as mãos, falou para Tereza Cristina: vai a campo, se você conseguir, parabéns. Só que nos bastidores ele já tinha articulado o não geral, e aí ele veio na forma de uma nota protocolar ali dos diretórios estaduais, que acabou sepultando a questão. Então, Flávio Bolsonaro veio com essa de que ele é brasileiro e não desiste nunca, e usando até um bordão que o Lula adora usar, que foi cunhado no primeiro mandato dele, naquela época que ele fazia ali as reuniões com empresários e surgiu esse bordão. O fato é que dificilmente vai conseguir reverter essa decisão. Com isso, ele agora tem duas opções. Você me pergunta o que acontece agora. Escolher alguém do seu próprio time, ali do PL, ou esperar a decisão do Republicanos, porque o Republicanos ainda não decidiu se o apoia, ele ainda está falando que quer ter uma mulher como vice, e uma opção é a Daniela Marques, ex-braço direito do Paulo Guedes, que se filiou na última hora ao Republicanos e pode ser, quer ser a vice. Então essa é uma possibilidade que existe. Só numa última nota, lembrando que ontem também se demitiu o segundo marqueteiro da campanha do Flávio Bolsonaro, que foi o jornalista Alexandre Outramari. Na semana que vem o Duda Lima se apresenta, deve apresentar algumas condições, eu apurei hoje, que ele vai apresentar algumas condições para tocar o trabalho, né? Ele tem dito ali a interlocutores que ele não queria mais ser marqueteiro,

0: como a gente falou ontem e tal, que então para voltar atrás ele tem algumas exigências. Vamos ver quais são, se elas são compatíveis com essa interferência que sempre rola da família Bolsonaro na comunicação.
1: O Vero, ministro André Mendonça aprovou a abertura de um novo inquérito contra o Lulinha, né, filho do presidente Lula, e essa decisão acabou explicitando uma crise entre o gabinete do ministro e a Polícia Federal. Quais são os bastidores disso?
0: Uma crise bem grande, porque o André Mendonça já vinha reclamando, inclusive nos autos, de trocas de delegados no inquérito do INSS, que ele preside. Também teve divergências com a Polícia Federal no inquérito do Master, que ele também comanda. E aí a PF tentou dar um drible da vaca nesse negócio, dizer que o novo caso do Lulinha, que é de tráfico de influência no Ministério da Saúde, não tem nada a ver com o caso em que ele é investigado lateralmente da máfia do INSS, apesar de os personagens serem os mesmos. E aí que isso, então, não deveria ser dado por afinidade ali para o ministro André Mendonça, e sim ressorteado. O ministro Alexandre de Moraes aproveitou o recesso quando o Fachin estava fora e ele estava na presidência e pediu uma manifestação da PGR, que deu uma manifestação na mesma linha da PF. E aí o Alexandre de Moraes mandou redistribuir. Mas como o karma é uma daquelas coisas, né, que a gente não entende direito, no sorteio, na roda Jequiti, lá caiu de novo com o ministro André Mendonça. E aí todo esse rolê foi ali à toa, porque ele vai ser o relator do mesmo jeito, que só serviu para explicitar a ruptura que existe nesse momento. A PF também foi até a Advocacia Geral da União fazer várias queixas em relação ao ministro. Então a coisa está bem complicada ali.
2: Vera, a semana também foi marcada pelas ofensas de Javier Milei contra o presidente Lula, contra Alexandre de Moraes, o que acabou abrindo um novo incidente diplomático. Quanto essas interferências externas devem pautar as eleições? Até porque teve um incidente diplomático também com o Paraguai.
0: Com o Paraguai, com os Estados Unidos, está ficando meio delicada essa situação. O Lula foi à Organização do Comércio, começando por um fato aí do dia, para se queixar dos Estados Unidos, né? Então, o Brasil, que até então estava tentando ser light em relação a isso, resolveu reagir. Então, foi a OMC, disse que as novas tarifas dos Estados Unidos são discriminatórias e unilaterais, o que deve gerar uma outra reação dos Estados Unidos. A coisa com a Argentina, a semana também terminou sem que houvesse nenhum recuo por parte da Argentina e nem do Brasil. Então, o atrito está grande, chegou ao ponto do Dario Durigan, ministro da Fazenda, chamar o presidente de palhaço. E aí teve do nada, quando não se esperava, porque estava todo mundo concentrado nessas duas tretas, apareceu a história com o Paraguai, que o Lula resolveu desencavar a guerra do Paraguai para fazer considerações de cunho histórico ali, que não tem nada a ver com os dias de hoje, nada a ver com as relações entre Brasil e Paraguai hoje, e acabou provocando um terceiro incidente diplomático. Semana termina também com repúdio do governo paraguaio ao Brasil, entregou essa nota de repúdio, enfim. É um embrólio que não precisava. O Brasil se queixa da interferência dos outros e o Lula... A declaração dele não era de todo errada a respeito da guerra do Paraguai. Acontece que é uma guerra que foi muito traumática para o país, deixou sequelas sociais, econômicas, geográficas, quase até hoje não superadas, e não era necessário falar disso, não teve contexto para falar disso, então algo totalmente aleatório.
1: E nessa convenção do PL também apareceu o famoso vídeo do Jair Bolsonaro feito com inteligência artificial, né? Essa polêmica aí se encaminha para que desfecho, hein, Vera?
0: Se depender só do TSE, deve gerar no máximo uma multa, talvez por propaganda irregular, alguma advertência ali, algum esclarecimento quanto ao uso de IA, mas o ministro Alexandre de Moraes tentou dar uma forçada para que o TSE considerasse a coisa mais grave do que isso, porque na decisão dele, ele pondera duas possibilidades ali, de infração às medidas cautelares determinadas na prisão domiciliar do Jair Bolsonaro, o que é com ele, ou o uso de um deepfake, porque se ele não soubesse de nada,

0: Aí ficaria muito claro que foi usado um deepfake e que, portanto, houve uma infração eleitoral do Flávio Bolsonaro à resolução do TSE que trata do uso de inteligência artificial. Os ministros do TSE reagiram na hora, opa, que não, amigo, né, esse assunto é nosso, não diz respeito a você. E aí o ministro Cássio Nunes Marques, que é presidente do TSE e relator dessa ação, deve se manifestar aí nos próximos dias a respeito do seu veredito, que todo mundo imagina não vai ser nada grave, nada ali com as tintas muito carregadas, no máximo vai dar uma reprimenda ou uma multinha para a pré-campanha do Flávio Bolsonaro. Mas o fato é que esse assunto está na mesa, ele está dado, vai ser um dos principais da eleição. E aí a gente já deu até um spoiler: na segunda-feira a gente estreia o novo Viva Voz com o Pedro Doria, que é um dos nossos comentaristas fixos e é uma sumidade nesse tema da inteligência artificial. Certamente a gente vai tratar disso mais detidamente, se pode, o que pode, o que não pode, como que a Justiça Eleitoral pode tratar desse assunto, se ela está tão desaparelhada para entender o quanto que a inteligência artificial avançou e etc.
1: Muito bem, Vera, fala um pouquinho mais de segunda-feira para o ouvinte que não sabe ainda.
0: Então vamos lá, segunda-feira a pequena nave Viva Voz se descola da nave mãe, ponto final, momentaneamente. Durante o período da eleição, ou seja, até o fim do segundo turno, o Viva Voz vira um programa especial voltado para a cobertura eleitoral, para análise, para bastidores das eleições. Eu vou ser a âncora e também comentarista. Vou ter comigo de segunda a quinta, atenção, às 19 horas, isso é importante, das 19 às 20 horas, um time de comentaristas, um elenco fixo de segunda a quinta de um comentarista e mais, desculpa, outro rotativo de comentaristas e especialistas convidados, além da participação dos repórteres da CBN, que também já estão participando mais ativamente da cobertura eleitoral, que vão trazer os bastidores das pautas que eles trazem ao longo do dia. Então você tem toda a parte informativa e noticiosa nos jornais da CBN e a partir das 19h com a gente, uma análise, uma conversa, trazer os memes, trazer ali o contexto histórico, resgatar eleições passadas, vai ter um pouquinho de tudo e a gente quer ter a participação dos ouvintes, viu, Ricardo Reis? Portanto, estique sua volta para casa. Todo mundo que está nos ouvindo agora, não deixe de sintonizar também às 19h. E aí, acho que vai ser bem legal, estou animada para essas conversas.
1: Muito bem, ó, uma informação aqui de última hora, mais cedo a Bruna trouxe aqui pra gente que a presidente nacional do Podemos, a deputada federal Renata Abreu, tinha se reunido com o prefeito de São Paulo, Ricardo Nunes, tinha sinalizado uma possibilidade de apoio do partido a Flávio Bolsonaro e então teria sido oferecida a ela a vice na chapa. Apurei aqui que ela não aceitou, portanto, plano B de Flávio Bolsonaro também não deu certo. Por enquanto. Então, ele continua à procura de uma vice.
0: Pois é, e o problema com as mulheres continua, né? Que é um problema grave para o bolsonarismo.
1: Vera, vamos de música? Sexta-feira, né?
0: Sextou, é o nosso programa de despedida por enquanto. A gente vai de Anitta, segundo álbum em um ano aí, Equilibrium 2. Eu achei o título da música muito alusivo, porque ela chama Abre Caminho. Então a gente está abrindo um caminho novo, esperando que ele seja exitoso, prazeroso, gostoso e informativo. É um reggae dela com o vocalista do Natiruts, o Alexandre Carlo. A gente vai ouvir.

0: notícia. Ah, uma última coisa que a Karina Almeida lembrou.
1: Ela não quer ir embora,
0: é, não quer. Lembrou que o Ricardo Reis era um heterônimo do Fernando Pessoa. Mas o livro do Saramago é sobre o heterônimo, né?
1: É, justamente sobre ele. Tem os outros heterônimos ali, tem o próprio Fernando Pessoa, todo mundo participando. Mas fala sobre isso.
0: É, o nome dele, o Ricardo já falou que o nome dele não tem a ver com isso, mas fica a dica da Vera para ler o livro. Beijo, meninas!

0: Bom fim de semana, Carol. Amanhã a gente canta parabéns pra você.
1: Pelo amor de Deus.
2: Não, amanhã eu tô de folga. Vocês me deem parabéns nas redes sociais. Eu trabalho domingo, mas amanhã eu tô de folga. Aliás, deixa eu aproveitar pra agradecer não só o Ricardo, mas vários ouvintes mandando mensagem de parabéns. Muito obrigada pelo carinho, gente.
1: É isso. E sexta tô com vocês. Vocês não vão se livrar
2: totalmente disso. Por favor.
1: Tá? Então tá. Beijo.
0: Você fica agora com o noticiário da sua região.

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1: Uma ótima noite para você, chegando com informações da Avenida Recife, que tem trânsito complicado no sentido aeroporto, devido a um caminhão quebrado ali nas imediações de Jardim São Paulo. A lentidão começa ainda no viaduto da BR-232 e segue até a região da Estância. O trânsito tem reflexos também de alagamentos na via. No sentido contrário, a Avenida Recife também tem pontos de lentidão. Para você que vai do Ibura em direção aos Torrões, é melhor fazer o seu trajeto pela BR-101. 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Betânia Ribeiro para a CBN Recife.
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2: Oi, PVC, boa noite, tudo bem?
3: Oi, Débora, tudo bem? E você? Tudo bem, Carol? Parabéns, Carol.
2: Oi, PVC, obrigada. Parabéns adiantado. Amanhã quero de
3: adiantado,
2: novo.
3: Adiantado. Leonina, 1º de agosto.
2: Isso aí. Gente, Milton Jung faz aniversário amanhã também.
4: Também. É. Fazemos aniversário juntos, eu e Milton.
3: Minha cunhada Alessandra também, todos leoninos.
2: A gente boa, né? O ouvinte me lembrou aqui, verdade. Bom, PVC, vamos falar da Copa do Brasil no fim de semana?
3: Vamos, eu confesso que não gostei dessa história, dessa novidade, especialmente porque o campeonato estava acabando de voltar, né? Então, é hora de pegar no breu, hora de falar de campeonato brasileiro. O Flamengo não joga porque está eliminado da Copa do Brasil, São Paulo não joga porque está eliminado da Copa do Brasil, e aí Bahia não joga porque está eliminado da Copa do Brasil, e tem metade do campeonato que está fora do final de semana. Mas tem muita coisa importante, muita coisa valiosa. Começa a rodada oitavas de final no sábado no Maracanã, 17h30 com Vasco e Fluminense. Às 19h30, acho que o Fluminense é favorito, o Vasco tem o início do trabalho do Pedro Manoel. 19h30 de sábado, Atlético Mineiro e Juventude. Juventude é vice-líder da Série B, não é um jogo fácil pro Atlético, embora pareça. Às 21h de sábado, Santos e Remo com Neymar. Neymar deve jogar junto com o Gabigol contra o Remo, que melhorou, mas perdeu o Mirassol no meio de semana. No domingo, 16h, Palmeiras e Fortaleza. Palmeiras deve poupar jogadores. O Fortaleza é quarto colocado da Série B. Às 18h, Mirassol e Grêmio. O Grêmio enfrentou o Mirassol 4 vezes em toda a história. Perdeu as 4. Grêmio em crise depois da eliminação na Copa Sul-Americana. Às 18h30, Chapecoense e Cruzeiro, que ontem venceu o Coritiba por 1-0. Às 19h30, Internacional e Corinthians. O Corinthians com a crise do gramado. O Garro machucou, Yuri Alberto machucou, Zacaria Labiade machucou. Os três em função também reclamando do gramado que foi alterado em Itaquera. O melhor gramado do Brasil, nesse momento, não tá bom. A rodada de oitavas de final se fecha, os jogos de ida. Na segunda-feira à noite, 21h, Atlético Paranaense e Vitória.
2: PVC, quer falar rapidinho da morte do Franco Baresi, zagueiro histórico da seleção italiana?
3: Histórico. É, o grande episódio da carreira dele foi ter feito uma artroscopia, uma operação no joelho durante a Copa do Mundo 94, voltou e foi melhor em campo. Eu cobri aquela final e depois eu desci pro vestiário e tava ele e o Arrigo Sacchi, os dois. A Itália tinha uma camisa de viagem, Carol, dessas camisetas polo que os times usam para chegar no estádio e sair do estádio. A camisa era salmão, meio rosada. O olho dele tava da cor da camisa, de tanto que ele chorou. Jogador extraordinário, extraordinário. Zagueiro de 1,76m, o que é raríssimo. Foi preterido na Internacional e por causa disso, na Inter jogou o irmão dele, Beppe Baresi. Foi um dos maiores zagueiros da história do futebol, um dos maiores jogadores da história do futebol. O futebol tá de luto hoje.
2: Valeu, PVC. Bom fim de semana para você. Até.
3: Bom final de semana para todo mundo. Obrigado, Débora. Obrigado,
2: beijo,
3: Carol.
2: PVC.
3: Parabéns.
2: Beijo. Carol, queria cantar parabéns pra você, mas o Endres que não pode cantar parabéns antes.
4: Que dá azar, né? Diz que. É, sei lá, não importa, não, mas tem essa lenda aí, né?
2: Amiga, sim. Aproveite muito o seu sábado de aniversário. Eu vou te ligar pra te cumprimentar, tá bom?
4: Tá bom.
2: Você atende a minha ligação.
4: Tá bom.
2: E na segunda, a gente canta parabéns. Beijo.
4: Tá bom. Beijo, Débora.
2: Bom fim de semana.
4: Pra você e pros ouvintes, bom fim de semana. Amanhã estou de folga, é meu aniversário, mas domingo estarei aqui, 6 da manhã, no Jornal da CBN.

0: gente gosta, né? Comemora e trabalha ao mesmo tempo.
1: É isso aí. A produção foi de Wendel Starles, trabalhos técnicos Daniel Mesquita e Henrique Dias. Muito obrigada pela companhia. Tenha um ótimo fim de semana. Até.

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0: Sexta-feira, 31 de julho de 2026. A bandeira tarifária de agosto vai permanecer amarela, segundo anunciou a Agência Nacional de Energia Elétrica. Isso representa um adicional de R$ 1,88 a cada 100 kWh de consumo. A medida ocorre em razão do período de seca no país, que provoca a redução dos níveis dos reservatórios das hidrelétricas e exige o acionamento de usinas termoelétricas, cuja geração de energia tem custo mais elevado. O Ministério da Educação divulgou o resultado do FIES do segundo semestre. A consulta deve ser feita pelo Portal Único de Acesso ao Ensino Superior. As novas chamadas serão realizadas de 7 de agosto a 24 de setembro. De acordo com o governo, quase 45 mil vagas serão oferecidas nesta edição do programa de financiamento para estudantes em instituições privadas de ensino superior. A Grécia ordenou a retirada preventiva de parte de uma comunidade da região de Atenas devido a um incêndio florestal. A orientação foi dada por meio de uma mensagem enviada pela Defesa Civil aos celulares de quem estava na região afetada. Em todo o país, bombeiros e serviços de proteção civil estão em alerta geral devido aos ventos fortes. A Bolsa de Valores de São Paulo encerrou o dia em alta de 0,47% aos 177.999 pontos. O dólar fechou em alta de 0,17%, cotado a R$ 5,07. O euro vale 5,84, queda de 0,17%. No horário de Brasília, 6h32.
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1: Sexta-feira, 6:32, começou. Está começando mais um fim de expediente diretamente de São Paulo. Vamos bater um papo sobre os principais assuntos da semana, falar de filmes, de série, de música, de esportes. E falaremos também sobre o assunto que dominará o país a partir de amanhã. Amanhã. Porque amanhã, praticamente, faltarão 2 meses para a eleição, né? Então precisamos começar a tratar desse assunto. E para isso trouxemos um antigo convidado, já esteve aqui conosco, foi ótimo, você conhece. Se é que você não teve

0: Brasil, né, que está se profissionalizando muito, está num momento muito interessante do ponto de vista literário. Eu acho que vai ser muito interessante a conversa que a gente vai ter.
1: E o evento vai ser espetacular. A lista de convidados lá de presentes, né, no evento é impressionante. Tem Walter Ugumã, tem gente para burro ali, né? Então vale a pena. Sim. Para o ouvinte do Fim de Expediente, é só aparecer lá um pouco antes das 6:30, retirar o ingresso e entrar. Essas foram as instruções que eu recebi. Dan Stuba, que está em algum multiverso, um dos homens mais odiados desse país. As pessoas estão... está atrapalhando muito os negócios do Grupo Fim de Expediente, esse ódio que o país está direcionando a ele. Mas você está aí em algum multiverso? Não.
0: Eu tenho informações que... Ele está entre cenas.
1: Entendi, então não temos. Então é isso, então vamos começar aqui para nós. Ó, vou dar um caminho aqui, fimdeexpediente@cbn.com.br, pelo Twitter, @fdcbn. Vamos falar sobre política, sobre eleição, então pode desafogar aqui os seus, suas dúvidas, suas questões. E um dos dilemas aqui, Zé, que eu vou pôr aqui para o ouvinte dar sugestões, porque tem uma campanha que vive um drama, né? Um drama que é... quem vai ser o vice do Flávio, né? O Flávio, a princípio, só não chamou a gente ainda para ser vice, mas chamou todo mundo disse não. O prazo está se esgotando, a gente quer que você, ouvinte, dê uma sugestão aqui para a gente encaminhar para a campanha do Flávio. Quem pode ser o vice dele, né? Porque ele tem que ter vice, né? Então, a gente pode começar pedindo para os ouvintes isso e perguntas para o Fernando. Boa. Tudo bem, Fernando?
2: Tudo bom contigo?
1: Tudo, como tá?
2: Tudo bem.
1: Tá vivendo o Natal do cientista político, né? Agora todo mundo chamando, quer saber o que acha, o que tá acontecendo. Trabalha-se mais essa época, imagino.
2: É, eu trabalho bastante também com políticas públicas. Então eu faço muitas pesquisas, consultorias no Brasil, fora do Brasil, sobretudo com política educacional. Uhum. Mas na época das eleições, de fato, a demanda aumenta.
1: Ó, e eu não tô brincando, pelo menos umas 10 pessoas mandaram, a gente postou lá nos Instagrams que você viria, umas 10 pessoas falaram, ah, ele é meu professor, foi meu professor, tive aula com ele. É, você deve ter sido um bom professor ou querido, porque para as pessoas se manifestarem, né, elas devem ter gostado de ter aula com você.
2: Mas sabe que uma vez eu encontrei num restaurante um aluno que fui conversar com ele e tal, e ele tinha... tirado zero comigo numa disciplina, tinha reprovado, mas depois fez de novo e passou. Conversamos e tal, e ele tinha se transformado em empresário, jogador de futebol, tinha vendido um grande jogador naquela época. E aí, eu fui voltar, estava com amigos ali conversando, e quando terminou e eu fui pagar a conta, falaram, não precisa. Aquele cara que estava naquela mesa, o meu aluno, pagou para você a conta. Pô. Mesmo com zero, você vê.
1: Olha
2: que...
1: Olha só, hein? Se com zero tá pagando a conta, imagina o que viria com 8, hein? Zé, quer começar a bola tua? Fernando está conosco.
0: Oi, Abruzzo, boa noite.
2: Tudo bom, Zé?
0: Pra falar contigo. Bom, primeiro agradecer, né? Porque eu sei que você estava em outro evento aí, não é fácil sair de São Paulo, se deslocar nesse horário. Obrigado por ter atendido o nosso convite, foi meio em cima. Ah, eu queria fazer uma pergunta, acho que muita gente está se fazendo nos últimos 10 anos, né? Você acha que a gente vai continuar nesse semipresidencialismo, né? Se é que você concorda com esse termo, né? Essa ideia desse Congresso super forte, né? Assim, hipertrofiado, né? E que, de certa forma, tem cada vez mais emparedado os presidentes, independente de quem sejam. Você acha que a gente vai continuar depois dessa eleição nessa mesma dinâmica? Ou a gente tem alguma possibilidade de alterar essa relação entre os poderes?
2: Minha impressão, Zé, é que o ápice desse modelo de... Eu não chamaria de semipresidencialismo, porque o Congresso não é responsável, né? Nos países que os semipresidenciais, como a França ou Portugal, o Congresso é responsável no sentido de que se as políticas não derem certo, chamam-se novas eleições. Os nossos congressistas não passam por isso. É, eu diria que chegou ao ápice desse modelo de enorme força do Congresso e a tendência, não de uma vez só, mas nos próximos anos, que algumas dessas características percam força. É, vou lembrar o exemplo das emendas parlamentares. É, eu acho que chegou a um ponto muito alto de tamanho, 60 bilhões mais ou menos, muito pouca transparência, mas há um processo, há processos gigantescos nas mãos do ministro Flávio Dino, e isto vai aparecer. E isso começa a ter um efeito, digamos, quando eu falo que chegou ao ápice, acho que já não cresce mais esse poder, e pouco a pouco ele vai ser questionado, não acho que vai terminar de uma vez só, mas ele vai ter muitas dificuldades de se manter, até porque alguns dos líderes desse modelo, além da questão das emendas,

0: tendo dificuldades com o escândalo do Banco Master, né, Zé? Eu acho que eu estou falando aqui do presidente do Senado, do senador Ciro Nogueira. E ao caso do deputado Arthur Lira, que é candidato ao Senado em Alagoas, que tem grandes chances de não ganhar a eleição ao Senado, não voltar ao Congresso Nacional. Portanto, eu acho que chegou-se ao ápice, mas a mudança vai ser uma mudança gradual e ninguém sabe ainda qual é a fórmula dessa mudança. Eu acho que essa é a questão, Zé. Quem foi eleito vai ter que construir uma fórmula que faça uma transição, uma mudança nesse tamanho, na forma como as emendas são feitas e, na verdade, descoladas das políticas públicas. Acho que isso é pior até do que o tamanho das emendas. Elas, hoje, por exemplo, financiam obras sem nenhuma relação com o conjunto do desenvolvimento do país, financiam gastos correntes da saúde, isso não faz o menor sentido. E acho que, portanto, o próximo governo vai ter condições de começar a mudar. O Brasil é um país sempre assim, né? Lembrar que a escravidão demorou 20 anos para acabar desde o primeiro ato do imperador.
1: Você acha que pode haver essa mudança, sim, independentemente de quem for eleito? Porque uma das coisas que tem incomodado muito as pessoas também é essa história das relações com o STF, né? O STF sozinho, o STF é chamado a decidir absolutamente tudo nesse país. Tem gente que acha que ele participa demais de outras coisas. Mas a gente tem um pouco de dúvida como é que vai se encaminhando isso, né? Porque também parece estar fora do lugar os poderes, todos eles, né?
0: Sim, sim. Eu acho que, aí, aproveitando o que falei do Congresso, da pergunta do Zé, eu acho que o STF também chegou ao ápice de um certo tipo de poder. Não vai mudar tudo de uma vez só, mas, por exemplo, o processo de seleção dos ministros, a ideia de mandato ou de idade, eu acho que isso tem grande chance de ser aprovado nos primeiros 2 anos do próximo presidente. E isso tem um efeito de médio e longo prazo. O crescimento das decisões colegiadas já começou a ocorrer, na verdade. Então, isso já tem crescido, mas acho que isso pode se fortalecer ainda mais. Na verdade, hoje são as duas turmas que estão governando o STF. Já não é cada ministro toma a sua decisão. Isso mudou bastante. Reclamava-se muito do sistema de sorteio do STF e ontem, quando se sorteou o ministro André Mendonça para o caso referente ao Lulinha, o filho do presidente Lula, mostra-se que não é bem assim a reclamação. Agora, tem que lembrar que se o exagero do poder do Congresso teve a ver com Eduardo Cunha e um grupo de parlamentares que perceberam no enfraquecimento do governo Dilma uma oportunidade para aumentar seu poder, perceberam que o governo Temer era muito frágil, que o governo Bolsonaro não procurou fazer uma maioria legislativa, então eles, na verdade, fizeram uma chantagem enorme, porque Bolsonaro poderia ter sofrido um processo de impeachment em meio à Covid e deu o cofre, boa parte do cofre, para os parlamentares. No caso Supremo, o crescimento do poder vem desde um mensalão, mas o auge se dá com o governo Bolsonaro também, e com a tentativa de defesa da democracia. E o Supremo foi muito importante nisso, mas também, ao mesmo tempo, estendeu seus poderes para além da conta. Eu acho que o auge desse poder já foi. Basta ver. Eu acho que se tivesse ainda para crescer alguma coisa, o ministro Alexandre de Moraes, nesse ano, teria tomado decisões muito mais pesadas em relação ao ex-presidente Jair Bolsonaro. Não ter tomado, não estou dizendo que deveria ter tomado, mas não ter tomado mostra claramente que uma autocontenção vai se constituir gradualmente e haverá negociações envolvendo Congresso, Supremo, eu até diria o próprio Poder Judiciário, porque uma das pautas para o próximo governo é aquilo que a gente chama de penduricalhos, né? Que são os salários acima do teto salarial definido pela Constituição, pela Emenda 19. Então, acho que essas coisas vão começar a acontecer, mas o grau de velocidade e a forma como isso vai ser feita depende muito da liderança do próximo presidente da República.
1: É aí que complica, né? A gente sempre volta. Ô Zé, a pior coisa que tem pro brasileiro é quando a gente percebe que só depende da gente. Aí quando depende da gente é que tá complicando, né? Porque tá difícil, né? A gente, não sei, você tá animado para essa eleição em termos de avanço, assim? Eu acho que as pessoas estão falando cada vez mais de política por diversas razões, mas eu sempre tendo a achar que isso é uma boa notícia pra gente. Mas quando você olha quem é líder de pesquisa nos estados, algumas coisas para senador, você fala, cara, a gente ainda tá preso, algumas pessoas ainda estão acreditando. A gente tá andando pra frente?
0: É sempre a tese do copo meio cheio ou meio vazio.

0: Acho que tem. O Brasil teve muitos avanços depois de 88. A sociedade brasileira era muito mais desigual. 40% das crianças de 7 a 14 anos não estavam na escola. Uhum. O sistema de saúde não existia para metade da população. É, a inflação, as pessoas não lembram, né? É. Talvez o Zé, que tem uma idade comigo aqui, no, como era no Brasil, assim...
1: A inflação era brutal até o plano real, né?
0: Assim, é muito assustador. Então, nós tivemos vários avanços, mas tivemos problemas e ainda temos. Uhum. Mas olhando para o período atual, acho que, por exemplo, há um crescimento muito grande de candidatas mulheres para o Senado em vários estados. Acho que isso é um avanço importante num país em que a violência contra a mulher é gigantesca. Uhum. Acho isso um grande avanço. Acho que nós estamos terminando como se fosse um ciclo da política brasileira. É, não creio que se Flávio Bolsonaro perder, creio que não o movimento mais conservador, mas o bolsonarismo liderado por Bolsonaro vai se enfraquecer muito. E acho que grupos mais de direita e de centro-direita vão tentar se recompor depois de terem sido presos pelo bolsonarismo, sequestrados pelo bolsonarismo. Alguns, uhum, inclusive, têm síndrome de Estocolmo, gostam de ser sequestrados.
2: Sim.
0: E do outro lado, se Lula ganhar, é o último mandato dele, é um fim de um ciclo que vai obrigar a muita gente se mexer, eu diria, do centro para a esquerda também, né? Uhum. Porque está...
2: Ou da esquerda para o centro, né?
0: Mas assim, estão com o Lula desde candidatos à esquerda até Eduardo Paes no Rio de Janeiro. Uhum. Então, assim, há um surgimento de novos nomes pelo país que vão tomar conta da política brasileira. A geração que fez a redemocratização tem, né, tô falando de Fernando Henrique, Ulisses, Lula, tem grandes méritos em várias coisas que fizeram, mas tem coisas que eles não conseguiram fazer, vamos ser honestos, e essas coisas vão caber para a próxima geração. A coisa que me deixa mais otimista, Deco, nessa eleição é que o espírito de antissistema, que foi gigantesco em 2016, 2018, 2020, enfraqueceu um pouco em 2022, mas ainda era forte, perdeu fôlego. Porque o antissistema é não resolver o problema. Diz, tá tudo errado, vamos chegar lá, vamos acabar com o Centrão simplesmente. E se não der para acabar, a gente chama os militares e eles tomam poder. Essas coisas se enfraqueceram. Hoje a gente vê nas pesquisas de opinião...
2: Você acha que enfraqueceram porque eles não foram adiante ou porque se percebeu que não dá para se resolver assim no grito?
0: Eu acho que porque se percebeu que não dá para resolver assim no grito. Se percebeu também que é preciso ter um grau maior de moderação. Nós vivemos um paradoxo nessa eleição. Ela é o extremo da polarização, mas quando você destrincha as pesquisas qualitativas de opinião, cada vez mais pessoas cansadas com a polarização. Uhum. E ela é o extremo da polarização porque, de um lado, Lula é o presidente. Quem é presidente é candidato à reeleição em qualquer país presidencialista. Até o Biden tentou ser, já não estando mais quase entre nós neste mundo, uhum, digamos, psicologicamente falando. E tem um grupo muito forte, tem um conjunto de políticas públicas, de coalizões muito fortes. E, do outro lado, o bolsonarismo, na verdade... passou o pé em todos aqueles que poderiam ser candidatos, porque tinha ainda um recall muito forte, tinha, digamos, como se fosse a continuidade de um movimento que estava acabando, mas ainda não tinha acabado. Mas, e criaram, para usar a linguagem dos economistas, uma barreira de entrada, né? Uhum. Eles chegam próximo a 70%, os outros têm medo de entrar e não conseguem entrar. Mas... essa polarização, as pessoas estão cada vez mais cansadas dela.
2: São exaustos, né? A gente está vivendo isso há muito tempo, né? Que não se discute muito o fato e sim quem fez, né?
0: Mas eu acho que a sociedade brasileira quis a polarização forte, pelo menos durante duas eleições presidenciais. Não é pouca coisa. Uhum. Talvez até em 2014, 2003, tenha começado essa sensação. Acho, uhum, que agora as pessoas querem... uma outra coisa. O problema é quem inventa essa outra coisa. Quem é o novo? O novo não será mais Lula. Se ganhar a eleição, termina um quarto mandato e vai descansar com Dona Janja. Não será Bolsonaro, porque se ganhar a eleição, eu acho que é mais complicado, porque haverá uma guerra interna no bolsonarismo. A guerra deles não vai terminar bem, digamos assim, a família, né? Mas, de todo modo, termina digamos, essa fase da política brasileira, e outros vão ter que substituir. E tem gente na esquerda, no centro, na direita, tentando, digamos, ter uma ideia nova do que vai ser a política nos próximos anos. E por, uhum, isso eu não acho que está tão ruim, não. Tem gente aparecendo em vários estados do Brasil.
2: Eu acho que tem muita gente interessante no Brasil, pessoalmente, né? Acho que tem muita gente interessante, muita gente melhor do que os dois candidatos principais a presidente. Eu fico feliz de você falar que acho que daqui a 4 anos estaremos melhores.

0: e penso que, pô, não precisava esperar 4 anos, podia... É que agora,
1: seria,
0: né,
1: muito difícil, porque o bolsonarismo evitou o crescimento de qualquer grupo, digamos, da direita brasileira, qualquer grupo. Sequestraram. Uhum. Aquelas manifestações na Paulista em que eles obrigavam todos os líderes políticos a irem, digamos, mais do lado do centro para a direita, e quem não fosse seria cancelado na internet, era isto. E o lulismo é muito forte, né? O lulismo tem uma base popular grande. O PT não conseguiu se renovar ou se descolar do Lula e, portanto, ficou preso também a isto. Uhum. E muitos grupos viram no Lula. É bom lembrar que a força do Lula nos últimos anos tem muito a ver com, por isso que a polarização, com o medo do bolsonarismo.
0: Sim.
1: Os eleitores hoje são mais temerosos de um governo Bolsonaro do que de um governo Lula. Essa é uma das forças do Lula. Só que se termina essa polarização, as pessoas vão procurar outras coisas. Então, acho que este cenário abre um espaço, não é garantido, nada na história é garantido, mas abre um espaço para mudança, para renovação de várias correntes políticas que nesse momento não... Veja, o governador de São Paulo foi sequestrado pelo bolsonarismo, né? Passaram o pé nele, e passaram mesmo o pé nele, e ele não conseguiu reagir. É quase como se ele tivesse assinado o pacto com Mefistófeles do Goethe, dizendo, até o dia 31 de dezembro de 2026, você não pode se soltar de Bolsonaro. Se ele ganha a eleição, é um candidato.
0: Mas o que ficou pra gente é que ele não... Desculpa, Zé, eu quero passar a bola pra você, mas o que ficou pra gente foi que ele não quis, né? Seja lá por qual
1: ele
0: razão.
1: Ele queria, mas é muito difícil pra ele, dada a origem política dele, dada a história... Ele só foi eleito em 2022, vamos ser honestos.
0: Claro, claro.
1: Isso é um fato, não é, isso não é mentira.
0: Sim.
1: Não precisa você gostar ou não do Bolsonaro, isso é um fato.
0: Sim.
1: Então, isso é um fato. E outros que vão surgindo agora, que tem uma renovação também, eu estou falando, por exemplo, o Rio de Janeiro, foi um desastre nos últimos 8 anos, culpa do bolsonarismo, na verdade. E há uma ideia de renovação que um grupo, junto com o Eduardo Paes, representa, que é importante. Uhum. E poderia estar outros estados que estão tendo renovação e estão tendo uma ideia de que existe um mundo pós-polarização. Nesse sentido... Um governo 2027-2030 é quase como um governo de transição. E aí, fazendo a ponte de novo com a pergunta do Zé, e ele pode começar parte daquilo que estava incomodando o Zé. Uhum. Eu acho que ele não termina tudo, mas ele vai começar a fazer algumas mudanças importantes no reequilíbrio dos poderes, como você falou aquela hora, Deco. E isso vai ser importante pro caminho do país. Acho que tem coisas do governo Lula na área de educação, de saúde, que são muito boas, mas que não deram tempo ainda de ter colheita. Então, quem vier próximo... Isso quem fala são os estados.
0: Uhum.
1: Governadores que não são petistas. Então, assim, isso pode continuar, mas é um processo de um governo de transição. E nesse sentido, por isso que é alvissareiro. Porque sair da polarização significa criar um espaço aberto. É melhor ter um espaço aberto do que um espaço fechado, em que você não tem para onde correr. E eu acho que caminhamos para isso. A eleição ainda vai ser muito dura, muito briguenta, muito complicada por conta, da polarização que ainda existe. Há muitos episódios judiciais dessa eleição, portanto, a cada dia vamos descobrir uma coisa. Acho que as pessoas estão olhando para o Banco Massa, assim, no Rio de Janeiro... O material que a Polícia Federal tem dá para 2 anos de matéria na CBN. Então, assim, tem muita coisa. Mas essa dor da crise também é boa, Deco. Porque se a gente não abrir as portas do que ocorreu no Banco Master, do que ocorreu no Rio de Janeiro, onde quer que seja,
0: uhum,
1: a gente vai começar a continuar jogando para debaixo do tapete coisas, sim, que não deveriam estar escondidas.
0: Zé?
2: O Abrucio, né? O Rio, né? Moro no Rio, é um grande mistério, né? Porque apesar, né, do Paes ser um candidato realmente que eu acho que mostra pelo menos um novo rumo, né? Num estado completamente perdido, a gente tem agora nas últimas pesquisas com um garotinho reaparecendo e pintando com 10% da intenção de voto, assim, o que é uma loucura, assim, né? Considerando todo o histórico que a gente vive. Mas eu queria perguntar outra coisa. Você acha, eu concordo completamente com você, que eu acho que a gente está vivendo aí, não sei se é uma transição, é o último ciclo, né, dessa polarização, uhum, entre o Lula e o grupo dos Bolsonaros, mas para a próxima eleição 2030, você acha que pode-se ter um candidato de centro efetivamente competitivo? Porque a polarização, ela praticamente, ela destruiu o centro no Brasil. E a coisa que é mais...

0: maluco, a gente realmente abrindo as pesquisas, o brasileiro ele não é polarizado, ele não tem essa loucura não, pelo...
1: A gente é de centro, né? A vida inteira a gente foi.
0: Pois é, ninguém é assim. E você vê, o mesmo eleitor, ele é capaz de ter pautas da extrema direita e da extrema esquerda, assim. O brasileiro, ele tende ao centro, assim, é claramente, assim. Você vê isso no, nas intenções de voto. Mas a gente não consegue ter um candidato de centro que minimamente consiga agregar esse voto. Você acha que tem uma possibilidade de alguma liderança dominar esse espaço, ou esse espaço realmente está meio perdido na nossa disputa política?
2: Eu acho que, primeiro, candidatos que, digamos, hoje são considerados mais à esquerda ou mais à direita, tirando o Bolsonaro e o Lula, tenderão ao centro em 2030, porque já tem um efeito moderação forte. Vou dar um exemplo a vocês. O eleitorado que tem caminhado mais ao centro no Brasil é o eleitorado do Nordeste. Imaginava-se, quando você olha as eleições ao Senado do Nordeste, os candidatos que se apresentam muito extremos lá... Estão indo muito mal, muito mal.
0: Uhum.
2: Acho que esse é um movimento que é molecular, está indo em vários lugares. Segundo, eu sempre digo, né, tal como na economia, a demanda não define completamente a oferta. Né? E em política mais ainda, o Schumpeter dizia isso, a oferta é muito importante. Então depende dos partidos se organizarem. E acho que o PSD, PSB, muita gente quer alguma coisa mais... É sempre difícil definir o centro, mas que seja, digamos, que tenha um vetor mais de centro em parte das propostas. É o cansaço da polarização e da radicalização, tenho a menor dúvida quanto a isso. Então, eu acho que existe espaço para isso, mas eu reforçaria, Zé, que para ter essa via que você está falando... Precisa começar logo cedo. E começar logo cedo não é o seguinte, assim, acabou a eleição, suponho, Lula ganhou a eleição, eu sou oposição ao Lula. Não. Se ele fizer coisas que eu concordo, eu voto a favor. Se fizer coisas que eu não concordo, eu voto contra. O centro radical, eu te falo assim, tem que ter um centro radical. Tem que ter um programa. Não é que eu não sou nem Bolsonaro, nem Lula. Não ser Bolsonaro, nem Lula não define nada, Zé. Precisa ter um programa. E esse é um dos grandes problemas da política moderna. A boa parte da competição é eu não sou X, não sou Y. Mas o que importa é o que você vai fazer. É isso que conquista os corações dos eleitores. Porque, gostemos ou não, Lula e Bolsonaro dizem, de alguma maneira, o que vão fazer. O centro não diz o que vai fazer. Fica dizendo, não, mas não sou assim como Bolsonaro, não sou... E daí? Mas o que você vai fazer? Então, se eu fosse fazer um paralelo histórico, em boa medida, o período Fernando Henrique, que foi um governo mais de centro, digamos assim, tinha coisas mais à esquerda, tinha coisas mais à direita, para mostrar que a geometria é variável aí, mas que era um governo mais de centro, derivou de um projeto político, de gente que liderou, de ideias. Não nasceu porque os eleitores são de centro, nasceu porque aquelas pessoas se juntaram e falaram, vamos lá, podiam ter perdido, mas foram à frente. Quando você olha outros candidatos, digamos, que estão competindo hoje com o Bolsonaro mais do centro para a direita, eu acho que é um pouco vexaminoso o que aconteceu com eles nos últimos 4 anos. Se Bolsonaro dissesse a Terra é plana, eles diziam, a Terra é plana. Quer dizer, muita gente do centro se eximiu do debate, dizendo, vou me casar com o antipetismo e ganho a eleição. Tá errado. Não é isso. Não é o antipetismo ou o antibolsonarismo. É qual é o teu projeto? Isso é o centro radical. E acho que isso tem espaço na política brasileira, embora, e termine aqui a tua resposta... Boa parte do centro vai vir de lideranças, digamos, mais de centro-direita ou centro-esquerda. É um pouco isto, né? Ou seja, talvez a mutação aí venha de gente do PSD que vai procurar gente do PSB, ou gente do PT que vai ser mais, digamos, dentro do PT mais ao centro. E isso é que vai criar uma força de centro ou, digamos, da forma mais precisa, vai criar uma agenda de centro radical. É isso que é o mais importante.
1: Ó, vamos pro Repórter CBN, intervalo, mas antes dar boa noite para o doutor Ademir, o homem mais odiado desse país, chegou a tempo de dar só um boa noite e depois a pergunta será sua, Dan Stubach. Você tá mudo.
3: Opa, não, eu tô,
0: Agora deu?
3: Não, tá liberado aqui. Bom, boa noite a todos.
1: Estará aqui na volta do intervalo e do Repórter CBN. Certo?
3: Tá ótimo.
1: Você vai estar?
3: Sim, eu estarei agora o programa todo.
1: Então, beleza. Então, vamos para o Repórter CBN, intervalo, e na volta teremos mais Fernando Abruzzo e teremos Dan Stubach também.
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0: Quinta-feira, 31 de julho de 2026, a Receita Federal ainda realiza os depósitos na conta dos contribuintes, valores referentes ao terceiro lote de restituição do imposto de renda. 2.740.000 pessoas dividem um crédito de mais de 4.600.000.000 de reais. Os contribuintes podem consultar a liberação do pagamento e verificar eventuais pendências com a malha fina pelo site ou ainda pelo aplicativo da Receita. 130.000 imóveis permanecem sem energia elétrica há mais de 40 horas depois do vendaval que atingiu o estado do Rio de Janeiro, parte da capital e da Baixada Fluminense. Ainda calculam os prejuízos 2 dias após a ventania, com comércio fechado, comidas estragadas e falta de água. Na quinta-feira, subiu para 3 o número de mortos em consequência da ventania. O corpo de um pescador foi encontrado pelos bombeiros em Tarituba, na Costa Verde, após o barco afundar. As outras 2 mortes aconteceram em Santa Teresa, região central da capital fluminense. E a Itália suspendeu o acordo de livre circulação entre o país e a Espanha em resposta ao aumento do fluxo de imigrantes que chegam à Espanha por meio de Ceuta, enclave espanhol localizado na fronteira com Marrocos. Segundo comunicado divulgado pelo Ministério Interior italiano, a medida determina o fechamento temporário das fronteiras aéreas e marítimas com a Espanha, além do restabelecimento de inspeções para pessoas provenientes do território espanhol. Horário de Brasília, 7:02.
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1: O sarampo continua sendo notícia aqui nos Estados Unidos e por um motivo muito ruim, né? Há uma semana, praticamente, dia 24, o CDC confirmou 2.318 casos esse ano. Isso é mais do que o ano inteiro passado, que 2025, que foram 2.100 casos. E é o pior número em 35 anos. Isso num país que no ano 2000, ou seja, há 26 anos atrás, foi declarado livre da doença. A gente precisa ter um nível de cobertura muito alto, 95% com 2 doses. Nos Estados Unidos, a cobertura de entrada na escola caiu de 95% para 92,5%. Parece pouco, mas o resultado a gente está vendo. 93% desses 2 mil casos ocorreram em pessoas não vacinadas. Pesquisadores de Stanford publicaram na revista JAMA um modelo matemático para os próximos 25 anos. Nas coberturas atuais, o sarampo voltaria a ser endêmico, ou seja, acontecer de forma contínua, com transmissão local, em cerca de 20 anos. Se a vacinação cair mais 10%, serão 11 milhões de casos. Se subir 5%, esse número desaba para 5.800. Olha a diferença. Em São Paulo já confirmou 13 casos esse ano e ampliou o que ele chamava da dose zero para bebês de 6 a 11 milhões.

0: E se você trabalha recebendo estrangeiros, por exemplo, talvez seja bom conversar no posto de saúde para receber a atualização da vacina.
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2: De volta com informações da BR-232, a rodovia tem trânsito complicado no sentido interior, entre a altura do viaduto da Avenida Bidias de Carvalho e as imediações do pontilhão do metrô, no Curado, com reflexos de uma ocorrência no trecho. Para você que sai de Jardim São Paulo em direção ao Curado 4, está um pouco melhor fazer o caminho pela Avenida Liberdade. E você chega a 232 num ponto mais adiantado. 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

0: estamos de volta. Estamos ouvindo quem, Zé?
1: É o Glenn Hansard. Uma perda muito triste dessa semana, tá, com o grande músico irlandês. Ele tava ali no comecinho do Commitments, fazia parte ali dos Commitments. Depois ele faz essa música, né, num filme musical chamado Once. Essa música ganhou o Oscar de melhor canção. Depois ela virou, o filme virou uma peça na Broadway que ganhou um monte de Tonys. E foi um sucesso enorme. E recentemente ele estava tocando com o Ed Vedder, né, do Pearl Jam. Ele até vinha com o Ed Vedder agora em novembro, tocar em São Paulo. Uhum. Morreu ontem em Dublin, depois de um show. É uma pena, assim, porque ele... Pra quem conhece Dublin, né, que acho que é a cidade mais musical do mundo, né?
0: Eu acho que ele era parceiro do Ed Vedder em umas músicas, eu acho, né?
1: Sim, eles estão juntos há bastante tempo, assim, dois violões e vozes, né? Mas ele representava muito o que é Dublin, assim, esses músicos de rua, né? Aquela coisa de pub em pub, sempre tem alguém tocando. E ele era um cara incrível, com essa coisa meio de voz e violão, fazia canções lindas. E uma pena, morreu com 56 anos. Tô tocando aí as músicas do Once ali, com o super musical que ele... com as músicas são dele.
0: Ó, oh, estamos recebendo hoje Fernando Abruzzo, falando de política, de eleição, do que vem pela frente. Muita gente aqui mandando mensagem dizendo que está cansado, que está exausto, que é contra a polarização. Muita gente sugerindo a Argentina e o Vasco.

0: como vices do Flávio Bolsonaro, provavelmente flamenguistas e brasileiros de maneira geral. Dan Stuba, que está entre nós, não o vejo.
1: Tô assim.
0: Então manda bala. Estamos ouvindo você. Não estamos te vendo. Bola sua, perguntas.
1: Tá legal, daqui a pouco o pessoal aí acerta. Não, na verdade, eu ia fazer uma pergunta, mas porque eu fiquei curioso com o teu comentário do Tarcísio, Bruce. Você falou que ele foi engolido, sacaneado. Tua palavra não foi sacaneado, tá? Essa é a minha, meu entendimento. Pela galera do Bolsonaro, eu só queria que explicasse melhor, porque de algum jeito todo mundo tinha expectativa que ele concorresse à presidência. Ele até, ele na verdade nunca afirmou isso, né? Mas era um passo natural. É que você falou, e eu não sei se pro Teco, pro Zé já tá entendido, mas para mim nunca ficou bem entendido essa desistência.
2: Olha, eu acho que muita gente, digamos, no bolsonarismo ou no PL, articulou para que Tarcísio fosse candidato. O presidente do PL, o Valdemar, a Michele articulou, Ciro Nogueira, presidente do PP, articulou. Só se esqueceram de combinar com a família Bolsonaro. E o fato é que, por isso que é o ápice e o fim dessa organização da polarização, ainda boa parte da direita e da centro-direita tem medo do tamanho do bolsonarismo liderado pela família Bolsonaro.
0: Uhum.
2: E, portanto, o Tarcísio foi acreditando nisso, foi alimentando muitos grupos a partir disso, sabia que a palavra final era de Jair Bolsonaro, e que, portanto, o que ele definisse, ele não iria brigar agora, porque a eleição de Tarcísio, a primeira, se deveu a Jair Bolsonaro. Se vencer agora, a eleição vai se dever apenas a ele mesmo, governador. E, portanto, nesse sentido, ele imaginava que seria factível uma candidatura, por exemplo, ele e Michele Bolsonaro. Muita gente falou sobre isso.
0: Muita gente falou dessa chapa, né? Que parecia realmente uma chapa forte, né?
2: Mas os irmãos Flávio e Eduardo não só não gostam, digamos, da Michele, isso parece que é óbvio, mas além disso disseram ao pai que a família é família, o poder tem que ficar na família, e a família são eles três, mais o Carlos Bolsonaro, mas ele é tratado quase como um limítrofe, então,
0: café com leite,
2: mas são eles três. E na verdade é importante, Dan, também pensar que o Tarcísio ficou com um pé em cada canoa, ou seja, um pé na sua própria candidatura e um pé acreditando no Bolsonaro, e isso foi desastroso. Ele botou o chapéuzinho, né? Make America Great Again, né? Para o estado de São Paulo, que tomou uma porrada com esse tarifaço, isso não foi uma boa notícia. Então ele ficou com um pé em cada lugar e ao mesmo tempo tentando construir essa candidatura, chegou no final. Flávio e Eduardo falaram pro pai o que deveria ser. O pai está numa situação, digamos, difícil. E hoje a campanha de Bolsonaro, perguntam, vai mudar o marqueteiro, vai mudar o coordenador. Quem comanda a campanha de Flávio Bolsonaro chama-se Eduardo Bolsonaro, dos Estados Unidos.
0: Que é uma loucura, né?
2: E ele acredita que ao final o Trump vai fazer alguma coisa, qualquer que seja ela, pode ser até um vendaval, para lembrar de ontem, em São Paulo, no Rio, alguma coisa que vai levar a vitória do Flávio Bolsonaro. É suicida, mas ao mesmo tempo é ideológica, né? É um grupo que se reuniu, que tem várias partes do mundo, mas que tem um trumpismo forte nas Américas, que acredita que a melhor forma é ganhar a eleição no voto ou na marra.
0: Zé, bola tua. Se eu tivesse preso ou meio que exilado, né? Ele não está exilado porque ele foi lá, mas ele não pode voltar. E eu estar solto ou poder voltar ao Brasil dependesse de uma eleição, eu iria com a minha melhor chapa, né? Eu não arriscaria isso à toa, né? É estranho, porque de um jeito ou de outro os dois estão tão mal, né? Não tão livres, não estão andando pelas ruas aqui do Brasil. Bola tua, Zé.
1: Se você imaginar, né, Zé, antes de você perguntar, perdão, mas se você imaginar que caso o Tarcísio fosse eleito, o Bolsonaro seria solto, né? Solto, enfim, teria todas essas benesses, assim, de um presidente amigo. Era melhor, como o Teco está falando, arriscar numa possibilidade maior de ganhar do que ficar preso a essa questão familiar, né? A princípio. Racionalmente falando, né?
2: Mas a família conta mais aqui. E mais do que isso, eles querem ter o controle total do poder. Eles não querem perder o controle do poder. E imaginam, e assim, o Bolsonaro sempre foi assim no governo deles. Vamos lembrar o número de amigos que viraram inimigos.

0: foi gigantesco no governo Bolsonaro. Uhum. É um tipo de autofagia que tem a ver com essa ideia de que quem manda é a família. E eles acreditam nisso.
1: Mas para ter poder, tem que estar no poder também, né? Se você não está no poder, não tem poder, né?
2: Não, mas tem um trauma.
0: Eles acreditam.
2: Perdão, tem um trauma do que fizeram com o Moro, né? O Moro era um herói, entre aspas, e eles trituraram o Moro depois. Então, acho que o Tarcísio vendo isso e ficou talvez com algum receio, enfim. É. E também vai ter mais chance no próximo, na próxima candidatura.
1: Vai lá, Zé.
3: Abrúcio, você que é muito especulativo, você acha que essa influência americana de uma eleição, você não acha isso algo realmente ameaçador? Você vê nisso realmente um risco para...
0: Eu acho que é perigoso, Zé. É perigoso porque isso pode envolver uso de redes sociais por conta das big techs. Isso pode gerar confusões na eleição. Isso pode gerar violência. Uhum. A eleição passada foi muito violenta. As pessoas se esquecem disso. E essa pode ter violência. Uhum. Agora, por outro lado, como houve o tarifaço, como o Trump se tornou uma pessoa muito desagradável para o público brasileiro, que vai lembrar que ele roubou um cartão vermelho de um jogador dos Estados Unidos, etc. É um pouco que... O eleitorado básico não está discutindo isso, está pensando em coisa. Isso é o Trump, na verdade, né? A imagem dele é terrível no mundo todo hoje. Esses atos de tentar boicotar a eleição podem gerar o contrário, um voto mais forte no Lula. Os eleitores independentes, em geral, tem votado no Lula por conta daquilo que o Flávio Bolsonaro representa. E boa parte do que o Flávio Bolsonaro representa é essa imagem que o Milei ainda representou no último final de semana, de que é possível que os Estados Unidos e a Argentina façam uma intervenção no Brasil para definir o vencedor. Na metáfora futebolística, isso é ganhar no tapetão. Então, os eleitores não gostam disso. Essa ação do Milei
1: é péssima.
0: Foi péssima. As pesquisas mostraram que foi horrível para o Flávio Bolsonaro. Mas eles estão jogando esse jogo do desespero. É isso que eles estão jogando, eles acreditam nisso. Porque também, ao final, se o Flávio Bolsonaro não ganha, e é bem provável que ele seja condenado no caso Vorkaro, é sempre bom ter um green card garantido nos Estados Unidos, né, Zé?
3: São os únicos, né, que conseguem green card hoje em dia, né? Ninguém consegue green card no mundo inteiro, só os dois, né?
1: Ô Bruce, você acha que o brasileiro de maneira geral continua meio que desprezando esse voto para senador, para deputado estadual, deputado federal? Isso mudou um pouco? A gente percebeu que é importante o congressista lá. Você acha que a gente pode ter outra pergunta, algum avanço nessa coisa que eu acho meio bizarra, de no final das contas, me parece que o número é esse, acho que 10 ou 30 só deputados federais foram eleitos com o próprio voto, o resto é aquela confusão da legenda, da lista, ou seja, o cara não teve nem voto e foi eleito.
0: Na verdade, separar senador de deputado. Senador é uma eleição majoritária, uma eleição direta, as pessoas sabem, como governador, presidente, essas três eleições diferentes. É que nós temos duas eleições muito pesadas, diretas, né? Que é governador e presidente, o Senado fica pro fim. É isso que atrapalha. Mas eu acho que a eleição ao Senado é uma eleição que o eleitor, mesmo ali ao final, tem uma posição muito clara. Pro Congresso é diferente, porque o sistema eleitoral é pouco inteligível pro eleitor, primeiro. Segundo, boa parte da eleição ao Congresso é muito fragmentada, num número muito grande de deputados, que busca se reeleger a partir de clientelismo, né? De emendas, de apoio. Bom, o Eduardo Cunha é candidato a deputado federal em Minas Gerais, definiu parte das emendas do seu partido sem ser deputado e pegando lá o WhatsApp dele, a gente viu que ele dizia, manda para aquele lugar que tem tantos votos. Então, assim, essas coisas, a eleição ao Congresso é muito difícil para o brasileiro entender essa lógica, ainda ela se aproveita, digamos, de uma certa fragilidade da sociedade brasileira, né? E também nessa eleição, quando é presidente, chega lá e fala assim, você é a favor disso, contra aquilo? Deputado é muito distante. Em muitos países, a eleição é uma lista partidária. Então, se tem uma lista partidária, você sabe o que o partido A pensa e o que o partido B pensa. No Brasil, é uma lista aberta, uma eleição proporcional em lista aberta.
1: Então, e o problema também é que os partidos não têm um filtro mínimo, né? Porque a quantidade de cara que está condenado, a quantidade de cara que fez bobagem, a quantidade de alguma coisa que é candidato a toda eleição para puxar voto. Tá, loucura,
0: eu não sei se,
1: né,
0: não tem filtro ou o filtro deles leva a isso. Porque assim, se a gente olhar a cúpula dos partidos,

0: Quer dizer, o presidente do União Brasil e o presidente do PP estão a 3 passos, dead man walking, né? Estão a 3 passos da prisão nos próximos anos. Então, isto é muito grave, porque é a maior, se você juntar a federação, é a maior federação partidária do país. O presidente Valdemar Costa Neto é o presidente do PL. Eu acho que eu não preciso mais comentar nada sobre o que são os candidatos do PL. Assim, se a cúpula é assim, imagine como é que é o processo de triagem. Então, eu acho que tem um problema grande que piorou no Brasil com a questão das emendas, já era com as emendas e com o fundo partidário, que é muito grande, que já era ruim por conta desse sistema ininteligível, fragmentado, que é uma enorme oligarquização dos partidos. São poucos que mandam. A gente acha, tem os 513 deputados mandando as emendas. Quem manda naquelas emendas são 5 deputados, mais uns senadores. Arthur Lira sentava com o Davi e definia boa parte do que eram as emendas. Por isso que o Valdemar da Costa Neto entra lá e participa, porque vai lá e conversa com eles. Então, talvez seja interessante pensar que melhorias no sistema eleitoral, melhorias no sistema de emendas, criação de partidos que tenham prévias ao longo do caminho, não só para governador, prefeito, mas para deputados, isso tenderia a reduzir essas questões. Mas eu diria que parte delas vem da própria sociedade, tá? Por isso que a gente não sabe, não fala. Porque parte da sociedade brasileira quer oligarquização. Parte da sociedade brasileira quer privilégios, grupos de interesse. A gente acha que só são os políticos os malvados. Não é bem assim. Então tem parte da sociedade que ainda não aceita por completo a ideia de que todos somos iguais perante a lei.
1: Dan Stuba, que não seria eleito hoje para deputado federal no Brasil, bola tua.
2: Talvez fosse.
1: Ah, não seria, ele é odiado. Ele não ia ter voto feminino, não ia ter voto de ninguém nesse país.
2: Ó, no Rio ele tem chance, tá?
1: É que o Rio, Zé, é outro jogo, é outra lógica as coisas.
0: Viraria presidente da Alerj, né, Zé?
3: Fácil. É, pior que eu acho também. Eu não sei se vocês já falaram do outro lado, né, Bruce? Eu sei porque eu cheguei no programa depois. É, na esquerda, quais seriam os nomes para uma próxima eleição presidencial, né? Me parece que é o Haddad que está sendo preparado novamente para isso. A gente teria uma reedição do que é hoje a candidatura para governador, né? Entre o Haddad e o Tarcísio na próxima vez. Ou se você vê outro nome ocupando esse lado da esquerda. Vocês já falaram disso?
0: Eu acho que o Haddad pode ser um dos nomes, porque há mais chance dele perder a eleição em São Paulo e há mais chance dele ser o homem forte do governo Lula. Acho que essas duas coisas são muito verdadeiras.
1: Voltar para ser o homem forte do governo Lula?
0: Eu acho que mais forte do que foi o ministro da Fazenda, ser o chefe da Casa Civil, quem de fato manda mesmo. Mas tem que lembrar que temos novas lideranças também surgindo. Eu citei aqui o nome do Eduardo Paes, mas no próprio PT, o ministro da Educação, o Camilo, o PT tem crescido dando no Nordeste. Se você olha a bancada do PT na Câmara, onde cresce mais é no Nordeste. E não é só porque o Lula existe, é porque talvez esteja produzindo boas políticas públicas nesses lugares. Se você pegar o Ceará e Piauí em educação, avançam mais que São Paulo. Então deve ter alguma coisa ali que funciona. Então, assim, tem coisas ali que tem liderança. O próprio governador do Piauí, que é um governador impressionante, é um estado que está tendo um avanço enorme. Você pega as pesquisas, ele tem 80%. Os 3 governadores mais bem avaliados nesse período, ao longo do período, foram o governador Piauí, o Rafael Fonteles, o Ronaldo Caiado e o Ratinho. Vocês verem que coisa interessante. Não é nenhum grande bolsonarista ou uma liderança antiga do PT, não é isto. Então, acho que tem espaço para coisas novas que a gente ainda não está vendo direito. E, assim, ninguém mais vai precisar, digamos, da direita, pedir bênção pro Bolsonaro se o Flávio Bolsonaro perder a eleição. O Tarcísio não precisa. O Paraná, eu acho que vai ganhar o candidato. Provavelmente o candidato que o Ratinho escolher vai ganhar no segundo turno, porque o PT vai votar contra o Sérgio Moro e vai ganhar o candidato do Ratinho. No Rio Grande do Sul vai ser a Juliana. Eu acho que a Juliana Brizola vai ganhar a eleição. Ou talvez sobre lá o governador de Santa Catarina, mas ele é uma figura, digamos, não tem muito voto, não é expressivo. Então, quando você olha para o cenário de maneira mais geral, tem espaço para crescimento. E aí, voltando um pouco ao que o Dan perguntou, o próprio PSB, né, Dan? O João Campos, a Tábata, tem muita gente aí surgindo que não é contra o Lula. Alia-se ao Lula porque acha que tem muitas políticas públicas que concordam e porque tem o bolsonarismo.
1: João Campos briga pelo

0: perder lá, hein?
1: Ah, ali vai ser uma eleição difícil. É. Difícil.
0: Pra surpresa dele, né? E acho que ele achou que ia ganhar mais fácil.
1: E Raquel, né? É uma política de centro.
0: Sim.
1: Que elogia o Lula todos os dias. Uhum. Vai ao rádio e elogia o Lula, porque de fato, isso não se pode negar, o Lula foi muito justo com os governadores. Foi justo com o Tarcísio, foi justo com Raquel, que não era... Tudo que o Tarcísio quis, o Lula deu. Ao contrário do Bolsonaro, tudo que algum governador que fosse de oposição a ele, ele brigou com o Dória, brigou com os governadores do Nordeste, brigou com o Caiado num certo momento. Lula deu tudo que os governadores quiseram. E Raquel percebeu que isso é uma forma de ter um outro tipo de política. Pode ser, ela não é a candidata exata do Lula, mas é isso que é a ideia do centro radical que eu brinquei. Sim. Mas ela pode ganhar a eleição sem precisar dizer que eu não sou Bolsonaro nem Lula.
0: Ó, vamos pro intervalo, repórter CBN, que a gente volta com folga para a última meia hora, tudo bem?
2: Valeu.
0: Então vamos lá.
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4: De volta com informações da BR-101, ela segue com trânsito complicado no sentido norte, entre a região da Iputinga e a altura da Guabiraba, com reflexos de uma ocorrência no trecho. Para você que vai da região da Várzea em direção ao bairro da Macaxeira, a melhor opção agora é pegar a Avenida Afonso Olindense e fazer o caminho pela Rua Dom Manuel de Medeiros. Tem pontos de retenção também, mas o trânsito flui um pouco melhor. Trânsito parado? Então bora planejar a próxima viagem. 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Betânia Ribeiro para CBN Recife.
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4: O Nordeste foi responsável por 25,9% de todas as vagas com carteira assinada geradas no país durante o segundo trimestre. O dado é do Cadastro Geral de Empregados e Desempregados, o CAGED, do Ministério do Trabalho e Emprego, sistematizado pelo Data Nordeste, da Sudene. No período, o saldo acumulado foi de 79.682 empregos formais. O resultado representa crescimento de 53,9% em relação ao mesmo trimestre do ano anterior e foi influenciado, entre outros fatores, pela redução no volume de desligamentos registrada ao longo do primeiro semestre do ano. O setor de serviços apresentou o maior saldo de empregos na região Nordeste. Em números absolutos, a Bahia foi a que mais se destacou no setor, com 6.104 vagas. Na sequência, aparecem Pernambuco e Ceará. Em outros setores, Pernambuco lidera no número de vagas criadas no comércio e na indústria. Na construção civil, o estado aparece em terceiro. Já a agropecuária é o único segmento

0: onde Pernambuco tem saldo negativo na geração de vagas de emprego.
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0: Sexta-feira, 31 de julho de 2026, o governo do Paraguai afirmou hoje que não quer aprofundar a crise entre os dois países, um dia após convocar o embaixador do Brasil em Assunção. A informação foi divulgada pelo vice-presidente do país e pelo ministro das Relações Exteriores em coletiva de imprensa. O chanceler paraguaio afirmou que recebeu explicações sobre as declarações do presidente Lula a respeito da guerra da Tríplice Aliança, conflito que dizimou 70% da população do Paraguai. Segundo ele, o embaixador relatou que Lula considerou que as declarações feitas foram retiradas de contexto e que não houve intenção de ofender o povo do Paraguai. Na última semana, durante um evento em Jacareí, em São Paulo, Lula afirmou que o Brasil não pode esquecer da vez em que o Paraguai decidiu invadir o Brasil. Rock in Rio anunciou a nova venda de ingressos para todos os dias do evento. A venda vai começar no dia 6 de agosto, ao meio-dia, pelo site da Ticketmaster. Segundo a organização, essa será a última chance de compra para qualquer data do evento. Os ingressos disponibilizados nessa etapa são remanescentes da venda geral feita em junho, além de bilhetes referentes a compras não finalizadas ou a transações canceladas. Horário de Brasília, 7h32.
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0: de volta. Estamos desenrolando o Brasil para você hoje, viu, caro ouvinte? Estamos aqui trazendo todos os obstáculos nessa estrada que teremos até a eleição daqui a 60 dias praticamente. E já trouxemos notícias melhores para daqui a 4 anos. Fernando Abruzzo garante que o sol voltará a brilhar de uma nova maneira. Daqui a 4 anos seremos todos amigos, irmãos, jantares em famílias e natais serão em paz novamente.
1: Mas eu falei da política brasileira, não falei da geopolítica e da economia mundial. Esse é um dos grandes obstáculos ao Brasil e ao mundo. Não se esqueça.
2: Nem do Hexa, né? Ele não falou nem do Hexa aqui também.
0: Já não podemos sonhar. Pois é, aliás, Ancelotti falou, hein, Zé? Ancelotti foi bom de leitura, culpou a si mesmo pela derrota. Gostei do Ancelotti, foi bom.
2: Foi, não, mandou bem, também achei. Vamos ver, né? Vamos ver como vai ser o trabalho agora, né? É bom, agora ele vai ter que trabalhar, né? Não vai dar pra ficar pegando
1: praia aqui. É o fim de outra era, né? A era Neymar, que também foi uma prisão pro país, na verdade, né? Do ponto de vista da seleção.
0: E há boatos, é. Eu vi isso no Instagram, mas eu achei que era pegadinha, porque não pode ser verdade isso, né? Que o Brasil fará um amistoso até o final do ano contra a Índia.
2: Sim.
0: Cara, nessa Copa do Mundo, que todos os países do mundo foram, a Índia conseguiu.

0: não ir. E o Brasil vai jogar um amistoso contra a Índia. A troco de quê, cara? A gente vai jogar um jogo contra a Índia.
1: Não, ele vai jogar outro com a Tailândia, porque ele vai jogar um torneio que a Tailândia é um dos participantes na Tailândia e o Brasil deve jogar com a Tailândia também. Ou seja, a gente, o projeto é começar por todos os times que não foram para a Copa.
0: Cara, isso só pode ser algum psicólogo da CBF tentando restaurar a autoestima do brasileiro. Porque, no sentido prático, não tem cabimento você deslocar um Vinícius Júnior até a Índia para fazer um jogo, né?
1: Não.
0: Muito bem, bola tua aí, Zé, que eu não tô achando o chefe, então manda você.
1: Deixa eu mandar uns abraços aqui no X aqui, o pessoal tá participando.
0: E fala aí de Curitiba também de novo, aproveita no gancho.
1: Tá bom, manda um abraço pra Renata Bastos, sempre com a gente, professora da Federal aqui do Rio, elogiando aqui o Abrúcio, o Rodrigo Campos, que pergunta aqui, já um pouco a pergunta que o Dan fez no bloco anterior, George Spencer sempre com a gente também, Wilson Lima, a Evelyn, que é de Curitiba, aproveitando, Evelyn, então a gente vai estar no essa festa, festival literário que vai estar tendo aí, o principal festival literário aí da cidade, não sei se o nome dele, mas
0: com certeza. Festival da Palavra.
1: Da Palavra, exatamente. A gente vai estar aí na próxima sexta-feira com o Ednei Silvestre, a Marta Batalha e provavelmente o Inácio Loyola Brandão. E acho que vai ser um papo bem legal aí sobre literatura, artes e outras coisas. E é isso, acho que o Dan tá voltando aqui. Deixa eu aproveitar, Abrúcio, acho que eu tô mais ou menos contigo, assim, acho que a Câmara não dá para exigir muita coisa, que é meio assim, uma batalha meio perdida, mas o Senado, pelo menos a última pesquisa, eu achei até meio surpreendente, para falar a verdade, com nomes realmente, diria, de uma política mais tradicional, nenhuma coisa muito extraordinária no sentido de aparecer nomes esquisitos, assim. E eu acho que me parece, pelo menos pelo encaminhamento, me parece um Senado melhor do que o que a gente tem hoje. Não sei qual que é a sua leitura dessas pesquisas e do andamento dessa opção de voto até outubro, né?
2: Olha, eu acho que a tendência é o Senado ter um conjunto grande de senadores mais tradicionais, de centro. A tendência é não ter grandes outsiders, como nós tivemos lá em 2018 e um pouquinho em 2022. Uhum. E, portanto, um Senado mais previsível. E isso, eu acho que é uma das coisas mais importantes para a política e economia do país, é ter previsibilidade. Uhum. E um Senado mais disposto a conversar. Agora, o Senado como a Câmara vão ter um papel muito importante para esse reequilíbrio dos poderes, que eu acho que vai começar em 2027, mas não vai terminar em 2027. Um grande debate para reestruturar republicanamente alguns papéis do Congresso, do próprio Supremo Tribunal Federal... E, porque é mais fácil, também é bom lembrar disso, né? Teve toda essa campanha bolsonarista, né, Teco, de vamos mudar todos os senadores para fazer impeachment de todos os ministros do Supremo Tribunal. Isso é um desastre. Uhum. Acaba, o país economicamente vai para o brejo. Isso quer dizer que o Supremo está jóia, tudo perfeito? Não. Mas se você faz de uma forma mais sensata, organizada, você consegue fazer incrementalmente as mudanças que o país precisa fazer do ponto de vista do Supremo Tribunal Federal. Uhum. Nós vamos ter 4 ministros supremos se aposentando até o final do mandato do próximo presidente. Então já vai ter uma grande mudança. Então tem que aproveitar isso e fazer a mudança na forma como o Supremo funciona, na forma como ele se apresenta à sociedade.
0: E na forma como são escolhidos também, né? Porque
2: então, mas esse é
0: ponto. Uma coisa que a sociedade também se incomoda é de ser sempre... Não sempre, né? Porque não posso dizer que os ministros não sabem nada do que estão fazendo, não é isso. Mas sempre tem uma relação pessoal que parece mais forte com a técnica, é o que nos parece aqui, né? O Bolsonaro elegeu um ministro porque ele também era evangélico, o Lula elegeu um ministro que era ministro, um ministro que era advogado, e assim tem sido de tempos para trás também, né?
2: É igual você olhar para os Estados Unidos. Uhum. É igualzinho.
0: Sim.
2: Os países presidencialistas dão um poder muito grande ao presidente para escolher. O que eu acho que é mais importante é definir como é que se faz a sabatina. Veja, o Messias caiu sem sabatina. Porque a sabatina foi uma vergonha. Uhum. Na verdade, os senadores fizeram perguntas ridículas. Na verdade, foram piores do que o Messias e ele caiu. Uhum. Segundo, que defina, por exemplo, mais claramente, qual é o raio de mandato do ministro. Isso é muito mais importante. O ministro que é mais, digamos, que é o mais polêmico do Supremo, vamos direto ao ponto, o ministro Alexandre de Moraes. A formação técnica dele é excelente, Teco. Professor da Universidade de São Paulo. Uhum. Seus livros são usados em todos os concursos públicos. Talvez, portanto, fosse ele e o Gilmar Mendes são os mais técnicos ali, os mais. Sim. Como o Barroso também era. Não é esse o ponto. O ponto é como é que você define o raio de ação do ministro. Decisões colegiadas são

0: sempre melhores do que decisões individuais.
1: O raio do que não é ilegal, mas é imoral.
0: Exatamente.
1: É, mas isso também é uma coisa que se esqueceram,
0: e,
1: né?
0: E digamos, as pessoas mais técnicas do mundo podem roubar a gente no mercado financeiro, robô, claro, saindo. Então, assim, não acho que é esse o ponto. É aumentar a responsabilização do Supremo, delimitar melhor o papel de cada ministro. E isso dá para fazer com o Senado, pegando o que o Zé falou, mais comedido, que sabe, olha, é o seguinte, vamos fazer, olha, a partir desse vai ter tal ou qual mudança, isso acalmaria o Supremo, isso permitiria, inclusive, uma investigação mais forte, porque hoje a investigação não se aprofunda tanto no Supremo por conta dessa radicalização, porque vamos combinar, né, quando o bolsonarismo, nós temos que pegar o Alexandre Moraes, olha, se for pegar o Alexandre Moraes, vocês são os primeiros a sair junto, certo? Vamos combinar que a coisa não tá boa do outro lado. Se você faz de um outro modo, você vai mudando as estruturas institucionais sem criar uma grande celeuma, e aí permite mesmo você, digamos, cobrar mais os ministros do Supremo. Eu só tenho uma outra coisa que eu acho que é importante contra o ministro do Supremo, é que alguns comportamentos deles não são muito diferentes da elite dos advogados no Brasil. Isso eu não estou falando porque o Dan está fazendo a elite dos advogados do Brasil na novela.
2: Dan seria um ótimo.
0: Não, mas é isso mesmo, aquilo que o Dan está fazendo na novela é mais comum do que as pessoas imaginam, gente. Parece que ele tá fazendo um personagem malvado, que não existe, inventado só para ele ser odiado, como você falou. Não. Existe uma elite da advocacia brasileira. Eu gosto muito de ler o Conrado Hübner, que escreve na Folha, meu amigo Conrado, que se comporta desse modo. Portanto, às vezes, a seleção está selecionando dentre estes. Portanto, tem uma mudança que tem a ver com o Supremo, mas tem uma outra mudança que tem a ver com a elite brasileira. Essa elite brasileira que aceita entrar no judiciário em concursos muito concorridos, mas acredita que tem que entrar lá para ganhar 100 mil reais por mês. A elite já acha isso antes de entrar no concurso, Teco. Então, assim, a gente tem uma coisa que é mudar certas partes da elite brasileira que tem uma visão de que eles são mais iguais do que a gente. Se a gente não mudar isso, quando a gente for olhar o raio de escolha de quem que a gente pode escolher para o Supremo, não vai sobrar tanta gente.
1: Ademir, que seria candidatíssimo a uma vaga na Suprema, talvez até favorito, Dan Stuba, que bola tua. Tá no mudo. Está no mudo.
3: Mudo não. Tá no mudo agora sim? Tá bom. Tá, então. É, porque o pessoal estava gravando aqui do lado, não quis que o barulho entrasse. Estou aqui, né, nos estúdios, acabei de ser Ademir, voltei a ser Dan agora. Eu acho que uma das coisas mais legais da repercussão desse personagem, desse tipo de personagem, né, Fernando, é realmente dialogar com a sociedade. É as pessoas reconhecerem nele pessoas que elas veem no Jornal Nacional, das quais elas têm raiva, né? E a partir de um personagem desse, elas podem exteriorizar a sua raiva, né? Discutir o país e querer algo melhor, enfim, se a gente pensar até utopicamente como um dos papéis possíveis para a arte. E aí que eu queria te perguntar, você veio no programa, eu não estou lembrando quando, mas bem no começo, os Zeitecos são melhores de data, tipo 10, 15 anos atrás, Teco?
1: Lá na Santa Cecília. Foi lá na Santa Cecília, né? Então faz tempo.
3: E nesse tempo todo aconteceu muita coisa que a gente não imaginava, né? O extremismo, as fake news, tudo que se exacerbou. Bom, veio a pandemia. E eu queria te perguntar se a discussão que eu ouço na rua todo dia, as pessoas vêm com várias elaborações sobre o mundo judiciário a partir do meu personagem. As pessoas que chegam a você, nos programas que você participa, a gente discute política hoje em dia melhor do que a gente discutia como sociedade, do que chega para você, claro, ou não, ou a gente empobreceu ainda mais o nosso discurso. Porque o que está lá é fruto do nosso discurso, né?
0: Mas se você pensar nas origens lá do fim de expediente, era uma outra era da mídia, né? No meio desse caminho entraram as redes sociais. É isso que aconteceu. Então, assim, vocês contribuíram para, como outros programas, digamos, do que chamamos de mídia tradicional, para uma melhora do debate político, inegavelmente. Não é que acertava assim. Pode acertar, errar, eu posso aqui acertar, errar. Mas tinha um debate denso. As redes sociais destruíram boa parte disso nos últimos 10 anos. Acho que hoje há um cansaço também com as redes sociais, ou pelo menos com o uso das redes sociais desse modo radicalizador, extremista. Como alguns amigos dizem, é melhor ver o TikTok rapidinho do que ficar olhando essas coisas. Ninguém consegue mais escrever no Twitter, sei lá qual é o nome agora. Ninguém mais olha os textões do Facebook. Deu uma reduzida, mas ainda tem um... Também teve uma queda disso, mas ainda é um movimento importante.

0: importante de desinformação à sociedade. É, eu acho que foi essa mudança que atrapalhou o trabalho que, de vocês e de outros que estavam tentando melhorar o debate. Só que como eu acho que está tendo esse cansaço para as redes sociais, também tem surgido, e é importante também dizer isso, Teco, na internet, gente boa fazendo coisas legais. Eu gosto muito do Pedro Doria no meio, que faz coisas super legais de debate. Tem surgido. Eles estão começando a crescer. Uhum. Mas acho que talvez isso seja um espaço importante. Do lado disso também, é importante dizer que no mundo todo, nos últimos 20 anos, houve a ascensão de uma visão muito conservadora da sociedade. Isso não é um fenômeno brasileiro. Se você liga rádios nos Estados Unidos, eu morei nos Estados Unidos em 2019, começo de 2020. As rádios têm programas muito conservadores que não teriam na época do Reagan. É importante dizer isso. Com grau de visão antidemocrática muito forte. Essa é uma novidade que não tinha lá no início do fim de expediente. Mas essa não é uma novidade do Brasil, isso é uma novidade do mundo. E acho que nós vamos ter que aprender a conversar com essas pessoas, tentar... O problema não é o conservadorismo, o problema é o reacionarismo, eu sempre digo.
1: E a burrice, né?
0: Porque conservadores... Partido Conservador Britânico governou por décadas na Inglaterra e nunca levou ao fim da democracia. Uhum. Mas esses caras não são democráticos, esses caras são... contra direitos humanos, eles são a favor de que alguns têm mais privilégios do que outros. Então, essa é uma novidade no mundo que a extrema-direita representa, tem até suas portas aqui no Brasil, que acho que essa é uma coisa nova e que nós vamos ter que aprender a discutir, mudar isso. Mas quando a gente olha das pesquisas de opinião do eleitorado brasileiro em geral, ou mesmo do americano, existe uma tendência, digamos, a tentar equilibrar isso. Mas aí o que muda é a oferta. A gente também tem que mudar a oferta de candidatos, a oferta de líderes. A demanda sozinha não muda a política. Não muda a política. Então tem que mudar isso. Então, nesse sentido, não fico preocupado. Acho que vocês melhoram o debate, melhoraram. Mas é que aconteceu coisa no meio do caminho que a gente não esperava. Mas acho que hoje... também é possível encontrar outras saídas para as redes sociais. A gente aprendeu a lidar com isso nos últimos anos.
2: Eu tenho essa impressão também de um certo cansaço, desculpa, até só para completar, certo cansaço e uma esperança que a partir desse cansaço a gente melhore o diálogo, porque talvez as certezas não sejam suficientes, né? Essa venda de certezas que eu acho que nortearam até agora os últimos anos, né? Do discurso.
1: Vamos pro último intervalo, vamos voltar com dicas, culturas, fim de semana. Tem uma boa aqui, ó, o Luiz Cláudio falando que um bom vice pro Flávio seria o Neymar. Eu adicionaria o pai do Neymar também. Porque eles gerariam uma tensão contra eles e deixariam o candidato principal mais, entendeu? Mais solto. Vamos pro intervalo, a gente já volta.

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1: Agora com informações da Zona Sul do Recife, o trânsito já está melhorando em vias importantes da região. A Avenida Domingos Ferreira tem movimento moderado, com poucos pontos de intensidade. Trânsito moderado também na Avenida Boa Viagem. A Avenida Conselheiro Aguiar segue sem grandes retenções. Na Via Mangue, o movimento flui bem tanto para você que vai em direção à Zona Sul, quanto no sentido centro. 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Betânia Ribeiro para a CBN Recife.
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3: Clima frio, solo fértil e tradição familiar. É nessa combinação que nasce um dos cafés mais bem valiosos do país. O grande diferencial de Taquaritinga do Norte está no cultivo sob sombra, em sistema agroflorestal, onde os cafeeiros crescem protegidos por

0: árvores nativas da Caatinga e da Mata Atlântica. O resultado? Um café arábica com doçura natural e notas florais e frutadas. Os números confirmam a força do município. Segundo dados do IBGE, Pernambuco produziu 573 toneladas de café em 2024. Desse total, 420 toneladas saíram de Taquaritinga do Norte, o que representa cerca de 73% do total do café colhido no estado. A força dessa cadeia produtiva impulsiona o turismo rural e culmina no maior evento festivo da região, o Festival Café Cultural 2026. A 7ª edição do festival acontece desta quarta até o próximo domingo, integrada ao Circuito Estadual Festival Pernambuco Meu País. De acordo com o coordenador-geral do evento, Paulo Pereira, o festival reúne grandes atrações musicais e uma programação voltada à valorização da cultura, da arte e da tradição cafeeira do município.
1: Temos vários polos, como o Polo Cultural, que é onde se apresentam as atrações regionais. Nós temos oficinas imersivas que acontecem nos sítios e fazendas do café, onde o turista ele pode ter uma experiência imersiva lá sobre todos os processos de produção do café, desde o plantio até a xícara. Então, são experiências muito ricas. E temos o polo Pernambuco Meu País, que é o palco principal, onde grandes atrações se apresentam. E também uma feira de artesanato e a feira e exposição dos cafeicultores.
0: Outras cidades também ajudam a manter viva essa cadeia produtiva, como Saloá, Triunfo, Vertentes e Garanhuns. Mas é de Taquaritinga que sai o maior volume e a maior projeção dos chamados cafés especiais. Com entrada gratuita, a expectativa é receber 100 mil visitantes durante os 4 dias, aquecendo o comércio e a rede hoteleira do Agreste, como destaca Paulo Pereira.
1: A rede hoteleira está completamente lotada, inclusive tem pessoas se hospedando em Caruaru, se hospedando em Surubim, para poder curtir o evento aqui, né? Toda a região envolvida aqui, hotéis de Santa Cruz do Capibaribe, de Toritama. E o comércio aqui, graças a Deus, o pessoal está feliz participando do evento.
0: Da lavoura das serras para a xícara do consumidor, o café de Taquaritinga do Norte reafirma o valor da tradição e do desenvolvimento regional. Para você que gosta de boa música, gastronomia e um café especial de atitude, o destino no fim de semana está certo. Reportagem Antônio Marcos.
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4: Muito bem, hein? Estamos de volta aqui para o nosso último bloco. Tivemos uma ótima conversa sobre o que vem pela frente. 60 dias de eleição. Vamos agora mudar um pouco o disco.
5: Você falou com o Abruzzo que você queria ser candidato, Teco? O que ele acha disso?
4: Lá atrás. Não, hoje não falei, mas lá atrás eu queria. Queria. Que erro seria?
6: Candidato a quê?
4: Eu tinha um plano: vereador, prefeito e depois presidente. Era esse era o caminho. Mas hoje, vendo que assim, só um maluco é prefeito de São Paulo, né? São Paulo é ingovernável, né?
6: O Fernando Henrique escreveu no livro dele que ele só virou presidente porque ele perdeu a eleição à prefeitura de São Paulo.
4: Não dá. A moleza é ser governador. Prefeito não tem como. Prefeito acaba com a sua vida aqui, né? Mas, enfim, não deu. Ó, vamos lá, dicas da semana, porque é o Homem-Aranha vem aí, viu, Zé? E vou te falar, eu queria dar essa informação pra você, um shopping grande aqui de São Paulo, perto ali da Rebouças e da Marginal, perto aqui da CBN, eu contei, na sessão de hoje, tem 66 sessões de Homem-Aranha dividido entre legendado, dublado, VIP, VIP Master, VIP Pipoca deitado. 66 sessões. E a primeira começava às 2. Ou seja, é o Homem-Aranha.
5: Mas eu vou te dizer outra coisa. Meu filho foi ver, adorou o Homem-Aranha. Falou pra eu falar aqui, pra todo mundo, que é muito bom. Uhum. Mas eu queria ver o

0: Odisseia, né? Eu falei, tá eu bom. Também. Eu falei assim, eu falei pra ele, ó, você vai ver o Homem-Aranha, a gente vai ver Odisseia. Tá bom, pai. Eu fui procurar o IMAX no Odisseia quando eu tô em São Paulo pra conseguir encontrar. Não dá, não mas tem.
1: Eu tentei sábado também pra comprar pra amanhã, impossível. Eu tô louco pra assistir, eu adoro o livro e adoro o Nolan, que eu acho que é um baita... É. Cinema
2: na Inglaterra, muito interessante. Na Inglaterra, nos IMAX, até setembro tá cheio.
1: Nossa.
3: Sério?
2: Sério. No, mas no IMAX, não no cinema.
1: Sim, mas sim, o IMAX é o. É o must, né? O negócio legal pra
0: eu
1: ir.
0: Eu fui procurar,
1: né,
0: no IMAX também. Eu procurei pra quinta. Eu sei que quinta, mas eu não vou gravar, vou estar em São Paulo, que é um dia antes da gente ir lá pra Curitiba. Não tem. Nenhum dia. Quinta-feira, estou comprando quase uma semana de antecedência. Não tem.
2: Toca aí, vamos pôr a vinheta das dicas, hein?
4: Dica da semana.
2: Ó, vou começar aqui, além do Homem-Aranha, acabou o Cabo do Medo, ótima série, acabou espetacular. Quem não viu, veja, vale a pena. Quem já viu, tá acabando, dá um gás, tá lá na Apple. E eu comecei a ver uma série que eu achei meio ousada, meio polêmica, mas eu gostei, a série do Globoplay lá do futebol. Vi os primeiros dois capítulos, achei bom, viu? Não esperava dizer que achei muito bom como eu achei, mas achei. Então vamos ver o que vem pela frente, mas fica aí a dica, tá lá no Globoplay, é a do Cauã Raymond do futebol ali.
0: Tem gente que fez a série que tá aqui do meu lado.
2: É? Letícia, né? Letícia,
0: aliás, já fugiu aqui, mas
2: aliás,
0: aqui.
2: Ela tá bem na série, tá bem. Zé, dicas.
3: Ó, eu tô viajando faz duas semanas, então não tô indo no cinema, o que é ótimo, né? Que agora não teria como ver nada no cinema. Então, as alternativas. Cara, eu vi uma série, eu acabei vendo na HBO, na própria programação da HBO, mas tá no streaming deles. Que é um documentário sobre os afro-sambas do Vinícius do Baden-Powell, que é maravilhoso, que conta toda a história do disco. É um show de Brasil nos anos 60, assim, com as entrevistas excelentes. Trabalho muito bom do Emílio Domingos, que é um documentarista bem interessante, que tem um trabalho ótimo. Adorei essa série. Para quem está afim de uma coisa mais literária, até falei ontem no Clube do Livro, do Eduardo Ralfon, que é um escritor da Guatemala, que é um cara muito interessante. Ele foi um dos destaques da Flip. Para mim foi realmente uma surpresa.
0: Bookstandor já... polonês, né?
3: Exatamente. É uma nova edição, né? Tinha saído há mais de 10 anos, não tinha sido um grande sucesso, mas ele foi muito bem na Flip. E ele tem um lugar muito interessante para contar histórias, porque ele é um cara da Guatemala, de origem judaica, polonesa e libanesa. Então ele tem toda essa questão da cultura maia, toda aquela cultura originária ali daquela região, e ao mesmo tempo toda a cultura europeia, os ecos de Auschwitz no avô, que é nesse conto, o boxeador polonês, ele conta... É um escritor muito interessante. Há muito tempo ele é falado no mercado de língua hispânica, mas agora parece que chegou o momento dele aqui para os leitores brasileiros. Recomendo bastante o Ralfon.
2: Fala o livro de novo?
3: Tem o Boxeador Polonês, que é um conjunto de contos, e tem o Tarântula, que é um romance recente que ele lançou no final do ano passado aqui no Brasil.
2: Dan Stubach, dicas?
0: O Tarântula é um acampamento que ele vai no acampamento lá. E é um livro que vai te envolvendo e vai dando uma agonia, e ao mesmo tempo é muito bem escrito, realmente. Bom, minha dica, eu comprei, comecei a ler, estava lendo hoje, enquanto esperava aqui para gravar, o Geoff Dyer, é um escritor que eu gosto bastante, é Os Últimos Dias do Federer e Outros Finais, é isso, eu acho que é o nome.
3: Adoro ele.
0: Então, ele tinha escrito um livro do jazz, né, Zé, lá atrás, que eu adorava, já tinha falado várias vezes aqui. É um autor muito bom. Para a Companhia das Letras. E essa semana eu fiz uma coisa. Com essas coisas de ficar esperando para gravar, eu às vezes entro numas viagens de acompanhar trajetórias de alguns atores. E a trajetória do ator que eu resolvi acompanhar essa semana foi o Paul Newman. Comecei a acompanhar e tentar ver o maior número de filmes desse mesmo ator. E é um exercício que às vezes eu me presto e tem sido muito divertido. E eu queria dizer assim, tem dois filmes que pouca gente fala, que é o Veredito e A Cor do Dinheiro, pelo qual ele ganhou o Oscar. Ele não foi no Oscar, porque já tinha perdido 6 vezes, ele falou assim, eu não vou, que eu vou ganhar, e foi o que aconteceu. E o filme com o Tom Cruise, os dois estão disponíveis e fáceis de ver no Prime.
2: A série do Globoplay é Jogada de Risco. A Bruce, e aí, alguma...

0: dica para o nosso ouvinte? Séries, filmes, livros sobre política ou fora disso?
1: Eu vou fazer uma dica meio jabá familiar.
0: Uhum.
1: Meu irmão está lançando um livro chamado Futebol Imaginário. É um livro de contos sobre futebol, em que o futebol aparece, mas nunca é... Ele é sempre o pano de fundo, mas são outras histórias de família, das pessoas que crescem na juventude. Como é que o futebol participa? O livro é sensacional.
0: Boa.
1: Muito bom. Já passei para várias pessoas. Tem a Orelha do Chico Sá. É um livro muito, muito bom. E que mostra como o futebol é um pouco assim, uma construção afetiva das pessoas.
0: Uhum.
1: Então, para quem gosta de futebol, eu sou corintiano roxo. E assim, é um livro maravilhoso para ler. Eu citaria vocês, o próprio voltar a ler Odisseia, né? Já que tá aí, o Odisseia é um livro fantástico, um livro maravilhoso. Eu tô louco para assistir também, igual o Dan falou, muita vontade. Porque eu acho que ele é um livro sobre a aventura imperfeita do ser humano.
0: Uhum.
1: Eu acho que a gente sempre, né, procura e a aventura imperfeita do ser humano. E o terceiro, eu já li já faz um tempo, mas eu sempre releio, é O Filho de Mil Homens, que eu acho que...
0: Ah, Walter Ugumai, né?
1: É um livro... Como é que você pode tirar a felicidade do pouco?
0: Uhum.
1: Eu acho... É um livro franciscano. São Francisco de Assis adoraria ler esse livro. Eu acho que é uma coisa fantástica de um minimalismo da possibilidade da esperança humana, que eu acho que é impressionante. E tô louco pra assistir Odisseia, né? Mas se deixarem, né?
0: House of Cards, gostou?
1: Gosto, mas eu acho que... Eu tenho um problema com séries, vou falar pra vocês. Eu acho que elas se alongam demais.
0: Uhum.
1: Eu brinco, eu prefiro novelas.
0: Principalmente
1: porque eu posso perder alguns
0: certo.
1: Capítulos, mas tem lá o personagem e eu continuo gostando. Então eu posso assistir o 18º. Agora, séries, quando se alongam demais, o House of Cards tem...
0: Razões, né?
1: Momentos muito bons, etc. Mas tem uma hora que... Por isso que eu prefiro o filme e o documentário. Tô louco pra assistir o documentário que o Zé falou também, já tinha visto que tava passando, mas ainda não assisti, não. Eu prefiro filme e documentário a séries.
0: Obrigado pela presença. Obrigado. Foi um prazer de novo. Tchau, Dan. Tchau, Zé.
2: Tchau, gente. Fiquem bem. Boa semana. Obrigado.
0: Vem aí o Quatro em Campo, que vai discutir o gramado do Itaquerão. O gramado da arena.
2: A última coisa que a gente tinha, nem isso teremos mais.
0: CPI do gramado no Quatro em Campo. Valeu.
1: Tchau, tchau.
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0: Sexta-feira, 31 de julho de 2026, a gasolina com 32% de etanol deve começar a ser vendida amanhã nos postos de combustíveis. O Conselho Nacional de Política Energética elevou em 2 pontos percentuais a mistura diante da instabilidade do mercado de petróleo por causa da guerra entre os Estados Unidos e o Irã. A iniciativa do governo brasileiro tem validade de 180 dias, pode ser prorrogada por igual período. O indicador de incerteza econômica apurado pela Fundação Getúlio Vargas caiu 1,9 ponto em julho e fechou o mês em 109,4 pontos. Segundo a FGV, o resultado voltou a recuar depois de subir em junho, porque as expectativas de curto prazo em torno da inflação melhoraram. O movimento está alinhado com a queda dos preços, em especial dos alimentos, apurada pelo IBGE. Estados Unidos e Israel planejam um grande bombardeio contra alvos da infraestrutura de energia do Irã. Segundo a emissora norte-americana CBS News, os ataques podem ser lançados ao longo do final de semana. Fontes disseram que a operação deve ser concluída antes da abertura dos mercados financeiros na segunda-feira. No entanto, um prazo final ainda não foi definido. Horário de Brasília, agora 8:04.
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2: Juliana, o ministro André Mendonça do Supremo

O Tribunal Federal autorizou a abertura de mais um inquérito contra Fábio Luiz Lula da Silva, ou Lulinha, filho do presidente Lula. A nova investigação apura suspeitas de tráfico de influência. Desta vez, a Polícia Federal vai investigar a relação de Lulinha com um empresário que teria tentado fechar negócios com data prévia.

0: empresário Antônio Carlos Camilo Antunes, que ficou conhecido como Careca do INSS, em negociações ligadas ao mercado de cannabis medicinal junto ao Ministério da Saúde. O advogado Marco Aurélio Carvalho, que defende Lulinha, afirma que a Polícia Federal fez uma pesca probatória, ou seja, busca provas sem elementos concretos que justifiquem as investigações. Eu volto com você.
1: Obrigada. Informações de João Rosa, direto de Brasília, agora 8:06.
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4: Hoje é comigo, são 8:06 no horário de Brasília. Muito boa noite para você que a partir de agora se liga em mais uma edição do Quatro em Campo. Hoje é sexta-feira, 31 de julho de 2026, e nós estaremos juntos até às 9 horas da noite para esquentar esse fim de semana de Copa do Brasil, hein? Esse fim de semana não é de Campeonato Brasileiro, é de Copa do Brasil. A gente vai inclusive explicar por que essa mudança no calendário, por que que tem Copa do Brasil e não Campeonato Brasileiro neste fim de semana. Você é sempre convidado a participar do nosso Quatro em Campo pelo WhatsApp, DDD 11999 119981, 11999 119981. Vai escrevendo aí, enquanto eu apresento por aqui a escalação de hoje, deixando também um abraço para você que nos escuta em formato de podcast, sempre uma, duas horinhas depois do final do Quatro em Campo, está a íntegra do programa em formato de podcast no seu agregador preferido. Vamos então à escalação do Quatro em Campo desta sexta-feira.
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4: Rodrigo Bittar, muito boa noite.
5: Tudo bem, Dai? Boa noite para você e para quem tá ligado com a gente.
4: Rafael Prates, boa noite.
6: Alô, Leonardo Dai, boa noite, ouvintes da CBN.
4: Guilherme Pradella, boa noite.
7: Oi, Léo, boa noite para você e para os ouvintes.
4: Rola a bola no Quatro em Campo desta sexta-feira.
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4: Bom, antes de passar aqui a agenda de jogos do fim de semana, vamos explicar por que tem Copa do Brasil nesse fim de semana, né? Geralmente a Copa do Brasil é aos meios de semana, só lá no finalzinho, né? Que ela acaba vindo para os domingos. Isso já era sabido esse ano, que as semifinais, né, seriam aos domingos também, aproveitando o sucesso que a gente teve desse formato no ano passado, no ano retrasado, né, quando foi por um ajuste de calendário e que acabou se tornando permanente por conta do sucesso que foi feito. Ano passado até um pouquinho diferente, porque foi lá depois do Campeonato Brasileiro, mas enfim, semifinais nos fins de semana. Mas aqui, nesse caso, a gente vai ter as oitavas de final no fim de semana, o jogo de ida e o jogo de volta já no meio de semana, coladinho, né? Ninguém vai jogar Campeonato Brasileiro antes do jogo de volta. Por quê? Porque havia uma preocupação com a distância entre o jogo de ida e o jogo de volta, nem tanto para essa fase oitavas de final. Porque se a fase oitavas de final fosse feita aos meios de semana, como seria o natural, a gente teria o jogo de ida no próximo meio de semana, no meio de semana do dia 5 de agosto, e o jogo de volta no meio de semana do dia 23 de agosto. Desculpa, do dia 26 de agosto. Então seriam 3 semanas de diferença. Não é uma distância tão grande assim para um intervalo entre jogo de ida e jogo de volta. Mas a coisa ia apertar mesmo nas quartas de final. Porque você teria o primeiro jogo das quartas de final no dia 2 de setembro, no meio de semana do dia 2 de setembro. E o jogo de volta só sobraria a data lá no meio de semana do dia 8 de outubro. E ainda assim vindo no vácuo de uma data FIFA, aquela coisa de ter jogo da seleção na terça e jogo decisivo de Copa do Brasil na quinta ou na quarta-feira. Então você teria um intervalo de mais de um mês entre o jogo de ida e o jogo de volta das quartas de final da Copa do Brasil. Então a CBF fez esse ajuste, traz o jogo de ida das oitavas para o fim de semana, o jogo de volta acontece quando seria o jogo de ida, a ida das quartas de final seria quando naturalmente seria a volta das oitavas, e aí você já faz as quartas de final dessa Copa do Brasil.

0: Brasil no meio de semana do dia 2 de setembro, uma semana depois do jogo de ida. E essa data do dia 8 de outubro fica para uma rodada do Campeonato Brasileiro. Primeira pergunta que eu faço é: gostou, Pradella, dessa solução que a CBF arrumou? Você gosta desses jogos aí de ida e de volta logo na sequência um do outro?
1: Ah, sim, com certeza. Porque você consegue ter o recorte entre as duas equipes muito próximos, para que não haja questão de um time se preparar mais, um time perder jogadores em outras competições. Eu acho que o nível técnico das equipes fica mais fiel no primeiro e no segundo jogo. E até o segundo jogo fica até mais interessante na questão de estratégia, porque se você perde o primeiro jogo, você tem que bolar uma forma diferente para conseguir vencer a equipe num curto espaço de tempo. Você se foca mais nesses dois jogos. Eu acho que é uma solução interessante, que obviamente gera um pouquinho de estranhamento para a gente que sempre acostumou de ver esses jogos com um intervalo maior, e já tivemos até casos, inclusive, de que o jogo teve, sei lá, 2, 3, 4, quase um mês de diferença entre uma partida e outra, jogos inclusive decisivos de final. Eu acho interessante, eu acho mais fiel aos momentos que as equipes vivem para disputar uma vaga na próxima fase.
0: Agora, Rafael Prates, é mais um movimento que dá protagonismo para a Copa do Brasil e que vai escondendo um pouco o Campeonato Brasileiro, né? Então você não quer um intervalo longo de Copa do Brasil, mas você fica aí 10 dias sem Campeonato Brasileiro. Você não coloca jogo decisivo de Copa do Brasil no vácuo da data FIFA, mas coloca uma rodada de Campeonato Brasileiro, que vai ser uma rodada já, assim, importante, vai ser a 29ª rodada, então já vai ser reta final do campeonato, 1, 2 dias depois de jogo da seleção. Não tem jeito, né, Pratos? Nós gostamos mesmo é de um mata-mata, né?
2: É isso, não tem jeito mesmo, né, Dai? A gente não pode nunca perder de vista, né, que o principal campeonato do país chama-se Campeonato Brasileiro. A Copa do Brasil é um torneio que ganhou e ganha cada vez mais relevância. A gente observa que os clubes que estão ou não disputam o título brasileiro, eles se dedicam muito para ganhar a Copa do Brasil, né? Então é um título nacional, claro que tem muita relevância, mas não é o Campeonato Brasileiro, né? Em relação à dificuldade, relevância, dificuldade, gostei de atravessar. É diferente da a Copa do Campeonato. A Copa premia muitas vezes o time que não é o melhor do país, um dos melhores do país. Ele pode ser o melhor da Copa, ele pode ser o melhor em uma semana, no caso a Copa do Brasil agora em 3 ou 4 dias, vai ser esse intervalo curto do jogo do final de semana para o jogo do meio de semana, né? E me parece que essa ideia de dar protagonismo à Copa, e claro que você falou, e eu concordo com você, que tem muita ligação com o mata-mata, que é muito cultural, né, de quem acompanha futebol, de emoção, de ida e volta, de eliminar o rival, de ser eliminado também, a dor que é uma eliminação. Não é um com mais de 38 rodadas que você perde na quarta-feira, ganha domingo, e o jogo da quarta ele vai ficando um pouquinho mais para trás, né? Mas a gente não pode perder nunca de vista o valor e a relevância de cada um. O mais complicado, o mais relevante, chama-se Campeonato Brasileiro. As Copas têm muito valor, são muito especiais, geralmente a memória do torcedor é ligada muito mais a mata-mata do que pontos corridos, mas as Copas não são os campeonatos, né? No caso do Brasil aqui, mas o que eu tô falando aqui é bonito como discurso, porque na prática o que a gente vê é que muitos clubes estão ali, 8º, 9º, 10º, 11º no brasileiro, todo mundo pensa na Copa do Brasil, o brasileiro fica em segundo plano também, então talvez não seja só para a CBF ou pro calendário que o brasileiro às vezes parece não ser o mais relevante, mais importante do país, como ele é.
0: Você acha, Rodrigo Bittar, que esses jogos colados aí de ida e de volta, eles mexem de alguma forma com a dinâmica dos confrontos? Ou seja, é melhor ou é pior para o time mais fraco, para o time mais forte? Ou você acha que é só uma questão de mercado mesmo? Tecnicamente não tem grande diferença esse ajuste de calendário?
3: Eu acho que sempre que tem essas idas e voltas tão rápidas, e aí não muda muito para mim, viu, Dai, se é jogo direto ou se é na semana seguinte, acho que não muda tanta coisa assim. Claro que teria um jogo no meio do caminho, mas anos atrás a gente falava sobre jogos de Libertadores que a ida tava no mês, a volta no outro, né? Um mês depois. E um mês aí sim muita coisa pode acontecer, com janela de transferências e tudo mais, acho que tem muita coisa envolvida. Quando você tá falando
0: de
3: dois jogos seguidos...
0: Bittar, desculpa, mas daquela final de Copa do Brasil, Santos e Palmeiras, em 2015, sim, que a gente teria um intervalo
1: exatamente
0: desse, né? E aí o Palmeiras estava muito mal na data do primeiro jogo da final. O Santos aceitou, os dois times concordaram em puxar o primeiro jogo lá.

0: tá para perto do segundo jogo, né? E aí o Palmeiras acabou sendo campeão da Copa do Brasil naquela ocasião.
1: Porque dá tempo de você estar numa outra fase, um outro momento, né? Então, acho que é exatamente esse o ponto, né? Que muda, acho que o Pradella falou muito bem, que é a questão de esses são os momentos que as duas equipes estão vivendo. Então, nessa semana, é muito difícil de uma equipe dar uma guinada, a não ser que naturalmente vença o primeiro jogo e vença bem, aí a confiança vem por uma segunda partida. Mas acho que para um início de duelo de oitavas de final, nada muda nesse sentido de as equipes estão dessa forma. Isso posto, vamos pro jogo e vamos ver quem que vai levar a melhor, porque a questão do favoritismo, ainda mais quando a gente trata de Copa, e fica para um outro canto, né?
0: 8:16, pois não, Pradella.
2: Não, e rapidamente, eu acho que essa questão da Copa do Brasil também ficar mais atrativa se dá muito também por conta da incompetência dos times de conseguir competir no Campeonato Brasileiro e de a gente ter nos últimos anos basicamente duas equipes que tem ali duelado pelo Campeonato Brasileiro, que é o Flamengo e que é o Palmeiras. Pegar os últimos assim, grandes times que sempre chegam, que sempre estão disputando. Eu acho que, e aí não é culpa do Flamengo e do Palmeiras estarem bem e tornarem, entre aspas, o Campeonato Brasileiro desinteressante. É porque os adversários não conseguem se organizar para disputar uma competição longa como é o Brasileirão, para efetivamente se colocar como postulante. Então eu acho que isso faz eles darem mais atenção ainda a campeonato como a Copa do Brasil para conseguir vaga em Libertadores, para conseguir efetivamente conquistar algum título nacional por conta dessa falta de, vamos chamar de falta de capacidade de conseguir efetivamente disputar o Campeonato Brasileiro contra essas equipes que tem conseguido disputar com mais frequência.
0: Antigamente a Copa do Brasil era o campeonato que os pequenos podiam ganhar, né? Agora é o campeonato que os grandes, que não tem mais condição de competir por título brasileiro, por exemplo, pode ganhar também. O Palmeiras, por exemplo, não chega na semifinal desde que foi campeão em 2020, o Flamengo já caiu fora esse ano, enfim. Vamos lá para a agenda, então, dos jogos de ida neste fim de semana de Copa do Brasil. A gente começa amanhã com um clássico já, 5:30 PM, Vasco e Fluminense, 7:30 PM, Atlético Mineiro e Juventude, 9:00 PM, Santos e Remo. Domingo, 4:00 PM, Palmeiras e Fortaleza, 18:00 PM, Mirassol e Grêmio, 18:30 PM, Chapecoense e Cruzeiro, 7:30 PM, Internacional e Corinthians. E aí, na segunda-feira, Atlético Paranaense e Vitória, às 9:00 PM. Curiosamente, na terça-feira já tem alguns jogos de volta, né? Juventude, Atlético Mineiro e Remo e Santos. Ou seja, a partir de sábado até quinta-feira, todo dia vai ter Copa do Brasil. Para quem tava com saudade aí da Copa do Mundo com jogo todo dia, tem aí uma Copa do Brasil com jogo todo dia também, e boa parte desses dias com horários espaçados.
1: Nível semelhante também, né, Dai?
0: Não, mas enfim.
2: De emoção, né?
0: De emoção, talvez.
1: Talvez
0: até mais emocionante que a final, por exemplo, que só um time jogou e tal, né? Enfim, quem
1: Perfeito.
0: Sabe.
1: Perfeito.
0: Mesma pergunta para vocês três. Qual é o jogo o confronto mais desequilibrado e qual é o confronto mais imprevisível dessa fase oitavas de final? Começo com você, Rafael Prats.
3: O mais desigual para mim ainda é Palmeiras e Fortaleza. Pelo momento do Fortaleza, que tem melhorado, tá jogando ali pelo acesso da Série B. Mas é o líder da Série A, um time que tem 8 pontos de vantagem sobre o segundo colocado na primeira divisão. Então, Palmeiras e Fortaleza, para mim, ainda é um confronto desigual. Se o Fortaleza avançar, eu vou ficar surpreso. Eu acho que seria surpreso se o Fortaleza passar.
0: Acho que até o Fortaleza vai ficar surpreso, né, Prats? Porque fez o favor de vender o mando de campo do jogo de volta ainda, né? Para piorar mais a situação, vai jogar em Cuiabá o jogo de volta, aumenta o desequilíbrio, né?
3: Sem dúvida. Pro Palmeiras é uma grande notícia. O segundo jogo na Arena Cuiabá e não no Castelão, que tem recebido pouco público nos jogos de Fortaleza, na Série B principalmente. E alguns confrontos aí eu vejo pelo menos desigualdade, né? Algo mais equilibrado. Mas se tiver de escolher um, Dai, eu vou ficar com Internacional e Corinthians. Acho que esse jogo pode ser um confronto mais parelho em relação aos outros 7 dessa fase da Copa do Brasil.
0: Bom jogo esse Internacional e Corinthians. Decisão vai ser em Itaquera. Você, como vota em Guilherme Pradella?
2: Acho que confronto mais equilibrado, eu imagino Atlético Paranaense e Vitória. Apesar assim da distância dos times usando o Campeonato Brasileiro como referência, eu acho que o Vitória é uma boa equipe. O primeiro jogo sendo no Paraná, acho que vai obrigar o Atlético a ter um jogo que talvez não tenha feito com tanta constância assim no sentido de posse de bola, porque eu acho que o Vitória vai entregar a bola para o Atlético o jogo inteiro nessa primeira partida. São dois times que

0: por exemplo, no Campeonato Brasileiro tem posse de bola abaixo de 50%. Então, assim, em algum momento as equipes vão ter que ter um tipo de jogo que não tem feito no Campeonato Brasileiro. E acho duas equipes muito bem treinadas. Os trabalhos até agora do Jair Ventura e do Odair Hellmann no Campeonato Brasileiro, para mim, estão entre os grandes trabalhos. Então, acho que é um dos confrontos mais equilibrados que eu vejo. E de confronto desigual, para não ficar igual o voto do Rafael Prats, para a gente ter uma gama também de outras possibilidades, acho que o Chapecoense e Cruzeiro. A Chapecoense, assim, tem sido um futebol muito, muito fraco, e acho que o Cruzeiro está numa toada boa.
1: Eliminou o Botafogo, a Chapecoense, na fase passada, agora vai pegar o Cruzeiro. E você, Rodrigo Bittar, qual o mais imprevisível e qual o mais previsível confronto dessas oitavas de final?
2: Eu ia citar, viu, Dai, dois jogos que já foram citados aqui, mas um deles eu vou mudar. O mais imprevisível...
1: É bom, Bittar, que é o seguinte, são oito jogos, citaram quatro. Isso. Se você só mudar um, restam três que ninguém citou, vai sobrar um para cada um depois. Então,
2: perfeito. Então, ó, vamos começar com o que já foi citado. Mais desigual, para mim, Palmeiras e Fortaleza, por tudo que o Prati já citou, e também pelo fato de o Fortaleza ter trocado de treinador, tem 7 dias só. Então, o Paulo Autori chegou, tem 7 dias.
1: Vai ser a estreia dele no campo, né? Porque na Série B ainda não foi ele no meio de semana, né?
2: Exato. Então, assim, você tem a questão que o Palmeiras tem muita dificuldade de jogar no Castelão. Então, esse ponto já não vai ter a favor aí do Fortaleza para esse duelo, que não vai jogar diante da sua torcida. Então, o Palmeiras passa a ser ainda mais favorito. Acho até que pode resolver tudo, ou dar um bom passo, né? Um bom primeiro passo já no domingo, quando joga no Nubank Park. Agora, o duelo mais equilibrado, um deles, concordo com o Prats do Inter e Corinthians, concordo muito com o Pradella de Atlético Paranaense e Vitória, mas assim, quem tá descartando achando que o Santos tem um favoritismo muito grande diante do Remo, não faça isso, porque o Santos não tá jogando bem. O Remo, tudo bem, tá numa evolução com o técnico Léo Condé, ainda com muita oscilação de resultados. Na semana passada perde por 3-0 na Neoquímica Arena pro Corinthians, sem jogar nada, mas jogando em casa, é um time forte, lembrando que o Remo eliminou o Bahia na fase anterior, então já teve um duelo de Série A na Copa do Brasil.
1: E ninguém citou Fluminense e Vasco, Bittar, por quê? Porque tem favorito nesse confronto aí?
2: Não, acho que o Fluminense está um pouquinho à frente, clássico, evidentemente, que pode dar uma igualada aí nas coisas, mas eu acho que o clássico por si só é muito batido, né, Dai? Então a gente vai falar que pode cair para qualquer lado da moeda e tudo mais, mas para mim o Fluminense, apesar dos vacilos recentes, é favorito diante do Vasco.
1: São dois times da Série A do Campeonato Brasileiro, da Série B do Campeonato Brasileiro, para dela nessa fase de oitavas de final da Copa do Brasil. Um a gente já mencionou, que é o Fortaleza, nesse confronto desigual contra a equipe do Palmeiras, e o outro é o Juventude, que pega o Atlético Mineiro.
0: E que também tá numa posição muito boa na Série B, né? Então é um outro confronto que eu acho que deve ser. A verdade é que quase todos os confrontos eu acho bem equilibrados. Assim, tirando o duelo do Palmeiras, que eu concordo que o Palmeiras tem uma boa vantagem, e esse que eu citei também do Cruzeiro e Chapecoense, todos eu acho muito iguais, ou no sentido muito positivo de bom futebol apresentado, ou de exemplo negativo, de times que estão ali patinando, mas que estão mais ou menos na mesma situação do outro. Por exemplo, Mirassol e Grêmio, eu acho que é um que é equilibrado, mas porque os dois times não estão jogando muito bem. O Vasco e Fluminense também acho que é um confronto equilibrado, não só por ser clássico, mas porque o Fluminense, apesar, por exemplo, jogo contra o Bahia agora no meio de semana, criou bastante, mas assim, perdeu muito gol, e chega desfalcado, né? Tem problema na zaga, não vai contar com a zaga titular. Então, assim, tem alguns elementos aí. O primeiro jogo seu ainda em São Januário, São Januário não, é no Maracanã, né?
1: Os dois no Maracanã, exato. Manda do Vasco amanhã, mas os dois no Maracanã.
0: Mas sendo o mando do Vasco, numa dessa, o Vasco, que eu acho que hoje joga um futebol um pouco pior que o Fluminense, faz 1-0, faz o resultado jogando em casa, e aí no segundo jogo consegue jogar pelo empate. Então é outro jogo que eu acho que também bem equilibrado. Tirando esses dois que foram citados, para mim todos os confrontos muito parecidos assim no nível de enfrentamento.
1: O Juventude é o vice-líder da Série B, o Fortaleza é o quarto colocado, lembrando que agora só os dois primeiros sobem direto, né? Do terceiro ao sexto vai ter aí um mata-mata para definir os outros dois times que sobem para a Série A. Rafael Prates, esse Mirassol e Grêmio aí, os dois times brigam para não cair no Campeonato Brasileiro, mas o Mirassol vem num viés de alta aí depois da Copa do Mundo, e o Grêmio

0: ontem, mais uma decepção, esse Grêmio do Luiz Castro. O único time brasileiro que disputou a fase de grupos da Libertadores e da Sul-Americana e que está fora das duas competições agora nas oitavas de final, perdeu ontem para o Bolívar, Prats.
1: O momento do Grêmio é complicadíssimo, né? Pelo pouco que tem jogado, pela situação do Luiz Castro, que está mantido para esses jogos contra o Mirassol e tem quase que um ultimato. Grêmio fora, técnico fora também. Grêmio passado o Mirassol, segue o treinador. O Mirassol já esteve em momento muito pior, ainda mais no começo do Campeonato Brasileiro. O time tem crescido de produção, tem retomado um ritmo que lembra um pouco, não aquele nível do ano passado, mas lembra um pouco o time que fez a campanha que fez com o Guanais no passado também no comando. Então, assim, o momento do Mirassol é melhor. Isso pro mata-mata vai ter algum peso? Tem, eu acho que como análise pré-jogo, né? Os jogos de mata-mata, eles geralmente surpreendem muito quem tá por baixo, geralmente faz um jogo inesperado, tem mobilização, tem algo muito trabalhado para aqueles jogos especificamente, mas no momento do Mirassol, me parece que o Mirassol tem vantagem pelo que tem jogado e pelo que o Grêmio não tem feito. Inclusive, eles se enfrentaram recentemente na volta da Copa do Mundo, o Mirassol ganhou 2-1 e ficou com 10 jogadores e ganhou no Maião 2-1, e o Grêmio estava com um time mais completo, mais inteiro do que o time que perdeu do Bolívar ontem. Então, o momento do Mirassol é melhor, mais positivo. A vantagem do Mirassol se dá muito por isso aí em relação ao Grêmio para esse confronto.
0: Curiosidade é que Mirassol e Grêmio já se enfrentaram 4 vezes na história e o Mirassol venceu os 4 jogos contra a equipe gremista. 8h27, atenção, rede, intervalo, 3 minutos e colado no intervalo, repórter CBN. A gente já volta com mais do Quatro em Campo para ler as mensagens que vocês ouvintes mandam pra gente, para falar do Corinthians e para falar de muito mais no Quatro em Campo dessa sexta-feira.
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3: De volta com informações da área central do Recife, o trânsito já está mais tranquilo em grandes vias da região. A Avenida Conde da Boa Vista tem movimento moderado no sentido Derby e trânsito tranquilo para quem vai em direção à Rua do Hospício. O movimento flui bem na Avenida Mário Melo, na Visconde de Suassuna e na Rua do Príncipe. Em Santo Amaro, a Avenida Cruz Cabugá já tem trânsito mais moderado nos dois sentidos, com poucos pontos de intensidade. 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
4: A Polícia Civil de Pernambuco, por meio da 2ª Delegacia de Polícia de Repressão ao Narcotráfico, realizou uma operação para desarticular lideranças envolvidas com o tráfico de drogas no município do Cabo de Santo Agostinho. A ação foi resultado de uma investigação iniciada em 2025 e teve como foco integrantes considerados estratégicos da organização criminosa. Durante a operação, foram cumpridos 11 mandados de prisão e 12 mandados de busca e apreensão. Além disso, uma pessoa foi presa em flagrante por posse ilegal de arma de fogo, totalizando 12 presos. As diligências ocorreram nos municípios do Cabo de Santo Agostinho, Jaboatão dos Guararapes e Igaraçu, com a participação de mais de 100 policiais civis e militares. As investigações continuam com a análise do material apreendido durante a operação. O objetivo é identificar outros envolvidos na organização criminosa, aprofundar as apurações e ampliar o combate ao tráfico de drogas na região, conforme informou a delegada Mirtor Andrade.
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0: Sexta-feira, 31 de julho de 2026, o ministro André Mendonça do Supremo Tribunal Federal autorizou mais uma investigação da Polícia Federal por eventual tráfico de influência de Fábio Luiz Lula da Silva. Lulinha teria atuado em negócios relacionados à Dataprev, empresa pública responsável pela base de dados do INSS. O filho mais velho do presidente Lula também é investigado em caso relacionado ao comércio de cannabis medicinal, com conexões com o Ministério da Saúde e o gabinete presidencial. A Caixa Econômica Federal concluiu o pagamento dos recursos referentes à distribuição do lucro do FGTS. Ao todo, foram creditados mais de 13 bilhões de reais nas contas de 138 milhões de trabalhadores. A consulta do valor recebido pode ser feita por meio do aplicativo do FGTS ou pelos canais digitais da Caixa. Com a distribuição do lucro, a rentabilidade total das contas em 2025 atinge 6,9%. Autoridades israelenses afirmaram que Israel não vai deixar a faixa de Gaza até que o grupo extremista palestino Hamas se submeta a um desarmamento genuíno. A declaração ocorre depois do Hamas confirmar que aceitou a proposta de acordo feita por mediadores e anunciada ontem pelo presidente dos Estados Unidos, Donald Trump. Tel Aviv ainda não se pronunciou oficialmente. No horário de Brasília, 8 horas e 33 minutos.
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0: Horas e 33 minutos, de volta ao 4 em Campo desta sexta-feira, fechando a semana do 4 em Campo e abraçando você, ouvinte, que manda mensagem pra gente aqui no WhatsApp 11 999 119981. Um abraço aqui pro nosso ouvinte Nelson Luiz de Copacabana. Obrigado pelo elogio aqui a este humilde apresentador. Tá aqui também o nosso ouvinte Fernando de Belo Horizonte, que não gostou desse negócio de Copa do Brasil no fim de semana, e ele gosta mais de pontos corridos aqui do que de mata-mata. O jogo complicado pela Copa do Brasil vai ser Santos e Remo, diz aqui o Beto Montenegro, ouvindo a gente também. O Jonas Arnold quer saber quando é que vai ser o jogo do Flamengo nas oitavas de final da Copa do Brasil. Eita, Jorge, e eu ainda fui aqui no embalo, ainda fui aqui no impulso para olhar a tabela, mas aí rapidamente eu lembrei que é uma piada aqui do Jorge Arnold, vascaíno de Florianópolis, já que o Flamengo foi eliminado pelo Vitória na quinta fase da Copa do Brasil. O Pedro Geraldo, que é corintiano, tá falando que a gente que é comentarista fala muito de jogador reserva. Jogador de time profissional tem que ser tudo igual, tem que ter responsabilidade quando tá jogando, porque se tá em time grande tem que jogar. E ele é corintiano, tá falando muito baseado no jogo do Corinthians ontem, que vai ser assunto já já no 4 em Campo. O Zulu Neves está aqui perguntando para mim o que foi pior, se foi enfrentar as filas na Copa do Mundo ou voltar para a realidade do futebol e da arbitragem do Brasil. Ah, enfrentaria as filas tranquilamente para ter mais uma folga desses árbitros aí do futebol brasileiro, viu? O Jorge, nosso ouvinte flamenguista, Zona Leste de São Paulo, quer saber a opinião aqui sobre impedimento semiautomático no Brasileirão? Eu gosto muito, é melhor do que o sistema anterior que nós estávamos usando, não é perfeito, evidentemente, mas eu gosto mais. E se puder, manda um parabéns para minha filha Aline. Evidentemente eu mando. Aline, 11 aninhos de idade, feliz aniversário, tudo de bom, muita saúde, muitos anos de vida, tudo de melhor para você.

0: tem para o papai, o Jorge, flamenguista, na Zona Leste de São Paulo, que fala com a gente aqui no 11-999-11-9981. 11-999-11-9981. O João, que é de Cuiabá e está aqui com a camiseta do Cuiabá, inclusive, na foto do WhatsApp, diz que na Arena Pantanal o Palmeiras joga bem. O jogo de volta do Palmeiras e Fortaleza vai ser em Cuiabá. Fortaleza vendeu o mando. Tony de Campos do Jordão diz que a prioridade do Palmeiras é o Brasileirão e a Libertadores e que a Copa do Brasil pode ser uma boa sobremesa. E o Marcos Souza, de Rondonópolis, Mato Grosso, diz que é uma chatice esse fim de semana sem Brasileirão. Não sei se por coincidência ou por convicção, a foto dele é um símbolo do Flamengo, que não vai jogar esse fim de semana por conta desse calendário aí. E já introduzindo aqui o nosso próximo assunto, o Matheus, aqui no 11-999-11-9981, 11-999-11-9981, fala do gramado da Neoquímica Arena. E aí ele fala assim, é o famoso ditado, pra que mexer no que tá quieto? Pois é, o Corinthians sempre foi muito elogiado pelo gramado da Arena. E ontem o Fernando Diniz soltou os cachorros pra cima do gramado da Neoquímica Arena, disse que é o pior que o Corinthians teve aí nos últimos anos, que o gramado era um aliado do Corinthians e não tá sendo. E aí até o Marcelo Paes hoje, né, que é o 01 do futebol do Corinthians, fez um vídeo pra falar das providências que o Corinthians tá tomando. Ô Guilherme Pradella, você que tá pertinho ali do gramado nos jogos do Corinthians, tá ruim assim mesmo e passa um pouco por aí, pelo menos, a atuação do Corinthians ontem contra o Atlético Paranaense no empate em 0-0, Pradella?
1: Tá ruim, você repara que em vários momentos o jogador, quando precisa mudar de direção, levanta muita areia, Léo, e isso nunca aconteceu na Neoquímica Arena. Até respondendo o ouvinte, por que mexer no que estava bom? Na verdade já não estava bom, né? Tanto é que, por exemplo,
0: estava bom, disseram que ia mudar melhor do que estava, que não estava muito bom. Aí estava meio ruim, não estava bom, estava ruim. Agora
1: parece aí, depois ficou pior, né? Mas, por exemplo, aquecimento de goleiro, eles não faziam mais no gol de jogo, porque a pequena área estava já toda esburacada. E o gramado é comum, é normal você fazer manutenção. E de acordo com a empresa que cuida do gramado desde a implantação, então não é que teve no meio do caminho uma troca de empresa e aí mudou-se os processos e tudo mais. É a mesma empresa que instalou o gramado lá para a Copa do Mundo, que estava fazendo e que mantinha esse bom trabalho. Foi colocado esse novo gramado, eles entenderam que era hora de fazer uma grande mudança, fizeram, só que de acordo com a empresa, eles até enviaram uma nota hoje, o futebol voltou num momento em que o gramado não estava pronto 100%. Então, assim, por que isso aconteceu? Faltou o planejamento? Era o que dava para fazer? O Corinthians sabia que o gramado não estaria bom e mesmo assim voltou para jogar? O Corinthians é o único time aqui de São Paulo que não manda seus jogos para outros lugares por conta de show ou por conta de troca de gramado. Mandou recentemente um jogo na Vila Belmiro, mas é um caso raríssimo se você pegar os últimos anos, desde que foi inaugurada a Neoquímica Arena.
0: E era NFL? Acho que era, né?
1: Então, agora que eu tô tentando lembrar, o jogo na Vila Belmiro fazia parte de um acordo com o próprio Santos, que jogou na Neoquímica Arena.
0: Foi.
1: E aí o Corinthians jogou contra o Bahia, se não me engano.
0: Foi o primeiro jogo do Campeonato Brasileiro.
1: Sim, mas não vou lembrar, se vocês conseguirem pesquisar aí rapidinho, se foi esse
2: motivo. Não, NFL não era não. NFL não era, né? não, porque foi no começo desse ano, o NFL foi ano passado.
1: É verdade. Mas enfim,
0: foi acordo bom mesmo de cavalheiros o Santos usar e aí o Corinthians quis um dia mais de descanso para a Supercopa do Brasil e aí naquele dia não ia, se jogasse em São Paulo ia ter que jogar no dia seguinte, ia ter um dia menos para se preparar para o Flamengo, porque o São Paulo então jogava isso naquele mesmo dia contra o Flamengo, então foi para a Vila para poder jogar na quarta e ter um dia mais de descanso.
1: Exatamente, então respondido essa dúvida que a gente tinha. Então assim, precisava mudar. Trocaram e aparentemente o Corinthians voltou a jogar num gramado que ainda não estava pronto para receber jogos. Fato é que vai ter agora as partidas de Libertadores, de Copa do Brasil e vamos ver em que grau estará o gramado. Fato é que ontem o Labiade se machuca sozinho, até na hora da transmissão do jogo, a gente pensou, poxa, tá com o joelho sangrando, será que foi um choque, será que caiu, ralou, porque o Aniele ficou fora de um jogo porque ele ralou o joelho no gramado, que tinha muita areia. Aí depois que a gente foi ver que foi um lance dele sozinho.

0: Coutinho, que ele torceu o joelho no gramado. O Yuri Alberto saiu, perdão da expressão científica, mas catando cavaco para tentar evitar a queda, forçou a perna, lesão muscular. Então, assim, ontem o Corinthians não jogou. Eu não achei que o Corinthians jogou mal. Vamos começar daí. Eu não achei que o Corinthians jogou mal. Criou 3 chances muito boas de gol. Uma delas poderia ter entrado. O Santos foi, para mim, um dos principais nomes da partida, porque evitou a vitória do Corinthians em determinado momento. Mas eu acho que o gramado efetivamente não foi um aliado de nenhuma das duas equipes ontem, porque o gramado realmente não estava bom. E os jogadores todos reclamaram. Eu não jogo bola, né, Léo? Então, a gente tem que acreditar em alguma coisa. Vamos acreditar no pessoal que joga.
1: A gente vai, se o tempo permitir, a gente vai voltar a falar de Corinthians e de Campeonato Brasileiro ainda hoje no Quatro em Campo, mas eu tenho que fazer uma pausa nesse assunto aqui, porque pingou aqui no meu e-mail um comunicado oficial da FIFA, assinado aqui, ou atribuído, né, ao presidente da FIFA, o Gianni Infantino, no qual ele comunica o encerramento das discussões sobre uma possível criação de uma empresa com venda de capital privado para gerir torneios da FIFA, incluindo a Copa do Mundo. Caiu, mas caiu defendendo a ideia até a morte, digamos assim, porque o comunicado começa dizendo que o projeto da FIFA Forward Enterprise, né, que seria essa empresa, era um projeto que tinha a intenção de criar bases para fortalecer as associações, né, nacionais e o futebol no mundo inteiro. Se eu der algumas engasgadas aqui, porque eu estou traduzindo aqui enquanto eu tô lendo o comunicado em inglês. Especialmente nos países onde esse suporte é mais necessário. Mais do que isso, para criar, na maioria das associações membros da FIFA, esse suporte, e sempre com a consulta ao longo de todo esse processo com essas associações, com o Conselho da FIFA e com as confederações continentais, além desses parceiros. Depois de ouvir todas as visões, e ficou claro que esse projeto criou divisões, apesar do nível de auxílio que seria dado, não há interesse objetivo nisso, de tirar isso do papel em primeiro lugar. A nossa proposta sempre foi para unir e evoluir. Assim, essa proposta não será levada adiante. Já pensando adiante, a intenção é que todas as partes interessadas trabalhem juntas nos próximos dias e semanas, no espírito de compartilhar o interesse sobre o nosso esporte e com o objetivo de continuar crescendo o futebol em todo lugar, particularmente nesses países que mais precisam do nosso apoio. Então é esse o comunicado do Gianni Infantino, presidente da FIFA, abandonando essa ideia que ontem, no movimento mais sério, provocou ali a saída da UEFA das competições da FIFA até que a ideia fosse abandonada e que a FIFA garantisse que nunca mais pensaria em algo do tipo. A ideia, repito, era criar uma empresa, a partir dessa empresa oferecer liberações ali de US$20 milhões anuais para cada uma das 211 federações nacionais, uma empresa que teria um capital já de nascimento de US$20 bilhões e que permaneceria sob o controle da FIFA, mas venderia 20% das suas ações para empresas privadas, algo que a UEFA não aceitou, a CONCACAF, América do Norte, Central e Caribe também se manifestou de maneira contrária, a Federação da Ásia também, e a Comebol divulgou hoje um comunicado que falou e não falou nada, né? Falou assim só que preserva os valores do futebol e o diálogo, mas não falou nem que era a favor nem que era contra. Se os demais quiserem falar, também fique à vontade, mas dessa nós escapamos, Rafael Prats.
2: E quero cumprimentar o UEFA, a CONCACAF e a Federação Asiática, né? Porque muito da desistência da FIFA, dessa ideia do Infantino, passou pela postura absolutamente enfática dessas federações, dessas confederações no caso, né? A Comebol ficou ali equilibrando pratos, porque o Alejandro Domingues tem um pensamento possivelmente muito alinhado ao do Gianni Infantino em relação a dinheiro, em relação à parte comercial, em relação a que no discurso é bom falar de esporte, mas o que vale mesmo é a grana. A gente não pode ser hipócrita para falar que a grana não tem um grande peso, mas ela tem. Mas a UEFA, a CONCACAF e a Federação Asiática foram fundamentais. Que bom que essa do Infantino não colou. Não sei quais serão as próximas.

0: Mas essa, pelo menos, não passou.
1: É, e o Alejandro Domingues, como todo bom puxa-saco, tem um medo de contrariar o Infantino também, né? Mesmo que seja eventualmente contra, certamente não ia falar. Só para trazer aqui, né? Entendemos que o desenvolvimento do futebol exige decisões de natureza comercial e financeira. No entanto, essas decisões devem estar sempre a serviço do futebol e jamais acima de sua essência. O futebol vem sempre em primeiro lugar. A Conmebol faz um chamado à união de toda a família do futebol e conclama que o futebol seja sempre colocado acima de qualquer outro interesse. E solicitou à FIFA informações adicionais sobre os possíveis impactos do projeto FFE. Mas, repito, sem falar se era a favor ou contra, embora o texto nas entrelinhas indique aí uma posição ligeiramente contrária.
0: E a gente viu, viu, Dai?
1: Pois não.
0: Que a FIFA realmente privilegia muito o futebol nessa última Copa do Mundo. A gente viu que o futebol, nossa, ele vem certeza em primeiro lugar mesmo.
1: Não, e é o seguinte, hein, Rodrigo Bettar, pros dirigentes do futebol terem achado que o Infantino exagerou na ganância, é porque o homem passou do ponto mesmo, hein?
2: Mas muito, né? O Infantino já é engraçado, né? Agora ele quis voltar a mandar no futebol, né? Interessante, porque na Copa do Mundo ele não fez isso, né? É bem curioso isso daí, né?
1: Aliás, Bettar, isso era um outro ponto interessante. A FIFA tem estatutos que estão sendo até criativamente lidos, digamos assim, para permitir ao Infantino mais um mandato, mas vai chegar uma hora que os estatutos vão impedir ali as reeleições do Infantino, pelo menos em tese. Essa empresa que organizaria torneio seria um jeito do Infantino, exatamente, manter a posição, porque ele poderia ser, por exemplo, comissário, como a gente tem na NFL, como tem nas ligas americanas, e aí sabe Deus quando ele ia deixar de ser o homem que dá as cartas, mesmo que a FIFA tivesse o outro presidente, né?
2: Não, Dai, mas pensa bem, ele queria o bem do futebol, você que tá vendo por uma ótica aí.
1: Novos cabos verdes, como disse ele, né?
2: Exato. Ele é um anjo, gente. Ele só tava querendo muito mais aparecer o futebol, ganhar cada vez mais fãs espalhados pelo mundo, mas é uma brincadeira de mau gosto, né? E eu acho, até o Prats falou muito bem das confederações, você já tinha trazido, né? Da asiática, da africana e também da europeia, mas a Federação Europeia, ela acaba tendo um peso muito grande, né? Pelo comunicado que ela solta, porque assim, acho que ontem, durante a transmissão, até quando você falou sobre o anúncio da Federação Europeia, né, da Confederação Europeia, não é só quando se trata de Copa do Mundo masculina, tá? É quando se trata de Mundial Interclubes, dos Intercontinentais, então nesse ano já vai ter, dos torneios inferiores também, das categorias de base, tanto no masculino quanto feminino, de uma Copa do Mundo feminina que vem aí no ano que vem, vai ser aqui no Brasil, então a pressão era muito grande e não teve tempo hábil para essa ideia dar uma amadurecida, de ouvir uma opinião aqui, opinião acolá, porque teremos muito mais competições da FIFA ainda nesse ano de 2026, então essa decisão teria que ser rápida e parabéns às três confederações que agiram. E quanto à Conmebol, eu sinceramente não esperava nada de diferente.
1: É, o primeiro torneio que seria impactado seria a Copa do Mundo Feminina Sub-20, que começa já no dia 5 de setembro, né? Então, assim, esse boicote da UEFA poderia trazer num torneio de menor audiência, né? Mas ainda assim, com seis seleções europeias, que seria na Polônia, inclusive. O torneio vai, aliás, será, possivelmente a Europa agora vai voltar, né? Mas o torneio marcado para Polônia, com Polônia, França, Itália, Inglaterra, Portugal e Espanha, seria muito impactado aí por essa decisão da UEFA. Ficamos devendo essa para os europeus, Pradella?
3: É, essa a gente não vai ter que agradecer bastante, porque eles evitaram uma grande mudança no futebol mundial, assim. Se a gente ficar brincando às vezes na nossa vida, né, Leonardo Dai? Nossa, tô cansado de viver momentos históricos. No futebol a gente viveria um desses, assim, de ter uma Copa do Mundo, por exemplo, sem seleções europeias, ou só com aparentemente seleções da América do Sul, né, uma grande Copa América. Mas brincadeiras à parte, assim, era uma ideia que mostrava que as intenções eram bem diferentes do que era dito, assim, era muito claro isso, e por mais que fosse uma ideia maluca, o Gianni Infantino tinha outros meios de também propor ideias malucas. Foi por meio da imprensa que isso vazou, e aí gerou-se toda essa repercussão, e ainda bem que gerou, e aí essas entidades tomaram partido e tomaram o controle da situação, no sentido de, desse jeito eu nem resolvo conversar. ainda bem que aconteceu isso, Léo, porque sabe lá Deus o que poderia acontecer com o futebol mundial se isso fosse levado mais para frente, sem discussão nenhuma e de forma até bem positiva

0: como estava sendo ventilado pelo Infantino, por esse projeto que foi criado por ele.
1: 8h50, última pausa no 4 em Campo, voltamos em 3 minutos.
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6: A Feira da Moda, antiga Feira da Sulanca, no Parque 18 de Maio, em Caruaru, vai ter um calendário especial de funcionamento durante o mês de agosto. Segundo a Prefeitura de Caruaru, a feira será realizada exclusivamente às quintas-feiras, das 6 da manhã às 10 da noite, alterando temporariamente a rotina do principal centro de comércio popular da região. Com a mudança, comerciantes e consumidores devem ficar atentos às novas datas de funcionamento, que serão nos dias 6, 13, 20 e 27 de agosto. Tradicionalmente realizada às quintas e sextas-feiras, a feira passará a concentrar todas as atividades em apenas um dia durante o período. De acordo com a gestão municipal, a medida tem como objetivo garantir uma melhor organização da Feira da Moda.

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1: 8h54, reta final do 4 em campo, abraçando você que manda mensagem aqui no 11 999 119981. Armando Rufino Marques diz que o Santos sempre passou fácil pelo Remo, mas ultimamente o Santos está sofrendo. Júnior de Caruaru, dá-lhe meu Botafogo. Obrigado ao Jair Palmeirense, que diz que sem arrogância, mas ele acha que o Palmeiras tem condição de ganhar tudo. Copa do Brasil sem o Flamengo não tem graça, diz o Diego Jorge Pereira de Campos, outro ouvinte em Caruaru, nossa grande audiência em Pernambuco. Florianópolis também sempre escutando a gente. Adoro o programa, obrigado João Barbosa. Ricardo Alcântara responde o ouvinte, o Jorge, que provocou, né? Quando é que é o jogo do Flamengo nas oitavas de final da Copa do Brasil? Aí ele responde, quero ver quando é que é o jogo do Vasco nas oitavas da Libertadores. É bom, eu sou motoboy de provocação aqui, fiquem à vontade. Obrigado aqui ao Vivaldo do Paraná pela mensagem, Lauriberto de Manaus, por que não acabar com o impedimento? Responde ele. Os atacantes iam gostar. Carlos Alberto da Vila da Penha, obrigado pela mensagem. Neto, mais um no Recife. Dário Alves de Lima, sempre ouvindo a gente também. O Tiago Ferreira está cornetando aqui o Gianni Infantino. E o Mauro Beleza pergunta para que serve o capitão, além de escolher caro coroa e receber a taça. Agora é o único, em tese, que pode falar com o juiz, mas todo mundo fala, ninguém respeita nada. 8h55, temos um tempinho bem curtinho aqui para fechar o 4 em campo, mas antes...

0: ouvir rapidamente, Rodrigo Bittar. Corinthians sem Yuri Alberto, se machucou aí ontem contra o Atlético Paranaense. Complica muito para pegar o Internacional?
1: Muito, não só o Inter, como a depender do tempo que ele vai ficar fora, né, para a sequência da temporada. Um jogador muito importante. O Corinthians não tem outro jogador que tenha futebol parecido com o do Yuri, além de uma ajuda defensiva que ele tem, né, uma pegada muito forte em campo, né, ajuda demais defensivamente. Vai fazer uma falta muito grande. É só ver, por exemplo, as das três chances até que o Pradella falou, né, que o Corinthians criou na noite de ontem, duas foram do Yuri, né, uma finalização de fora da área e outra que ele saiu cara a cara, e eu acho que ele mais perdeu o gol. Mas é o maior artilheiro do Corinthians da história da Neoquímica Arena, certamente vai fazer falta aí para essa sequência de temporada, Dai.
0: Prates, falamos aqui já do Corinthians ontem com o Atlético Paranaense, falamos do Grêmio, ontem também teve o Cruzeiro com uma vitória importantíssima em Curitiba contra o Coritiba pelo Campeonato Brasileiro 1-0. Cruzeiro vai subindo aos pouquinhos, ocupando uma posição que a gente imagina que seja natural do Cruzeiro nesse campeonato, mas o Coritiba não ganhou ainda desde a pausa para a Copa, tinha feito um bom começo de campeonato. Começa a preocupar, Prates?
2: Preocupa sim, e o rendimento em casa, o aproveitamento em casa nunca foi alto do Coritiba, que geralmente se sustentou muito pela campanha fora do Couto Pereira, né? Mas é um começo, assim, um recomeço de brasileiro que preocupa. O time tem tido dificuldade para jogar, o time não tem tido defensivamente o comportamento que teve até antes da parada da Copa do Mundo. E o Couto Pereira, como um estádio em que o Coritiba não tem conseguido pontuar, é preocupação. Não dá para imaginar, talvez, Coritiba com aproveitamento fora de casa no segundo turno que teve no primeiro. O Seabra ontem falou sobre isso, tá vendo um time sem confiança, um time mais abalado também emocionalmente. O Coxa não tem uma situação tão tranquila, apesar da boa campanha que faz no brasileiro ainda, para falar que tá livre do risco de queda, livre do sufoco até o final.
0: Já tá em 11º, 5 pontos aqui acima da zona de rebaixamento. Obrigado aqui ao Rosmar, palmeirense de São Caetano, pelo elogio. E o William Mendonça fala aqui da ideia da FIFA, mensagem interessante dele, pena que a gente não tem tempo, mas a gente pode estender o debate aí na sequência da programação nos próximos dias. Alcivânio, de Juazeiro do Norte, diz que o Mundial do Palmeiras não vem. Ivan Cavalcante diz que vai ter vitória do Verdão no fim de semana. Muito obrigado a todos. Senhores, obrigado, ótimo fim de semana a todos, hein?
3: Valeu.
4: Valeu,
2: até mais. Valeu, Dai. Até a próxima. Rapidamente, viu, Dai?
0: Pois não.
2: Só porque o ouvinte falou sobre capitão. E hoje sim, um dos grandes capitães, né, que deixou uma marca espetacular no futebol, faleceu, que foi o Franco Baresi, grande zagueiro italiano da década de 80 e década de 90, principalmente.
0: Grande lembrança, obrigado por nos salvar aqui desse esquecimento que seria realmente lamentável. Grande lembrança, o Baresi, o Franco Baresi, triste notícia, mas grande lembrança do Rafael Prates. 8h58, fica por aqui o 4 em Campo dessa sexta-feira. Agora é o seguinte, para você que nos escuta pelo radinho, vem aí o repórter CBN e na sequência vem aí a Voz do Brasil. Programação da CBN volta às 10 da noite com o CBN Noite Total com a Tânia Morales. Para quem nos escuta pela internet, pelos aplicativos da CBN, nós temos agora o repórter CBN e na sequência o Panorama CBN com o Leandro Gouveia. Obrigado a todos pela companhia, um ótimo fim de semana, a gente se encontra na programação da CBN. Tchau!
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1: Sexta-feira, 31 de julho de 2026, o presidente nacional do PL, Valdemar Costa Neto, afirmou que Michele Bolsonaro vai consultar o ex-presidente Jair Bolsonaro antes de decidir se vai disputar uma vaga no Senado pelo Distrito Federal. Após se reunir com a ex-primeira-dama em Brasília, o dirigente reforçou que a definição deve ocorrer até domingo, quando Michele participará da convenção estadual da legenda. A expectativa da direção partidária é que ela chegue ao evento com a candidatura acertada. O presidente dos Estados Unidos, Donald Trump, negou que tenha conversado com o presidente da FIFA, Gianni Infantino, sobre o plano da entidade de vender uma participação dos negócios ligados à Copa do Mundo para investidores privados. A declaração ocorre dias após a FIFA anunciar a criação de uma subsidiária avaliada em 20 bilhões de dólares. Ideia que agora há pouco foi oficialmente encerrada pela entidade. No horário de Brasília, 9 horas.
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